0: A primeira eliminatória perdeu contra a Etiópia, por isso ficou de fora da fase do grupo. Ora, depois do Mundial de Futebol Masculino deste verão, havia uma expectativa muito elevada sobre a prestação de Cabo Verde. Cabo Verde conseguiu ficar no lote das melhores equipas do Mundial, nomeadamente das melhores equipas africanas, mas nem o Deus Vozinha está a ser suficiente para conseguir garantir bons resultados a Cabo Verde, que em dois jogos sofreu nada mais, nada menos do que 5 golos, uma baliza que poderia estar segura com o Vozinha, mas tal não está a acontecer. Ainda por cima, Cabo Verde perdeu fora contra o Mali, 3-1 no primeiro jogo, mas depois em casa contra um adversário direto, contra o Ruanda, até começou bem o jogo, marcou o primeiro golo, mas depois sofreu 2 golos, o que foi o que levou a equipa cabo-verdiana a perder o jogo, não conseguiu recuperar, e por isso Cabo Verde neste momento tem 0 pontos, um número redondo que não agrada nada aos cabo-verdianos, nem aos responsáveis pela Federação Cabo Verde, que tem um novo treinador, mas que não está a conseguir entrar com o pé direito. Ele que falou em falhas nos momentos decisivos do jogo. A verdade é que a Cabo Verde agora tem 2 jogos contra a Libéria que serão decisivos, ou seja, a Cabo Verde tem mesmo de pontuar, tem de ganhar, se possível, os 2 jogos para conseguir chegar perto do Ruanda e do Mali, porque há 2 equipas que passam à fase final, e mesmo se ganhar a Libéria os 2 jogos, depois Cabo Verde tem de ganhar fora no Ruanda, previsivelmente, para se conseguir apurar, ou pelo menos ganhar em casa a toda poderosa seleção do Mali, o que não vai ser fácil. Ainda assim, Cabo Verde no fundo da tabela classificativa deste grupo de qualificação, no polo oposto, mas no outro grupo está a Guiné-Bissau, que está a surpreender tudo e todos, 2 resultados incríveis. Primeiro, a ganhar fora contra a Tanzânia, que vai ser uma das equipas, vai receber a Taça das Nações Africanas no próximo ano. Recebeu Guiné-Bissau, que ganhou 2-0, e depois a receber em casa a forte e favorita seleção da Nigéria, não se fez por menos e marcou 3 golos, não sofreu nenhum, parece até que é o Vozinha que está na baliza aqui da Guiné-Bissau, mas não, e mesmo assim a Guiné-Bissau a conseguir vencer os 2 jogos com 0 golos sofridos, de facto 2 resultados que ninguém estava à espera. Na baliza da Guiné-Bissau temos Fernando Mbadjé, ele que joga em Espanha, no Lugo, e tem conseguido não sofrer golos com a seleção da Guiné-Bissau, manter as redes invioláveis neste início auspicioso da Guiné-Bissau nesta fase de apuramento. Seguem-se 2 jogos contra Madagascar, e se a Guiné-Bissau tiver 2 vitórias, fica praticamente apurada para a fase final da Taça das Nações Africanas. Quem também está em primeiro lugar do grupo e diria também de forma surpreendente, Moçambique, empatou em casa com o Senegal, 1 golo para cada equipa, e depois o último jogo conseguir ganhar 4-1 contra a equipa mais frágil, a equipa do Sudão, a equipa que até tinha eliminado São Tomé e Príncipe, mas é obviamente uma seleção frágil, muito mais frágil do que Moçambique. Os moçambicanos que voltaram a jogar no Estádio Nacional do Zimpeto após alguns anos de interdição desta nova infraestrutura desportiva que estava a experienciar alguns problemas. Ainda assim, um grupo muito equilibrado, conta também com, para além de Senegal e de Sudão, com a Etiópia. A Etiópia será o próximo adversário de Moçambique nesta qualificação. E duas vitórias também, obviamente desejadas, colocarão a Moçambique no trilho da qualificação direta. Moçambique, a Etiópia, aliás, que neste momento tem 0 pontos. Resta falar da seleção angolana nesta classificação. Angola, que tem um jogo em atraso, ainda só fez um jogo por motivos de calendário, até um resultado bastante positivo, o início da campanha com o novo treinador, Aliou Cissé, ele que é um dos treinadores mais reputados no continente africano. Angola foi ao Egito jogar contra uma seleção recheada de craques, basta referir, por exemplo, a superestrela Mohamed Salah, que é um dos melhores jogadores do mundo mesmo, é mesmo muito bom jogador, e ainda assim não conseguiu marcar nenhum golo à seleção angolana. A baliza defendida por Hugo Marques, a seleção angolana também tem as suas armas, mas ainda assim empate a zero, depois o Egito no jogo seguinte a ganhar 5-0 ao Sudão do Sul, fora, e Angola vai jogar contra o Malawi apenas no dia 6 de outubro, ou seja, na próxima terça-feira, em Luanda, no estádio 11 de novembro, e uma vitória fará com que Angola consiga subir também aos lugares de apuramento. Depois seguir-se-ão dois jogos contra a frágil a seleção do Sudão do Sul, uma seleção de facto muito mais fraca do que Angola, e Angola será a grande favorita a vencer estes jogos. Enfim, foram os dois primeiros jogos de fase de grupos, de qualificação. Em suma, temos duas equipas lusófonas em primeiro lugar, a Guiné-Bissau e Moçambique, nos grupos respectivos. Angola com jogo a menos, mas com boas probabilidades de conseguir subir também ao topo do grupo. Já do outro lado, temos Cabo Verde, com dois jogos, duas derrotas, no fundo da tabela classificativa, mas isto ainda está no início, e de facto, se Cabo Verde conseguir 3 vitórias nos próximos 4 jogos, tem, apesar de tudo, boas probabilidades de se apurar.
1: Agora vamos saber o que é que os nossos ouvintes têm a dizer sobre a prestação das equipas africanas lusófonas. Já tenho em linha, perdão, já tenho em linha José Carlos. Bom dia.
2: Ok, bom dia, bom dia.
1: Sim, estamos a ouvi-lo.
2: Está bem, bom dia para todos os ouvintes do vasto auditório, desta maravilhosa rádio. Portanto, é uma pena que a Verde começou muito mal, realmente. Deveria ter feito o contrário. Acho que o Mr. Humberto não entrou com o pé direito, como disse o Sr. Frederico. Houve falhas para mim. Acho que ele jogou com dois centrais com as mesmas características, e deixou o Pico no banco. Também jogou com Ben Chimol, o Gilson. Ele é ainda um jogador muito novo e inexperiente nessas andanças. Depois de ter perdido no Mali por 3-1, acho que o Calver não tinha margem para perder aqui em casa, porque deveria ter ganho não só o Luanda, como também o Mali. Acho que o Bobista agora deixou muita falta à nossa seleção. O Humberto, como adjunto, ele deveria seguir o mesmo caminho, porque após a bela prestação de Cabo Verde no Mundial 2026, seria bom que Cabo Verde continuasse, não é, com esse espírito, com essa vontade de ganhar, de querer fazer mais, o que não aconteceu no cómputo destes dois jogos. Depois vamos ter a Libéria nos dois próximos jogos. Pode ser que Cabo Verde venha pontuar-se, mas realmente também o Mali, tanto o Ruanda têm interesses em passar. Eu acredito que não será tarefa fácil para a nossa seleção, mas a esperança é sempre a última a morrer, como nós dizemos sempre, não é? Agora, aproveitamos.

0: será bom para a Guiné-Bissau. E também a equipa de Moçambique, um grande abraço. Fizeram um empate em Senegal e ganharam o Sudão do Sul. A Etiópia não será muito difícil nos próximos dois jogos. Eu espero bem que consigam bons resultados e que também posteriormente venham a apurar-se. Como a seleção de Angola, não é? Foi ao Egito, empatou a zero, fez um bom resultado. Posteriormente terá o Malawi no dia 6 de outubro e depois o Sudão do Sul será mais fácil, por ser teoricamente a equipa mais fraca no grupo, não é? E voltando a Cabo Verde, ainda nós sonhamos porque Cabo Verde poderá fazer mais, mas eu quero deixar aqui uma palavra ao Sr. Humberto, ao nosso novo treinador, que ele deveria continuar, não é? As pegadas do Pupista, porque logo foi mexer na equipa e já viu em que é que deu. Isto é de se lamentar, embora talvez ele tenha feito isto com a ambição de fazer mais e não saiu bem. Portanto, é uma pena e nós aguardamos que posteriormente os resultados serão bem melhores. Quanto aos golos que nós sofremos aqui, eu também acho que foi um pouco da falta de marcação. O Vozinha não teve tanta culpa, não é? Como disseram nas imprensas diversas, não é? Espalhadas pelo mundo. Portanto, acredito que ainda é possível e não vai ser uma tarefa fácil, porque nós somos um povo muito sonhador. Nós somos um povo de esperança e acredito que dias melhores virão. Um grande abraço para todos vós, a Fernanda também.
1: Obrigada.
0: O Sr. Frederico, Paula Borges e todos vós que estão ligados à RDP África.
1: Muito obrigada, José Carlos. Uma excelente quinta-feira e a esperança comanda a vida, ou o sonho comanda a vida, não é, Frederico?
2: É assim exatamente mesmo. Fernanda. E essa esperança, é essa esperança que os cabo-verdianos têm de se agarrar depois desta entrada na qualificação com duas derrotas em dois jogos. Por isso chamamos mais um adepto convicto da seleção cabo-verdiana, o nosso correspondente Carlos Santos, agora em direto a partir da Cidade da Praia. Olá, Carlos Santos, obrigado por entrares aqui em jogo connosco neste programa, convocado aqui mesmo à última hora. Carlos, esta entrada do novo selecionador, o Humberto Betancourt, à frente dos destinos da seleção cabo-verdiana, não foi a melhor, e nestes dois jogos nem o Deus Vozinha salvou os Tubarões Azuis.
3: É verdade, bom dia, Frederico, a Fernanda também, um abraço aos nossos ouvintes. De facto, isto tem sido uma autêntica desilusão, porque depois do brilharete no Mundial de Futebol, os cabo-verdianos naturalmente estavam com a expectativa em alta e de ver brilhar os Tubarões Azuis nesta fase de qualificação para a CAN. Muito honestamente não sabemos o que é que se passa, porque os jogadores são os mesmos. Bom, o treinador mudou, mas os jogadores são os mesmos que estiveram nos Estados Unidos e que fizeram a vibrar de emoção todos os cabo-verdianos espalhados um pouco por todo o mundo. De maneira que há toda uma reflexão que, nesta altura, a equipa técnica e o corpo diretivo da Federação estarão a fazer, para tentar perceber. Já ouvimos algumas explicações por parte do novo selecionador, Humberto Betancourt. Bom, contra Mali, reconheceu que houve, de facto, a superioridade por parte da equipa maliana. Agora, contra o Ruanda, disse que faltou a concentração, trouxe aqui o lado mais, digamos, psicológico, emocional dos jogadores, talvez algum deslumbramento com essa prestação no Mundial, ainda

0: não colocar os pés no chão e, portanto, falta aqui alguma concentração, segundo ele, às vezes por milésimos de segundos uma equipa perde, mas são explicações que muito honestamente não estão a convencer os cabo-verdianos. Bom, Humberto Betancourt não treinou assim grandes equipas, foi adjunto de Bobista durante muitos anos. Aqui em Cabo Verde, algumas equipas do Campeonato Regional de Futebol de Santiago, mas, de todo modo, tem toda essa experiência por ter passado largos anos ao lado de Bobista como treinador adjunto. Portanto, ele disse que ainda nada está perdido, Cabo Verde ainda tem mais alguns jogos e até na conferência de imprensa perguntava: e se vencermos todos os jogos? Portanto, deu até o exemplo 2001 em que Cabo Verde partiu para a fase de qualificação, só tinha um ponto, não é? Quando a equipa técnica assumiu a seleção nacional, só tinha um ponto. A verdade é que Cabo Verde conseguiu qualificar-se para a CAN e mais tarde para o Mundial de Futebol. Portanto, nas redes sociais, a Frederico e um pouco por todo o país, os cabo-verdianos dizem que esta é uma seleção absolutamente irreconhecível, porque as pessoas não se revêem nessa seleção, porque esperavam muito mais, mas o apoio continua e, como dizias, a esperança continua. Aliás, há dias, no final do jogo contra o Ruanda, assim que soou o apito final, os jogadores foram todos a correr para o túnel, para os balneários, e foram altamente ovacionados, aplaudidos pelas pessoas que estavam no Estádio Nacional. Ou seja, os cabo-verdianos continuam a acreditar, agora tinham expectativas em alta, com certeza.
1: Essa informação é muito importante, obviamente, esse apoio do povo cabo-verdiano. E também temos de ser justos aqui na análise: Cabo Verde não se apurou para a última Taça das Nações Africanas, depois apurou-se para o Mundial, mas a verdade é que não conseguiu apurar-se na última qualificação, e teve pela frente, já no início, no primeiro deste jogo, não foi uma seleção qualquer, a seleção do Mali, que é uma das seleções africanas mais fortes, é bastante forte, e de facto o resultado, a derrota de Cabo Verde não surpreende por aí além. O jogo com o Ruanda é que, sim, depois de Cabo Verde ter começado a ganhar, esperava-se que conseguisse aguentar esse resultado até ao final, mas de facto nada está perdido. O Cabo Verde joga com a Libéria, primeiro em casa, no dia 11 de novembro, depois dia 15 joga fora. Obviamente Cabo Verde é a seleção favorita. E tudo pode acontecer, ou seja, com 9 pontos, depois de se ganhar os
0: Claro.
1: próximos dois jogos contra a Libéria, com 6 pontos, pode de facto apurar-se. E, acima de tudo, estas exibições não apagam o que aconteceu no Mundial, certo, Carlos Santos?
0: Com certeza, com certeza. Aliás, essa exibição colocou Cabo Verde no mapa, até teve reflexos também no número de turistas que visitam Cabo Verde. Bom, há instantes estavas a falar de Vozinha. Nós não sabemos o que é que se passa com ele. Aliás, ele já deu entrevistas, disse que preferia a sua vida anterior,
1: Posso estar a
0: desde que
1: sofrer
0: participou
1: com
0: no.
1: este imediatismo, não é? Exagerado.
0: Exato, sim. Porque ele tinha uma vida bastante recatada e neste momento está sob os holofotes depois dessa prestação no Mundial, e isso pode estar de facto a influir na sua concentração. Mas estamos a ver um Vozinha sem aquele rojo, aquele atrevimento a que já nos habituou. Vimos no jogo contra Mali um guarda-redes bastante inseguro, e ele é uma peça fundamental porque transmite confiança aos jogadores, e ele foi fazer algumas brincadeiras que fez também no Mundial: receber a bola no peito, colocar no relevado e depois tentar fintar um jogador, e sofreu um gol. Mesmo no jogo aqui também contra Ruanda, ele hesitou no segundo gol em sair da baliza, acabou por sofrer um gol. Portanto, nós não sabemos, de facto, há muitas perguntas que os cabo-verdianos estão a fazer. E questionam inclusivamente como é que Cabo Verde não tem condições para assegurar um treinador como a Bobista, consegue fazer todo esse percurso, leva a seleção para o Mundial e depois não há condições financeiras para reter o treinador e está em Marrocos a treinar uma equipa. Portanto, os cabo-verdianos estão a questionar, inclusivamente, se calhar em jeito de brincadeira, dizem, afinal, os 20 milhões que vocês receberam, de dólares que vocês receberam nos Estados Unidos pela participação no Mundial, isso não dava para pagar o treinador, para mantê-lo aqui. Portanto, são muitas questões que os cabo-verdianos estão a colocar sobre a mesa, a dizer que, se calhar, depois dessa prestação no Mundial, se foi uma boa solução recorrer a um adjunto, porque a Cabo Verde não foi buscar um treinador também renomado. Portanto, são questões agora que os cabo-verdianos estão a colocar e, oxalá, a seleção consiga inverter essa trajetória negativa, consiga vencer os próximos jogos, porque senão teremos uma crise na Federação Cabo-Verdiana de Futebol.
1: Obviamente, e vamos todos ficar aqui a torcer pela seleção de Cabo Verde. Obrigado, Carlos Santos, correspondente da Rádio RTP África em Cabo Verde. Um abraço, Carlos Santos. Vamos ficar aqui a torcer pela seleção cabo-verdiana. De facto, não é fácil ter dinheiro para contratar e segurar um bom treinador hoje no futebol mundial. Estamos a falar de cheques anuais com muitos zeros para conseguir ter um treinador muito bom a liderar uma equipa.
2: É verdade, isso influencia e de que maneira? Temos um novo ouvinte, Filomeno Manuel, muito bom dia.
3: Bom dia, obrigado pela oportunidade que me dão. O tema é sobre a seleção de Cabo Verde, não é?
2: Não. É sobre as equipas africanas, lusófonas, que estão a participar na Taça das Nações Africanas de Futebol. Como é que espera que elas façam uma boa prestação? Como é que avalia a prestação delas, que já foi feita até agora, e quais são as expectativas, não é?
3: Primeiro, ganha a seleção mais preparada. Cabo Verde, por acaso, perdeu por 2-1. Não estava à espera. Estava à espera de um empate, no mínimo. A expectativa era ter uma vitória. Mas é conforme dizem, foi uma das seleções que representou bem o continente africano, a nível de atrevimento. Fez um bom campeonato do mundo, né, por causa de perder 2-1. E o ciclo do futebol é mesmo assim, há altos e baixos. E Cabo Verde, para mim, me faz lembrar os Camarões, se a memória não me falha, do Mundial na Itália de 90, se a memória não me falha. Também fez uma boa prestação os Camarões, e não ganharam o seu campeonato, porque houve ali também algumas penalizações que deixaram muita dúvida, conforme aconteceu com o Cabo Verde. Não, várias penalizações que não justificavam, mas esse campeonato africano, da Liga das Nações Africanas, ele ganha quem estiver bem preparado. Muitas dessas seleções, os jogadores são trabalhadores atletas, né? Muitos deles que jogam fora vão para lá, mas depois há uma descompensação, porque os outros vêm de um ritmo diferente e os outros vêm, ou são ferreiros, ou são carpinteiros, ou são engenheiros, ou são enfermeiros, depois vão jogar a bola. É uma diferença muito grande. Enquanto que aqui, os atletas das outras seleções do mundo, e algumas africanas, mas as africanas, na sua maioria, muitos deles são trabalhadores, tirando alguns que jogam nos campeonatos europeus, e por isso essa descompensação, e o campeonato não é assim tão muito renhido, talvez por causa disto, digo eu. Isso sou eu a pensar. Mas a derrota de Cabo Verde também não nos possa deixar desmoralizado. Espero que ganhe o melhor e que as seleções façam uma boa exibição para cativar mais público. Obrigado e bom dia.
2: Obrigado, bom dia e agradecemos a participação na Hora dos Ouvintes. Seguimos para a Isabel Silva, que mais uma vez se encontra connosco através do WhatsApp. Bom dia.
4: Bom dia, Fernandinha, bom dia, Fred, como diz o Rogério Boa Vida. Bom dia para a nossa lusofonia. Bom dia para os nossos ouvintes que nos escutam em qualquer parte onde a RTP passa, para dizer de que os 5 países de línguas somos portuguesa, a nossa lusofonia, estão a participar nessa CAN. Cabo Verde não está assim a fazer um figurão, não, ainda não apontou-se, mas Moçambique, Angola, eu estou a desejar uma boa participação de todos os nossos países lusófonos, aqueles que estão a pontuar ou não, e dou os parabéns àqueles que estão a pontuar. O meu Cabo Verde não está a sair muito bem, porque ainda não apontou-se, mas a ver vamos o que é que vai sair até o final, pelo menos nesse momento que estão ainda em grupos. Para dizer de que os nossos 5 em África, porque é que eu falo nossos 5 em África, país lusófono, porque eu não considero que a Guiné Equatorial faz parte da nossa lusofonia. Eu não sei quais são os motivos que entrou e que ainda está, mas ele não é um país lusófono, é um país hispânico. Por isso que eu nunca falo da Guiné Equatorial. Estou a passar para dar a força a todos que estão a participar e principalmente para aqueles que estão a pontuar. O meu Cabo Verde está a sair assim um bocadinho das arestas, está a fugir, não apontou-se, mas nunca se sabe agora nesse terceiro jogo se não faz aí uns 3 pontos. Mas as coisas estão muito complicadas para Cabo Verde. Era isso que eu queria dizer, porque não há muito para dizer nesse momento, e fica para a próxima. Apenas quero desejar a todos uma boa passagem novamente, porque CAN é de 2 em 2 anos, e que participem da melhor forma possível, que os rapazes deem tudo por tudo, porque cada país, cada nação está a contar com eles. Bom dia.
2: Bom dia, Isabel Silva. Boa quinta-feira. Agora em linha temos Pacato Sensato. Bom dia.
5: Amigo da paz e do sossego. Saudações, Fernanda, Frederico Pinheiro e a todos os outros que me ouvem neste preciso momento. De fato, este apuramento africano, ou para o campeonato africano de futebol, o CAN, que vai decorrer no próximo ano, está a surpreender demasiado. As soluções que se esperava que tivessem resultados positivos estão antes do dia. E, portanto, acho que não se esperava muito. Estão a demonstrar que, de fato, estão aptas para poder qualificar-se e participar do próximo campeonato. Agora, o destaque que vai para a seleção da Verdiana em particular, de fato, é mesmo preocupante, porque é a seleção que não se esperava muito da mesma no passado Mundial do Futebol. É que, no entanto, demonstrou tudo aquilo que nós acompanhamos. O guarda-redes a estar em destaque, ou seja, a competir com os guarda-redes europeus, americanos, todos os outros que estão em destaque naquela altura, ou que estão em destaque até então, mesmo ele sendo um veterano. Portanto, atualmente está na situação em que se encontra. Se, quando se contrata uma equipe técnica, médica, inclusive jogadores, provavelmente espera-se resultados positivos. No entanto, tem-se um novo treinador ou selecionador, contudo, resultados não almejados. Por que o selecionador anterior foi afastado? Se tivemos naquela altura resultados positivos. Portanto, essa é uma questão demasiado primordial, na minha opinião, e que, portanto, também pode dar o caso de, digamos que, o selecionador ser eficaz, contudo, os jogadores não compreenderem ou não implementarem devidamente aquilo que são as suas orientações. Ou não seja também tão eficaz. Portanto, obviamente que a seleção nacional também está a surpreender. Ela, na verdade, nunca foi débil, nunca foi fraca. Contudo, é falta de incentivo. Provavelmente acontece também com as outras seleções. Portanto, mesmo com a renúncia formal dos antigos jogadores e alguns desses capitães, refiro-me aos veteranos, Mexer Sitoy e Domingues Pelembe, e também do próprio Renildo Mandava, que joga no Sunderland, achei que a seleção pudesse estar em uma situação vulnerável. Contudo, está a surpreender-me. Isso é bastante agradável, bastante positivo para nós. Nós precisamos mesmo ter que participar e oxalá que desta vez a seleção moçambicana ganhe o campeonato. Também está de parabéns à seleção de Guiné-Bissau, à seleção, digamos que, de Angola, embora que talvez ainda precise esforçar-se mais, mas eu acho que está bem encaminhada. Portanto, também é necessário que tenhamos mais seriedade. Eu costumo mesmo precisar a questão de seriedade, porque parece que alguns não olham muito para essa parte. Alguns jogadores, isso pode afetar ao plantel no seu todo. Portanto, muito canimambo.
2: Canimambo e boa quinta-feira. Pacato Sensato também a deixar aqui a sua opinião. Temos também Bonfim Fernandes. Bom dia.
6: Bom dia, RTP. Bom dia a todos os ouvintes da RTP. Também quis me enfileirar nesta equipa que está a participar, a sua opinião relacionada com o futebol da África. Não sou muito envolvido em questões relacionadas com o futebol, mas o que me faz estar aqui é as opiniões relacionadas com o Cabo Verde. Antes de mais, felicitar as equipas africanas por esse campeonato e aqueles que estão a dar o seu melhor. Mas quero tirar aqui um ponto relacionado com o Cabo Verde, isto porque, num momento como este, os jogadores cabo-verdianos vão ser muito bombardeados, porque tiveram um grande desempenho, um grande jogo no Mundial, e todo o foco está virado para Cabo Verde. A vida é assim, quando nós não aparecemos, não exigem de nós, e também quando aparecemos, a exigência é maior. Daí que a razão que leva o Vozinha a questionar, a lamentar, quando ele tinha sua vida mais escondida, vivia melhor. Não obstante agora, posso assim dizer, ganha bom dinheiro, faz tudo, mas aquela tranquilidade, aquela paz que ele gozava já não goza mais. Daí que eu dirijo essa mensagem a todos que estão a dar opinião relacionada com Cabo Verde, que eu aprendi uma coisa muito importante com a vida. Primeiro, é que o desenvolvimento produz a crise, e a crise produz desenvolvimento. Quando as pessoas estão no auge da vida, a tendência é relaxar ou ficar a lidar com elogios, e a tendência é a gente de ter um pequeno declínio. Também, quando a gente está na crise, a gente se esforça um pouco mais. É bom nós termos um pouco mais de cuidado a dirigir palavras aos jogadores cabo-verdianos, não é? Nós, como alegramos com eles na vitória, e também nesse momento de tristeza, também alegramos com eles, mas continuamos a incentivá-los, para que eles possam esforçar um pouco mais. Mas pelo que eu percebi também, o mesmo treinador que trabalhou com eles no Mundial não está lá. Porque talvez Cabo Verde não tenha essa bagagem para manter aquele treinador, porque não é pouco dinheiro para pagar, fazer o pagamento. No entanto, é um dos pontos importantes que temos que tomar em conta. Mas há outro detalhe muito importante aqui que eu quero dizer, é que muita gente não percebeu no Mundial uma coisa. O jogador, as equipas foram jogar com Cabo Verde, especialmente a Espanha, não olhou para Cabo Verde como uma equipa que eles poderiam ter tanto sacrifício. Não. Eu comparo Espanha com Cabo Verde como Golias e Davi. Quando Golias foi lutar com Davi, é uma história bíblica, ele desprezou Davi, olhou como uma criança e foi lá achar que ele vai ganhar já na hora a guerra, mas ele perdeu. É o mesmo que aconteceu com a Espanha olhando para Cabo Verde, uma equipa aí da África, que nem se fala muito. Ele podia engolir a Espanha, mas subestimou a Espanha, ou seja, subestimou Cabo Verde. Então, Cabo Verde foi com aquela coragem para enfrentar e teve aquele sucesso que teve. Não, porque Cabo Verde tem aquela equipa com tanta capacidade para enfrentar a Espanha. Temos que ter essa consciência. Mas é isso que aconteceu. Agora, como a exigência é maior,
7: quando a gente olha para Cabo Verde, vai só pisar as equipas africanas. Isso não é também tão assim. Que não sejamos também tão ilusórios para imaginar as coisas nessa dimensão. O que posso dizer, tenhamos amor com Cabo Verde e motivar os jogadores, incentivá-los e prezar que eles poderão ter um bom sucesso, que estamos nos próximos jogos. Não pisá-los também, que pode ser um bocadinho mais pesado para eles, suas famílias, não é muito bom. Então, é a minha opinião. Que Deus abençoe a todos.
2: Muito obrigada e fechamos com uma belíssima opinião. Bom fim, Bernardes. Deixar também aqui a sua esperança no futebol cabo-verdiano e nas outras equipas também. E é assim que devemos partilhar também o esforço dos jogadores e não estar só no momento de sucesso. Frederico, queres fechar?
1: É, exatamente. Este nosso último ouvinte disse praticamente tudo. Ou seja, Cabo Verde não era a melhor seleção do mundo no Mundial, agora também não é a pior seleção do mundo e, como eu referi, a verdade é que a seleção cabo-verdiana muitas vezes enfrenta dificuldades para se apurar para a Taça das Nações Africanas. Não esteve presente na última competição que se disputou em Marrocos no início deste ano. Lá já tinha conseguido o apuramento para o Mundial. Não quer dizer que, obviamente, Cabo Verde agora vai ganhar todos os jogos contra seleções africanas. Referi que, apesar de tudo, Cabo Verde não ganhou nenhum jogo no Mundial de Futebol. Teve 3 empates e depois uma derrota contra a Argentina no prolongamento. E, claro, este último nosso ouvinte sublinhou aqui um ponto muito importante. Agora, todas as seleções, quando jogam contra Cabo Verde, já estão muito mais alertas sobre a dificuldade que será vencer esta poderosa seleção agora do continente africano. Mas ainda assim joga-se muito bom futebol em África. O Mali é uma excelente seleção. O Ruanda também tem os seus argumentos, mas tudo em aberto para a qualificação. Ali, 2 jogos contra a Libéria, Cabo Verde pode perfeitamente ganhar. Recordo agora que Moçambique também tem 2 jogos que podem tudo decidir contra a Etiópia, tal como a Guiné-Bissau, 2 jogos contra 2 jogos que podem ser também decisivos e garantir o apuramento. Por isso, tudo em aberto e as perspectivas são positivas no que concerne ao apuramento das seleções africanas lusófonas para a Taça das Nações Africanas do próximo ano.
2: E nós despedimos. Amanhã, novo tema na hora dos ouvintes, a fechar também esta semana intensa.
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2: Quando em 2022 Maria criou o projeto Batica Amigo, o objetivo era combater o insucesso escolar nos bairros sociais de Marvila.
3: Quisemos combater aqui a desistência escolar, uma faixa etária muito específica, dos 6 aos 14 anos, às vezes temos 15 e 16 anos, mas sentimos que até aos 14 anos são aquelas idades que nós poderíamos moldar.
2: O cenário é devastador.
4: Os dados comprovam, aparece nas notícias e é alarmante. É mesmo alarmante e não é à toa que nós estamos a trabalhar com uma faixa etária que nós ainda conseguimos moldar.
2: Portugal recuou 20 anos na matéria.
5: Estamos a assistir, porventura, em algumas regiões, a um retrocesso de um progresso que foi feito no sentido da redução do abandono escolar precoce, que depois dá origem a múltiplos problemas à frente. E, por outro lado, estamos também, isso evidentemente não é privativo do Conselho de Lisboa, é comum a todo o país, que é a combater o insucesso educativo.
6: Por mais incrível que pareça, aquilo que nós vemos, toda a gente vê, tudo o que é mal, tens agora a largar a escola muito cedo e depois num grupo de 20 tens só meia dúzia que seguem a escola e isso tudo. Então a gente tenta sempre dar um apoio a quem precisa, que andam nas escolas que podem não estar contentes na altura, mas que nós damos sempre a volta, metemos eles no convívio connosco e começamos a tentar mostrar um pouco que não é bem como eles veem na realidade na rua.

0: Hoje estamos de volta ao bairro da Flamenga, onde uma discussão sobre o PISA vai nortear o programa O Meu Bairro Também é Deste País. O foco é o impacto do estudo comparativo internacional coordenado pela OCDE, que avalia as competências de estudantes de 15 anos em leitura, matemática e ciências.
1: Falou-se hoje aqui dos resultados, por exemplo, do relatório PISA. Acho que é importante olharmos para as condições de formação dos nossos jovens dentro dos bairros, olhar para o seu, tomar medidas quanto ao seu percurso e sucesso escolar, por exemplo, quanto à forma de cativar os jovens para, quer para a vertente de ensino, quer para outras vertentes profissionais. E, portanto, acho que um trabalho, por exemplo, como o da Batica Amigo, é um trabalho de excelência que deve ser replicado noutros sítios. Eu acho que, se calhar, a educação dos jovens, o acompanhamento na educação dos jovens que moram nos bairros municipais, por exemplo, acho que deve ser olhada com mais atenção, devem-se desenvolver iniciativas muito concretas direcionadas aos jovens, por exemplo.
0: Foi este o ponto de partida de Maria Baticã.
2: Começámos com 5 crianças, já somos 25, com mais monitores, com voluntários, portanto já temos aqui um historial grande para dizermos que estamos aqui, viemos para ficar. E ponham os olhos em nós no bem que nós estamos a fazer.
0: Foi assim que o presidente da Câmara Municipal de Lisboa, Carlos Moedas, e o presidente da Fundação Manuel António da Mota, Rui Pedroso, decidiram abraçar o projeto de Maria Baticã.
3: Este projeto traz aqui a união da sociedade e a união de uma Lisboa, que é uma Lisboa em que tantas culturas se cruzam para fazer aquilo que eu chamo a cultura lisboeta.
4: Nós andamos muito com a educação dos mais novos.
0: Bruno Borges é um dos fundadores da iniciativa.
4: Um dos fundadores do Vaticano, juntamente com a Maria.
0: E conhece muito bem a realidade do bairro.
4: Muitos deles têm o pai e a mãe a trabalhar durante o dia todo. Muitos deles, as mães, a maioria das mães, temos que ser realistas, é limpezas e tudo, saem cedo. Saem cedo, já não acompanham eles, já não se levantam àquela hora que nós gostaríamos que eles se levantassem para ir para a escola e isso tudo. Daí essa taxa estar tão alta dentro das comunidades. E aí nós entramos sempre com aquilo que nós conseguimos apoiar, pá, e tudo aquilo que nós possamos fazer para a malta do bairro, para convívios, para ver se conseguimos mudar um bocado o pensamento deles, pá, sigam a escola, estudam e a partir daí vocês vão ver que não é bem como a gente vê na televisão, que é tudo à base da facilidade.
0: Não foi assim com a Maria, mesmo tendo tido um percurso brilhante ao nível escolar.
3: Eu queria primeiro fazer um grande elogio à Maria, e ao trabalho que ela faz, a pessoa que é e a lisboeta que é. E a Maria dedica a sua vida a ajudar os outros, a criar comunidade e a fazer sonhar os outros.
0: É o fruto das origens de Maria Baticã, segundo descreve Joaquim Cerqueira de Brito, presidente da Junta de Marvila.
5: Este momento ganha ainda mais significado quando conhecemos a história da Batica Amigo. A associação nasceu com homenagem da família de José Baticã Ferreira, que foi régulo na Guiné, uma autoridade tradicional da sua comunidade e que, em Portugal, trabalhou na área da saúde. Mas aquilo que a família quis, sobretudo, preservar foi a forma como viveu. José Baticã Ferreira ajudou muitas pessoas a integrarem-se na sociedade portuguesa, apoiando-as do ponto de vista económico, social e cultural. Há, portanto, uma ideia de ajuda ao próximo e que está na própria origem desta associação. E talvez não haja melhor maneira de preservar esse legado do que fazer hoje, pelos mais novos, aquilo que José Baticã Ferreira fez por tantos ao longo da sua vida: ajudar a criar oportunidades. É isso que encontramos hoje nesta associação. Aqui, crianças e jovens encontram apoio social, mas também acompanhamento, atenção, confiança nas suas próprias capacidades. É uma palavra que, para mim, é fundamental: proximidade. Porque nenhum projeto como este se faz sozinho, faz com os voluntários, com as famílias, com as escolas, com as associações, com os parceiros e com as instituições públicas. É esta capacidade de trabalharmos em conjunto que permite construir respostas duradouras para Marvila.
0: Entre os voluntários está Etivaldo Camala.
6: O Batica Aprende não é só um projeto de apoio ao estudo em que as crianças vêm e fazem tempo e vão para casa. Como pode ver, eles fazem jogos lúdicos normalmente ligados a raciocínio, a trabalho de grupo, como pode ver, e é um espaço em que nós não permitimos uso de telemóveis. Como pode ver, o tablet é do espaço, ou seja, eles só podem usar tablets dentro do espaço ou computador do espaço. Nada de uso de telemóveis excessivos, que é para permitir também que eles estejam assim
7: e interajam.
6: Interagem uns com os outros, exatamente.
7: E fazem os mesmos jogos ou são jogos diferentes?
6: São jogos extremamente diferentes, mas muito ligados à faixa etária que eles têm. Por exemplo, nós temos crianças aqui de 6, 7 anos que já não fazem esse tipo de jogos, fazem outros tipos de jogos. Nós adaptamos jogos consoante a idade e a classe que eles estão a estudar, sobretudo nas escolas também.
7: E os computadores que vejo?
6: Os computadores normalmente nós usamos quando eles têm trabalhos específicos para a apresentação na escola. Quando não for isso, nós preferimos que os tablets, que é algo que eles conseguem transportar mais facilmente, sobretudo para jogos, para pesquisas, também utilizam para pesquisas. Os computadores nós utilizamos muito para quando são trabalhos para apresentar, sobretudo de turma ou trabalhos de grupo.
7: Quais são os grandes desafios para a gestão deste espaço?
6: Eu acho que o grande desafio é sempre aquilo que nós falamos, né? Gestão de grupo de pessoas, tenham que idade tiverem, há sempre um desafio acrescido. Para crianças, é sobretudo, nós temos uma escuta ativa, que é o que nós privilegiamos aqui neste espaço, é ouvir as crianças, porque este espaço foi construído justamente para elas terem esse tipo de liberdade e terem, sobretudo, a confiança. O que nós fazemos aqui é uma troca. E a troca exige e confiança, e é o que é isso que nós temos feito. Com os nossos voluntários, com as crianças, é o espaço é o de todos nós, na verdade. Não é só das crianças, mas de todos nós. E por um espaço comum como este, desde a limpeza, desde a higiene, desde o convívio, é de responsabilidade de todos nós. Cada um com a sua idade percebe que esse espaço é um espaço de responsabilidade social.
0: A partir de agora, as crianças têm um espaço novo, fruto da parceria entre a Câmara de Lisboa e a Fundação Manuel António da Mota.
8: Para além da homenagem que prestamos ao Sr. Manuel António da Mota, para quem não sabe, foi o fundador da Mota e Companhia, que deu origem no ano 2000 a um grande grupo económico, o maior grupo de construção em Portugal, chamado Mota em Gil, e que está, aliás, presente em mais de 20 países de 3 continentes. A Fundação nasceu há 2009, não apenas para homenagear a figura do empresário e do filantropo que foi Manuel António da Mota, mas também para ser o principal veículo, o principal instrumento da política de responsabilidade social deste grande grupo económico, que tem, aliás, aqui na cidade de Lisboa e na área metropolitana de Lisboa, algumas obras de referência, algumas em curso e outras que se iniciarão em breve. E, portanto, para mim é muito prazeroso poder estar aqui hoje a representar a Fundação e o grupo nesta inauguração.
9: Como diz, é um trabalho de equipa que está a ser feito. Sem os voluntários, sem os parceiros, sem as instituições, nada disto seria possível.
0: É partindo desta possibilidade que Maria quer dizer à Organização para a Cooperação e Desenvolvimento Económico, OCDE, que o bairro social da Flamenga vai contrariar os dados de um sucesso escolar da União Europeia. Uma preocupação também do presidente da Fundação Manuel António da Mota.
8: Evidentemente que crianças que não tendo embora dificuldades de caráter económico, chegam a casa, os pais estão a trabalhar, ficam muitas vezes entregues a si próprias, numa escola que se democratizou, que se universalizou e que quer dar oportunidades a todos, é muito importante que essas crianças, à míngua de outros apoios por parte da comunidade escolar, encontrem aqui um abrigo seguro e um apoio para que se possam desenvolver e que possam atingir todo o seu potencial enquanto pessoas, enquanto seres humanos. Porque os jovens de hoje e as crianças de hoje são, evidentemente, isto é um truísmo, são os adultos da manhã, mas são aqueles que, fruto da sua preparação, e ela começa-se a preparar na escola desde a mais tenra idade e também aqui, vão ajudar a construir o país e vão ajudar o país a ser um país melhor.
0: Para Rui Pedroso,

0: os recentes resultados do PISA são muito preocupantes. Não apenas para Portugal, em França, em Itália, eu respiguei vários artigos da imprensa internacional e todos alertavam, o Le Monde francês, o Guardian britânico, o Frankfurter Allgemeine Zeitung na Alemanha, todos alertavam para o recuo de alguns indicadores fundamentais do PISA, sobretudo ao nível da literacia e da numeracia. Menos nas ciências naturais e exatas, mas mais em competências básicas, como são a numeracia e a literacia, para aprender o resto. Ninguém consegue aceder ao conhecimento sem dominar os números e as letras. Portanto, esse é, na verdade, um aspecto crucial para o nosso processo de desenvolvimento, que se começa a jogar nas creches. Já agora, é muito importante que esta medida da gratuidade das creches e a sua extensão a todo o território nacional se consolide para que as crianças tenham uma resposta educativa logo desde a mais tenra infância e que depois o pré-escolar seja capaz, e é aí que isso é muito importante, seja capaz de preparar as crianças para terem um primeiro ciclo bem sucedido, para que os efeitos deletérios de uma má aprendizagem dos números e das letras não se venham a verificar mais além, onde já são mais dificilmente corrigíveis. Portanto, permitam-me, desculpem esta excursão por aspectos, digamos, laterais ao que se vai fazer aqui, mas que, na verdade, vão constituir um grande desafio para vocês neste bairro da cidade de Lisboa, dos muitos bairros que tem a cidade. Eu que sou do Porto, sou também de uma cidade de bairros. O Porto tem 51 bairros sociais, digamos, à escala de populacional, tem ainda mais bairros do que a cidade de Lisboa, que tem 66 bairros. O Porto tem 51, para uma população que é sensivelmente metade, não chega. E, portanto, vejam bem a densificação deste tipo de resposta habitacional nestas das maiores urbes do país. Isto representa, de facto, também no Porto, como aqui, um desafio acrescido para instituições como esta, que todos os dias constroem comunidade e ajudam a criar oportunidades para todos. É isso que eu espero de vós, é para isso que aqui estamos e contem connosco para os desafios do futuro.
1: De que forma a Câmara vai poder replicar este tipo de iniciativas, olhando para aquilo que são os desafios que as associações locais têm tido ao nível de verbas?
2: Olha, em primeiro lugar, para nós é uma prioridade que nos bairros municipais todos estes jovens sintam, primeiro, a pertença e, segundo, o sonho, não é? Que pertencem à comunidade, que são e se devem valorizar tanto como os outros, que têm capacidade de sonhar e de chegar mais longe. E, portanto, esse valor de uma identidade, que é uma identidade que todos os que somos lisboetas acabamos por ter, vimos de algum lado e, portanto, temos uma identidade que é a nossa lisboeta, mas também temos a identidade do sítio onde viemos e que essas identidades são uma força e se somam. E, portanto, esse é um projeto que nós estamos a levar para a frente, seja aqui outros projetos em Marvila, seja noutros bairros da cidade. Nós temos 66 bairros destes municipais e, portanto, é um projeto para aquilo que eu chamo o reforço das nossas múltiplas identidades, da nossa diversidade, da nossa cidade multicultural, que nos faz mais fortes e não mais fracos, como alguns gostariam que nos fizessem, ou pelo menos hoje no mundo polarizado em que vivemos, essa ideia muitas vezes politicamente tem se tornado controversa. Não há controvérsia nenhuma, porque aquilo que é a nossa identidade lisboeta é feita de todas estas identidades e é a soma delas que faz uma Lisboa forte.
1: E neste sentido, a linha de financiamento é contínua, há segurança de que este tipo de projetos não vai de repente parar por falta de...
2: Não vai, até porque o nosso orçamento, como sabe, a Câmara Municipal tem um orçamento forte, tem um orçamento que está a ser renovado, vamos ter o orçamento do próximo ano, que tem sempre uma grande parte dedicada não só à cultura, mas também a estes bairros e àquilo que é a inclusão, a diversidade e a capacidade de irmos para a frente juntos. E, portanto, isso é um apoio consistente.
3: O meu bairro também é deste país.
4: A progressão de um bairro é também uma resposta para as ambições da Gebalis.
5: E este tipo de iniciativas é aquilo que nós acreditamos ser uma parceria feliz entre várias entidades, entre uma associação local, a Baticami, que tem um trabalho excepcional aqui em Marvila, concreto aqui em Marvila, a Câmara Municipal e a Fundação a Mottingil. E, portanto, conseguimos juntar estes esforços todos, assinámos um protocolo em fevereiro e criámos este espaço magnífico que vai servir os jovens da freguesia de Marvila. E, portanto, a gente...

0: trabalho foi facilitadora desse encontro de vontades, e esse é um dos nossos objetivos, é congregar todas as entidades que estão presentes nos bairros e promover este tipo de iniciativas, promover este tipo de colaboração, para que os jovens lisboetas que moram num bairro em Lisboa possam ter as mesmas oportunidades que um jovem que mora noutro sítio qualquer.
1: Miguel Silva Pereira é vogal do Conselho de Administração da empresa pública que gere o património habitacional nos bairros que fazem parte da Câmara de Lisboa.
0: Para nós, o trabalho na comunidade desta da associação e de outras associações como esta é desde já um sucesso. É isso que nós queremos. Nós queremos promover que os parceiros trabalhem nos bairros, com as pessoas dos bairros, com as condições, e a Gebalis proporcionar esse tipo de condições para as pessoas trabalharem. O nosso sucesso passa por aí. Nós temos uma proximidade e investimos muito na proximidade com os nossos moradores, no trabalho social com os nossos moradores, e portanto o sucesso de instituições como esta são para nós uma prioridade, e o sucesso delas é o nosso sucesso, é o sucesso das Gebalis.
2: A nossa prioridade é essa, é que a malta jovem, miúdos que estão a crescer, que não larguem as escolas, que tentem se formar em alguma coisa, e depois muita da nossa malta nos bairros é ao pai e a mãe que não estão juntos, mas que depois a mãe tem problemas de saúde, isso tudo, e nós somos os primeiros a ter que fazer alguma coisa da vida para poder ajudar quem nos tem ajudado até àquela altura.
3: Eu acho que é um projeto de tal ordem transformador que para a Câmara Municipal, e aqui com a Gebalis e com todas as equipas, eu acho que todos ficámos apaixonados pela Maria e pela lisboeta que ela é e por aquilo que ela faz. Tem aqui uma mulher que, para além de tudo, acabou o ISEC com média de 17 valores. Não é para todos, ela é a única que acabou com 17. E isso é absolutamente incrível, ver a tua dedicação, Maria, àquilo que estás a fazer, e isso é a primeira palavra. Depois, como a Presidente da Câmara, dar uma palavra à Junta, porque eu acho que nós temos conseguido sempre, aqui com o nosso Presidente e também com o Presidente anterior, pôr as políticas de lado, os partidos de lado. Isso não nos interessa para nada, interessa-nos naquilo que é a vida partidária, mas não na vida das pessoas. E isso é a vida que nós temos conseguido lidar aqui de uma maneira muito positiva, a transformar a cidade e a fazer. Seja em toda a Marvila, aqui no caso o bairro de Flamenga, mas tem sido realmente com uma colaboração absolutamente fantástica. E portanto vocês sabem que podem contar connosco, podem contar com aquilo que é o dia-a-dia do trabalho da Câmara, e também vos dizer, Maria, que eu acho que projetos como o teu inspiram também as pessoas que trabalham na Câmara e que trabalham nas Gebalis, trabalham nos serviços, porque são projetos como estes que também nos fazem levantar pela manhã e saber que a cidade está a ser transformada para melhor, e que para além do barulho, muitas vezes, obviamente, das notícias, dos mídias que fazem parte, mas hoje vivemos num mundo acelerado, num mundo digital, e tudo está bem e tudo está mal, e a polarização da sociedade, este projeto traz aqui a união da sociedade e a união de uma Lisboa, que é uma Lisboa em que tantas culturas se cruzam para fazer aquilo que eu chamo a cultura lisboeta, não é? E eu, quando olho para a diversidade daquilo que tu fazes, das pessoas que escolheram, uns escolheram, outros Lisboa escolheu-os. Uns vieram por razões familiares, outros nasceram aqui, mas têm a riqueza de ter uma outra cultura. E essa outra cultura é sempre um acrescento.
4: Eu quero dizer o seguinte, abrir a sede é abrir uma porta, é aquilo que vocês estão a fazer hoje. E queremos que esta seja uma porta aberta para o bairro, para as crianças, para os jovens, para as famílias, para todos aqueles que aqui possam encontrar apoio e oportunidades.
0: Vive-se tão bem no bairro como noutro sítio qualquer. E essa mensagem que nós queríamos deixar, viver num bairro não é um impedimento, não existe um limite a nenhuma atividade para se viver e para se estar bem num bairro, como hoje tivemos aqui um momento de alegria, de convívio. e, de acima de tudo, um trabalho em prol dos jovens e da comunidade.
1: Um dos problemas que tem estado a ser assinalado é o facto de os herdeiros dos bairros, que são jovens da segunda ou terceira geração, sobretudo imigrantes, terem dificuldades de continuar nas suas casas, que são geridas pelas Gebales. Como é que está a ser feito o trabalho, que tipo de trabalho estará a ser feito para poder evitar que as novas construções e aquilo que é o boom imobiliário não afete estas pessoas?
0: Muito bem, obviamente que a procura por uma casa e a necessidade de uma casa aumentou muito nestes últimos tempos, o aumento do custo das casas, o custo de vida e por sua vez do custo de habitação aumentou muito. Agora, tem havido também um conjunto de programas municipais de apoio à renda, programa de renda acessível, o próprio arrendamento apoiado. Existem todas as condições para os jovens dessa tal segunda, terceira geração, que muitas vezes não têm acesso a, por razões legais e por razões regulamentares, a ficar com a casa dos seus progenitores, poderem aceder a um programa de arrendamento municipal na vertente de apoio à renda, do arrendamento acessível. E, portanto, quer com as novas construções, quer com as reabilitações que a Gebales tem feito, estamos a dar passos importantes para ter mais casas para entregar às famílias e, obviamente, proporcionar que os programas de arrendamento municipais cheguem a todos. Uma coisa eu posso garantir: um jovem de um bairro municipal concorre em condições de igualdade com outro jovem qualquer a um programa de arrendamento municipal.
5: Meu nome é Ana Barreiros e sou voluntária há um par de meses aqui na Batica Amigo.
1: Como é que tudo começou?
5: Começou por eu ter entrado numa nova fase da minha vida, em que basicamente a nível profissional acalmei um bocadinho, e o voluntariado era um hobby que eu queria há muito tempo.
1: E saindo de que área de trabalho?
5: Comecei pela consultoria, tenho 30 anos de consultoria.
1: Depois, internacional?
5: Internacional também, em empresas internacionais, sim. Depois estive na área da segurança, contra incêndios, a segurança eletrónica, transporte de matérias perigosas e saúde e segurança no trabalho. Pronto, entretanto acalmei a minha vida, fui à procura de projetos novos, giros, e a Batica Amiga apareceu. Pronto, e então tem sido um desafio, porque claro que estes miúdos nos desafiam. A mim, desafiam-me porque voltei a estudar, claro, não é? Porque as coisas agora são muito diferentes daquilo que eram no meu tempo. Eu tenho 60 anos, não é? E portanto tenho que voltar a estudar para partilhar conhecimentos com eles, mas tem sido extremamente, extremamente gratificante.
1: E o que é que tem estado a ser o dia-a-dia cá, em termos de partilha de conhecimento? O que é que está e que tem sido colocado aqui para eles?
5: Não é assim.
1: E têm aprendido deles?
5: Sim, os meninos aqui são do primeiro ao oitavo ano. Portanto, basicamente, o que é que nós fazemos? Ajudamos-los em primeiro lugar com os trabalhos de casa, portanto, ajudamos-los a fazer os trabalhos de casa. Depois, quando, ou porque não têm, ou porque já terminaram, vamos à procura das disciplinas em que eles têm mais dificuldades e da forma mais informal possível, para os cativar também e lhes dar interesse em aprofundar os seus conhecimentos e a melhorar as suas notas, aplicamos-nos nessas mesmas matérias. Depois temos tempos livres em que fazemos trabalhos manuais com eles. Na Páscoa aproveitamos para fazer ovos de Páscoa. Se for uma altura qualquer do ano, ajudamos-los com os trabalhos de casa também a nível das artes visuais, não é? Quando eles têm trabalhos que são mais específicos, de cadeiras mais específicas também, ajudamos-los. E depois fazemos também aquilo que estamos a fazer agora. Vamos aos quiz, isto é cultura geral, é uma forma que temos de puxar por eles, mas de forma divertida. E como vê, conseguimos concentrar tudo aqui e vamos para temas tão transversais como música, como desporto, filmes. Agora estamos sobre a Bíblia, porque a Páscoa foi há pouco tempo e estamos aqui a dar uma volta a temas que são relacionados com Páscoa, portanto tentamos.
1: E vejo que estão em inglês.
5: Exatamente, em inglês. Porquê? Porque o inglês é um handicap, não é? É complicado. E então nós tentamos puxá-los o mais possível. Se for da parte fã, eles aderem. E o certo é que estão a fazer quizzes em inglês.
6: Disse-me há pouco que era um exercício desafiante estar cá com eles. E a minha pergunta é, o que é que têm aprendido deles?
5: Olha, tenham aprendido o que é resiliência, tenho aprendido o que é humildade, tenho aprendido a valorizar aquilo que nós temos, porque às vezes nós queixamos-nos e não sabemos muito bem de quê, não é? E aí aprendo com eles a ser mais eu, pronto, porque aqui nós podemos ser realmente nós. E descer ao nível deles, descer ao nível no sentido de voltar atrás e conseguirmos ser tão transversais e em idades tão distintas, aprendemos inclusivamente com eles o que é o companheirismo, porque estes miúdos são todos muito companheiros uns dos outros. Os mais velhos ajudam os mais novos se eles precisarem, sem ninguém dizer nada. Se ao lado houver alguém que está com uma dificuldade, eles ajudam. Eles partilham os lanches. Eles partilham material escolar.
6: Sentido de bairro.
5: Tem sentido de bairro. E isso este projeto tem-me ensinado, não é? Porque nós, com as nossas vidas agitadas, não é? E com as nossas vidas muito, muito, muito modernas e muito citadinas, às vezes esquecemos que existem bairros e principalmente que existem ainda comunidades, não é? Porque nós nas grandes cidades não conhecemos os vizinhos, eles aqui conhecem-se uns aos outros. No final do dia, os mais velhos, se forem precisos, levam os mais novos para casa, se ninguém os vier buscar.
6: O que é um dia de sucesso para si, dentro deste contexto?
5: Olha, é sair daqui como vou sair hoje. Já os ajudei a fazer os trabalhos de casa, já os ajudei com trabalhos em que eles tinham mais dificuldades, tivemos a fazer palavras cruzadas em inglês, porque foi a forma de estarmos a treinar as palavras sem ser uma imposição, e agora estar com eles a jogar e vê-los todos aqui em grupo, satisfeitos, e daqui a pouco vão para casa e vão para a vidinha deles.
6: E o futuro disto?
5: Eu acredito que tenha futuro. Agora, nas novas instalações, acredito que sim, a Valência vai ser outra, vai haver um bocadinho mais de conforto também. Vai ser possível a Batik Amigo ter mais atividades paralelas, se calhar vamos ter um bocadinho mais de espaço para eles não estarem, porque de alguma forma eles estudam todos em grupo, em anos completamente diferentes e em disciplinas completamente diferentes. Portanto, se nós conseguirmos ter um espaço mais recatado, digamos assim, para eles, será melhor. Mas acredito que sim, que tenha futuro, até pelas crianças que temos e aquelas que estão para vir.
6: Quando olha para este tipo de projetos, depois de anos em consultoria internacional também, o que é que nota diferente entre aquilo que é o espaço, ou melhor, o mercado de trabalho, e este tipo de ensinamentos para responder às exigências do mercado?
5: Isso acho que é uma tarefa que nos cabe a nós também defini-la, digamos assim. Nós temos que os encaminhar. Temos que, aí nos mais velhos, perceber quais são as áreas de interesse deles, tentar encaminhá-los, mas tendo em conta o mercado de trabalho. Mas é assim, nem todas estas crianças têm por objetivo um curso superior. Acredito que muitos deles tenham as áreas profissionalizantes, que cada vez estão mais em voga, cada vez são mais necessárias, cada vez têm mais saídas. Portanto, todos eles podem ser muito felizes se conseguirem encontrar o seu caminho. Agora, cabe-nos a nós também lhes indicar ou ajudá-los a escolher o caminho que seja o caminho para eles tenha futuro. Porque não há nada mais frustrante do que eles estudarem, ou todos nós, não é? Nós fazemos o nosso caminho, fazemos numa área, terminamos a nossa formação académica e vamos fazer uma coisa que não tem nada a ver com aquilo que estudámos. Porquê? Porque não tem saída, porque afinal não era bem aquilo que nós queríamos. Não.
6: E qual é o papel dos pais encarregados de educação nisto que tem estado a ver, Carla?
5: Têm uma grande responsabilidade. Têm uma grande responsabilidade porque têm que estar connosco. Por exemplo, nós estamos a tentar incutir nestas crianças o gosto pela leitura, a maioria deles tem muitas dificuldades em ler. E não estamos a falar dos primeiros anos, estamos a falar já dos sextos, dos sétimos e dos oitavos anos. Nós estamos a incutir-lhes o gosto pela leitura, não só para eles exercitarem, não é? Mas também, porque ler é sábio, certo? Portanto, ajuda-os até a nível de cultura geral. Claro que eles levam os seus livros para casa e nós tentamos perceber se eles leram alguma coisa daquele livro, fazendo perguntas sobre o livro, de alguma forma tentarmos perceber. Se os pais em casa não ajudarem nesta parte, se o livro vai para casa, eles não os veem a ler, mas também não fazem nada, não é? Então aí nós também não podemos fazer milagres. Mas têm, os pais têm um papel muito importante na escola, na sociedade e aqui connosco também. Claro que pais interessados nos ajudam. Um pai que chega ao pé de nós e que nos transmite as dificuldades dos seus filhos, é-nos muito mais fácil também conseguir ajudá-los e encaminhá-los.
7: Temos em mente, é uma coisa que nós queremos mais tarde vir a conseguir, uma ONG, uma fundação, portanto, onde a gente possa criar escolas, onde possamos criar lares, portanto, é este o nosso grande objetivo. Portanto, o Batican já saiu do papel, mas o Batican ganhar aqui asas e construir aqui mais coisas para a comunidade, para os nossos, portanto, trabalhar e nunca esquecer este lado do meu pai humano, este lado de querer ajudar, este lado de querer incentivar a juventude para pensarem em grande, nunca não desistirem dos seus sonhos, dos seus projetos, e eu ajudei este ser um exemplo.
3: E eu, quando olho para a diversidade daquilo que tu fazes, das pessoas que escolheram, uns escolheram, outros Lisboa escolheu-os. Uns vieram por razões familiares, outros nasceram aqui, mas têm a riqueza de ter uma outra cultura. E essa outra cultura é sempre um acrescento. Eu costumo dizer, para aqueles que me ouvem muito, porque eu fui imigrante muitos anos, passei mais de 15 anos fora de Portugal, que tenho várias identidades. Quando estou em França, com a minha mulher e com os meus filhos, também me sinto um bocadinho francês. E isso não é vergonha nenhuma. É mais uma identidade. Também sinto que às vezes sou um bocadinho francês. Quando estou no meu Alentejo, lá para... também sou alentejano. Quando estou na Europa, em Bruxelas, sinto-me europeu. E eu acho que essa adicionar de identidades, que eu acho que este projeto tem essa característica, é trazer estes miúdos e dizer-lhes, não, vocês são ricos. Ricos de identidades. E toda a soma destas identidades. E aí Lisboa é muito específica. Porque é daquelas cidades em que as pessoas realmente têm esse sentimento, que essa soma de identidades diferentes faz uma identidade que é Lisboa.
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Nas Cores do Som, uma canção descontraída que aborda com humor e até otimismo, bom espera pelo fim de um relacionamento daquela pessoa que se gosta. Quem espera sempre alcança. Da cidade alentejana de Évora, Os Vizinhos, um grupo de amigos que rapidamente se tornou aqui em Portugal um autêntico fenómeno. Continuamos por lá, pelo Alentejo, agora com o trio Descendentes, que trazem até nós esta canção, chama-se Madrugada Louca. É mais um tema que reforça, digamos, a identidade musical deste trio com origem no Baixo Alentejo. E aqui com uma abordagem pop contemporânea e uma letra que fala daquelas razões do coração. O melhor é ouvir.

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0: hora.
1: O multi-instrumentista luso-sueco Filipe Carlsson tem música nova. Chama-se Segura Firme, numa colaboração com o rapper Michael Knight. Neste tema que, digamos, fala sobre aquela pressão do dia-a-dia, a correria que por vezes temos. Saber parar e relaxar é importante. Cena descontraída, cheia de groove, com referências a liberdade, verão, viagens e leveza. 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
1: Clima de balanço, ao som agora de Prof Jam e Ana Moura. Sonoridade eletrónica e ritmos africanos em Bailar. Sugestão que está em Love Songs Day. Álbum de Prof Jam, num disco dedicado ao amor, onde o lado carnal e espiritual se cruzam. As cores do som. Vamos voltar para a semana. Muito obrigado. Um grande abraço.

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2: Olá, estamos em Dia de Jogo, o programa de entrevistas da RTP África, com figuras do desporto da lusofonia. Hoje vamos até ao basquetebol e um jovem convidado do basquetebol, o Miguel Sousa. Olá, Miguel.
3: Olá.
2: Bem-vindo a Dia de Jogo.
3: Obrigado.
2: Tu és um jovem, ainda muito jovem, jogador de basquetebol, com origens de Angola, dos teus pais.
3: Sim, sim.
2: Já nasceste em Portugal? Ou nasceste em Angola ainda?
3: Não, nasci em Angola.
2: Nasceste em Angola. Vens para Portugal quando?
3: Quando tinha 10 anos.
2: Portanto, já chegas aqui, em idade terrinha. Tens memórias de Angola?
3: Sim, sim, sim. Lembro de quase tudo lá. Tive lá a maioria da minha vida, porque ainda só tenho 17. Lembro de quase tudo. Basicamente.
2: Como é que é? Tu começas no basquete em Portugal, em Queluz, por volta dos 13, 14 anos. Como é que é a tua infância em Angola? E as vivências desportivas, se é que tiveste?
3: Sim, sim. Em Angola eu joguei futebol, joguei muito futebol. Cheguei a fazer capoeira, um pouco de balé. E foi basicamente isso. Não fazia mais muito disso. E também uma coisa que acontece muito em Angola é que as crianças lá não crescem com telemóveis. Então nós passávamos o dia todo a brincar, a sair de casa, coisas
2: na
3: assim.
2: Rua, né?
3: Sim, sim, sim, a brincar na rua.
2: E tu disseste futebol, disseste capoeira e disseste balé, né? Eras bom em algum desses?
3: Oh, por acaso sim, era bom no futebol, era bom no futebol. E não, no balé um bocado.
2: No balé também não eras mau.
3: Não, não.
2: O basquetebol em Angola nunca foi hipótese?
3: Não, não. É porque eu nunca tinha pensado nisso também, porque eu só dei um saltozinho de altura quando eu cheguei para cá para Portugal. Na época do Covid eu dei um salto.
2: Ok, eras um miúdo baixinho, não é? Baixinho, mais
3: normal,
2: ou menos. Normal, né? Quando vens. Vens para Portugal, 10 anos. Quais é que são as... Porque lembras-te de coisas. Quais é que são as saudades de Angola? O que é que tu tens de saudades de lá?
3: Saudades de lá? Provavelmente diria que tipo lá também, como tenho toda a minha família, talvez saudades dos almoços de família, do tempo que eu passava com meus primos,
2: dessas brincadeiras de rua.
3: Sim, sim, também.
2: Aqui em Portugal aqui, não consegues ter, né?
3: Yeah, aqui não acontece muito disso. Também porque aqui eu também já tenho telemóvel e essas coisas.
2: Pois, as distrações também são outras, né? Quando chegas aqui, como é que o basquetebol surge na tua vida? Nós conhecemos, portanto, do Queluz, onde também nos cruzámos. Mas como é que o basquete? Mas eu não faço ideia como é que tu vais lá parar. Como é que surge o basquete na tua vida?
3: Foi de uma forma por acaso muito estranha. Eu andava pela escola a jogar futebol e essas coisas, mas teve um dia que não tínhamos bola, então eu decidi jogar basquete com os rapazes que estavam lá. E um dos rapazes disse que eu era muito alto e disse para passar lá pelo Queluz para fazer uns tryouts. E para ver se me aceitavam. E fui.
2: E muito alto, estamos a falar na altura tu com 13, 14, tinhas
3: 1,80m? Sim, 1,80m.
2: O que, comparado com o que tens hoje, nem sequer se compara, não é? Porque para que os nossos ouvintes também percebam, tens 2,07m, não é?
3: Sim, sim.
2: É a última medição da nisso. Tu começas e quando tu ouves lá o teu amigo, não é? Com quem estavas a jogar, e quando vais experimentar a primeira vez, gostaste logo daquilo ou pensaste, é pá, isto não é bem para mim?
3: Não, gostei. Gostei muito, e também os treinadores estavam a dizer tipo, onde é que eu estava esse tempo todo, por causa da minha altura, isso tudo. Mas sim, tinha gostado. Estava entusiasmado para o...
2: Tens boas memórias do teu primeiro treino?
3: Sim.
2: Da tua primeira experiência?
3: Sim.
2: Quando... o teu salto é muito rápido. Tu começas, 13, que estás ali no sub-14, mas já a terminar o escalão.
3: Sim.
2: E tu, de repente, passas de um miúdo que aparece no pavilhão para um jogador que é desejado pelo Valencia Basket. Sentes que estes são 2 anos de Queluz, mais ou menos, passaram demasiado rápido? Foi tão rápido isto?
3: Sim, para cá sim, porque eu basicamente só tive uma época com Queluz, que foi a minha de sub-14, e depois já estava lá fora. Não, tive a de sub-14 e a de sub-15.
2: E de sub-15, exatamente.
3: Sim, sim, sim. mas a de sub-14 não tive lá muita coisa, tive mais ou menos um mês e meio, alguma coisa assim. Mas sim, acho que passou muito rápido.
2: Mas como é que tu explicas isto? Como é que, porque obviamente podes dizer, trabalhei muito, e é verdade, trabalhaste, sim, mas é tudo muito rápido. Às vezes há pessoas que perseguem um sonho a vida toda e não chegam lá, né? Obviamente tu tens altura e no basquete a altura ajuda, claro, mas tu não tinhas essa altura há 2 anos atrás.
3: Pois não.
2: Passou tudo muito rápido. Como é que as pessoas à tua volta, tipo a família e tudo mais, olhou para isto?
3: Tiveram surpreendidos, obviamente, porque eu saí de jogar para o CAC e por acaso no meu primeiro ano, a sub-14, eu nem sequer fui chamado para a seção distrital do distrito e depois fui chamado para a nacional no mesmo ano. Então ficaram só espantados um bocado, mas também porque eu trabalhei para isso, obviamente. Sim.
2: Tiveste a ajuda de bons treinadores também, obviamente, sim, sim, não é? E eu queria falar das pessoas importantes. Estavas a falar da família, vamos falar dos treinadores. E por isso eu tenho uma rubrica para falar contigo que se chama Titular Indiscutível.
4: Titular Indiscutível.
2: E eu nesta rubrica pergunto sempre aos meus convidados que eles me digam 4 ou 5 pessoas que tenham sido imprescindíveis para o sucesso que tu tens hoje. Ou seja, se estas pessoas não existissem, tu não, hoje não eras um jogador que vai para os Estados Unidos. Consegues-me dizer?
3: Sim, de certeza. Em primeiro tal, foi uma treinadora sub-14 e ainda hoje em dia estamos... Não, desculpa, foi uma treinadora, sim, a sub-14 e a sub-16 também. E ainda hoje em dia estamos em contacto. O treinador Gonçalo Santos. E sim, ajudou-me muito, muito mesmo. Sem ele eu não teria ido para a Valência. Também não seria quem sou agora. E tirando ele, diria o Fernando Lemos, que foi o meu treinador,
2: que começou,
3: o primeiro,
2: não é?
3: Treinador de sempre, que também por acaso foi o treinador do Ruben Prey.
2: E já cá esteve no nosso programa, campeão nacional de basquetebol e cadeira de rodas.
3: Ok. E eles dois e o meu e o, a pessoa que me levou para a Valência, o André Casa de Vale, porque sem ele também não estaria onde eu estou agora. Sem a oportunidade que ele me deu, porque quando eu era lá eu estava muito, como é que eu digo isso, cru. Era não estava, basicamente não, ainda não tinha.
2: Não estavas
3: nada
2: preparado para aquilo, não é?
3: Sim, ainda não tinha nada quando fui para lá. Ele me deu essa confiança de chamar-me para lá e hoje em dia sou o que sou. Meus três e não acho que há mais ninguém.
2: É por aí, né? Depois a família é importante porque dá o apoio, não é?
3: Tirando a família, obviamente.
2: Olha, quando tu estás no conforto do que é luz, porque depois tu chegas ali, és querido, as pessoas gostam de ti, trabalhas, evoluís e surge Miguel, epá, está aqui o Valência que te quer levar. Qual é que é a primeira coisa que tu sentes?
3: Por acaso isso, o de Valência, que me disseram, foi assim, logo a seguir da Seleção Nacional de Sub-14, o scout do Valência ligou para a minha mãe a dizer que eles estavam interessados em mim e que gostariam que eu fosse lá fazer uns treinos e uns torneios com eles. A primeira coisa que passou é que ficamos muito felizes, porque sabíamos que era uma oportunidade de outro mundo. Foi basicamente isso, ficámos muito felizes mesmo.
2: A tua mãe em pânico, não?
3: Um pouco,
2: um
3: sim.
2: Bocadinho?
3: Um pouco, sim. E sim, estávamos mais que preparados para seguir em frente com
2: isso. Mas tu nunca pensaste em recusar?
3: Não.
2: Sempre foi uma coisa que natural para ti.
3: Sim, sim.
2: Apesar de ser uma mudança na vida, para um miúdo tão novo, não é? Grande. É, para quem ou não está perto do basquete ou não acompanha, o Valência é, se calhar nesta altura, o melhor ou um dos melhores clubes do mundo e com uma grande escola de formação, que é uma referência mundial. Como é que tu te adaptas? Como é que é o período em que tu sais de Queluz, da tua vidinha confortável, da comidinha da mamã, para uma adaptação em Valência?
3: Por acaso foi, me adaptei muito bem, porque eu já estive lá a fazer torneios e ia lá para treinos, já conhecia muitas pessoas. Me adaptei bem, a única grande diferença para mim foi o estilo de jogo deles, porque eles jogam muito mais rápido e essas coisas todas, mas acho que me adaptei bem.
2: Havia mais gente do teu tamanho, né? ou parecida,
3: sim,
2: contigo,
3: sim,
2: né?
3: Sim. Até maior.
2: Até maior do que tu. E a rotina de vida? Essa foi fácil? Escola, em espanhol? comer forçosamente algumas coisas diferentes, foi tratares da tua roupa, né? Acredito também que tivesses de tratar. Sim. Como é que é isso para um miúdo?
3: Acho que até consegui me adaptar bem nesse estado também, porque da roupa a minha mãe já me ensinou antes.
2: Já eras...
3: A minha roupa. Sim. O da comida também não era nada tão diferente do que eu já comia aqui. E o da escola é que foi um pouco mais difícil, porque eu fui lá sem saber nada de espanhol. Muitas pessoas dizem que é muito parecido com o português. Parecido é, só que é
2: parecido
3: difícil.
2: No som. Não
3: sim,
2: é,
3: mas quando tens um professor a falar super rápido, é muito difícil de entender. E também porque lá em Valência eles têm a outra língua deles, que é o valenciano, e isso eu não entendia nada de nada.
2: E já entendes agora?
3: Mais ou menos.
2: Qualquer coisa, né? Quando tu lá estavas, tiveste lá 2 anos, né? O que é que tinhas mais saudades?
3: Da minha família, obviamente. Sim, da minha família. Era do que eu tinha mais
2: tiveste
3: saudades.
2: Tiveste momentos de tristeza?
3: Sim,
2: daqueles de solidão?
3: Sim, muitos. Principalmente nos primeiros meses lá. Era um pouco difícil porque eu nunca tinha estado longe da minha família por tanto tempo. E sim, tive alguns momentos assim.
2: Onde é que tu encontraste amparo, carinho, para conseguir estar bem e cumprir o teu trabalho estando longe da família?
3: Nas pessoas de lá, nos meus colegas de quarto, colegas de casa, meus colegas de equipa, amigos da escola. Tive que procurar, sim.
2: E tiveste?
3: Sim, sim, sim.
2: Basquete de espanhol. Vamos lá a isso um bocadinho. Como é que é passar do basquetebol português, pronto, que é o que é, e nós somos portugueses e temos muito orgulho no nosso país, mas como é que é passar para a melhor cantera do mundo, jogar contra os melhores jovens do mundo, alguns deles, todas as semanas? Como é que todos os treinos, como é que é isso?
3: Foi estranho, porque eu saí daqui ser o melhor e para ir para lá e ser basicamente mais um. Foi um bocado estranho, mas depois que me habituei, era só seguir em frente e trabalhar.
2: O que é que... tu se pudesses enumerar aqui, nós não nos conhecemos, cruzamos-nos na rua. O que é que em Espanha é diferente do basquetebol português? Ok, já disseste que é mais rápido, certo. Isso é senso comum, acho que todos nós conseguimos perceber isso. Que diferenças é que tu encontraste em tudo? Nas estruturas, no público, no... O que é diferente do basquetebol espanhol para tudo o resto que tu já viveste?
3: Acho que lá eles também têm mais cultura de basquete. Têm um pouco mais cultura de basquete que aqui.
2: O que é que isso significa? Quando se falam, o que é isso da cultura de basquete?
3: As pessoas vão ver mais jogos de basquete do que aqui. Aqui acho que, mesmo tendo uma boa cultura de basquete, a cultura daqui ainda não é tão boa assim. Lá eles têm muito mais hábito de ver os jogos estavam sempre mais cheios, muito barulho.
2: Mesmo na formação?
3: Sim, mesmo na formação.
2: Tu chegavas a ter grandes assistências nos teus jogos?
3: Sim. Por exemplo, mesmo num torneio que eu fui lá

0: Mas não sei, ele joga muito rápido. E um dos melhores jogadores que já passou por lá, o Jean Monteiro. É tipo, como é que eu explico isso? Tu vês o que ele faz nos jogos, certo? Ele é muito bom, uma mudança de velocidade incrível. Mas nos treinos ele faz tipo a mesma coisa, só que é tipo 3 vezes melhor. Eu não sei explicar.
1: Ou seja, ele é bom a jogar, mas é ainda mais impressionante a treinar.
0: Sim. Eu não, é um. Como é que se diz isso? Um escândalo, basicamente. Ele é muito bom, muito bom. Ele e todos os restos.
1: Chegaste a aprender coisas com eles? Eles também te

0: Cabeça por isso, sempre, sempre, sempre.
1: Espanhol, ali, durinho.
0: Sim.
1: Sempre, sempre, sempre, sempre a levar. Em que momento é que tu sentes que aquilo que levavas nas orelhas, não é? Que tu dás o salto e começas a cumprir? Porque eu acho que diz-me, se eu estou enganado, tu quando vais para Valência, já vais com a consciência, apesar de seres um miúdo, né, já vais com a consciência que isto agora é a sério, não é?
0: Sim.
1: Se estás em Valência, ser profissional de basquete não é só depende de ti, mas se tu quiseres, pode ser. Em que momento é que se dá esse salto das duras a tu começares a cumprir e a acreditar em ti?
0: Foi mesmo pelo meu ano de sub-16, segundo ano, porque eu tive muito tempo lesionado, e quando eu voltei da lesão, eu percebi que se eu não acordo, ninguém
1: Acabou.
0: vai acordar por mim. E depois disso foi aí que eu comecei mesmo.
1: Deu-te um clique e tu começaste
0: Sim,
1: a.
0: sim, sim.
1: Isso é, às vezes é mais mental do que propriamente do que
0: Sim.
1: tu consegues fazer com o teu corpo, não é? Olha, vamos para perguntas divertidas. Tenho aqui uma rubrica que se chama Treino à Porta Fechada.
2: Treino à porta fechada.
1: Ora bem, quando se escreve em muitos artigos e notícias sobre ti, este pode ser o próximo português na NBA, o que é que tu sentes?
0: Sinto-me um pouco nervoso, obviamente, porque isso é um pouco não um peso nas minhas costas, mas é, deixa-me só um pouco nervoso, mas também fico feliz por ver que as pessoas estão a ver o meu trabalho, o trabalho que eu estou a meter dentro do jogo.
1: Para se dizer que um português pode ser o próximo na NBA, é porque de facto ele há de ter alguma coisa de bom, né?
0: Sim.
1: Tu vais trocar provavelmente a melhor formação da Europa pelo high school, portanto o ensino secundário americano. Tens algum medo deste risco?
0: Não, não, por acaso nenhum. Acho que estou a fazer uma boa decisão, porque lá vou ter muita mais visibilidade dos colleges, de NBA coaches e essas coisas todas. No Valência, raramente ias ver um scout de fora nas bancadas. Vias um, talvez, de um jogo em cada 20, alguma cena do tipo.
1: Do alto dos teus 2,07 metros, quantas piadas é que tu ouves com a tua altura?
0: Muitas, muitas, em todo lado que eu vou, na padaria, no Pingo Doce, em todo lado, em todo lado.
1: Piadas de quê? O que é que eles te dizem?
0: Como é que é o tempo aí em cima? Podes me dar um bocado de altura? De tudo.
1: Mudar as lâmpadas, não é?
0: Sim, também.
1: Agora que tornaste mais ou menos conhecido no basquetebol português, já houve alguém a cumprimentar-te na rua? Como se te conhecesse há muito tempo e tu não fazias ideia quem era.
0: Não, não, ainda não
1: Ainda não
0: aconteceu
1: aconteceu?
0: isso. Não, ainda não, ainda não.
1: Vai acontecer. Tens noção disso. Se um dia pudesses jogar na NBA contra alguém, mas que já não joga, quem é que seria esse jogador?
0: Alguém que já não joga. O Derrick Rose, que apresentou-se recentemente.
1: Quando dizes em voz alta que o teu sonho é chegar lá, ainda sentes, dizes às outras pessoas, ainda sentes um olhar de ah, este tipo é maluco da cabeça, ou já há pessoas a sentir que é possível?
0: Já, a maioria das pessoas já acha que é possível.
1: Portanto,
0: Porque.
1: já não te olham como um maluco.
0: Não, já.
1: Porque há, né, podia dizer, ah, okay, este é a sonhar, como se fez muitas vezes ao Nemias, não
0: Sim.
1: é? Antes dele lá
0: Lançava no
1: chegar.
0: barreiro, de certeza que acontecia muito.
1: Algum dia vai chegar à NBA, era o que se dizia, não é? E a verdade é que ele está lá. Olha, Miguel, primeira escolha musical. O que é que tens aqui para nós? Caiete, não é?
0: Kayette do Lutoni.
1: Ok. Então vamos para a primeira escolha musical do Miguel. É Caiete do Lutoni. Primeira escolha musical aqui em dia de jogo.

0: Dia de jogo. Estamos em dia de jogo com o Miguel Sousa, jogador de basquetebol, que vai de Valência para os Estados Unidos agora durante este defeso. Miguel, tu estiveste no Basketball Without Borders. Eu sei o que é, mas para explicar também aos nossos ouvintes, o que é isto do Basketball Without Borders, que foi um evento que tu tiveste agora este verão?
1: É um campus, alguma coisa assim.
0: É um campo de treino, sim.
1: Que são chamados 80 dos melhores jogadores à volta do mundo. Este aqui foi uma coisa nova que eles fizeram, foi o Next Up, que eles chamam 80 dos melhores jogadores à volta do mundo.
0: Sub-18?
1: Sim, sub-17.
0: Sub-17.
1: E nos metem num campus durante uma semana, jogamos uns contra os outros e depois no final do campus são escolhidos 10 desses 80, são escolhidos 10 para ir a Phoenix nos All-Star Games.
0: 80 sub-17, os melhores do mundo, um campo que é promovido pela NBA, onde contactas com treinadores da NBA, jogadores da NBA, alguns atuais, alguns já retirados, e tu ganhaste ou tiveste ali como referência em algumas coisinhas, não foi?
1: Sim, ganhei o 3 contra 3, o 5 contra 5, o Defensive MVP e também tive nos 10 All-Stars que vão para Phoenix.
0: Quando é que é isso, em Phoenix?
1: Quando é que é?
0: Sim.
1: Vai ser nos All-Star Games, ainda não
0: sei.
1: Ah,
0: é durante a semana do All-Star Games.
1: Sim,
0: ok,
1: sim.
0: Que maravilha, hein? Espetacular. E já viste, um tipo que não era físico, como diziam os lá em Valência, ganha o prémio defensivo.
1: Sim.
0: Já viste o que é que foi evoluir, hein? Quantos feedbacks especiais é que tiveste lá? Ou seja, das pessoas que lá estavam envolvidas na organização, quanto positivo é que te deram? Sim, e que tu sentiste?
1: Desculpa, não
0: entendi. Os elogios que te deram com estes treinadores, tu recebeste muito feedback deles?
1: Não assim tanto, é porque eles também não me estavam assim tanto. Pelo menos os de fora não falavam assim tanto connosco. Mas os de dentro, não sei, eles também diziam isso a todos, tipo.
0: ok. Também estavam também, não todos muito bons, não é?
1: Mas sim. Diziam a mesma coisa a todos, tipo, estás a defender muito bem. Mas uma coisa que por acaso só me disseram a mim e outro rapaz é you can get buckets, tipo, que pareces que consegues, que és um bom marcador.
0: Tu vais para os Estados Unidos, para o high school, uma nova aventura na tua vida. Surgiram muitos convites para Estados Unidos ou foi uma coisa pontual?
1: Surgiram alguns sim, alguns.
0: E depois como é que é feita a tua escolha? É baseada, não escolhes sozinho, acredito.
1: Sim.
0: Tens gente à tua volta que te ajuda. Como é que tu tomas esta decisão?
1: Eu tomei mais essa decisão pensando no treinador que eu vou ter. Porque o treinador da Aspire Academy é um dos treinadores mais legendários da high school. É o Coach Boyle. Foi o treinador, não sei se conhece a equipa de 2020 Manford, da melhor equipa.
0: Foi o treinador dessa equipa, o que vai treinar de ti.
1: Sim, sim.
0: Okay.
1: É a melhor equipa de high school de toda a história. Ele também foi treinador do Kyrie, Kate Cunningham, Cooper Flagg, Jalen Duren, muitos jogadores que estão hoje em dia na NBA.
0: Portanto, alguém que sabe o que faz, não é?
1: Sim.
0: Isso é uma boa escolha. Preparado para os estudos em inglês?
1: Sim. Eu também já admiro o inglês há uns anos. Então, sim.
0: Mais do que para o valenciano, né?
1: Sim.
0: Vai ser bem mais fácil do que a tua vida. Tu vais entrar no high school 11º ano, certo? De escola.
1: Sim.
0: Portanto, tens que fazer, em teoria, 2 anos de
1: high school
0: e depois candidatares. Não, a esperar que hajam uns convites das universidades. É esse o caminho que queres seguir?
1: Sim.
0: Para depois, venha o que vier a seguir.
1: Sim.
0: Não é? Isto não se... Obviamente, tu és jovem, mas já tens consciência disso. Não se consegue falar nestas coisas todas gigantes e Euroliga e NBA e basquete profissional sem o mundo falar em dinheiro, porque isto é o que é. O basquetebol profissional é um negócio. Isso em algum dia mexeu contigo ou tu consegues ainda ter a cabeça a pensar só no teu percurso?
1: Ainda consigo ter a cabeça a pensar só no... É óbvio que eu já pensei que se tudo ir bem em 3 anos...
0: Pode mudar a tua vida, para
1: sim,
0: sempre, não é?
1: A vida pode basicamente mudar. Mas não, ainda consigo ter a minha cabeça nos meus objetivos.
0: E é importante que tu consigas ter toda a gente à tua volta que te mantenha com a cabeça focada nos objetivos. Às vezes o processo pode parecer chato, mas o lucro a seguir é melhor do que o processo, não é? Sentes que Isto também, se calhar ainda não te aconteceu, tal e qual como a cena do cumprimentarem de pessoas que tu não conheces, mas é possível que aconteça daqui por diante. Sentes que em algum momento houve pessoas a começar-se a aproximar de ti por interesse?
1: Não, não, não.
0: Por tu estares a começar a ficar conhecido ou por ser o próximo português na NBA?
1: Acho que não.
0: Ainda não te acontece isso?
1: Não, não.
0: E estás preparado para quando acontecer? Não sei, sabe?
1: Acho que sim, não sei.
0: Às vezes nós não estamos preparados para essas coisas. É. Né? Tens alguma equipa onde gostasses muito de jogar? Se calhar não podes dizer isto.
1: No college?
0: Na NBA.
1: Na NBA, que eu gostaria muito de jogar.
0: Não sei se posso dizer, não é?
1: Acho que não.
0: É melhor não dizer. Depois dizes uma e é outra que te quer. Depois eles vão buscar
1: vídeo.
0: A entrevista. Não, que ele dizia que queria jogar. Não, está bem. Não vou puxar essa por ti. Fica para uma próxima. Olha, vamos para a última rubrica. Chama-se Minuto de Compensação.
2: Minuto de Compensação.
0: Eu aqui nesta rubrica é a escolha múltipla. Faço uma pergunta e tu escolhes coisas. Prefés um triplo ou uma assistência?
1: Um triplo.
0: Prefés um triplo ou um afundance?
1: Um afundance.
0: Prefés um afundance ou um abafo?
1: Um afundance.
0: Queres um afundance. Preferes ser MVP do jogo ou o melhor marcador?
1: MVP.
0: MVP do jogo. Preferes ser o melhor marcador ou o melhor defensor?
1: Defensor.
0: Fogo. Miguel Sousa, melhor defensor. Muito bom. Olha, vamos aqui já para outras coisas que têm a ver, já encaminhado aqui para o final da nossa conversa. Quando tu começaste a jogar, onde estava o Neemias a entrar na NBA?
1: Uhum.
0: Ainda nem 5 anos passaram disso. E estamos a falar de tu um dia provavelmente jogares com ele ou contra ele. Pá, a tua vida é uma montanha russa mesmo. A alta velocidade.
1: Um bocado sim.
0: Sentes que a tua vida, e tu vais continuando a falar com os teus ex-colegas, de que é luz e tudo mais, sentes que a tua vida passou muito mais rápido que a deles?
1: Um bocado sim. Não que passou muito mais rápido, é porque, sei lá, acho que cada um tem a sua sorte nisto, então não bem de sorte, acho que cada um meteu uma quantidade de trabalho diferente nisto, então cada um teve o seu resultado.
0: Como é que neste momento, e obviamente com o sucesso que tu vais tendo, olham os teus pais vieram aqui hoje, está cá a família a acompanhar-nos no programa, como é que eles hoje olham para isto? Porque uma coisa é o filhinho que começa a jogar basquete no que é luz, outra coisa é o filho que ai, já vai ali para Valência, mas Valência é aqui ao lado, e agora é o filho que vai para os Estados Unidos, e agora é o filho que se fala de outras coisas, como é que eles olham para isto?
1: Estão felizes, mas obviamente também um bocado preocupados, porque estou aí literalmente quase do outro lado do mundo. É muito difícil eles irem me visitarem lá. Isso tudo, provavelmente só vamos nos ver uma vez ao ano, que são nas minhas férias de verão. E é isso, mas estão muito felizes que eu vou para lá.
0: Conselhos é que eles dão?
1: Que tenha muito cuidado, obviamente, porque os Estados Unidos também é conhecido um bocado pelas coisas que acontecem lá.
0: Tem coisas boas, mas também tem outras que pronto,
1: sim,
0: não é?
1: E é mais isso, que tenha muito cuidado quando esteja lá e que me divirta também.
0: E tu tens um irmão que joga basquete?
1: Sim,
0: No que é luz. Como é que é a relação de irmãos agora? É aquela relação de picardia ou também sentes dele que olha para ti com orgulho do que tu conquistaste?
1: Não, continua a ser de picardia.
0: Vai ser sempre, não é?
1: Sim, sim.
0: E o que é que te conselhos é que tu lhe dás a ele, se é que dás? Se calhar dás-lhe na cabeça, né?
1: Dou mais na cabeça.
0: Pois, depois esta que lhe dás as duras, né?
1: Sim, dou mais na cabeça do que conselhos. Mas dos dois, obviamente.
0: Malta, os teus ex-colegas que hoje também olham para ti, obviamente, com orgulho, quando tu estás com eles, a conversa ainda bate no basquete ou tentas que vá para outro caminho qualquer e falem das vossas cenas? Como é que é estar aqui? Estás de volta, estás de férias? Como é que curtes as tuas férias com o pessoal?
1: É porque também nas minhas férias eu estou a maioria do tempo na seleção.
0: No basquete, pois, claro.
1: Então basicamente lá também falamos de basquete. Então.
0: Aqui não, porque a luz é... não estás muito tempo também, né? não consegues estar. Vamos fazer aqui uma desgraça. os Estados Unidos não corre bem. Não é isso que vai acontecer, mas os Estados Unidos não corre bem. Sentes que consegues dar o passo na mesma no basquete sem precisar dos Estados Unidos?
1: Sim.
0: Tens consciência que há mais caminhos?
1: Sim.
0: O que é que tu pensas, o que é que tu pensas disso? Já não sei se é que pensas nos piores cenários também, às vezes, quando fazes os planos para a tua vida.
1: Eu acho que eu conseguiria voltar para a Europa e seguir aqui a minha carreira.
0: Estados Unidos. Não se pode falar dos Estados Unidos sem se falar de estudos. Tens ideia do que é que gostavas também de estudar? Porque não há jogador, ou não há quase jogador nenhum que vá para a NBA que não complete um ciclo Sim. universitário. O que é que tu gostavas de estudar?
1: Ainda não pensei bem nisso. Ainda tenho que dar mais uma voltazinha nisso e escolher bem.
0: Se não fosse jogador de basquete, o que é que estudarias? Também não fazes ideia.
1: Não, ainda não. Ainda tenho que dar uma boa volta nisso.
0: Escolha bem, já não demora. A tua vida passa a correr.
1: Sim.
0: A tua vida está em alta velocidade. Daqui por 2 anos estás a meter-te numa universidade.
1: Sim.
0: Pensa nisso. Olha, para nos despedirmos, esta questão que eu faço a toda a gente. Daqui por 100 anos escrevem um livro ou fazem um documentário sobre o basquetebol português. E vem lá um parágrafo ou um vídeo sobre ti. O que é que gostavas de ver dito sobre ti?
1: Que eu fui um grande jogador que alcançou. Que alcançou lugares não alcançado antes e não sei, nunca
0: Chegaste
1: pensei nisso. Cheguei na NBA. Nunca pensei nisso não, antes, por acaso.
0: Ninguém pensa nisso, não é?
1: Estou-te
0: a pôr agora ao desafio. A ideia é pensares agora. Mas é isso que gostavas de ver escrito, não é?
1: Sim, que fui um dos primeiros jogadores portugueses na NBA. Sim, basicamente isso.
0: É isso. Então, olha, diz-me a tua segunda escolha.
1: Acho que Mina de Condomínio do Seu Jorge.
0: Mina de Condomínio do Seu Jorge é a escolha musical do Miguel antes de nos despedirmos. Miguel, muito obrigado por ter estado aqui comigo. Foi dia de jogo com o Miguel Sousa, uma grande promessa do basquetebol português. Vai para os Estados Unidos agora e um dia, quem sabe, o poderemos ver nos grandes palcos da NBA. 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Eu volto para a semana. Fique bem, fique com a RTP África.

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0: 5 horas em Portugal Continental e na Madeira, são 4 nos Açores. Bom dia, Pedro.
1: Bom dia, Noémia.
0: Vamos a esta hora destacar o que está no topo da atualidade.
1: O dia é de greve na administração pública e ameaça fechar escolas, segurança social e tribunais. A paralisação de 24 horas, convocada por sindicatos da CGTP, abrange mais de 300 mil trabalhadores. Também os tripulantes de cabine da EasyJet vão estar em greve até à próxima terça-feira. Jorge Jesus continua invencível. 3 jogos, 3 vitórias à frente da seleção portuguesa, 2 deles sem Cristiano Ronaldo. Portugal venceu esta noite a Dinamarca por 4-2 para a Liga das Nações.
0: Esta altura em Coimbra estão 16 graus, 17 em Lisboa, 18 em Faro e no Porto, Ponta Delgada 19 e Funchal 21 graus. As notícias às 5, a edição é de Pedro Guilherme.
1: 3 sindicatos ligados à CGTP convocaram para hoje uma greve dos trabalhadores da função pública que deverá ter impacto na educação, saúde, serviços de segurança social e registro e notariado, para além das autarquias. A paralisação foi marcada em conjunto pela Federação Nacional dos Trabalhadores em Funções Públicas e Sociais, o STAL, Sindicato dos Trabalhadores da Administração Local, e o Sindicato dos Trabalhadores do Município de Lisboa. A coordenadora do STAL, Cristina Torres, ouvida esta noite pela Antena 1, explica que entre as reivindicações está uma revisão da lei que define as regras dos contratos, carreiras e salários.
2: A lei 12A de 2008 destruiu um conjunto de centenas de carreiras dos trabalhadores da administração pública e remeteu-os para estas 3 carreiras, que é assistente operacional, assistente técnico e técnico superior, que faz com que os trabalhadores, enfim, sejam pau para toda a obra, não é? E aquilo que nós exigimos é que o governo reveja esta situação. Para já exigimos que se abra rapidamente, com urgência, o processo de negociação para as rever e para valorizar os trabalhadores, que para além da questão das carreiras, não é, que é importantíssima, precisamos que esta valorização aconteça rapidamente com aumentos salariais.
1: Greve da administração pública que ameaça fechar vários serviços esta sexta-feira. Também os tripulantes de cabine da EasyJet começam uma greve. A proposta da companhia não é compatível com o mercado nacional da aviação, diz o presidente do Sindicato Nacional do Pessoal de Voo da Aviação Civil. Os tripulantes pedem uma nova proposta com alterações financeiras e operacionais, diz Ricardo Penarroias.
3: A direção do sindicato, mais os associados, aprovaram medidas a tomar contra a proposta que a empresa está a apresentar, que é manifestamente inferior ao que se pratica no mercado nacional da aviação. Lisboa-Porto, nomeadamente, são das bases mais rentáveis e lucrativas da empresa. E como é lógico, não entendemos como é que os salários não acompanham. E depois existe outro fator que tem a ver com a decorrupção operacional, é que os nossos tripulantes estão sujeitos diariamente, estamos a falar de alterações que rondam as 4, 5, 6 alterações por dia, provocando uma desorganização total do tripulante, da sua vida familiar. E aquilo que nós pretendemos é que a empresa apresente uma proposta que seja, no mínimo, trabalhável e que represente, acima de tudo, a realidade operacional destas duas bases.
1: A greve dos tripulantes de cabine da EasyJet começa hoje, termina na próxima terça-feira, 6 de outubro. Está já prevista uma nova paralisação em dezembro. Portugal precisa de líderes que saibam decidir quando não existem respostas fáceis e que permaneçam serenos no meio da inquietação. A mensagem do Presidente da República ontem à tarde, na Academia Militar em Lisboa. O chefe de Estado marcou presença na cerimónia de entrega de espadas aos novos oficiais que entram para o quadro permanente do Exército. Momento em que António José Seguro falou também da inteligência artificial para sublinhar, João Alexandre, que nenhum algoritmo substitui a coragem.
4: São alertas renovados sobre um mundo em mudança tecnológica e com efeitos, lembra António José Seguro, também no meio militar.
5: As guerras modernas já não se travam apenas no terreno, combatem-se também através da informação, da inteligência artificial, da manipulação da percepção. O campo de batalha tornou-se multidimensional, mas há algo que permaneceu imutável. Nenhuma tecnologia substitui o caráter. Nenhum algoritmo substitui a coragem. Nenhum sistema substitui a responsabilidade moral de um líder.
4: Valores humanos que, aponta o Presidente da República, distinguem os grandes líderes daqueles que caracteriza como os meros gestores de guerras.
5: Portugal precisa de oficiais preparados, técnica e intelectualmente, mas sobretudo moralmente capacitados. O país necessita de líderes que saibam decidir quando não existem respostas fáceis. Que saibam permanecer serenos quando todos os outros estão inquietos. que saibam unir quando as circunstâncias tendem a dividir.
4: Com o chefe de Estado e comandante supremo das Forças Armadas a defender que a novidade e a inovação não podem nem devem apagar princípios, uma inovação que é pedida também pelo chefe de Estado-Maior do Exército, o general Eduardo Mendes Ferrão.
6: A nossa modernização exige, por isso, também modernizar o ensino. Exige um compromisso institucional firme. Esta evolução não é apenas desejável, é indispensável.
4: Na cerimónia onde foram entregues espadas aos novos oficiais do Exército e onde o Presidente da República entregou em mãos a espada ao aluno mais bem classificado entre os novos oficiais, um aluno natural da Moldávia, a viver desde os 6 anos em Portugal.
1: Cerimónia militar sem a presença do Ministro da Defesa, Nuno Melo, e onde o Governo esteve representado pelo Secretário de Estado, Álvaro Castelo Branco. Portugal venceu a Dinamarca por 4-2 e soma a 3ª vitória em 3 jogos da Liga das Nações de Futebol. A seleção portuguesa inaugurou o marcador graças a João Cancelo, ao minuto 13. Gonçalo Ramos, Vitinha e João Félix também fizeram golos esta noite em Copenhaga. Um dia depois de Cristiano Ronaldo abandonar o estágio da seleção, a equipa volta a vencer e está isolada na frente do grupo A4. O selecionador Jorge Jesus diz que o importante é ganhar e jogar bem e o resto não tem importância.
7: Uma vitória com muita qualidade que a equipa portuguesa esteve aqui, né, no 4 golos, com uma exibição, na minha opinião, a um nível alto e não pode passar. E claro, isto é mais importante que tudo o resto que aconteceu. E portanto é nisso que eu quero me focar, é no jogo. No próximo jogo no Dragão, regressando a Portugal, que o nosso povo de certeza que vai lutar o Dragão, isso é o mais importante neste momento para mim.
1: Portugal entra novamente em campo no domingo, quando receber a Noruega no estádio do Dragão. Sem falar diretamente de Cristiano Ronaldo, o selecionador repetiu o que já tinha dito sobre a forma como olha para os jogadores.
7: E continua a pensar da mesma maneira. Há jogadores com estatuto. Isso não... Para mim é claro como a água. Mas isso volto a dizer. Depois as regras são iguais para todos. E portanto esse é um processo, ao longo da minha carreira de treinador sempre pensei e vou continuar a pensar.
1: Jorge Jesus, que somou o 3º triunfo em 3 jogos como selecionador. Portugal lidera o grupo A4 da Liga das Nações com 9 pontos, contra 3 de Dinamarca, Noruega e País de Gales. Para discutir situações ligadas à segurança, o secretário de Estado norte-americano tem viagem marcada para Portugal, Grécia e Islândia. Lisboa será a última paragem desta deslocação de Marco Rubio, que decorre já na semana que vem. Em comunicado, o Departamento de Estado dos Estados Unidos indica que, durante a passagem por Lisboa, o chefe da diplomacia norte-americana pretende reunir-se com as autoridades portuguesas e avançar na cooperação em matéria de defesa, economia e tecnologia. 200 anos depois, a ópera La Vera Costanza, de Jerónimo Francisco de Lima, volta aos palcos. Vai ser amanhã, sábado, no Casino Estoril. Tal como esta, há muitas obras portuguesas perdidas para resgatar, como ouviu a jornalista Sandy Gageiro.
8: Trata-se da recuperação de uma obra que estreou em 1785.
9: É uma telenovela cómica, não é na TVI nem na SIC, é no Laboratório da Ópera Portuguesa.
8: Acompanha a jovem peixeira Rosina, que casa secretamente com o conde Henrico e é depois abandonada pelo marido. É o que nos conta a diretora do Laboratório da Ópera Portuguesa, Jenny Silvestre.
9: A partir daí temos, enfim, os elementos de comicidade que nos fazem deste espetáculo um espetáculo muito engraçado, divertido, com música linda e muito bem disposta. E estamos, de resto, a recuperar uma obra que foi trabalho de mestrado de um jovem investigador do CESEM, o Diogo Chaves. Portanto, temos que encontrar sempre aqui neste processo um ponto de equilíbrio entre aquilo que é histórico e depois o nosso século XXI, o século onde vivemos, onde respiramos e onde os nossos criativos estão a dar asas à sua imaginação.
8: Encontramos-nos na Sociedade Filarmónica União e Capricho Olivalense, onde decorrem os ensaios e onde Jenny Silvestre nos fala deste trabalho do Laboratório da Ópera Portuguesa na defesa do património lírico português.
9: Acima de tudo, compreendermos que os nossos criativos do passado eram tão bons como os outros do seu tempo. Urge recuperar este património também para nos dar a autoestima que muitas vezes nos falta quando pensamos no nosso legado histórico.
8: A produção do Laboratório de Ópera Portuguesa devolve assim ao público mais uma obra do património lírico nacional.
1: Para La Vera Constanza, amanhã às 18h, no Salão Preto e Prata do Casino Estoril.
0: E o Pedro Guilherme regressa com voz afinada às 6h para atualizar a informação nesta sexta-feira, 2 de outubro. 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
11: Muito bom dia, boa sexta-feira, bom início de fim de semana neste mês de outubro. Com Costa Neto para ouvirmos já a seguir, temos também Adriano Malalan no consultório jurídico e agora Raja Ali.

0: juro, Elisa Nkanda, Elisa Wê, Elisa Wá.
1: E depois de Costa Neto, temos para chegar Liloca com Nelson Tivana. Trazemos também outra dupla, Irina Barros com Nelson Freitas. E porque hoje é sexta-feira, temos também o encontro com o Som do Groove. São propostas musicais, sempre com a assinatura de António Silva Santos. Para já, paramos no consultório jurídico. Vamos a mais um esclarecimento de Adriano Malalana.
2: Como é que eu posso fazer para me legalizar?
3: Um contrato de trabalho pode ser feito por um dia, pode ser feito por um mês. Existe liberdade na fixação do prazo de duração do contrato de trabalho.
1: Consultório jurídico.
4: Vamos tentar explicar aqui a situação da nossa ouvinte, que tem uma neta que vive em Portugal. A neta tem 18 anos e já tem nacionalidade portuguesa. E não nos parece possível esta avó ser portuguesa pela neta, de forma alguma. Ainda se se tratasse de uma filha, talvez pudesse, por uma disposição que está na lei da nacionalidade, mas uma vez que também está a viver em Angola, por aí não seria possível. Há na lei da nacionalidade uma disposição que permite que os pais possam adquirir a nacionalidade portuguesa pelos filhos, com nacionalidade portuguesa originária. Portanto, se esta neta, em vez de ser neta, fosse filha da nossa ouvinte e tivesse nacionalidade portuguesa originária, que eu duvido que tenha, talvez possa ter pelo pai. Se o pai é cidadão português com nacionalidade originária, esta neta pode ser portuguesa com nacionalidade portuguesa originária. Portanto, se se tratasse da mãe dela, desta menina de 18 anos, e se esta menina de 18 anos é portuguesa com nacionalidade originária, a mãe dela pode eventualmente ser portuguesa. Mas é uma hipótese que está ali na lei. Na prática, não sei se tem havido assim tantos casos quanto isso de pessoas que conseguem obter a nacionalidade portuguesa pelos filhos. O mais natural é as pessoas viverem aqui 7 anos com autorização de residência para se naturalizarem portugueses, caso sejam cidadãos de países de língua oficial portuguesa. O prazo, como todos nós sabemos, era de 5 anos, mas com estas novas alterações passou para 7 anos para os cidadãos com nacionalidade de qualquer país de língua oficial portuguesa e passou para 10 anos para os cidadãos dos demais países. 10 anos de residência legal em Portugal. É o requisito número 1 para uma pessoa naturalizar-se cidadão português.
2: Como é que eu posso fazer para me legalizar?
3: Um contrato de trabalho pode ser feito por um dia, pode ser feito por um mês. Existe liberdade na fixação do prazo de duração do contrato de trabalho.
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Irina Barros com Nelson Freitas. Hoje há Planeta Música, paragem obrigatória por ser sexta-feira no Brasil. E já a seguir vem o som do Groove com António Silva Santos.

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Johnny Gill é um cantor dos mais consagrados crooners norte-americanos das últimas 4 décadas. A carreira de Johnny Gill começa em 82, em Washington, onde nasceu em maio de 66, precisamente, há pouco mais de 60 anos. Aprende piano aos 10, projeta-se com a entrada nos New Edition, onde vai substituir Bobby Brown, que na época começa uma carreira solo. Johnny Gill surpreende toda a gente e torna-se a voz principal do quinteto, a maior boys band norte-americana da década de 80. Sucessos como Candy Girl, Telephone Man ou Cool It Now lideraram a tabela da Billboard nesse desafio. Depois da estreia no single com Stacy Letty Saw, a fama do tema Perfect Combination faz crescer a carreira de Johnny Gill. Antes do New Edition, Johnny Gill decide fazer uma carreira paralela com a banda e grava um dos discos de R&B que mais gosto, o álbum Johnny Gill, de 1990, de onde se extraem os singles My My My My e Rob You The Right Way. 3 anos mais tarde, edita o álbum Provocative, com baladas e faixas de New Jack Swing, destaque para Quiet Time To Play e Provocative, a faixa que dá título ao álbum, ambos número 1 nos Estados Unidos da América. Johnny Gill lança mais tarde o disco Let's Get To The Mood Right, com participação de Stevie Wonder, com a provocante canção Let's Make Love In A Elevator, número 1 durante 6 meses no top norte-americano. Nesse álbum Let's Get To The Mood Right entra também o senhor Roger Troutman. Em 97 participa no trio LSG com Kid Sweat e Gerald Lover, grava o disco que mais vendeu na carreira, 10 milhões de cópias na América, e somando as vendas na Austrália e no Reino Unido, onde essas vendas ultrapassaram 8 milhões de discos vendidos. Nos últimos 4 anos editou já fora da Motown 2 novos discos, o primeiro de Game Changer 1 e depois de Game Changer 2, do que estamos a ouvir, Beautiful U, um dos singles de destaque de Johnny Gill. Vamos dizer-lhe só o seguinte, Soul of a Woman é a faixa que vamos ouvir a seguir. Neste álbum participam Sheila E., Carlos Santana, Kevon Edmonds dos After Seven, irmão de Babyface, e Ralph Tresvant dos New Edition. Fica Soul of a Woman, essa grande canção de sucesso de Johnny Gill, voz norte-americana de Washington, D.C.

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0: Muito bom dia, boa sexta-feira. Estão quase a chegar as notícias às 6 da manhã, na hora de Lisboa. O Brasil em destaque no Planeta Música vem antes das notícias e agora ficamos com mais uma palavra escolhida por Mafalda Lopes da Costa. É a palavra do dia.
1: A palavra do dia é triagem. A triagem é o ato de selecionar de entre um conjunto, o ato de dividir e separar elementos de um conjunto de acordo com determinados critérios, o resultado de uma escolha, uma seleção e, por fim, na medicina, a triagem é a classificação do tipo e da gravidade da lesão ou da doença de um paciente, efetuada com vista à determinação da prioridade com que deve ser atendido. A palavra triagem tem origem no termo francês triage, derivado do verbo trier. Originalmente significava escolha, seleção ou separação. O termo foi usado na agricultura, para referir o separar das sementes, e na mineralização, antes de ser adotado na área da saúde, para a classificação de doentes.

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1: A incendiar as tabelas de streaming no Brasil, chega-nos Tá Pedindo Toma. Junta a energia de MC Leonzinho ZS, MC Murilo MT e MC DR. Com uma batida típica do funk paulista, a faixa transformou-se num fenómeno instantâneo no TikTok e nas pistas de dança do Brasil, garantindo uma subida rápida ao topo da tabela oficial brasileira e afirmando-se como um dos maiores sucessos do momento no Top Brasil. Vamos ouvir?

0: Muito bom dia, são 6 horas em Portugal e Angola, 4 horas em Cabo Verde, 5 horas na Guiné-Bissau e São Tomé e Príncipe, são 7 horas em Moçambique. Já a seguir, as notícias RTP África.
1: Bom dia. O Alto Comando Militar para a Restauração da Segurança Nacional e Ordem Pública, estrutura criada pelos militares que assumiram o poder na Guiné-Bissau, considera não existirem condições para o regresso do antigo Presidente da República, Umaro Sissoko Embaló, ao país. Em comunicado, o órgão justifica a decisão com a necessidade de preservar a ordem pública e a estabilidade nacional. O Alto Comando mantém ainda as restrições a manifestações e reuniões de caráter político, alertando para a responsabilização dos infratores e apelando à manutenção da paz no país. A Comissão Permanente da Assembleia da República aprovou ontem a agenda da próxima sessão ordinária do Parlamento Moçambicano, que começa a 28 de outubro e decorre até dezembro. Entre os principais temas em debate estão a comunicação anual do Presidente da República, Daniel Chapo, o relatório das receitas do gás natural de 2025 e a proposta do Plano Económico e Social e Orçamento do Estado para 2027. Os deputados vão ainda apreciar propostas sobre liberdade religiosa, proteção de dados pessoais e reforma da administração pública. O Governo de Cabo Verde vai acionar pela terceira vez um mecanismo de compensação para atenuar o impacto da subida dos combustíveis nas famílias e nas empresas. A decisão surge depois de um aumento médio de 10,7% nos preços registados no início deste mês. Para já, a medida aplica-se ao gás butano, cujo aumento foi limitado a 5,73%. O Executivo justifica a subida com a valorização das cotações internacionais e a evolução cambial e garante que vai reforçar o investimento nas energias renováveis para reduzir a dependência dos combustíveis importados. Em Portugal, três sindicatos da função pública ligados à CGTP convocaram para hoje uma greve parcial e uma manifestação. A paralisação abrange assistentes operacionais, assistentes técnicos e técnicos superiores, que exigem melhores condições remuneratórias e a valorização profissional. Pedro Guilherme.
2: A paralisação foi marcada em conjunto pela Federação Nacional dos Trabalhadores em Funções Públicas e Sociais e os sindicatos dos trabalhadores da Administração Local e do Município de Lisboa. A coordenadora do Sindicato dos Trabalhadores da Administração Local, Cristina Torres, explica que entre as reivindicações está uma revisão da lei que define as regras dos contratos, carreiras e salários.
3: A Lei 12/2008 destruiu um conjunto de centenas de carreiras dos trabalhadores da Administração Pública e remeteu-os para estas três carreiras, que é assistente operacional, assistente técnico e técnico superior, que faz com que os trabalhadores, enfim, sejam pau para toda a obra, não é? E aquilo que nós exigimos é que o Governo reveja esta situação. Para já, exigimos que se abra rapidamente, com urgência, o processo de negociação para as rever e para valorizar os trabalhadores. Que para além da questão das carreiras, não é? Que é importantíssima, precisamos que esta valorização aconteça rapidamente com aumentos salariais.
2: Greve na administração pública ao longo desta sexta-feira poderá afetar serviços como a saúde, a educação, autarquias e segurança social.
1: A greve deve ter impacto no funcionamento de vários serviços públicos em todo o país. O Togo e a Rússia decidiram reforçar a cooperação bilateral, alargando a parceria a novos setores, como as minas e a energia. A decisão foi anunciada no final de uma reunião intergovernamental de 3 dias, realizada em Lomé. Os dois países prevêem também aumentar a colaboração nas áreas da ciência e educação. Nos últimos anos, o Togo tem vindo a estreitar relações com Moscovo, tendo assinado em 2025 um acordo de cooperação militar com a Rússia. E Portugal venceu ontem a Dinamarca por 4-2 e soma 3 vitórias em outros tantos jogos na Liga das Nações. Um dia depois da saída de Cristiano Ronaldo do estágio da seleção, a equipa comandada por Jorge Jesus consolidou a liderança isolada do grupo A4. O selecionador destaca a exibição e o resultado como aspecto

0: dos mais importantes.
1: Uma vitória com muita qualidade que a equipa portuguesa esteve aqui, não é? No 4 golos, com uma exibição, na minha opinião, a um nível alto. E não pode passar, e claro, isto é mais importante que tudo o resto que aconteceu. E portanto é nisso que eu quero me focar, é no jogo, no próximo jogo no Dragão, regressando a Portugal, que o nosso povo de certeza que vai lutar o Dragão. Isso é o mais importante neste momento para mim.
0: Sem se referir diretamente a Cristiano Ronaldo, Jorge Jesus reiterou também a forma como encara o grupo de trabalho e a gestão dos jogadores com maior estatuto.
1: E continuo a pensar da mesma maneira. Há jogadores com estatuto, senão para mim é claro como a água. Mas isso volto a dizer. Depois as regras é iguais para todos. E portanto esse é um processo, ao longo da minha carreira de treinador sempre pensei e vou continuar a pensar.
0: Portugal recebe no domingo a Noruega no estádio do Dragão, no Porto. Foram as notícias, estão de volta a partir das 7 com o jornalista Germano Campos. Tenham bom dia e um bom fim de semana.
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1: Muito bom dia. Finalmente é sexta-feira. Espero que esteja muito bem para mais uma hora cheia de música. Já a seguir vamos ter Wizkid com Olamide na Nigéria. Para já e no arranque de hora, Soraya Ramos com Zara Williams.

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1: Olá, Midé, com Wizkid, dupla que chegou diretamente da Nigéria. Já vamos ao Língua de Todos desta manhã. Hoje vai ficar esclarecido se o nome sessão está relacionado com o verbo cessar. Vai ficar para ouvir esta explicação dos nossos especialistas do Língua de Todos. Para já, o encontro é mesmo com a atualidade, oferecida sempre pelo Planisfério do José Gonçalves.
2: O incidente a bordo do avião da Fly Dubai na linha Dubai-Tel Aviv continua a dar lugar a exames minuciosos por parte do Serviço de Inteligência e de Segurança, não só dos países diretamente envolvidos, mas de outros países até bastante longe. Isto porque não há serviço de inteligência a sério que não tenham empresas aéreas para proteger. É um meio de transporte muito vulnerável e de muito impacto em caso de ações de terrorismo, por exemplo. Mas de ações de outro tipo também, até de acidentes. Ora, nós vamos continuar a chamar de incidente enquanto não soubermos exatamente o que é que se passou. O resumo que nós temos aponta para o facto de que houve luta entre dois membros da tripulação de cockpit. Um conseguiu esfaquear o outro. Parece que foi o copiloto que tentou esfaquear o piloto. O piloto conseguiu abrir a porta do cockpit para

de forma muito profissional, a essa altitude, subiu, estava no espaço aéreo da Jordânia, passou para o espaço aéreo da Arábia Saudita e aterrou no aeroporto saudita, daqueles aeroportos que ficam no norte do país, portanto, não fazem parte dos grandes aeroportos internacionais. E imediatamente, segundo se informa agora, os serviços de segurança da Arábia Saudita prenderam o presumível agressor. Há, no entanto, algumas versões um pouco diferentes na forma como o avião foi recontrolado, digamos, pela tripulação normal, em estado normal, e pelos passageiros. É que vários passageiros, a maioria eram cidadãos de Israel, provavelmente tinham experiência em matéria de combate, reservistas da Tzahal, mas também experiência em matéria do que é que se faz quando se está num avião que corre o risco de ser desviado, ou então que alguém, por fanatismo, tenta derrubar o avião e sacrificar-se pessoalmente e depois declara que aquilo teve intenções políticas. Ora, há um cidadão de Israel que é citado como tendo dito num órgão, precisamente da Tel Aviv, que ele tomou o controle do avião. Portanto, que o piloto esfaqueado talvez não tivesse condições de continuar a funcionar. Mas tudo isto são suposições. Não se sabe exatamente quais eram as motivações, nem exatamente o que é que aconteceu como consequência da luta dentro do cockpit. O que se sabe é que o cockpit foi aberto, é coisa muito rara, para que passageiros entrassem e alterassem a correlação de força na luta lá dentro. Bom, isto passou-se entre Dubai e Israel. Há uma relação direta entre os dois países que é muito contestada por elementos mais extremistas favoráveis à causa palestina. Foi no espaço aéreo da Jordânia e com encaminhamento para a Arábia Saudita. Portanto, neste momento, as investigações principais estão a ser feitas em torno dos passageiros e isto é feito em Tel Aviv, Jerusalém. E em torno dos motivos da agressão e quem é o agressor, pela polícia, pelos serviços secretos da Arábia Saudita. Aqui há todas essas perguntas, como é que foi, como é que não foi, porque é importante saber isso, inclusive porque próximos casos podem acontecer. Mas a pergunta é se isto tem motivação ligada ao conflito que decorre neste momento no Médio Oriente, quer dizer, com o perfil de que o campo de batalha principal é o Golfo Pérsico e, sobretudo, territórios iranianos. E se o desvio para a Arábia Saudita realmente tem algo a ver com outras formas de luta na região, outros tipos de luta na região, onde os sauditas são realmente muito interessados. Bom, toda a gente está interessada na segurança dos voos no Médio Oriente e agora o que se espera, não se sabe se vão divulgar ou não os resultados da investigação, é saber o que aconteceu, porque isto diz-nos que tipo de relação há entre atos isolados e atos de grande envergadura, por um lado, e por outro lado, que nível de segurança no transporte aéreo existe no Médio Oriente.

0: Nelson de Freitas. E seguimos para o Língua de Todos desta sexta-feira.
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3: O nome sessão, com dois S, está relacionado com o verbo cessar, também com duplo S? A resposta de Sandra Duarte Tavares.
4: Não, a palavra sessão não está relacionada com o verbo cessar. A palavra sessão designa o ato de ceder. Conceder alguma coisa a alguém é sinónimo de transferência. Cedência, por exemplo, o testamento descrevia a cessão de vários terrenos aos herdeiros. O nome cessação, esse sim, designa o ato de cessar, terminar, suspender alguma coisa. Por exemplo, a cessação do seu contrato de trabalho, fê-lo emigrar. Portanto, o nome cessão designa o ato de ceder, não está relacionado com o verbo cessar.
3: Sandra Duarte Tavares, linguista.
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5: Minha pancada, quer dizer a minha pancada. Digamos que é de novo voltado ao amor e pode-se utilizar isso em várias áreas da vida, mas neste caso é sempre aquela dinâmica das relações íntimas, que é o teu parceiro ou a tua parceira são a tua pancada, meu. Imagina, és a pessoa mais atinada do mundo, mas naquilo que se trata da tua parceira ou do teu parceiro, é a minha pancada. Então, no final do dia, resumidamente é isto.

Foi mais um som do nosso artista da semana, Raiz, que explora afinidades musicais e culturais que ultrapassam fronteiras e aproximam diferentes comunidades e identidades. 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
1: Esta Hora de Agir acontece aqui no Algar do Pena, onde nós vamos conhecer um importante serviço de ecossistema que é produzido por esta biodiversidade cavernícola. Eu vou descer a esta gruta com a investigadora portuguesa Ana Sofia Reboleira, que é um dos nomes mais prestigiados da ciência a nível mundial, e vamos conhecer estas espécies animais, muitas minúsculas, mas que têm um papel crucial para a qualidade do solo onde produzimos alimentos ou da água que bebemos. Espécies que também, como muitas outras, estão ameaçadas por esta crise climática. Uau! Ana, quando é que foi descoberta esta maravilha?
2: Esta cavidade foi descoberta em 1985, quando da elaboração de uma pedreira de pedra da calçada do Sr. Pena, daí advém o nome.
1: Ah, o nome vem daí.
2: Algar
1: é quase
2: do Pena,
1: uma homenagem ao Sr. Pena.
2: Que descobriram uma entrada que está aqui à superfície deste local onde nos encontramos, e quando os espeleólogos vieram explorar o que estaria debaixo desse poço, depararam-se com este espaço subterrâneo de dimensões
1: colossais. E nós conseguimos ir lá abaixo?
2: Nós conseguimos ir lá abaixo.
1: Vamos lá. A Ana sentiu este fascínio aos 10 anos de idade, foi quando começou a explorar estes locais. Como é que foi esse percurso desde a infância que a leva a continuar a fazer este trabalho de busca da vida dentro das cavernas?
2: Bom, eu tinha 6 anos à volta disso e fui ali às grutas turísticas de Miradair. Eu não sabia que havia espaços vazios debaixo de terra e lembro-me que fiquei completamente fascinada pela paisagem, pela estética do local e também pela atmosfera especial que estes locais têm. Depois estudei biologia e depois, quer dizer, fiquei extraordinariamente atraída por animais que vivem exclusivamente no meio subterrâneo e que não têm nenhuma parte do seu ciclo de vida no exterior. Depois comecei a estudar esses animais e cada vez tenho focado mais a investigação em processos ecológicos que ocorrem e como é que eles ocorrem no meio subterrâneo.
1: Portanto, dentro de uma cavidade há biodiversidade, e essa biodiversidade tem também uma função para nós também. Estas espécies desempenham uma função no ecossistema.
2: Estas espécies que nós temos debaixo de terra, que em Portugal são essencialmente invertebrados e micro-organismos, como bactérias e outros, têm um papel muito importante na reciclagem da matéria orgânica, portanto, no ciclo global do carbono no nosso planeta. E todos os processos biológicos que ocorrem à superfície se infiltram em profundidade, por ação da gravidade, e isso vai ter efeitos perniciosos nos ecossistemas subterrâneos. As comunidades que vivem neste meio estão adaptadas a uma grande estabilidade ambiental e, portanto, a sua capacidade, a sua resiliência face às alterações globais é expectavelmente mais baixa do que aquelas espécies que toleram uma ampla gama de variações ambientais à superfície.
1: Ana tem que andar até em lugares muito apertados, eu vi algumas fotografias, isso é um grande desafio, não?
2: Sim, estes animais vivem em espaços muito confinados, subterrâneos, e para nós os podermos estudar, temos de aceder a um meio que é bastante hostil para os seres humanos e de difícil acesso, o que torna essa componente do trabalho, não é? A componente do trabalho de campo bastante...
1: Mas tem que usar oxigênio, como é que... Como
2: desafiante. É que isso, as atmosferas das cavernas são... Tem níveis mais baixos de oxigênio do que a superfície e tem níveis de CO2 muito elevados. Aqui estamos muito bem, é uma cavidade bastante ampla e com níveis muito decentes de oxigênio e de dióxido de carbono.
1: Qualquer aumento de temperatura, mesmo pequena, é menos tolerada por esta espécie e pode colocar em causa até a sua sobrevivência.
2: Pode colocar em causa a sua sobrevivência, uma vez que, por exemplo, num ecossistema de superfície, quando nós subimos muito a temperatura, as espécies têm a possibilidade de migrar, de dispersar para locais que lhes sejam mais favoráveis. Ora, aqui essa possibilidade não existe, porque os animais vivem confinados a este meio que habitam em permanência.
1: Ana tem desbravado um novo mundo nas cavernas, nesta dimensão de uma biodiversidade que até há muito pouco tempo é desconhecida e haverá também muito ainda por descobrir. Que espécies são essas? Que animais são estes que têm descoberto e que têm dado a conhecer ao mundo?
2: Sim, Portugal era considerado até há cerca de uma década um deserto biológico na sua componente subterrânea. Felizmente, e fruto dos estudos que temos feito, passámos, digamos, em 20 anos, ou menos que isso, de deserto a hotspot de classe mundial. Portanto, foram efetuadas muitas descobertas nos últimos anos, nas últimas duas décadas, de espécies de animais que habitam exclusivamente as grutas. Estes animais são artrópodes, que são animais invertebrados, com apêndices articulados e que nós conhecemos comumente como os aracnídeos, os miriáptos, portanto as centopeias, os milpés, crustáceos também, como os bichos de conta, temos muitos bichos de conta nas cavernas portuguesas, muitas espécies, e os insetos e grupos irmãos dos insetos, como os dipluros.
1: Algumas novas que não eram conhecidas, não é?
2: Sim, grande parte das espécies que conhecemos atualmente que habitam cavernas foram descobertas nos últimos 20 anos. Que espécies temos? Temos, por exemplo, superpredadores, como o pseudoscorpião gigante das grutas do Algarve, o Titanoboquica magna, a espécie Squamatinia magna, é o maior peixinho de prata de toda a região paleártica e é o maior inseto cavernícola terrestre da Europa. Estamos a falar de um animal de grandes dimensões que habita o carso do Algarve. Depois temos também o seu inverso, temos espécies, e a grande maioria das espécies que habitam as cavernas são espécies de tamanho muito reduzido. Nós temos, por exemplo, o único inseto adaptado a águas subterrâneas que se conhece no nosso país, que foi descrito da Gruta do Superador do Carvalho, em Penela, e é um animal que vive em águas subterrâneas, portanto, numa ribeira subterrânea, e que tem pouco mais de um milímetro.
1: E isso começa exatamente por haver esta sensibilidade sobre a importância que a preservação destes locais, desta biodiversidade, é, no sentido de preservar a qualidade da água e preservar também a nossa qualidade de vida.
2: Sim, nós falamos mais da água porque, enfim, toca-nos mais diretamente, mas não é o único serviço de ecossistemas que estes animais e que estas comunidades produzem. Nos ecossistemas terrestres, por exemplo, estes animais que vivem nas cavernas constroem túneis, arejam o subsolo, mobilizam e integram nutrientes nos solos, na parte profunda dos solos, e isto, nós conhecemos bem estas funções que atribuímos às minhocas nos solos, não é? Portanto, as minhocas andam em partes mais superficiais e estes animais fazem este serviço em partes mais profundas do solo. E isto é absolutamente estratégico do ponto de vista da segurança alimentar, porque se nós queremos ter agricultura a funcionar em pleno, nós precisamos de solos saudáveis, e não é só a parte superficial do solo. O solo profundo é absolutamente
1: também tem a sua função
2: fundamental, é um repositório de matéria orgânica, de umidade e de nutrientes disponíveis para toda a vida que nós temos à superfície.
1: Ana, obrigado por ter vindo a mais uma Hora de Agir.
2: Muito obrigada.
0: Temos acompanhado investigadores de várias universidades, não só portuguesas, também como estrangeiras. Temos acompanhado a bióloga Sofia Reboleira, alguns geólogos também. Tem-se descoberto algumas formas de vida novas aqui na gruta, portanto, e ficam encantados com a dimensão da sala, com a beleza, que isto é quase uma catedral natural que nós encontramos aqui. Portanto, isso encanta qualquer pessoa que goste de natureza.
3: O trabalho da National Geographic sobre o estudo da fauna cavernícola no Algarve focou-se nas novas espécies que estão a ser descobertas para a ciência e na importância daquele habitat na qualidade ambiental da região e também na fragilidade daquele ecossistema que está muito pouco estudado e, portanto, é frágil. Daí nós estarmos a acompanhar o trabalho da professora Ana Sofia Reboleira, que já vem muito de trás, e em que se tem vindo a assistir, por um lado, a uma degradação da qualidade ambiental do ambiente das grutas e, por outro, de mudanças que ainda não estão explicadas e, portanto, todo este projeto é acerca desta informação que está a ser construída e, sobretudo agora, com um projeto de longa duração que vai ter monitorização em tempo real ao longo de vários anos, que é uma novidade neste tipo de ambientes em Portugal. Como meio de comunicar este projeto para o público, a Câmara Municipal de Olé produziu uma exposição com fotografias minhas, que esteve inicialmente no Mercado de Olé, depois no Museu de História Natural em Lisboa e agora está até ao final do ano no Centro de Ciência Viva, no Exploratório de Coimbra. Portanto, é uma exposição de entrada livre e esta exposição basicamente procura mostrar a dualidade entre o ambiente natural, a paisagem cavernícola e os seus habitantes, portanto estes animais que nós estamos agora a estudar, e por outro lado todo o trabalho científico está associado, desde a parte de biologia, da cartografia, do paleomagnetismo, que estão associados a este projeto. Há várias espécies emblemáticas, mas há uma que se destaca, que é o pseudo-escorpião gigante do Algarve, que é uma espécie de Tiranossauro Rex do ambiente cavernícola. Portanto, algumas terão sido fotografadas, não diria pela primeira vez, não posso ter essa certeza absoluta, certamente não existem imagens destas espécies com grande distribuição.
1: E foi assim mais uma Hora de Agir. E ao sair da gruta cá fora, deixem-me partilhar aquele que é um sentimento. Lá dentro nós conseguimos, naquele silêncio, perceber um tempo que não passa. Mas foi um tempo que passou ao longo de milhões de anos que permitiu que as espécies vivas pudessem ter evoluído num equilíbrio. Um equilíbrio que nós, em menos de 200 anos, perdemos com a civilização industrial, com a poluição que contaminou os ecossistemas. Por isso hoje é importante restituir este equilíbrio, esta harmonia, com a vida na Terra, com a vida no mar, mas também com a vida destas criaturas que habitam o subsolo e que têm um papel essencial para a saúde dos ecossistemas. Hora de Agir, siga-nos no Instagram e no TikTok em Hora de Agir TV, converse connosco e nós já sabe, temos novo encontro marcado na próxima semana. Um abraço amigo e até lá.
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0: Neste momento são 7 horas em Portugal e Angola, 5 horas em Cabo Verde, 6 horas na Guiné-Bissau e São Tomé e Príncipe, 8 horas em Moçambique. Vamos saber quais são os destaques desta edição.
1: O governo da Guiné-Bissau impede o regresso do Marouça Sokembaló ao país, alegando a ausência de condições de segurança. O regresso do ex-chefe de Estado estava previsto para o próximo domingo. Em Cabo Verde foi acionado novamente o mecanismo de compensação para reduzir o impacto da subida do preço dos combustíveis. Portugal soma e segue na Liga das Nações. Bateu ontem em Copenhaga a seleção da Dinamarca por 4-2.
0: A seguir-se o desenvolvimento destas e de outras notícias, edição das 7 com Germano Campos.
1: Estava previsto para o próximo domingo, dia 4, o regresso do antigo presidente da Guiné-Bissau ao país, mas os militares que estão no poder, desde o golpe de Estado do ano passado, determinaram, Paula Borges, que não estão reunidas as condições de segurança para garantir o regresso de Marouça Sokembaló.
2: O comunicado começou a circular ao início da noite e, na declaração à imprensa, tudo ficou claro.
3: Após análise da conjuntura nacional e do quadro securitário vigente, considera-se que não estão, por enquanto, reunidas as condições de segurança necessárias para garantir o regresso ao território nacional do antigo Presidente da República, Sr. Umaru Sissoko Embalo.
2: E porquê?
3: A presente decisão fundamenta-se exclusivamente em razões de segurança nacional, preservação da ordem pública e prevenção de situações suscetíveis de comprometer a estabilidade e a tranquilidade social.
2: Isto não significa a reposição de várias liberdades, nada de manifestações, concentrações, aglomerações para fins e atividades políticas. E um aviso.
3: Qualquer ato de desacato ou incumprimento do presente comunicado será da inteira e exclusiva responsabilidade do respectivo autor.
2: O autodenominado Alto Comando Militar apela à serenidade, à disciplina e ao respeito. Sissoko Embaló fez correr a notícia do regresso ao país e horas depois houve movimentações militares que geraram medo. Várias fontes avançam que os homens mais próximos do antigo Presidente da República foram desarmados e transferidos da presidência para outros locais, entre eles um dos mais próximos colaboradores militares de Sissoko Embaló.
1: Deverá ser então adiado o regresso do ex-presidente Marouça Sokembaló à Guiné-Bissau. Em Cabo Verde, o governo vai acionar pela terceira vez o mecanismo de compensação destinado a reduzir o impacto da subida do preço dos combustíveis nas famílias e empresas. O anúncio foi feito ontem pelo primeiro-ministro Francisco Carvalho, depois de os preços terem aumentado em média 10,7% desde quinta-feira. Francisco Carvalho adiantou que será também aplicada uma medida específica ao gás butano, cujo aumento foi limitado a 5,73%.
4: Nós já tomamos esta medida de frear, de evitar que esse aumento passe integralmente para as famílias e para as empresas. E agora nós vamos tomar pela terceira vez. Eu estive em contacto com o Sr. Ministro da Energia e anteontem, onde nós decidimos que nós iremos implementar uma medida específica, por exemplo, em relação ao preço do gás. Portanto, já tomamos essa diminuição ao preço do gás, vamos continuar a tomar medidas no sentido de evitar que o preço repasse para, que esse aumento repasse para as famílias e para as empresas.
1: Francisco Carvalho garantiu ainda que o governo vai reforçar o investimento nas energias renováveis para reduzir a dependência dos combustíveis importados.
4: Nós sim, nós temos para 2031 a meta de 70% de energias renováveis no país. Nós vamos trabalhar para criar condições no país que não foram criadas até agora, no sentido de garantirmos para o futuro que esta instabilidade mundial não continue a afetar Cabo Verde. O que nós vamos fazer agora, eu lamento ter que dizer isto, é um trabalho que já deveria ter sido feito há imenso tempo.
1: Também em comunicado, o governo atribui a subida dos combustíveis ao aumento das cotações internacionais e à evolução cambial registada em setembro. Em Moçambique, o Ministério das Finanças suspendeu ontem o concurso para a compra de viaturas do Estado após contestação da opinião pública. A compra foi adjudicada pelo Conselho Constitucional por 677 mil euros para melhorar a orientação técnica, mas foi publicamente muito criticada. A decisão da suspensão foi anunciada pela Unidade Funcional de Supervisão de Aquisições, órgão tutelado pelo Ministério das Finanças. E a Assembleia da República de Moçambique retoma os trabalhos no próximo dia 28 deste mês com o gás natural, o orçamento de Estado para o próximo ano, a comunicação anual do Presidente da República, entre os principais temas da nova sessão parlamentar. João Costa Dias.
5: A quarta sessão ordinária da Assembleia da República de Moçambique tem início a 28 de outubro e prolonga-se até dezembro, com 35 matérias em agenda. O programa, aprovado ontem pela Comissão Permanente, inclui alguns dos principais dossiês políticos e económicos do país. Entre os temas em destaque estão a comunicação anual do Presidente da República, Daniel Chapo, ao Parlamento, o relatório das receitas da exploração do gás natural, referentes a 2025, e a conta geral do Estado. Os deputados vão também apreciar a proposta do Plano Económico e Social e Orçamento do Estado para 2027. A sessão deve ainda debater várias iniciativas legislativas, entre as quais a Lei das Terras, a Lei de Proteção de Dados Pessoais, a revisão de diplomas fiscais e aduaneiros e a proposta de Lei da Liberdade Religiosa e de culto. O Parlamento vai igualmente analisar matérias relacionadas com a administração pública, a saúde e o combate ao VIH-Sida.
1: A sessão parlamentar moçambicana decorre até dezembro e contará também com debates sobre a revisão de várias leis, incluindo a proteção de dados pessoais. O Burundi, um dos países mais pobres do mundo, acaba de assinar um acordo com os Estados Unidos. O objetivo, Jerónimo Muniz, é o de receber cidadãos de países terceiros expulsos pela administração norte-americana.
6: O pequeno país da região dos Grandes Lagos junta-se a vários outros estados africanos com os quais a administração do presidente Donald Trump assinou acordos para o envio de cidadãos de países terceiros expulsos do território norte-americano. O presidente burundês, Evariste Ndayishimiye, aceitou recentemente que o país receba os migrantes rejeitados pelos Estados Unidos, mas apenas os que não respondem a processos criminais ou que não são suspeitos de terrorismo, declarou a agência France Presse, a sua porta-voz Nancy Ninette Mutoni, que esclareceu que estão em andamento preparativos muito minuciosos para definir um local para acolhê-los, garantir o necessário para a sua subsistência e planear como irão conviver com a população. O Burundi, país africano sem saída para o mar, situado na região dos Grandes Lagos, tem cerca de 15 milhões de habitantes. É uma antiga colónia belga, independente desde 1963, e é, segundo um ranking do Banco Mundial de 2024, o país mais pobre do mundo, afetado sobretudo por uma escassez recorrente de combustível. Desde que o militar Evariste Ndayishimiye sucedeu ao falecido Pierre Nkurunziza em 2020, o Burundi oscila entre sinais de abertura por parte das autoridades e um rígido controlo do poder.
1: O Brasil vai a votos daqui a 3 dias escolher o Presidente da República, mas também os governadores estaduais. O empresário e administrador Romeu Zema Neto é um dos 12 candidatos à presidência do país. No seu plano de governação, intitulado O Brasil Sem Intocáveis, o candidato traça a Cristina Magalhães 7 eixos de atuação.
7: O candidato defende uma agenda económica liberal com privatizações, redução do tamanho do Estado e corte de gastos públicos. Tirar o país das dívidas e preparar o Brasil para o trabalho no século XXI, reformar o sistema criminal e judiciário e acabar com a impunidade e os privilégios, apostar em programas sociais para beneficiários. Romeu Zema Neto, de 61 anos, é administrador e empresário, filiado ao Partido Novo, foi governador do Estado de Minas Gerais desde 2019 e em março deste ano renunciou ao cargo para se candidatar à presidência do Brasil.
1: O plano de governação de Romeu Zema Neto prevê acabar com sigilos de 100 anos, monitorizar a evolução patrimonial dos políticos por um órgão independente e condicionar a progressão de pena aos crimes de corrupção e à devolução do dinheiro desviado. Em Portugal, três sindicatos ligados à CGTP convocaram para esta sexta-feira uma greve e uma manifestação dos trabalhadores da função pública, nomeadamente Pedro Guilherme, operacionais, assistentes, técnicos e técnicos superiores.
8: A paralisação foi marcada em conjunto pela Federação Nacional dos Trabalhadores em Funções Públicas e Sociais e os sindicatos dos trabalhadores da Administração Local e do Município de Lisboa. A coordenadora do Sindicato dos Trabalhadores da Administração Local, Cristina Torres, explica que entre as reivindicações está uma revisão da lei que define as regras dos contratos, carreiras e salários.
9: A Lei 12A/2008 destruiu um conjunto de centenas de carreiras dos trabalhadores da Administração Pública e remeteu-os para estas três carreiras, que é assistente operacional, assistente técnico e técnico superior, que faz com que os trabalhadores, enfim, sejam pau para toda a obra, não é? E aquilo que nós exigimos é que o Governo reveja esta situação. Para já, exigimos que se abra rapidamente, com urgência, o processo de negociação para as rever e para valorizar os trabalhadores. Que para além da questão das carreiras, não é, que é importantíssima, precisamos que esta valorização aconteça rapidamente com aumentos salariais.
8: Greve na administração pública ao longo desta sexta-feira poderá afetar serviços como a saúde, a educação, autarquias e segurança social.
1: Também em greve estão os tripulantes de cabine da EasyJet. A proposta da companhia aérea não é compatível com o mercado nacional da aviação, diz o presidente do Sindicato Nacional do Pessoal de Voo da Aviação Civil. Os tripulantes pedem uma nova proposta com alterações financeiras e operacionais. Portugal venceu ontem a Dinamarca por 4-2 e soma a terceira vitória em três jogos da Liga das Nações de Futebol. Um dia depois de Cristiano Ronaldo abandonar o estágio da seleção, a equipa portuguesa voltou a vencer e está isolada na frente do grupo A4. O selecionador Jorge Jesus diz que é importante ganhar e jogar bem. O resto não tem importância.
10: Uma vitória com muita qualidade, que a equipa portuguesa esteve aqui, não é? No 4 golos, com uma exibição, na minha opinião, a um nível alto, e não pode passar, e claro, isto é mais importante que tudo o resto que aconteceu. E portanto é nisso que eu quero me focar, é no jogo, no próximo jogo no Dragão, regressando a Portugal, que o nosso povo, de certeza que vai lutar o Dragão. Isso é o mais importante neste momento para mim.
1: Sem falar diretamente de Cristiano Ronaldo, o selecionador repetiu o que já tinha dito sobre a forma como olha para os jogadores.
10: E continua a pensar da mesma maneira. Há jogadores com estatuto, senão, para mim é claro como a água. Mas isso, volto a dizer, depois as regras são iguais para todos. E, portanto, esse é um processo. Ao longo da minha carreira de treinador sempre pensei e vou continuar a pensar.
1: Portugal venceu a Dinamarca por 4-2, lidera o grupo A4 da Liga das Nações e recebe domingo no Estádio do Dragão, no Porto, a seleção da Noruega. A contar para o CANA 2027, a Taça Africana das Nações de Futebol. A Guiné-Conakry, orientada pelo português Paulo Duarte, venceu ontem o Quénia por 1-0. Foi um jogo da segunda jornada do grupo D de qualificação para a mais importante prova africana de futebol.
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Estivemos então com Bossy C este sexta-feira, precisamente hoje é sexta-feira, que já estamos em contagem decrescente para o fim de semana. Estivemos também com Seuzani na abertura desta hora, que faz parte, uma das artistas que faz parte do álbum Olá Cabo Verde. Passam 21 minutos das 7 da manhã, vamos à revista de imprensa. Começo pelo Semanário Expresso. António Costa acusa o Ministério Público de atentado ao Estado de Direito. Também destaque nesta primeira página, empresários e ex-ministros de Cavaco e Guterres pedem governo de Bloco Central. PSD está numa encruzilhada com pressão de sondagens e de ex-dirigentes a alertarem para os riscos. CEO da Lufthansa e da Air France em Lisboa para comprar TAP. Também o suplemento de economia do Expresso. O negócio dos hospitais privados sobe 44% em 4 anos. Tiffany abre loja em Lisboa no próximo ano. Marca americana de joias estreia-se em Portugal em 2027. Na revista do Expresso, Lula velho versus Bolsonaro novo, o Brasil partido ao meio. Vamos agora espreitar o jornal público. Cristiano entre a glória e a tragédia. Como o desejo de não se render ao tempo pode tornar Ronaldo um herói trágico, pelo jornalista Bruno Vieira Amaral. Temos também em destaque ainda neste jornal, CSI custa mais de 700 milhões à Segurança Social em 2027. Reportagem no Brasil, uma noite num culto evangélico em vésperas das eleições. No Diário de Notícias, Pedro Duarte, presidente da Câmara do Porto, não se faça uma remodelação do governo só porque há casos polémicos criados na comunicação social. PSP avisa agentes que permanência ilegal no país não é crime. Brasil, campanha com Lula e Flávio nos papéis principais, mas Trump e Nossa Senhora também entram. No Correio da Manhã, vídeo caça bombeiro a roubar vítima, socorrista do Cacém filmado ao desviar fio em ouro. O desporto também em destaque, exibição de classe afasta crise, Dinamarca 2, Portugal 4. Vamos aos desportivos, no Record, Portugolos, imune à polémica entre treinador e capitão. A seleção ganha terceiro jogo e está a uma vitória do apuramento. No jornal O Jogo, CR11, coletivo ultrapassa polémica saída do capitão com união, nervo e talento. Jorge Jesus, os nomes não interessam, só a vitória. Ainda nesta primeira página do jogo, Smiling mostra-se a Dragão hoje. Farioli vai utilizar reforço portista no particular da Corunha. No Benfica, ingleses perseguem Tomás Araújo. Terminamos com o jornal A Bola, elevada nota artística. Portugal convence na Dinamarca e pode festejar apuramento para os quartos de final no próximo domingo. Não sei se o país está comigo, mas gostava. Palavras de Jorge Jesus.

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3: E regressamos à música com Isabel Novella.

0: E agora viajamos de novo a Moçambique, antes com Isabel Novella, agora ao encontro de Orfeu de Sá Lisboa, que nos vai trazer a atualidade informativa que se destaca nesta sexta-feira. Muito bom dia.
1: Bom dia, Fernando Almeida. Bom dia, ouvinte RTP África. Amanhã já de sol bom aqui na capital moçambicana, onde o Instituto Nacional de Meteorologia prevê então para hoje uma temperatura máxima de 25 graus. E já no que a atualidade informativa diz respeito, o Parlamento moçambicano vai reunir-se no dia 24 de outubro este mês, em segunda sessão extraordinária da sua 10ª legislatura. O anúncio foi feito pelo porta-voz da Comissão Permanente da Assembleia da República. Ainda segundo Manuel Ramissane, a Comissão Permanente da Assembleia da República também convocou a 4ª sessão ordinária da Assembleia da República, cuja cerimónia de abertura terá lugar no dia 28 deste mês e se prolonga até 31 de dezembro. Em agenda estão 35 matérias, entre as quais o informe anual do chefe de Estado, que vai a esta casa apresentar então o balanço do ano 2026. Constam também da proposta à resolução atinente ao relatório anual das receitas provenientes da exploração do gás natural liquefeito referente ao ano 2025, bem como a ida do provedor de justiça, que também vai então apresentar o seu informe perante os deputados e para toda a nação. Também há dificuldades de criação de núcleos sindicais na função pública moçambicana. Quem assim o diz é o secretário-geral da Organização dos Trabalhadores de Moçambique, que alerta então para esta situação, mas diz então o secretário-geral secretário-geral da Organização dos Trabalhadores de Moçambique, OTM Central Sindical, Damião Simango, que tudo será feito para que os trabalhadores sejam representados através de núcleos sindicais na função pública moçambicana, tudo para, diz Damião Simango, para defender os interesses da classe trabalhadora. Em outras notas, também é de destacar neste dia que a Confederação das Associações Económicas de Moçambique, CTA, reúne-se hoje com o Presidente do Conselho de Administração da Agência Nacional para o Desenvolvimento e Investimento de Turismo, Andy Tour, Elder Joana, um encontro que visa então debater vários assuntos relacionados com o turismo, tendo em conta que o turismo é um dos setores nos quais o país pretende apostar, dado a potencialidade deste país, que tem praticamente uma costa de pouco mais de cerca de 3 mil quilómetros, com praias, entre outras potencialidades que poderão, assim, acreditam as autoridades, ajudar a alavancar a economia moçambicana. Também neste dia, e mesmo para terminar, dizer que a primeira-ministra de Moçambique, bem-vinda, Levi, dirige hoje no circuito de manutenção António Repinga, aqui na capital moçambicana, a cerimónia de lançamento oficial da 12ª edição dos Jogos da Juventude da União Africana, Região 5, AUSC R5, Maputo 2026. Os Jogos vão contar com a participação de atletas que irão competir em 13 modalidades desportivas, incluindo o desporto adaptado constituindo igualmente uma oportunidade de intercâmbio, fraternidade e partilha entre os jovens da região. É de destacar que esta prova vai, na qual Moçambique acolhe, vai decorrer de 4 a 13 de dezembro do ano em curso, sob o lema "O futuro é agora", reunindo jovens atletas de 10 países da região austral de África, nomeadamente África do Sul, Angola, Botsuana, Eswatini, Lesoto, Malawi, Moçambique, Namíbia, Zâmbia e também a República do Zimbábue. Para já são então estas, Fernanda Almeida, algumas das notas que marcam então os destaques da atualidade informativa neste nascer do dia de bom sol aqui na capital moçambicana, e onde o Instituto Nacional de Meteorologia, recordo, prevê então uma temperatura máxima de 25 graus.
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0: E temos a última chamada de Pérola.

0: Recordamos Valdemar Bastos com este Marimbondo. 7:44 em Lisboa. Vamos atualizar o desporto com Mário Silva da Costa.
1: Portugal venceu a Dinamarca por 4-2 no primeiro jogo depois de Ronaldo deixar o estágio. Em 3 jogos na Liga das Nações, a equipa das Quinas soma 3 vitórias. Ontem na Dinamarca, João Cancelo, Gonçalo Ramos, Vitinha e João Félix marcaram os gols de Portugal numa exibição muito elogiada por Jorge Jesus.
2: Uma vitória com muita qualidade que a equipa portuguesa esteve aqui, não é? No 4 golos, com uma exibição, na minha opinião, a um nível alto. E não pode passar, e claro, isto é mais importante que tudo o resto que aconteceu. E portanto é nisso que eu quero me focar, é no jogo, no próximo jogo no Dragão.
1: Nas reações após o jogo, alguns jogadores deixaram elogios ao trabalho realizado por Jorge Jesus, como foi o caso de Vitinha.
3: O trabalho do míster começa a surtir efeito, já se vê, acho que hoje foi demasiado claro e felizmente isso está a correr bem e é assim que nós queremos continuar. Agora dizer a toda a gente que eu sei que não falham de encher o Dragão.
1: Vitinha em declarações à RTP. O tema Cristiano Ronaldo esteve em destaque nas declarações antes e após o encontro. Jorge Jesus remeteu novos esclarecimentos para mais tarde, mas voltou a referir que na seleção nacional há regras e são para todos.
2: E continuo a pensar da mesma maneira. Há jogadores com estatuto, senão para mim é claro como a água. Mas isso volto a dizer, depois as regras são iguais para todos e portanto esse é um processo, ao longo da minha carreira de treinador sempre pensei e vou continuar a pensar.
1: Também os jogadores da seleção procuraram não fazer grandes comentários acerca do caso Ronaldo. Rafael Leão, o dono da camisola 7 neste jogo, prefere focar-se na equipa.
4: Não, esse é um assunto que não nos diz respeito. Demonstramos mais uma vez hoje aqui que somos um grupo. Certamente acho que ele em casa, de certeza, está contente pela vitória. Eu como companheiro dou-me bem com ele, sei como ele é. E lá está, o mais importante é a equipa.
1: As reações depois do triunfo de Portugal sobre a Dinamarca por 4-2 na Liga das Nações. No outro jogo do grupo, o País de Gales venceu a Noruega por 2-1. O Futebol Clube do Porto entra hoje em campo em jogo de preparação. A equipa azul e branca defronta o Deportivo da Corunha no Estádio Municipal de Riazor. Francisco Farioli já vai poder contar com o mais recente reforço azul e branco, o central inglês Chris Smalling. O jogo está marcado para as 6 da tarde. Pedro Gonçalves diz que queria ter jogado esta época no Sporting. O jogador deixou os Leões no fim do mercado de transferências, rumou à Fiorentina, mas até consumar a saída esteve apenas a treinar e nunca contou para as opções de Rui Borges. Em entrevista à Sport TV, Pedro Gonçalves afirma que gostava de ter ido a jogo.
5: Eu não sou diferente dos outros, eu queria participar, queria jogar, mas assim foi decidido desde o início e tinha que respeitar. E o que eu tentei fazer foi continuar a trabalhar para não perder a minha forma.
1: Pedro Gonçalves a comentar o processo de saída do Sporting para a Fiorentina. No ténis, Jaime Faria foi eliminado do Open de Tóquio. O português perdeu na última noite frente ao espanhol Raume Munar. Derrota em 2 sets para Jaime Faria. Destaque grande hoje para Henrique Rocha. Joga os quartos de final do Porto Open. O português vai defrontar o dinamarquês August Holmgren. Henrique Rocha está a fazer uma prestação positiva neste torneio, mas para já quero manter os pés assentes na terra.
6: Gosto sempre de dizer que quero ganhar os torneios, mas acima de tudo estou a tentar melhorar o meu nível, a jogar jogo a jogo, e agora o importante é o jogo dos quartos de final e tentar ter o melhor desempenho possível, continuar a melhorar o meu nível. Há muitas coisas a melhorar, por isso é olhar para isso e focar-me nos quartos de final.
1: Henrique Rocha, que joga hoje os quartos de final do Challenger do Porto.
0: Foi o desporto com Mário Silva da Costa.

0: Assa Matusse com Cláudio Jaffa aqui na sua rádio. E não se esqueça que depois das 8 da manhã temos Planisfério.
1: Esta história ainda não totalmente contada do que se passou, e parece que foi grave, a bordo do avião na linha Dubai-Tel Aviv, que nos vai ocupar o dia de hoje. Vamos até colocar algumas interrogações sobre se isto tem ligação à conjuntura geral na área.
0: É este o tema do Planisfério de hoje. Grandes figuras de África, segue agora com Ângela Coutinho.

0: Said Shahid bin Sultan nasceu em Oman em 1791. Foi sultão de Muscat e Oman e também de Zanzibar. Durante o seu reinado, por volta de 1840, Zanzibar tornou-se o principal centro comercial da África Oriental, exportando sobretudo marfim e também escravos para potências coloniais europeias. Said Shahid bin Sultan faleceu em 1856.
1: Estamos a caminho das 8 da manhã, ainda Rael e depois Silco Nobre com Sap Sap.

0: 8 horas em Portugal e Angola, 6 horas em Cabo Verde, 7 horas na Guiné-Bissau e São Tomé e Príncipe, 9 horas em Moçambique. Vamos saber quais são os destaques desta edição.
1: Governo da Guiné-Bissau impede o regresso do Maroussa e Sokimbaló ao país, alegando a ausência de condições de segurança. O regresso do ex-chefe de Estado estava previsto para o próximo domingo. A Organização dos Trabalhadores de Moçambique aponta a inexistência de uma lei específica, o que está a impedir a criação de núcleos sindicais no seio da função pública. Portugal sobe e segue na Liga das Nações de Futebol. Bateu ontem em Copenhaga a seleção da Dinamarca por 4-2.
0: A seguir-se o desenvolvimento destas e de outras notícias, edição das 8 da manhã com Germano Campos.
1: Estava previsto para o próximo domingo, dia 4, o regresso do antigo presidente da Guiné-Bissau ao país, mas os militares que estão no poder, desde o golpe de Estado do ano passado, determinaram Paula Borges que não estão reunidas as condições de segurança para garantir o regresso de Umaru Sissokimbaló.
2: O comunicado começou a circular ao início da noite e, na declaração à imprensa, tudo ficou claro.
3: Após análise da conjuntura nacional e do quadro securitário vigente, considera-se que não estão, por enquanto, reunidas as condições de segurança necessárias para garantir o regresso ao território nacional do antigo Presidente da República, Sr. Umaru Sissoko Embalo.
2: E porquê?
3: A presente decisão fundamenta-se exclusivamente em razões de segurança nacional, preservação da ordem pública e prevenção de situações suscetíveis de comprometer a estabilidade e a tranquilidade social.
2: Isto não significa a reposição de várias liberdades, nada de manifestações, concentrações, aglomerações para fins e atividades políticas. E um aviso.
3: Qualquer ato de desacato ou incumprimento do presente comunicado será da inteira e exclusiva responsabilidade do respectivo autor.
2: O autodenominado Alto Comando Militar apela à serenidade, à disciplina e ao respeito. Sissoko Embaló fez correr a notícia do regresso ao país e horas depois houve movimentações militares que geraram medo. Várias fontes avançam que os homens mais próximos do antigo Presidente da República foram desarmados e transferidos da presidência para outros locais, entre eles um dos mais próximos colaboradores militares de Sissoko Embaló.
1: Deverá então ser adiado o regresso do ex-presidente Maroussa Sissokimbaló à Guiné-Bissau. A Assembleia da República de Moçambique retoma os trabalhos no próximo dia 28 deste mês com o gás natural, o Orçamento de Estado para 2027 e a comunicação anual do Presidente da República entre João Costa Dias, os principais temas da nova sessão parlamentar.
4: A quarta sessão ordinária da Assembleia da República de Moçambique tem início a 28 de outubro e prolonga-se até dezembro, com 35 matérias em agenda. O programa, aprovado ontem pela Comissão Permanente, inclui alguns dos principais dossiês políticos e económicos do país. Entre os temas em destaque estão a comunicação anual do Presidente da República, Daniel Chapo, ao Parlamento, o relatório das receitas da exploração do gás natural, referentes a 2025, e a conta geral do Estado. Os deputados vão também apreciar a proposta do Plano Económico e Social e Orçamento do Estado para 2027. A sessão deve ainda debater várias iniciativas legislativas, entre as quais a Lei das Terras, a Lei de Proteção de Dados Pessoais, a revisão de diplomas fiscais e aduaneiros e a proposta de Lei da Liberdade Religiosa e de culto. O Parlamento vai igualmente analisar matérias relacionadas com a administração pública, a saúde e o combate ao VIH-Sida.
1: A sessão parlamentar moçambicana decorre até dezembro. E Moçambique está a encontrar dificuldades em criar núcleos sindicais na função pública. O alerta é da Organização dos Trabalhadores de Moçambique, central sindical que aponta a Orfeu de Sá Lisboa a falta de uma lei específica para este efeito.
5: O fechamento da função pública para a sindicalização é uma preocupação antiga, assume Damião Simango, o secretário-geral da Organização dos Trabalhadores em Moçambique, OTM, central sindical.
6: Devo dizer que há cerca de 3 semanas reunimos com o ministro da Administração Estatal e Função Pública abordamos este assunto, ele se mostrou receptivo.
5: Damião Simango adverte ao governo moçambicano.
6: Se o problema, por exemplo, pensar que podem ser as greves que vão se multiplicar, a nossa experiência, aliás, a prática já mostrou quantas vezes vimos greves na administração pública, mas não há lei. Então, por vezes, a ausência da lei vai propiciar muito mais greves ordenadas do que havendo uma lei que todos nós temos que conhecer.
5: A OTM Central Sindical quer ver-se representada na função pública para defender os interesses dos trabalhadores
1: de Moçambique. O Burundi, um dos países mais pobres do mundo, acaba de assinar o acordo com os Estados Unidos. O objetivo é, Jerónimo Muniz, o de receber cidadãos de países terceiros expulsos pela administração norte-americana.
7: O pequeno país da região dos Grandes Lagos junta-se a vários outros estados africanos com os quais a administração do presidente Donald Trump assinou acordos para o envio de cidadãos de países terceiros expulsos do território norte-americano. O presidente burundês, Evariste Ndayishimiye, aceitou recentemente que o país receba os migrantes rejeitados pelos Estados Unidos, mas apenas os que não respondem a processos criminais ou que não são suspeitos de terrorismo, declarou a agência France Presse, a sua porta-voz Nancy Ninette Mutoni, que esclareceu que estão em andamento preparativos muito minuciosos para definir um local para acolhê-los, garantir o necessário para a sua subsistência e planear como irão conviver com a população. O Burundi, país africano sem saída para o mar, situado na região dos Grandes Lagos, tem cerca de 15 milhões de habitantes. É uma antiga colónia belga, independente desde 1963, e é, segundo um ranking do Banco Mundial de 2024, o país mais pobre do mundo, afetado sobretudo por uma escassez recorrente de combustível. Desde que o militar Evariste Ndayishimiye sucedeu ao falecido Pierre Nkurunziza em 2020, o Burundi oscila entre sinais de abertura por parte das autoridades e um rígido controlo do poder.
1: Em França, cresce a contestação nas escolas. Começou há quase 15 dias com protestos contra a falta de professores e as condições de ensino e terminou nos últimos dias em distúrbios nas ruas e incêndios e confrontos em várias cidades. O governo francês reuniu-se ontem de urgência e tenta esta sexta-feira, Inês Linhares Dias, encontrar uma saída para este protesto.
8: Os protestos contra a falta de condições nas escolas francesas começaram há quase duas semanas e desde então têm escalado. São agora episódios de violência urbana, considera o governo francês. O ministro do Interior realçou que estes movimentos já ultrapassaram a expressão legítima das reivindicações dos alunos do ensino secundário. As manifestações contra a falta de professores e as más condições dos edifícios transformaram-se numa onda de violência. Hoje, há 400 escolas fechadas em todo o país e estão proibidas as manifestações junto a estes estabelecimentos de ensino. As aulas serão dadas online. Foram detidos quase 2 mil jovens com idades entre os 15 e os 18 anos, anunciou ontem o Ministério do Interior. Desde o início dos protestos, ficaram feridas 235 pessoas, 65 funcionários das escolas e 170 alunos. O governo francês, que reuniu de emergência para analisar a situação, cancelou todas as deslocações. O ministro da Educação recebe hoje associações de estudantes e de pais, espera avanços concretos ao serviço dos alunos, dos profissionais e das escolas.
1: Três sindicatos ligados à CGTP convocaram para esta sexta-feira uma greve e uma manifestação dos trabalhadores da função pública, nomeadamente Pedro Guilherme, operacionais, assistentes técnicos e técnicos superiores.
9: A paralisação foi marcada em conjunto pela Federação Nacional dos Trabalhadores em Funções Públicas e Sociais e os sindicatos dos trabalhadores da Administração Local e do Município de Lisboa. A coordenadora do Sindicato dos Trabalhadores da Administração Local, Cristina Torres, explica que entre as reivindicações está uma revisão da lei que define as regras dos contratos, carreiras e salários.
10: A Lei 12A/2008 destruiu um conjunto de centenas de carreiras dos trabalhadores da Administração Pública e remeteu-os para estas três
11: carreiras, que é assistente operacional, assistente técnico e técnico superior, que faz com que os trabalhadores, enfim, sejam pau para toda a obra, não é? E aquilo que nós exigimos é que o Governo reveja esta situação. Para já, exigimos que se abra rapidamente, com urgência, o processo de negociação para as rever e para valorizar os trabalhadores. Que para além da questão das carreiras, não é, que é importantíssima, precisamos que esta valorização aconteça rapidamente com aumentos salariais.
9: Greve na administração pública ao longo desta sexta-feira poderá afetar serviços como a saúde, a educação, autarquias e segurança social.
1: Greve parcial da função pública esta sexta-feira em Portugal. Portugal que venceu ontem a Dinamarca por 4-2. Soma a terceira vitória em 3 jogos na Liga das Nações de Futebol. Um dia depois de Cristiano Ronaldo ter abandonado o estágio da seleção, a equipa nacional voltou a vencer e está isolada na frente do grupo A4. O selecionador Jorge Jesus diz que o importante é ganhar e jogar bem, o resto não tem importância.
12: Uma vitória com muita qualidade que a equipa portuguesa esteve aqui, não é? No 4 golos, com uma exibição, na minha opinião, a um nível alto. E não pode passar, e claro, isto é mais importante que tudo o resto que aconteceu. E portanto é nisso que eu quero me focar, é no jogo, no próximo jogo no Dragão, regressando a Portugal, que o nosso povo, de certeza que vai lutar o Dragão, isso é o mais importante neste momento para mim.
1: Sem falar diretamente de Cristiano Ronaldo, o selecionador Jorge Jesus repetiu o que já tinha dito sobre a forma como olha para os jogadores.
12: E continuo a pensar da mesma maneira. Há jogadores com estatuto. Isso não, para mim é claro como a água. Mas isso volto a dizer. Depois as regras são iguais para todos. E portanto esse é um processo. Ao longo da minha carreira de treinador sempre pensei e vou continuar a pensar.
1: Portugal venceu a Dinamarca por 4-2. Lidera o grupo A4 da Liga das Nações. Recebe domingo no Estádio do Dragão, na cidade do Porto, a seleção da Noruega. E segundo o enviado especial da RTP Rádio a Copenhaga, Fernando Eurico, Portugal foi ontem em campo uma equipa alegre e descontraída.
13: Ficou bem evidente, os jogadores estavam alegres, estavam soltos, todos eles no final deixaram palavras doces para este novo reinado de Jorge Jesus. Todos disseram que há um novo ciclo claramente em aberto. Esta seleção, desde o primeiro dia com Jorge Jesus e tem pouco tempo de trabalho, percebe-se que a cada jogo vai melhorando e esta equipa tem muitas pernas ainda para andar, tem muito caminho para andar e, portanto, é uma seleção que dá totais garantias de, por exemplo, já no próximo jogo no Dragão, poder qualificar-se para a próxima fase da Liga das Nações.
1: Um novo ciclo em andamento na seleção portuguesa de futebol aos comandos de Jorge Jesus.
0: Foram as notícias na RTP África Rádio com Germano Campos. Passam 12 minutos das 8 da manhã.
14: Fernanda Almeida.

São os Mendes Brothers com Passadinha. Antes estivemos com o mesmo sonho. Solteiro foi o tema que ouvimos na abertura desta hora. Passam 21 minutos das 8 da manhã. Daqui a pouco temos Planisfério.

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3: E hoje, a fechar a semana, mais uma hora dos ouvintes, vamos saber qual é o tema desta sexta-feira. Bom dia, Frederico Pinheiro.
4: Bom dia. A falta de combustíveis em Moçambique, já em Cabo Verde, a gasolina, o gasóleo e o gás estão cada vez mais caros e em Portugal sobem os preços dos alimentos e da habitação. Um pouco por todos os nossos países, nota-se que a vida está mais cara e por isso hoje, na Hora dos Ouvintes, vamos falar sobre este problema e perguntamos de que forma está a sentir o aumento do custo de vida e que medidas podem e devem ser aprovadas pelos governos dos diferentes países para atenuar este impacto. Participe no programa de hoje da Hora dos Ouvintes. Até já.
3: 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E agora sim, Planisfério com José Gonçalves.
5: O incidente a bordo do avião da Fly Dubai na linha Dubai-Tel Aviv continua a dar lugar a exames minuciosos por parte do Serviço de Inteligência e de Segurança, não só dos países diretamente envolvidos, mas de outros países até bastante longe. Isto porque não há serviços de inteligência a sério que não tenham empresas aéreas para proteger. É um meio de transporte muito vulnerável e de muito impacto em caso de ações de terrorismo, por exemplo. Mas de ações de outro tipo também, até de acidentes. Ora, nós vamos continuar a chamar de incidente enquanto não soubermos exatamente o que é que se passou. O resumo que nós temos aponta para o facto de que houve luta entre dois membros da tripulação de cockpit. Um conseguiu esfaquear o outro. Parece que foi o copiloto que tentou esfaquear o piloto. O piloto conseguiu abrir a porta do cockpit para dar acesso a passageiros e, portanto, anular o atacante, que estava apenas com uma arma branca. E isso foi feito. A partir daí, não se sabe muito bem o que aconteceu. A não ser que o avião, depois de fazer um picado da ordem de 4.400 metros, em poucos segundos, o que deixou em pânico, naturalmente, os 180 passageiros. Mas o avião recuperou, e recuperou de forma muito profissional, a essa altitude, subiu, estava no espaço aéreo da Jordânia, passou para o espaço aéreo da Arábia Saudita e aterrou no aeroporto saudita, daqueles aeroportos que ficam no norte do país, portanto, não fazem parte dos grandes aeroportos internacionais. E imediatamente, segundo se informa agora, os serviços de segurança da Arábia Saudita prenderam o presumível agressor. Há, no entanto, algumas versões um pouco diferentes na forma como o avião foi recontrolado, digamos, pela tripulação normal, em estado normal, e pelos passageiros. É que vários passageiros, a maioria eram cidadãos de Israel, provavelmente tinham experiência em matéria de combate, reservistas da Tsahal, mas também experiência em matéria do que é que se faz quando se está num avião que corre o risco de ser desviado, ou então que alguém, por fanatismo, tenta derrubar o avião e sacrificar-se pessoalmente e depois declara que aquilo teve intenções políticas. Ora, há um cidadão de Israel que é citado como tendo dito num órgão, precisamente da Tel Aviv, que ele tomou o controle do avião. Portanto, que o piloto esfaqueado talvez não tivesse condições de continuar a funcionar. Mas tudo isto são suposições. Não se sabe exatamente quais eram as motivações, nem exatamente o que é que aconteceu como consequência da luta dentro do cockpit. O que se sabe é que o cockpit foi aberto, é coisa muito rara, para que passageiros entrassem e alterassem a correlação de força na luta lá dentro. Bom, isto passou-se entre Dubai e Israel. Há uma relação direta entre os dois países que é muito contestada por elementos mais extremistas favoráveis à causa palestina. Foi no espaço aéreo da Jordânia e com encaminhamento para a Arábia Saudita. Portanto, neste momento, as investigações principais estão a ser feitas em torno dos passageiros, e isto é feito em Tel Aviv, Jerusalém. E em torno dos motivos da agressão e quem é o agressor, pela polícia, pelos serviços secretos da Arábia Saudita. Aqui há todas essas perguntas, como é que foi, como é que não foi, porque é importante saber isso, inclusive porque próximos casos podem acontecer. Mas a pergunta é se isto tem motivação ligada ao conflito que decorre neste momento no Médio Oriente, quer dizer, com o perfil de que o campo de batalha principal é o Golfo Pérsico e, sobretudo, territórios iranianos. E se o desvio para a Arábia Saudita realmente tem algo a ver com outras formas de luta na região, outros tipos de luta na região, onde os sauditas são realmente muito interessados. Bom, toda a gente está interessada na segurança dos voos no Médio Oriente, e agora o que se espera, não se sabe se vão divulgar ou não os resultados da investigação, é saber o que é que aconteceu, porque isto diz-nos que tipo de relação há entre atos isolados e atos de grande envergadura, por um lado, e por outro lado, que nível de segurança no transporte aéreo existe no Médio Oriente.
3: José Gonçalves, a olhar o mundo neste planisfério. Seguimos com a música. Bia Ferreira, já sabe, sábado temos espetáculo desta cantora brasileira no São Luís, em Lisboa.

0: Só você me faz sentir, Bia Ferreira, aqui na sua rádio e do Brasil. Vamos até Moçambique. Orfeu de Sá Lisboa, mais uma vez a fazer-nos companhia nesta manhã com a atualidade informativa em Moçambique. E mais uma vez, bom dia.
1: Uma vez mais, bom dia, Fernando Almeida. Bom dia, ouvinte RTP África. Manhã com o sol já ao alto aqui na capital moçambicana, um dia em que o Instituto Nacional de Meteorologia prevê uma temperatura máxima de 25 graus. Continua a marcar a atualidade informativa o Parlamento moçambicano, que vai reunir-se no dia 24 de outubro em segunda sessão extraordinária da sua décima legislatura. O anúncio esse foi feito pelo porta-voz da Comissão Permanente da Assembleia da República, Manuel Ramessan, que avançou também que a Comissão Permanente da Assembleia da República convocou a quarta sessão ordinária da Assembleia da República, cuja cerimónia de abertura terá lugar no dia 28 deste mês de outubro. Em agenda estão 35 matérias, entre as quais a ida do Presidente da República à Casa do Povo para prestar o informe anual. Também o provedor de justiça, que se vai fazer a esta casa para apresentar então o balanço do ano. Constam ainda das propostas a resolução atinente ao relatório anual das receitas provenientes da exploração do gás natural liquefeito referente ao ano 2025. Vão também merecer a atenção dos deputados da Assembleia da República de Moçambique nesta sessão, que vai decorrer até 31 de dezembro. Também a Organização dos Trabalhadores de Moçambique, OTM Central Sindical, alerta que há dificuldades de criação de núcleos sindicais na função pública moçambicana. O alerta é do secretário-geral da organização, Damião Simango, que diz, entretanto, que a OTM Central Sindical tudo vai fazer para defender os interesses da classe operária. Em outras notas ainda, o Presidente da República de Moçambique, Daniel Chapo, inaugura hoje no distrito da Macia, província de Gaza, o novo sistema de abastecimento de água, uma infraestrutura que vai reforçar o acesso à água segura e melhorar a regularidade do serviço à população. A inauguração enquadra-se na visita de trabalho do chefe de Estado que efetua a província de Gaza e nos esforços do governo para acelerar o acesso à água potável no país. E fecho esta minha intervenção com esta nota, que pode ser uma boa proposta de fim de semana para quem está ou se desloca a Maputo. A capital moçambicana volta a receber neste sábado um dos eventos mais aguardados do calendário cultural e gastronómico, o Moçambique Barbecue Festival, uma celebração única que reúne música, churrasco e diversão. O festival regressa este ano, na sua quinta edição, com o conceito A Maior Experiência de Churrasco e Música, oferecendo ao público uma experiência multicultural onde a tradição moçambicana se funde com sabores e ritmos internacionais. O festival vai contar com a presença de mais de 20 renomados chefes churrasqueiros nacionais e internacionais. As bandas nacionais e internacionais vão animar o público com diferentes estilos musicais. Para já são então estas, Fernanda Almeida e ouvinte RTP África, notas que marcam então os destaques da atualidade informativa nesta sexta-feira, em que recorde 25 graus e a temperatura máxima prevista aqui para a capital moçambicana. Votos então de uma boa sexta-feira e um ótimo fim de semana.
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0: E ainda antes do desporto, Mr. Nino. Get on.

0: Estamos a sensivelmente 16 minutos das 9 da manhã em Lisboa. Vamos atualizar o desporto com Mário Silva da Costa.
1: Quatro 2 sobre a Dinamarca na terceira jornada da Liga das Nações. Triunfo no primeiro jogo após a saída de Cristiano Ronaldo. A seleção orientada por Jorge Jesus soma 3 vitórias em 3 jogos na Liga das Nações. João Cancelo, Gonçalo Ramos, Vitinha e João Félix marcaram ontem os golos de Portugal. O selecionador Jorge Jesus deixou elogios à exibição, mas já está a olhar para o próximo desafio.
2: A gente agora vai jogar ao Dragão com a Noruega. Também não vai ser importante. Vai ser importante uma vitória, jogar bem, temos os nossos adeptos terem orgulho da seleção e do jogo que possa fazer. No futebol, por muita volta que a gente te queira dar, a vitória é que te garante a tua qualidade e a qualidade da equipa.
1: Nas reações após o jogo, alguns jogadores deixaram elogios ao trabalho realizado por Jorge Jesus. Gonçalo Ramos diz que os jogadores estão a sentir a diferença.
3: Acima de tudo, o novo treinador também ajuda muito. Temos ideias mais claras, sabemos exatamente onde é que cada colega está, tanto a defender como a atacar. E isso dá para ver no nosso jogo de hoje, mas também nos últimos jogos. Estamos a melhorar de dia para dia.
1: O tema Cristiano Ronaldo esteve em destaque nas declarações antes e após o encontro. Os jogadores procuraram não fazer grandes comentários. No caso de Renato Veiga, o defesa respondeu assim às perguntas sobre Ronaldo.
4: Sou alguém aqui muito próximo do Cris e ele sabe que eu tenho um carinho muito grande por ele, mas deram-me indicações que não posso falar sobre o assunto.
1: As reações depois do triunfo de Portugal sobre a Dinamarca por 4-2 na Liga das Nações. No outro jogo do grupo, o País de Gales venceu a Noruega por 2-1. Também ontem, ainda na Liga A, destaque para a vitória da Alemanha sobre a Sérvia, 2-0. O primeiro triunfo da era Jürgen Klopp e ainda o empate 2 entre Grécia e Países Baixos. Arranca hoje o Campeonato Nacional de Basquetebol. O Futebol Clube do Porto vai defender o título conquistado na época passada e depois dos Dragões já terem vencido a Supertaça esta temporada, o jogador Gonçalo Delgado garante que a equipa está altamente motivada.
5: É muito bom para continuarmos a nossa boa fase, como ganhar o campeonato, uma época muito boa, e ganhar a Supertaça dá-nos confiança total para continuarmos a competir ao mais alto nível.
1: Precisamente o Porto entra em ação no primeiro jogo deste campeonato de basquetebol. Os Dragões jogam em casa do Queluz às 9:15 da noite. Está a decorrer o Grande Prémio do Bahrein de Fórmula 1, prova que está a ter lugar na Malásia devido aos conflitos no Médio Oriente. Esta manhã decorreram os primeiros treinos livres. Max Verstappen da Red Bull foi o mais rápido, George Russell da Mercedes o segundo e Isaac Hadjar também da Red Bull o terceiro. Às 9 da manhã, daqui a menos de meia hora, tem lugar a segunda sessão de treinos livres.

Marcaram os anos 80, o final dos anos 80, são os Táxi, uma banda portuguesa. Trazemos um dos seus sucessos, Sim, Sim, Claro. E porque a vida é bela, pelo menos para eles, Miguel Paraíso e Mangó.

0: hoje temos a frase do dia. Ouçam bem, senhoras e senhores.
1: Parem, se tiver a conduzir, para.
0: Pare.
1: Encosta na berma, liga quatro pisca, porque isso é uma urgência.
0: Urgência.
1: Urgência.
0: Hoje a frase do dia é muito simples.
1: Sim, sim.
0: Nem tudo é dinheiro. Neste preciso momento, eu, você e todo mundo temos vários problemas. Mas todos é só chegar e pagar.
1: Nada é por conversa.
0: Nada é por conversa. Todos os nossos problemas, pensem nos vossos problemas em 5 segundos. 1, 2, 3, 4,
1: 5.
0: Pensaram? E todos esses vossos problemas é só chegar e pagar.
1: Nenhum desse problema que vocês têm é de chegar a meter pessoa a conversar. Nada.
0: É só...
1: Todas as cartas que você recebe em casa, ou é multa ou é dívida.
0: Exatamente.
1: E duvidas? Duvidas?
0: Duvidas.
1: Não tens como duvidar. Todas as cartas que recebes em casa, toda a notificação que você recebe, é multa ou é dívida?
0: Tudo.
1: São só avisos.
0: Tudo.
1: E essa... Nada é resolução de problema. Ou te avisaram, então te mandar a carta e falar que você ganhou, que você fez,
0: nada,
1: que
0: nada.
1: Tens que vir resolver, tens que vir assinar para ganhar. Nada. Não. Tudo, todo o teu problema é dinheiro.
0: Nenhum é de conversar.
1: Porque
0: tudo bem, desculpa. Não, toda a gente é só chegar e pagar. Depende do teu método de pagamento, se é MBWay, se é notas. É só chegar no balcão e pagar.
1: Eu neste momento recebi uma carta em casa.
0: Então, dizia o quê?
1: Já está lá.
0: Excelentíssimo senhor Mago.
1: Mano, ainda nem abri. Até tenho medo.
0: Carta dá medo.
1: Carta dá medo de abrir. eu temo. Quando me mandam carta, mano, eu tenho medo de ver mesmo que tá lá escrito.
0: De abrir.
1: Mano, todas as cartas que eu já recebi na minha vida, nenhuma delas é me avisar coisa importante. Ou é aquelas cartas do banco que não tem interesse nenhum.
0: Manutenção da conta.
1: Pode, para te explicarem tudo o que te tiraram da conta. Ou então, ou é multa, ou é avisos que tens que pagar alguma coisa. De resto, não há absolutamente nada.
0: Eu já cheguei àquela fase da vida que eu não gosto de receber cartas. Eu tenho medo das cartas. É um medo, parece estar ali um susto, um perigo. Se eu abrir aquela carta, vou ficar desanimado.
1: Eu também.
0: Eu
1: recebi cartas. A carta já há uma semana.
0: Ou então quando eu vejo o homem do correio, se não é encomenda da Temu ou da China, eu digo, olha, não vale a pena. Aqui
1: não
0: já
1: está
0: muita desgraça.
1: Quando é assim já a carta registrada, então?
0: Ei!
1: Quando mandam comigo carta registrada?
0: Yeah.
1: Olha, ah não, é o senhor X. Não é que é carta registrada. Mano, não estou. Não estou. O senhor não está.
0: Não estou, não estou.
1: Deixa
0: tô.
1: O papel, deixa aquele papel que deixam para receber, para levantar no correio. Eu também não vou buscar lá, deixo. Passa o dia. Mano, onde que eles viram a polícia me bater a porta? Senão, está mal.
0: Mas vamos lá pensar uma coisa. Estamos a 3, 4 meses do Natal, não é?
1: Yeah.
0: E nós... Quantos meses?
1: Dois
0: meses do Natal.
1: Dois meses.
0: Todos nós temos problemas. Uns têm mais, outros têm menos.
1: Yeah.
0: E vamos ser sinceros. Será que nesses dois meses vamos conseguir resolver? 2026 já acabou.
1: A pessoa que está nos ouvindo, nem metade dos planos dele conseguiu realizar. Nem só ir à frente um bocado nem conseguiu realizar.
0: Epá, eu tenho eu tenho uma meta até ao final do ano. Não vou aqui dizer, né? Mas será...
1: Sim, mano. Eu até
0: ok, já acabou. Partiu um ano, já foi.
1: Já foi, mano. São dois meses, mano.
0: Não.
1: Eu tenho uma meta de final do ano, mano. Mas eu não sei se vou conseguir, mano. Tô a dizer, mano, já foi. A única coisa que eu realmente cumpri é que eu se prometia que esse ano meu passaporte tem que estar lá. E realmente está instalado.
0: Ah, foi?
1: Sim. Esse ano eu posso te falar, eu apanhei mais avião do que autocarro. Tô a dizer. Não é por mal.
0: Apanhei
1: mais avião do que autocarro. Tô a dizer. Usei mais o... Eu nem tenho mais espaço. Já nem sei o que é isso, mano. Não, já, nunca mais ouvi. Senhores passageiros, próxima estação. Nada.
0: Só o aviso do avião.
1: Só o aviso do avião. O único atraso agora é que não me chateia atrás do voo. Atrás do voo. Nem comboio. Essa chuva, não sei o que. Não. O único atraso que não me chateia é do voo.
0: Por isso, se estás a ouvir, sabes muito bem. Se estás com problemas, sabes como resolver. Não é com conversa.
1: Não vale a pena conversar.
0: Não
1: você,
0: vale.
1: Não, você próprio sabe que nem conversa vai te safar dos teus problemas.
0: Ou fazer aquela negociação da dívida.
1: Não.
0: Pagar emprestações também,
1: mano,
0: não.
1: Tua solução é bater horas extras. Bater horas extras. E essas horas extras vão servir para pagar, ou seja, para resolver os teus problemas.
0: Todos.
1: Mais nada. Aqui nada de conversa, porque... Não.
0: Mas olha, até o final do ano vão haver várias michas, aproveita.
1: E ainda há várias oportunidades, várias michas, vários binos, vários biolos. Mano, entra mesmo de cabeça. Não fica com medo porque não quero burlar só, mano.
0: Não, há um biscato, há biscatos aí.
1: Há biscatos. Há bons biscatos.
0: Fica atento.
2: Miguel Paraíso e Mangop. E mesmo a fechar, Yasmin.

0: 9 horas em Portugal e Angola, 7 horas em Cabo Verde, 8 horas na Guiné-Bissau e Santo Tomé e Príncipe, 10 horas em Moçambique. Vamos saber quais são os destaques desta edição.
1: Brasileiros recenseados em Portugal preparam-se para ir às urnas escolher domingo o novo Presidente da República. Neste jornal, ouvimos as palavras e os avisos do Cônsul-Geral do Brasil em Portugal. Cabo Verde aciona de novo o mecanismo de compensação para reduzir o impacto da subida do preço dos combustíveis junto de famílias e empresas.
0: A seguir, o desenvolvimento destas e de outras notícias, edição das 9 com Germano Campos.
1: Mais de 134 mil brasileiros recenseados em Portugal podem votar nas eleições presidenciais do Brasil marcadas para domingo. Em Lisboa, a votação decorre na Faculdade de Direito, na Faculdade de Letras e na Reitoria da Universidade de Lisboa. O Cônsul-Geral do Brasil em Portugal, Alessandro Candeias, garante que tudo está preparado.
2: Estamos prontos, como eu disse, para 100%, né, do eleitorado comparecer, ou seja, 79 mil pessoas. A comparação que eu faço, para que as pessoas tenham uma ideia, né, do tamanho, né, do volume do público, 79 mil

0: pessoas é um Maracanã lotado, né, em dia de final de campeonato, imagina. Né? Aqui em Portugal seria, digamos, o estádio do Benfica, com a arquibancada toda lotada e mais 10 mil pessoas dentro do gramado. Esse é o tamanho, né, do público que estamos preparados para receber.
1: O aumento do número de eleitores registados na capital levou à criação de 3 locais de voto.
0: Com esse crescimento de 74% nos últimos 4 anos, nós decidimos, além da Faculdade de Direito, também escolher como centros de votação a Faculdade de Letras e a Reitoria, ou seja, os 3 edifícios dentro da Universidade de Lisboa, são muito próximos, isso vai facilitar a localização do eleitor, mas a primeira providência que nós tomamos foi justamente essa.
1: O Consulado do Brasil recomenda por isso aos eleitores que confirmem antecipadamente a secção e a sala de voto. Em Cabo Verde, o governo vai acionar pela 3ª vez o mecanismo de compensação, destinado a reduzir o impacto da subida do preço dos combustíveis nas famílias e empresas. O anúncio foi feito ontem pelo primeiro-ministro, Francisco Carvalho, depois de os preços terem aumentado em média 10,7% desde quinta-feira. Francisco Carvalho adiantou que será também aplicada uma medida específica ao gás butano, cujo aumento foi limitado a 5,73%.
2: Nós já tomamos esta medida de frear, de evitar que esse aumento passe integralmente para as famílias e para as empresas. E agora nós vamos tomar pela 3ª vez. Eu estive em contacto com o Sr. Ministro da Energia e anteontem, onde nós decidimos que nós iremos implementar uma medida específica, por exemplo, em relação ao preço do gás. Portanto, já tomamos essa diminuição ao preço do gás. Vamos continuar a tomar medidas no sentido de evitar que o preço repasse para que esse aumento repasse para as famílias e para as empresas.
1: Francisco Carvalho garantiu ainda que o governo vai reforçar o investimento nas energias renováveis para reduzir a dependência dos combustíveis importados.
2: Nós sim, nós temos para 2031 a meta de 70% de energias renováveis no país. Nós vamos trabalhar para criar condições no país que não foram criadas até agora, no sentido de garantirmos para o futuro que esta instabilidade mundial não continue a afetar Cabo Verde. O que nós vamos fazer agora, eu lamento ter que dizer isto, é um trabalho que já deveria ter sido feito há imenso tempo.
1: O governo atribui a subida do preço dos combustíveis ao aumento das cotações internacionais e à evolução cambial registada em setembro. Na Guiné-Bissau, os militares determinaram que não estão reunidas condições para o regresso do ex-presidente da República, Mauro Cissé Kimbaló. Consideram em comunicado que não existem condições de segurança que garantam este retorno, um regresso que foi, de resto, anunciado pelo próprio. E isto acontece, Paula Borges, num contexto de muita incerteza de informações não oficiais sobre novos ajustes do poder entre os militares no poder.
3: No topo, 2 homens que fizeram caminho ao lado de Sissoko Embaló, Orten Tá e Tomás Djassi. Fontes contactadas pela rádio RTP África e também pela Confidencielle Afrique dão conta de tensões entre os militares que terão levado ao desarmamento da guarda presidencial, as milícias de Sissoko e à transferência destes elementos para campos militares. O Confidencielle Afrique avança mesmo que o general Orten Tá terá cedido à pressão de uma maioria de oficiais, membros do próprio gabinete militar da presidência, que se opõe ao regresso de Sissé Kimbaló ao país. Algo terá mudado, mas certo é que os 2 homens são, ou eram ambos, figuras muito próximas de Sissoko. Tomás Djassi, que foi nomeado chefe do Estado-Maior-General das Forças Armadas em novembro de 2025, precisamente por Orten Tá, foi comandante da Guarda Nacional, ocupou a função de Comissário Nacional da Polícia de Ordem Pública e depois de ser exonerado pelo governo do PAIGC, em 2023 foi nomeado pelo presidente de posto como Comandante-Geral da Segurança da Presidência e promovido à patente de Major-General. Desempenhou estas funções até ao golpe. Fontes da rádio admitem como provável que seja ele a principal figura desta reviravolta. Já Orten Tá, general presidente de transição do Alto Comando Militar, foi comandante de um batalhão da Guarda Presidencial e ajudou a defender o então presidente Embaló de uma alegada tentativa de golpe em fevereiro de 2022. Foi depois promovido a general de brigada e nomeado comandante da Guarda Nacional. Ocupou este cargo até junho de 2023, quando foi promovido a major-general. Chegou a ser nomeado chefe do Estado-Maior Particular do presidente Embaló em 2023, mas dias depois foi exonerado e nomeado chefe do Estado-Maior do Exército. Resta agora saber como vai Sissoko Embaló, no exterior, reagir a este sinal vermelho ao seu regresso ao país.
1: As últimas sobre a situação político-militar na Guiné-Bissau. Em Moçambique, está a ser difícil encontrar uma forma de criar núcleos sindicais na função pública. O alerta é da Organização dos Trabalhadores, a Central Sindical, que aponta, Orofeu de Sá Lisboa, a falta de uma lei específica para este efeito.
4: O fechamento da função pública para a sindicalização é uma preocupação antiga, assume Damião Simango, o secretário-geral da Organização dos Trabalhadores em Moçambique. OTM Central Sindical.
5: Devo dizer que há cerca de 3 semanas reunimos com o ministro da Administração Estatal e Função Pública. Abordamos este assunto. Ele se mostrou receptível.
4: Damião Simango adverte ao governo moçambicano.
5: Se o problema, por exemplo, pensar que podem ser as greves que vão se multiplicar, a nossa experiência, aliás, a prática já mostrou quantas vezes vimos greves na administração pública, mas não há lei. Então, por vezes, a ausência da lei vai propiciar muito mais greves ordenadas do que havendo uma lei que todos nós temos que conhecer.
4: A OTM Central Sindical quer ver-se representada na função pública para defender os interesses dos trabalhadores.
1: Em Portugal, 3 sindicatos ligados à CGTP convocaram para esta sexta-feira uma greve e uma manifestação dos trabalhadores da função pública, nomeadamente operacionais, assistentes técnicos e técnicos superiores. A educação, justiça, são 3, ou podem ser 3 dos setores mais afetados, tal como a saúde. A esta hora, vamos até Coimbra saber, junto do repórter Joaquim Reis, quais os efeitos da paralisação aí na escola secundária Dona Maria.
6: A Escola Secundária Dona Maria, antigo liceu, tem nas últimas greves registado adesão de tal forma que a escola costuma, nas últimas greves, encerrar. Desta feita, não. Os alunos estão a entrar normalmente. Cristina Ferrão, diretora da escola, desta vez tudo a funcionar. Só há aqui um setor que está fechado. É precisamente este onde estamos, a portaria.
7: Exatamente. Só neste momento temos a portaria fechada porque a funcionária está de greve. Portanto, os alunos entram e saem, mas neste momento não há o controle habitual dos cartões, sim.
6: Presume-se, com o afluxo de alunos que eu vejo, que o dia irá...
7: Irá decorrer normalmente, até porque a escola tem, à sexta-feira, maioritariamente aulas só de manhã, portanto, havendo muito poucas aulas de tarde, pelo que deverá decorrer normalmente.
1: Tudo normal para já nesta escola secundária em Coimbra, em dia de greve da função pública. Em greve estão também os tripulantes de cabine da EasyJet. A greve termina no dia 6 de outubro, a próxima terça-feira. Mas para já aí no aeroporto de Lisboa, Gonçalo Costa Martins, o impacto parece ser pouco expressivo.
8: O impacto em Lisboa é reduzido aqui e no resto do país porque a EasyJet cancelou a maior parte da atividade, cerca de 80% dos voos. É o que nos explica o Sindicato Nacional do Pessoal de Voo da Aviação Civil. Connosco está o presidente do sindicato, Ricardo Marroias. Bom dia. Significa que está a acontecer pouco mais do que os serviços mínimos. Quais são os dados que tem nesta altura?
9: Neste momento são realizados praticamente somente os serviços mínimos. Estão planeados 1 serviço mínimos para a base do Porto e de Lisboa. A FARD não tem qualquer tipo de serviço mínimos. Estamos a falar de cerca de 20% da operação da EasyJet normal, em que temos os serviços mínimos e alguns voos que a empresa não cancelou ainda e está a aguardar.
1: Greve da EasyJet durante todo o dia em Portugal, com pouca expressão para já devido ao cancelamento da maioria dos voos. Em França, cresce a contestação nas escolas. Começou há quase 15 dias, com protestos contra a falta de professores e condições de ensino. Acabou nos últimos dias em distúrbios nas ruas. O governo francês reuniu-se ontem de emergência e vai tentar esta sexta-feira, Inês Linhares Dias, encontrar uma saída para este protesto.
10: Os protestos contra a falta de condições nas escolas francesas começaram há quase 2 semanas e desde então têm escalado. São agora episódios de violência urbana, considera o governo francês. O ministro do Interior realçou que estes movimentos já ultrapassaram a expressão legítima das reivindicações dos alunos do ensino secundário. As manifestações contra a falta de professores e as más condições dos edifícios transformaram-se numa onda de violência. Hoje, há 400 escolas fechadas em todo o país e estão proibidas as manifestações junto a estes estabelecimentos de ensino. As aulas serão dadas online. foram detidos quase 2 mil jovens com idades entre os 15 e os 18 anos, anunciou ontem o Ministério do Interior. Desde o início dos protestos, ficaram feridas 235 pessoas, 65 funcionários das escolas e 170 alunos. O governo francês, que reuniu de emergência para analisar a situação, cancelou todas as deslocações. O ministro da Educação recebe hoje associações de estudantes e de pais, espera avanços concretos ao serviço dos alunos, dos profissionais e das escolas.
1: Os protestos no setor da educação em França. Portugal venceu ontem a Dinamarca por 4-2, soma a terceira vitória em 3 jogos na Liga das Nações de Futebol, um dia depois de Cristiano Ronaldo ter abandonado o estágio da seleção. Portugal lidera o grupo A4 da Liga das Nações, recebe domingo no Estádio do Dragão, no Porto, a seleção da Noruega. E segundo o enviado especial da RTP Rádio a Copenhaga, Fernando Eurico, Portugal foi ontem em campo uma equipa alegre e descontraída.
11: É uma equipa onde os jogadores têm liberdade para criar, há posicionamentos que foram retocados, é uma equipa que pressiona muito alto, que quase que asfixia no início os adversários, uma equipa guerreira que dá aqui grandes garantias. Há de facto uma face nova, há uma alegria que não se notava na equipa portuguesa, e é uma equipa, como disse Jorge Jesus, que assume o risco, que vai para a frente, e a verdade é que sofre golos, mas também marca muitos mais. É uma equipa que começa já a impressionar com apenas 3 jogos, e para mim o que fica mais marcante nesta partida é o discurso que vem dos jogadores. Todos eles assumem que estão a gostar de trabalhar muito com Jorge Jesus e que estão em torno do selecionador, que estão a absorver as ideias da nova equipa técnica. Quando uma equipa quer muito, obviamente não há super estrela que possa ofuscar essa união.
1: Um novo ciclo em andamento na seleção portuguesa de futebol aos comandos de Jorge Jesus.
12: Foram as notícias na RTP África Rádio com Germano Campos. Passam 13 minutos das 9 da manhã. Fernanda Almeida. E abrimos esta hora com os CACAF.

0: É o som das Antilhas aqui na sua rádio, nesta sexta-feira, já a caminho do fim de semana. E José Gonçalves traz-nos agora mais um diário das eleições no Brasil. 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
2: Um tumulto de origem judicial e do Supremo Tribunal Federal Brasileiro pôs termo ao que se contava que fosse, apesar de tudo, um debate de televisão importante com grande audiência nacional. Os debates da TV Globo, perto do final da primeira volta, do tempo de campanha de primeira volta e depois de segunda volta, são debates considerados como decisivos. Num quadro em que há muitos indecisos ainda, segundo as últimas sondagens de opinião, esses debates são considerados muito importantes. Mas Lula já tinha dito uns dias antes que mantinha a sua posição de não ir a debate nenhum de primeira volta. E Flávio Bolsonaro aproveitou esta desistência de Lula, esta ausência de Lula, para dizer que ele estava com medo. E afirmou que ele próprio, Flávio Bolsonaro, iria de certeza. No entanto, aconteceram outras coisas. É que um pequeno candidato, muito hostil também a Flávio Bolsonaro, entrou com uma ação em justiça para ser autorizado a participar, embora não reunisse todas as condições previstas pelo acordo entre a Globo e os partidos políticos. E o juiz Gilmar Mendes, do Supremo Tribunal Federal, deu-lhe razão e inseriu. É claro que isto gerou um tumulto muito grande em relação às regras e o próprio Flávio Bolsonaro decidiu que, no meio desse tumulto, o melhor que ele tinha a fazer era esquecer-se dos ataques a Lula e seguir-lhe o caminho. Também anunciou que desistia.

0: Portanto, os dois principais candidatos anunciaram que desistiam. A nível geral, inclusive entre partidários de esquerda, começou uma crítica muito forte em relação a esta intervenção judicial. E então, a confusão geral conduziu a própria TV Globo a simplesmente anular o debate. Isto significa a situação caótica em que se está a nível do judiciário e da situação de bloqueio que às vezes o nível judiciário máximo do país faz nas estruturas políticas. Há quem pense que é um clima emocional, há quem pense que é um clima de vingança e há quem pense que são jogadas políticas. E isto vai ser visto talvez na segunda volta, porque esta segunda volta parece inevitável entre Lula e Bolsonaro. Eles estão em empate técnico, segundo as últimas sondagens de opinião. Uma delas, já vamos falar nisso, mas é claro que a credibilidade do Supremo Tribunal, mais uma vez, foi posta em causa. E agora, este anular total do debate, não se sabe quem é que vai ter vantagem nisso. Ou seja, que serão os pequenos candidatos? Serão os indecisos que vão passar para o voto branco e nulo? Ou será Lula que se antecipou e desistiu de fazer esse debate? Enfim, já sabemos também que a direita no Brasil, de modo geral, vai acusar Lula de estar por detrás de todo este tumulto sem o demonstrar. O que nós vamos aqui demonstrar, então, é uma breve referência às últimas sondagens de opinião da Datafolha para os governos dos estados do Rio de Janeiro e de São Paulo. São indicadores em dois estados importantes, sobretudo São Paulo. Em São Paulo, segundo a Datafolha, o atual governador Tarcísio, que é muito hostil a Lula, faz 56%. E o candidato do PT e do conjunto governamental, o Brasil tem um governo de coligação, então Fernando Haddad faz apenas 37%. Para o Senado, quatro candidaturas estão tecnicamente empatadas e para o Senado, o nível que é previsto de pessoas que vão votar branco e nulo é 12%, mais 12% de pessoas que ainda estão indecisas. No Rio de Janeiro, o atual prefeito prefeito da cidade do Rio de Janeiro, candidato ao governo do Estado, Eduardo Paes, está muito acima de 40%, com uma boa vantagem, ele é do PSD, ala favorável a acordo com o Lula. E está bastante à frente do candidato Douglas Ruas, que é o candidato do Partido Liberal, portanto, o Partido Bolsonarista. E aqui, para o Senado, também há, a nível, digamos que, das candidaturas principais, uma espécie de empate técnico, porque a candidata ao Senado, que é considerada com mais votos, é Benedita da Silva, com 19%. Mas atenção que são dois lugares. E a seguir a ela vem dois candidatos do PL, portanto, candidatos do bolsonarismo, com 13%. Para o Senado, no Rio de Janeiro, o número de indecisos brancos e nulos é ainda maior do que em São Paulo.
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2: Passam 25 minutos das 9 da manhã, temos artista da semana, Raiz.
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5: Minha pancada, quer dizer a minha pancada. Digamos que é de novo voltado ao amor e pode-se utilizar isso em várias áreas da vida, mas neste caso é sempre aquela dinâmica das relações íntimas que é o teu parceiro ou a tua parceira são a tua pancada, meu. Imagina, és a pessoa mais atinada do mundo, mas naquilo que se trata da tua parceira ou do teu parceiro é a minha pancada. Então no final do dia, resumidamente é isto.

0: Raiz, o artista da semana. Seguimos agora para a opinião de...
1: Ficamos com a nítida sensação de que as instituições funcionam numa lógica que, em vez de simplificar e honrar a democracia e o povo, tende a cair na tentação de complicar um processo que já deveria ser suficientemente claro e transparente, de modo a evitar dúvidas, suspeições ou narrativas nocivas à democracia e ao Estado de Direito.
0: Gelson Bahia, para ouvir mais daqui a pouco, é a opinião dele que estávamos a ouvir, mas daqui a pouco mais desenvolvida, vamos também daqui a pouco trazer aqui o destaque da manhã. Hoje falamos sobre um livro.
2: Existe muita coisa que não te disseram na escola. 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
0: Hoje é lançado na Embaixada da República Democrática de São Tomé e Príncipe o livro Portugal Preto, o Trilho dos Invisíveis, da autoria de Orlando Piedade. Conversámos com o autor, que nos explica a história deste livro.
6: Este livro tem esta particularidade, trazer, aliás, a professora Inocência Mata uma vez disse-me que o meu livro está, perguntou-me se o meu livro estava a desenhar alguma geografia. Eu diria que sim, neste caso, este vai até o início, em 1444, com a primeira remessa dos escravizados. E o momento simbólico, o momento de viragem, o momento em que as pessoas, o ser humano, foi transformado em carga. Portanto, apontar para 1444 diz-nos logo que nós temos mais de 5 séculos de história em Portugal. E é preciso realçar que no ano 1500 há cronistas que dizem que a cada dez, um era africano. E essas pessoas não desapareceram, elas não evaporaram. Elas misturaram-se, diluíram e fazem parte de todo o processo. E atenção que de 1500 para frente continuaram a vir mais remessas e remessas e remessas. Eram pessoas completamente desfavorecidas, eram pessoas que, como hoje nós usamos a expressão pau de para toda a obra, eram pessoas que trabalhavam arduamente em todos os projetos engendrados pelo Império, mas que não tinham ainda, hoje não têm o reconhecimento que deveriam ter, porque elas estão em todo lado, têm a sua impressão digital, ou as nossas impressões digitais, em quase tudo que há em Portugal. Mas a tendência é simplesmente fingir que nós não existimos, que nós não fizemos isso, que nós não fizemos este percurso. E é uma coisa que nós temos que lutar contra, não é?
0: E como é que quis encontrar ou como é que encontrou este formato para acabar por falar de uma memória ou de um trauma histórico, não é? Sem cair também em algo documental. É um outro formato que até me lembra, de certa forma, a epopeia, se calhar, escrita por Camões, não é? Só que ele, se calhar, fala de outros feitos, não é? De outras gentes que valoriza. Aqui parece que seguimos por outro caminho.
6: Sim, o formato teve precisamente o propósito de olhar para o conjunto como um todo, olhar para um povo e a melhor maneira de narrar a sua história. E, de facto, tem razão, sim. Ao ler o Luís Vaz de Camões, os Lusíadas, há alguma revolta, porque parece haver um vazio propositado. Todo e qualquer navio tem convés e o porão, não é? Se alguém cantou o convés, esqueceu-se completamente do porão, nós temos que dizer alto aí que você contou apenas a parte bonita, a parte espetacular do
0: caminho, do percurso, da aventura.
6: Exatamente. E é profundamente injusto esquecermos que foi à custa de muito suor, muita lágrima, muitas dores de famílias que perderam os seus, que tudo isso foi possível.
0: Orlando Piedade, autor do livro Portugal Preto, O Trilho dos Invisíveis, que é lançado hoje às 18 horas na Embaixada de São Tomé e Príncipe em Lisboa, com apresentação da professora Inocência Mata e momentos de poesia com Regina Correia.

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3: Chofela. Bom dia com alegria, RTP África. Há uma coisa curiosa no nosso corpo. Nós passamos o dia inteiro a tomar decisões, como por exemplo levantar, sentar, correr, abrir e fechar algo, segurar as coisas, mas há milhares de outras decisões a acontecerem dentro de nós sem sequer dar uma única ordem. Não precisamos de nos lembrar de respirar, não precisamos de mandar o coração bater e quando nos magoamos não precisamos de dizer ao corpo que tem ali uma ferida para cicatrizar. Ele simplesmente começa a trabalhar. E hoje eu vou contar-vos 7 coisas que o nosso corpo faz sozinho e que são muito mais impressionantes do que parecem. O corpo consegue começar a reparar uma ferida quase imediatamente. Quando nós cortamos a pele, a primeira preocupação do organismo é impedir que continuemos a perder sangue. Os vasos sanguíneos contraem-se, as plaquetas correm para a zona e começa a cascata da coagulação. Forma-se então uma rede de fibrina que ajuda a criar o coágulo e a travar a hemorragia. Depois começa a segunda parte. Células do sistema imunitário chegam ao local, removem as células danificadas e possíveis organismos, enquanto que outras células começam a construir o tecido. Aí a cicatrização passa de forma simplificada. Ou seja, uma ferida não fica simplesmente ali a fechar. Há uma sequência inteira de acontecimentos biológicos a decorrer, sem nós comandarmos nenhum deles. Em segundo lugar, os nossos ossos estão constantemente a ser destruídos e reconstruídos. À primeira vista, parece que os ossos são estruturas rígidas e paradas, mas estão vivos e estão constantemente a ser remodelados. Existem células chamadas osteoclastos, que removem tecido ósseo antigo ou danificado, e depois o osteoblastos, que produzem osso novo. Os osteos... São muitas palavras estranhas, mas prometo-vos, não é assim tão difícil. Os osteócitos ajudam a coordenar este processo. É uma espécie de manutenção permanente de esqueleto. Enquanto nós estamos a trabalhar, dormir ou simplesmente sentados no sofá, há células dentro dos nossos ossos a retirar material antigo e outras a construir material novo. Fascinante. Quando respiramos, não precisamos nos lembrar de respirar. Esta parece demasiado óbvia, mas pensem só no que isto significa. Podemos decidir respirar mais fundo, prender a respiração ou então alterar temporariamente o ritmo, mas no resto do tempo existe uma rede de neurónios no tronco cerebral que gera automaticamente o ritmo respiratório. Ou seja, o nosso corpo faz tudo isto por nós. Incrível! Em quarto lugar, o nosso corpo também consegue eliminar células que já não deve manter. Todos os dias, algumas das nossas células envelhecem, ficam danificadas ou simplesmente deixam de ser necessárias. E o organismo tem um mecanismo para as eliminar de forma controlada. Chama-se apoptose, ou a morte celular programada. A célula recebe sinais internos para iniciar um processo organizado de autodestruição e é depois removida pelo organismo. Isto é importante durante o desenvolvimento, na manutenção dos tecidos e também na eliminação de células potencialmente problemáticas. Portanto, enquanto nós estamos a viver normalmente, o nosso cérebro também está constantemente a decidir quais células devem continuar e quais é que já deu, acabou, podem ir embora. Em quinto lugar, durante a gravidez, o corpo da mãe aprende a conviver com alguém que é geneticamente diferente dela. Esta é uma das coisas mais fascinantes. O bebê tem o material genético do pai e da mãe. Portanto, do ponto de vista imunológico, o feto não é simplesmente uma extensão genética da mãe. Mesmo assim, durante a gravidez, o sistema imunitário materno adapta-se para permitir que aquela gestação aconteça. E há ainda outro fenómeno. Algumas células passam através da placenta nos dois sentidos, ou seja, células do bebê podem entrar na circulação da mãe e permanecer no organismo materno durante anos, por vezes décadas. E a isto chama-se microquimerismo fetal. Em sexto lugar, o corpo tem os seus próprios mecanismos químicos para modular a dor e o bem-estar. O organismo produz moléculas chamadas opioides endógenos, entre elas endorfinas, encefalinas e dinorfinas. Estas substâncias participam na modulação da dor, do stress e dos sistemas de recompensa. O que é que isto significa? Significa que a velha ideia de que as endorfinas explicam sozinhas aquela sensação de euforia, tão bem quando estão assim bem entusiasmados, é mais simples do que parece. Estudos mais recentes apontam também para um papel importante de outros micro-organismos e outras substâncias para que o nosso corpo produza os seus próprios sistemas químicos capazes de alterar a forma como sentimos dor, stress e recompensa. Ah, percebeu mais ou menos o que isso significa? Agora, esta se calhar é a mais bonita. No nosso corpo existe uma proteína que trabalha sem descanso só para nos trazer felicidade. Mesmo nos momentos mais difíceis, o nosso corpo continua a lutar por nós. Dentro das nossas células existem as proteínas motoras, como a sinesina, que funcionam como verdadeiros sistemas de transporte. Elas deslocam-se pelos microtúbulos, muitos nomes aqui de medicina, pessoal, carregando vesículas e outras estruturas para diferentes regiões da célula. Nos neurónios, esse processo é ainda mais importante. Alguns possuem prolongamentos muito mais longos e precisam transportar continuamente nutrientes, proteínas e outros componentes. Este mecanismo ajuda a manter os neurónios a funcionar e permite que eles transmitam sinais corretamente. Sensações como prazer, motivação e bem-estar não dependem de uma única proteína. Elas resultam da interação de uma complexa rede que envolve o cérebro e hormônios e diversos sistemas do organismo. Enquanto vocês estão aqui a ouvir este episódio, bilhões de moléculas estão a trabalhar dentro do nosso corpo. Proteínas transportam substâncias, outras montam, desmontam estruturas. É como se fosse mesmo uma cidade ali a trabalhar. Portanto, o corpo humano é muito mais fascinante do que parece.
4: Histórias que espantam o mundo. Realmente, que a Karina normalmente nos traz coisas, curiosidades que andam por aí. Vamos seguir com a opinião de Gelson Bahia.
5: São Tomé e Príncipe realizou no último domingo, dia 27 de setembro de 2026, as eleições legislativas, regionais e autárquicas. Sem grandes surpresas, tendo em conta as últimas crises e os conflitos político-partidários registados no seio dos dois maiores partidos, sendo de maior relevo e digno de registro a divisão interna do partido ADI, e sem esquecer a descrença que por estes dias reside na forma como os cidadãos observam a política e os políticos, os resultados parecem não constituir grandes surpresas. Em primeiro lugar, porque a abstenção continua, infelizmente, a crescer, fruto da descrença e do facto de os cidadãos não encontrarem correspondência entre o voto depositado nas urnas e as sucessivas governações. Por outro lado, o fenómeno da imigração, que voltou a ganhar força nos últimos 4 anos e que impulsionou a saída de um número significativo de cidadãos santomenses para o exterior, pode também, em parte, explicar os números da abstenção. Contudo, é no plano interno, na organização do processo eleitoral e na ausência de uma apresentação de propostas de melhoria que, infelizmente, continuamos a assistir à realização de processos eleitorais que, sem prejuízo de serem bastante ordeiros, pacíficos e livres, continuam a registar situações que, de alguma maneira, podem colocar em causa a aceitação dos resultados de forma credível e transparente. Sem exageros, a cada eleição assistimos, incrédulos, a um conjunto de manobras, atos e posições políticas e jurídicas de atores políticos e de instituições com responsabilidades que deveriam envergonhar-nos enquanto comunidade. As eleições foram realizadas a 27 de setembro e, mesmo depois de a própria Comissão Eleitoral Nacional ter vindo finalmente anunciar a distribuição dos mandatos, ficamos com a nítida sensação de que as instituições funcionam numa lógica que, em vez de simplificar e honrar a democracia e o povo, tende a cair na tentação de complicar um processo que já deveria ser suficientemente claro e transparente, de modo a evitar dúvidas, suspeições ou narrativas nocivas à democracia e ao Estado de Direito. Felizmente, apesar de todas as vicissitudes, o povo santomense é, em alguma medida, sábio e sabe que o país precisa de mudanças estruturais e urgentes. Talvez por isso, nenhum dos principais partidos tenha obtido a maioria em termos de mandatos na Assembleia Nacional. Por isso, face aos resultados eleitorais conhecidos, que confirmam a vitória do MLSTP, sem maioria absoluta, o tempo agora é de perceber o grau de compromisso, responsabilidade e capacidade de diálogo sério e republicano em prol dos superiores interesses da nação. Uma palavra final de apreço e elogio a todos os cidadãos santomenses que continuam a acreditar nos valores da democracia.
4: Foi a opinião de Gelson Bahia.
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6: A incendiar as tabelas de streaming no Brasil, chega-nos Tá Pedindo Toma. Junta a energia de MC Leonzinho ZS, MC Murilo MT e MC DR. Com uma batida típica do funk paulista, a faixa transformou-se num fenómeno instantâneo no TikTok e nas pistas de dança do Brasil, garantindo uma subida rápida ao topo da tabela oficial brasileira e afirmando-se como um dos maiores sucessos do momento no Top Brasil. Vamos ouvir

0: Os tops do Brasil em Planeta Música com Vasco Diniz. E a fechar esta hora, ainda C4 Pedro com Johnny Ramos.
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0: 10 horas em Portugal e Angola, 8 horas em Cabo Verde, 9 horas na Guiné-Bissau e São Tomé e Príncipe, 11 horas em Moçambique. Vamos saber quais são os destaques desta edição.
1: Brasileiros recenseados em Portugal preparam-se para ir às urnas escolher domingo o novo Presidente da República. Neste Jornal às 10, ouvimos as palavras e os avisos do Cônsul-Geral do Brasil em Portugal. Guiné-Bissau proíbe regresso anunciado do ex-presidente Maru Sissoko Embaló ao país.
0: A seguir-se o desenvolvimento destas e de outras notícias, edição das 10 da manhã com Germano Campos.
1: Mais de 134 mil brasileiros recenseados em Portugal podem votar nas eleições presidenciais do Brasil, marcadas para o próximo domingo. Em Lisboa, a votação decorre nas Faculdades de Direito e Letras e na Reitoria da Universidade de Lisboa. O Cônsul-Geral do Brasil em Portugal, Alessandro Candeias, garante que tudo está preparado.
2: Estamos prontos, como eu disse, para 100%, né, do eleitorado comparecer, ou seja, 79 mil pessoas. A comparação que eu faço, para que as pessoas tenham uma ideia, né, do tamanho, né, do volume do público, 79 mil pessoas é um Maracanã lotado, né, em dia de final de campeonato, imagina. Né? Aqui em Portugal seria, digamos, o estádio do Benfica, com a arquibancada toda lotada e mais 10 mil pessoas dentro do gramado. Esse é o tamanho, né, do público que estamos preparados para receber.
1: Eleitores registados na capital levou à criação de 3 locais de voto.
2: Com esse crescimento de 74% nos últimos 4 anos, nós decidimos, além da Faculdade de Direito, também escolher como centros de votação a Faculdade de Letras e a Reitoria, ou seja, os 3 edifícios dentro da Universidade de Lisboa, são muito próximos, isso vai facilitar a localização do eleitor, mas a primeira providência que nós tomamos foi justamente essa.
1: O Consulado do Brasil recomenda, por isso, aos eleitores que confirmem antecipadamente a secção e a sala de voto. Nestas eleições, o empresário e administrador Romeu Zema Neto é um dos 12 candidatos à presidência do país. No seu plano de governação, intitulado O Brasil Sem Intocáveis, este candidato traça a Cristina Magalhães 7 eixos de atuação.
3: O candidato defende uma agenda económica liberal com privatizações, redução do tamanho do Estado e corte de gastos públicos. Tirar o país das dívidas e preparar o Brasil para o trabalho no século XXI, reformar o sistema criminal e judiciário e acabar com a impunidade e os privilégios, apostar em programas sociais para beneficiários. Romeu Zema Neto, de 61 anos, é administrador e empresário, filiado ao Partido Novo, foi governador do Estado de Minas Gerais desde 2019 e em março deste ano renunciou ao cargo para se candidatar à presidência do Brasil.
1: O plano de governação de Romeu Zema Neto prevê acabar com sigilos de 100 anos, monitorizar a evolução patrimonial dos políticos por um órgão independente e condicionar a progressão da pena aos crimes de corrupção e à devolução do dinheiro que foi desviado. Na Guiné-Bissau, os militares determinaram ontem que não estão reunidas as condições para o regresso do ex-presidente da República, Umaro Sissoko Embaló, que foi anunciado pelo próprio esta semana. Consideram em comunicado que não existem condições de segurança que garantam este retorno. Isto acontece, Paula Borges, num contexto de muita incerteza e de informações não oficiais sobre novos ajustes de poder entre os militares.
4: No topo, 2 homens que fizeram caminho ao lado de Sissoko Embaló, Hortentá e Tomás Djassi. Fontes contactadas pela rádio RTP África e também pela Confidencielle Afrique dão conta de tensões entre os militares que terão levado ao desarmamento da guarda presidencial, as milícias de Sissoko e à transferência destes elementos para campos militares. O Confidencielle Afrique avança mesmo que o general Hortentá terá cedido à pressão de uma maioria de oficiais, membros do próprio gabinete militar da presidência, que se opõe ao regresso de Sissoko Embaló ao país. Algo terá mudado, mas certo é que os 2 homens são ou eram ambos figuras muito próximas de Sissoko. Tomás Djassi, que foi nomeado chefe do Estado-Maior-General das Forças Armadas em novembro de 2025, precisamente por Hortentá, foi comandante da Guarda Nacional, ocupou a função de Comissário Nacional da Polícia de Ordem Pública e depois de ser exonerado pelo governo do PAIGC, em 2023 foi nomeado pelo presidente de posto como comandante-geral da segurança da presidência e promovido à patente de major-general. Fontes da rádio admitem como provável que seja ele a principal figura desta reviravolta. Já Horta Intá, general, presidente de transição do Alto Comando Militar, foi comandante de um batalhão da Guarda Presidencial e ajudou a defender o então presidente Embaló de uma alegada tentativa de golpe em fevereiro de 2022. Foi depois promovido a general de brigada e nomeado comandante da Guarda Nacional. Ocupou este cargo até junho de 2023, quando foi promovido a major-general. Chegou a ser nomeado chefe do Estado-Maior Particular do presidente Embaló em 2023, mas dias depois foi exonerado e nomeado chefe do Estado-Maior do Exército.
1: As últimas da situação política ou militar na Guiné-Bissau. Os cortes na ajuda dos Estados Unidos ao combate ao VIH-Sida estão a ter consequências graves no Quênia. Organizações locais denunciam mortes entre trabalhadoras do sexo seropositivas e alertam João Costa Dias para uma nova vaga de infecções após o encerramento de clínicas que foram financiadas por Washington.
5: Pelo menos 24 trabalhadoras do sexo seropositivas morreram desde o início de 2025, depois de terem perdido acesso a medicamentos antirretrovirais e a serviços de acompanhamento. Mas os números reais podem ser bem maiores. Só uma organização de Nairobi perdeu o contacto com cerca de 12 mil destas trabalhadoras, entre as quais mais de 2.300 seropositivas. Muitas das clínicas financiadas pela antiga agência norte-americana USAID encerraram, deixando milhares de mulheres sem preservativos, testes, tratamento e apoio médico. Os profissionais de saúde registam um aumento acentuado das novas infecções e temem que o país perca os progressos alcançados nos últimos anos. Em 2025, o Quênia tinha conseguido reduzir em 27% os novos casos de VIH.
1: O Quênia tem cerca de 1,5 milhão de pessoas a viver com VIH. Especialistas alertam que a interrupção dos programas dirigidos às populações mais vulneráveis pode provocar uma nova crise sanitária e inverter décadas de avanços no combate à SIDA. Na Costa do Marfim, foram reforçados os meios de combate à exploração ilegal de ouro. O governo definiu um prazo de 6 meses para erradicar esta atividade. O governo aprovou também medidas para agravar as penas aplicadas aos envolvidos na mineração clandestina. Em Portugal decorre hoje uma greve na função pública, a educação, justiça e saúde. São 3 dos setores mais afetados. A esta hora, vamos até ao Centro de Saúde de Vilar do Paraíso, em Vila Nova de Gaia, no norte de Portugal, perceber com a repórter Sara Araújo de Almeida como é que está a ser o impacto desta paralisação nesta unidade.
6: Sim, há alguns constrangimentos. A USF está praticamente vazia. Aqui no Centro de Saúde de Vilar de Andorinho trabalham 4 administrativas e estão todas a fazer greve. Por isso, apenas alguns serviços estão a funcionar, como é o caso das consultas marcadas. Isto porque não é preciso atendimento, ou seja, o utente chega, faz o registro através do cartão de cidadão e não precisa de passar no balcão. É então depois chamado pela médica ou enfermeira. Mas, por exemplo, para quem precisa de alterar uma consulta ou fazer uma marcação, não está a ter muita sorte. É o caso de Marlene Cortes, ela está grávida, tinha análises para fazer, foi ao Hospital de Gaia, lá disseram que também por motivos de greve não ia ser possível, então ela tentou o Centro de Saúde e também não conseguiu ser atendida. Vamos ouvir.
7: Tinha análises agora às 7h50, aqui na ULS, cheguei lá, disseram-me que estavam em greve, que possivelmente não seria possível fazer a análise, tendo em conta que o laboratório só abria às 9, se estou sem comer desde as 6 da manhã, ou seja, seria arriscado, não é? Já estava meio enjoada e achei por bem remarcar. Remarcaram-me para o dia em que eu tenho consulta aqui na mesma hora, que é na próxima semana, dia 8. Então o que me aconselharam foi vir aqui para remarcar a consulta.
1: O impacto na saúde da greve da função pública em Portugal. Hoje também começou uma outra greve dos tripulantes da companhia aérea EasyJet, que por enquanto parece não afetar muito a operação, pelo menos no aeroporto de Lisboa. porque a companhia aérea replaneou os voos previstos para hoje, de forma a evitar dificuldades para os passageiros. O presidente do Sindicato Nacional do Pessoal de Voo da Aviação Civil, Ricardo Penarroias, acusa a EasyJet de tentar contornar os efeitos da greve através de práticas consideradas ilegais. O dirigente sindical garante que a adesão à paralisação está a ser elevada e afirma que cerca de 80% dos voos foram cancelados, estando a operar pouco mais do que os serviços mínimos.
8: Neste momento são realizados praticamente somente os serviços mínimos. Estão planeados 11 serviços mínimos para a base do Porto e de Lisboa. O Faro não tem qualquer tipo de serviços mínimos. Estamos a falar de cerca de 20% da operação da EasyJet normal, em que temos os serviços mínimos e alguns voos que a empresa não cancelou ainda e está a aguardar. Esses voos que a companhia não cancelou e está a aguardar para o dia da greve, temos conhecimento que alguns deles irão ser realizados de uma forma ilegal, através da utilização de sugestão de grevistas, ou seja, tripulantes de outras bases da EasyJet, fora de Portugal, e da utilização das chefias locais que não foram alencadas aos serviços mínimos por decisão da empresa.
1: A greve dos tripulantes da cabine da EasyJet prolonga-se até à próxima terça-feira. E agora, neste Jornal às 10 e em jeito de sugestão para o fim de semana, 200 anos depois, a ópera La Vera Constanza, de Jerónimo Francisco de Lima, volta aos palcos. Vai ser amanhã sábado, no Casino Estoril, tal como está, tal como esta obra, muitas outras obras perdidas portuguesas estão aí para serem resgatadas, como ouviu a jornalista agora em reportagem, jornalista Sandy Gageiro.
9: Trata-se da recuperação de uma obra que estreou em 1785.
10: É uma telenovela cómica, não é na TVI nem na SIC, é no Laboratório da Ópera Portuguesa.
9: Acompanha a jovem peixeira Rosina, que casa secretamente com o conde Henrico e é depois abandonada pelo marido. É o que nos conta a diretora do Laboratório da Ópera Portuguesa, Jenny Silvestre.
10: A partir daí temos, enfim, os elementos de comicidade que nos fazem deste espetáculo um espetáculo muito engraçado, divertido, com música linda e muito bem disposta. E estamos, de resto, a recuperar uma obra que foi um trabalho mestrado de um jovem investigador do SESEM, o Diogo Chaves. Portanto, temos que encontrar sempre aqui neste processo um ponto de equilíbrio entre aquilo que é histórico e depois o nosso século XXI, o século onde vivemos, onde respiramos e onde os nossos criativos estão a dar asas à sua imaginação.
9: Encontramos-nos na Sociedade Filarmónica União e Capricho Olivalense, onde decorrem os ensaios e onde Jenny Silvestre nos fala deste trabalho do Laboratório da Ópera Portuguesa na defesa do património lírico português.
10: Acima de tudo, compreendermos que os nossos criativos do passado eram tão bons como os outros do seu tempo. Urge recuperar este património também para nos dar a autoestima que muitas vezes nos falta quando pensamos no nosso legado histórico.
9: A produção do Laboratório de Ópera Portuguesa devolve assim ao público mais uma obra do património lírico nacional.
1: Esta ópera, La Vera Constanza, estará em cena amanhã sábado, às 6 da tarde, no Salão Preto e Prata do Casino Estoril.
0: Foram as notícias na RTP África Rádio com Germano Campos.

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5: É verdade, estamos na Hora dos Ouvintes, a fechar esta semana que foi intensa, e também é intenso o tema de hoje, porque custa a todos, a subida de preços está a acontecer um pouco por todo lado, um pouco por todo o mundo, não é assim, Frederico? Bom dia.
6: Olá, bom dia, Fernanda. Já sentes esse aumento dos preços? Sentes?
5: Claro, como toda a gente.
6: Em que é que sentes mais?
5: Supermercado, por exemplo. Acho que ia com menos dinheiro... fazia compras, agora é sempre um valor bastante alto. Sinto mesmo essa diferença.
6: O que acontece e o que tu sentes é o que a maior parte das pessoas sente, ou diria praticamente toda a gente sente, é que nos últimos anos tivemos um aumento da inflação, ou seja, os preços aumentaram muito e os salários não acompanharam. Exatamente. Ou seja, e depois o problema é, mesmo que a inflação baixe, os preços já não voltam àquilo que eram antes, e portanto, se durante a pandemia os preços cresceram 10, 20%, ou seja, se o cabaz de compras normal subiu 20 euros e os salários só subiram 10 euros, mesmo que agora a subida seja dos salários esteja alinhada com a inflação, a verdade é que não dá para compensar o poder de compra que se perdeu, e a isso chama-se uma perda de poder de compra real. Ou seja, apesar de os salários estarem a aumentar nominalmente, ou seja, o valor do salário estar a subir, as pessoas em vez de receberem 800, recebem 850 ou 900, seja de que moeda for, a verdade é que não conseguem comprar mais coisas com esse aumento dos preços. Isso acontece em Portugal, como em vários países europeus e um pouco por todo o mundo, e isso ajuda a explicar também todas as alterações políticas que temos assistido um pouco por todo o mundo. Aliás, costuma-se dizer, e eu partilho muito essa opinião, que é a economia que define o resultado eleitoral. E vemos, por exemplo, nas eleições para breve dos Estados Unidos da América, nestas eleições que para a Câmara Alta e para a Câmara Baixa, vemos um dos pontos centrais, qual é que é? É o preço dos combustíveis. Ou seja, independentemente de todas as outras questões que estejam a passar nos Estados Unidos da América, o que pode decidir ali naqueles estados que balançam entre democratas e republicanos é de facto o preço da gasolina, e isso sente-se em muitos países. Já lá iremos falar de Portugal, também de Cabo Verde. Para dar um exemplo, vou ler, por exemplo, a capa do Jornal de Negócios de ontem, um diário económico de Portugal, que diz que luz e gás natural vão pesar ainda mais na carteira, ou seja, a luz e o gás vão ficar mais caros. Depois, por outro lado, diz que em relação a quem tem o crédito da habitação, a Euribor dá o maior salto em 3 anos, a prestação da casa vai subir, ou seja, para aquelas pessoas que estão a comprar casa em Portugal e que contraíram um crédito com taxa variável, quando a Euribor sobe, o

0: também aumentam, associações estão a apoiar cada vez mais famílias com emprego e vidas estáveis, mas cujos rendimentos já não são suficientes para suportar todas as despesas e avisam que o aumento do custo de vida vai agravar as dificuldades. Ou seja, a pobreza e as dificuldades afetam não apenas aqueles que não têm emprego, mas aqueles que também têm emprego. Eu recordo que em Portugal, 1 em cada 10 trabalhadores é considerado pobre, ou seja, trabalham, recebem um salário, mas isso não é suficiente para fazer
1: economia e também amealhar, não é?
0: Amealhar, a grande maioria das famílias não consegue amealhar. E eu remeto os nossos ouvintes para uma entrevista que o antigo governador do Banco de Portugal e antigo ministro das Finanças, Mário Centeno, deu à Antena 1 e ao Jornal de Negócios, podem encontrá-lo no sítio internet da RTP Play, em que Mário Centeno diz, e estes dados são públicos, que 2 em cada 3 famílias não consegue poupar. Ou seja, a poupança em si pode ser importante, mas quando as famílias não conseguem poupar, o problema não é não estarem a colocar dinheiro do lado. O que é que isto demonstra? Demonstra que estão muito suscetíveis a qualquer tipo de stress financeiro. Ou seja, e é algo que tu deves sentir muito, Fernanda, o aumento, por exemplo, dos preços da gasolina, não é? Uma família que não consegue poupar mensalmente quer dizer que chega ao final do mês com ali o dinheiro à risco, ou seja, qualquer tipo de despesa a mais.
1: Qualquer tipo de variação.
0: As famílias devem estar a sentir mensalmente, quem utiliza muito o carro, cerca de 40, 50, se calhar 60 euros a mais só no custo da gasolina. Então quem não consegue poupar e tem esta despesa acrescida vai ter de controlar, de cortar no outro sítio. E é exatamente isso que está a acontecer. Onde é que as pessoas cortam muitas vezes? É na alimentação. Ou seja, as pessoas sabem que têm a casa, a prestação da casa ou a renda da casa não pode falhar, têm de pagar, têm de continuar a ter os gastos com o transporte porque têm de ir trabalhar. Estamos a falar de famílias que muitas vezes já não vão ao cinema, já não vão ao teatro, já não compram livros, já não têm despesas culturais, já não vão comer fora, ou seja, já não têm muito por onde cortar. Há uma gestão aqui que já não é possível fazer e depois chega um determinado momento e que têm de cortar na alimentação. E é exatamente isso que o Jornal Expresso diz hoje, com trabalho, com casa, mas sem dinheiro para a alimentação. O programa de ajuda alimentar da Santa Casa distribuiu mais de 120 mil refeições. Diz também que o preço do cabaz alimentar continua a aumentar e que não existe habitação acessível e há muitas famílias que podem vir a ficar sem abrigo. Referir que ainda ontem demos nota disso mesmo, o preço das casas em Portugal foi o que mais aumentou em toda a zona euro no último ano, ou seja, é um salto muito grande, cerca de 16%, mas são várias as rubricas que têm aumentado, como nos explica e resume aqui a jornalista Lia Montes.
2: Os preços das casas em Portugal subiram 16,5% no segundo trimestre do ano, face ao mesmo período de 2025. Foi o maior aumento entre os países da União Europeia. É o que indicam os dados revelados esta manhã pelo Eurostat, o Gabinete de Estatísticas dos 27. Quanto à prestação da casa, de quem tem crédito à habitação indexada à Euribor, vai voltar a subir este mês. Esta realidade vai penalizar ainda mais o orçamento das famílias. E já a partir de hoje, eletricidade e gás natural ficam mais caros para quem está no mercado regulado. A conta da luz sobe 2,7%. No gás, as novas tarifas, com um aumento de 6,7%, chegam também ao mercado livre. Para as famílias mais vulneráveis, que usam o gás de botija, o governo prolongou até ao final do ano o apoio reforçado, com a comparticipação de 25 euros por garrafa. O aumento do preço dos combustíveis, na sequência da guerra no Médio Oriente, motivou igualmente a aceleração do preço da energia de forma significativa. Quanto ao preço do cabaz alimentar, é agora de 254 euros e 22 cêntimos.
0: O preço dos bens e serviços a subir em Portugal, em todo o lado. Um dos bens que já referimos aqui é que está a subir, é sem dúvida, o gasóleo, a gasolina. Ontem os cabo-verdianos começaram a sentir mais o peso de um novo aumento nestes bens.

0: A oposição, através do MPD, veio apelar que o Governo adote medidas para atenuar este impacto no bolso dos cabo-verdianos. O Governo garante estar atento e disse que vai acionar pela terceira vez um mecanismo de compensação destinado a reduzir o impacto da subida dos combustíveis nas famílias e nas empresas. O anúncio foi feito pelo Primeiro-Ministro Francisco Carvalho, depois de os preços terem aumentado em média mais de 10% no dia de ontem. O Primeiro-Ministro adianta que será também aplicada uma medida específica ao gás butano.
1: Nós já tomamos esta medida de frear, de evitar que esse aumento passe integralmente para as famílias e para as empresas. E agora nós vamos tomar pela terceira vez. Eu estive em contacto com o Sr. Ministro da Energia e anteontem, onde nós decidimos que nós iremos implementar uma medida específica, por exemplo, em relação ao preço do gás. Portanto, já tomamos essa medida em relação ao preço do gás, vamos continuar a tomar medidas no sentido de evitar que o preço repasse para, que esse aumento repasse para as famílias e para as empresas.
0: As garantias do Primeiro-Ministro cabo-verdiano Francisco Carvalho, disse ainda que vai reforçar o investimento nas energias renováveis para reduzir a dependência dos combustíveis importados.
1: Nós sim, nós temos para 2031 a meta de 70% de energias renováveis no país. Nós vamos trabalhar para criar condições no país que não foram criadas até agora, no sentido de garantirmos para o futuro que esta instabilidade mundial não continue a afetar Cabo Verde. O que nós vamos fazer agora, eu lamento ter que dizer isto, é um trabalho que já deveria ter sido feito há imenso tempo.
0: Diz Francisco Carvalho, no dia em que entregou o primeiro orçamento do Estado do novo governo do PSV, também muito focado nesta questão dos combustíveis. Moçambique enfrenta uma escassez de combustíveis em algumas cidades do país, com destaque para a capital, Maputo. Ora, o novo governador do Banco de Moçambique, Felisberto Navalha, diz que a escassez não se deve à falta de divisas.
2: O sistema bancário conseguiu comprar no mercado, junto aos seus exportadores e outros agentes económicos, volumes significativos. Estamos a falar de 5 bilhões e 700 milhões de dólares até agosto. Montante este que ultrapassa aquilo que no mesmo período do ano passado o sistema bancário havia conseguido mobilizar.
0: Governador do Banco de Moçambique defende que é preciso perceber porque é que falta combustível no país.
2: Se há disponibilidade de divisas no mercado, nos números ou nas cifras que nós partilhamos, nós entendemos que precisamos fazer algumas reformas no funcionamento do mercado, por forma a garantir que este fluxo de divisas, este volume de recursos, possa ser distribuído ou alocado no mercado de forma mais transparente e mais eficiente possível, para que tenhamos controle ou ideia de onde é que estão eventualmente algumas bolsas de falta de recursos imediatos, porque pode ser numa instituição e não no mercado como um todo.
0: As dificuldades em Moçambique, com a escassez de combustíveis, este, Fernando Almeida, é um problema comum a todos os nossos países, não a escassez, mas sim a dificuldade no dia-a-dia. O custo de vida, é verdade, está cada vez mais caro em vários países, com aumento dos custos com a habitação, a inflação a afetar também os preços da comida e os combustíveis a subirem um pouco por todo lado. Sabemos, por exemplo, que neste momento estão a ser organizadas manifestações em várias cidades espanholas, por exemplo, devido à crise da habitação do mercado imobiliário que existe no país. Ficou conhecido esta semana o caso de Mari Carmen, uma mulher com mais de 80 anos que foi despejada da casa onde vivia há décadas. Isso explotou uma série de protestos. O Sindicato das Inquilinas, assim que se chama, tomou o controlo, ocupou praças e obrigou mesmo o governo de coligação espanhola a tomar medidas que são consideradas por muitos históricas no que concerne à habitação. Também em França, protestos, mas deste caso dos estudantes também exigirem mais apoio. Enfim, a economia mexe mexe com todas as sociedades e é também sobre isso que hoje queremos falar com os nossos ouvintes.
3: E vamos saber o que é que podem os nossos ouvintes, se de facto sentem esta subida do custo de vida e que medidas acham que os governos podem aprovar para atenuar esta situação. Passo já então a palavra para Natércio Cidadá, que se encontra connosco através do WhatsApp. Bom dia.
4: Muito bom dia, Fernando Almeida. Bom dia, vasto auditor da RDP África. Bom dia aos ouvintes. Não esquecendo do meu amigo Durma Mandinga, Domingo Tavares, Manuel Socorro, Rafael Jai, bonjour, bom weekend. Nosso professor Rico Amado, vai um grande abraço para si. Povo de Santo Meio Príncipe, sinta-se cumprimentado, faz favor. Fernando Almeida, o tema de hoje é muito pertinente, como todos os temas, né? A gente já sabe como é que as coisas funcionam nos nossos países lusófonos. Eu quero dar aqui o meu parecer. Vocês disseram que estão sobre o caso de aumento de combustível, né? O mais caricato, o mais triste, é nós vermos quem padece com essas situações todas de aumento de combustível, e não só para ver tudo que aumenta na nossa sociedade, mesmo gênero alimentício, e quem sofre com isso todo é o povo pequeno. Mas nós, enquanto povo, enquanto, como dizem, que nós é que somos patrões, nós temos que começar também a exigir da parte dos nossos dirigentes, que são eles que criam todos esses problemas, esses caos todos, independentemente de cada país ter os seus problemas. Os países mais desenvolvidos, que têm petróleo, têm tudo, né? Como no caso do Irã, esses países que andam por aí, que têm muita riqueza. E essas guerras todas que assolam o mundo, que faz com que nós tenhamos essas crises todas. Mas eu quero aqui culpabilizo sempre os nossos dirigentes, sabes porquê? Porque são eles que estão à frente de tudo, tá a perceber? Eles é que são os nossos responsáveis. Eles aqui é a nossa referência. Percebes, Fernando? E portanto, nós, enquanto cidadãos, nós temos que exigir dessa gente que não sofrem essas consequências. Porque os nossos dirigentes, eles vivem à nossa custa. Casa fabal, carro fabal, combustível a fabal, comida a fabal, viagem a fabal, saúde a fabal, tudo a fabal, tudo de graça, sabes? Sabe o que é isso? Depois, eles ainda roubam nosso dinheiro, roubam tudo que poderia fazer comatar essas situações todas, essas crises todas que nós estamos a passar, está vendo? Se houvesse um bom senso, porque os nossos gente não ama o seu povo. Eu falo sobretudo do meu país, Santo Meio Príncipe, Moçambique, porque eu vi aqui um ouvinte a dizer que nós temos que preocupar com o nosso país, Cadu Moreira, a dizer que nós temos que preocupar. Ele sabe muito bem que Moçambique é o país mais corrupto que existe dentro da nossa sociedade. Ele sabe, mas como eu quero defender o seu tacho, que está a procurar o protagonismo aí para a sua música, é por isso que ele está sempre a defender esses bandidos, esses ladrões que desviam dinheiro do povo. Sabe, Fernando? E já ultrapassei meu minuto. Bom final de semana a todos. Mas a culpa é todo do nosso dirigente, está bem? Vamos criar uma maneira de ver se nós conseguimos a exigir dessa gente mais e mais e mais. Porque o país é todo nós. Abraço.
3: Abraço, Tércio Dadá, também a participar hoje na Hora dos Ouvintes. Agora temos connosco o Pacato Sensato. Bom dia.
5: Amigo da paz e do sossego. Saudações a todos que me ouvem neste momento. Bom, realmente é mais um tema bastante pertinente, como disse o ouvinte que me antecedeu. A hiperinflação é uma realidade, contudo, uma dura realidade que tem sido vivida por muitos, até mesmo em países mais desenvolvidos. Infelizmente, Moçambique, em particular, não poderia ter exceção, ou até mesmo outros países africanos. Devido àquilo que é o desgoverno dos governos. Portanto, reina uma anarquia que na Gulint não se percebe, embora saiba-se que existe uma grande aparência e ganância por parte dos dirigentes. A autocracia, tudo isso também pode influenciar. Eu penso que poderia muito bem a situação ser mitigada ou até talvez erradicada. Isso não pode ser uma utopia. Não em países demasiado ricos em recursos minerais, em recursos naturais. Só vou fazer menção de alguns. Também, para não esquecer que o nosso país em particular, Moçambique, portanto, está localizado na costa da Pérola do Índio. Portanto, esse fator já influencia para que possa arrecadar muito dinheiro para os cofres do Estado. Portanto, os mariscos, através do turismo, no seu todo, temos aqui, digamos que, temos aqui areias pesadas, temos rubis em Cabo Delgado, grafite também na mesma província, portanto, temos aqui também, digamos que, o ouro, parece que recentemente também descobriu o diamante, temos aqui carvão mineral, tudo isso está a ser explorado e em locais onde há exploração destes recursos não se vê desenvolvimento algum. Não se vê mitigado o custo de vida, pelo menos. Não se vê infraestruturas erguidas. Muito pelo contrário, a situação dessas populações só piora. Eles simplesmente têm como benefício, digo eu, né? Mas obviamente que não é bem assim, de problemas de saúde. Então, se os dirigentes gerissem bem estes recursos, por exemplo, a questão também do petróleo e gás. Falando apenas de Inhambane, o mesmo gás está a ser transportado para a vizinha África do Sul usando gasodutos. E em termos de desenvolvimento também, como eu disse anteriormente, dinheiro, não se sabe para onde vai. Os que vivem ao redor continuam na penúria. Se esse gás é vendido, por que é que não pode muito bem o dinheiro beneficiar a população?
3: Temos que concluir.
5: E, por acaso, haveria necessidade do mesmo gás, obviamente, beneficiar a priori a população nacional. E também o petróleo. Temos o petróleo bruto. Poderia sim erguer refinarias. O Presidente da República disse recentemente que poderia fazê-lo. Antes tarde do que nunca, porém está a demorar demais e nós sabemos que este governo sempre promete e nunca cumpre. Porque essas refinarias, obviamente, poderiam mitigar a situação de escassez de combustíveis a nível nacional e provavelmente até poderia se revender para países, talvez, ao redor e por aí fora. Contudo, oxalá que as coisas mudem e que possamos ter uma vida com condições mínimas possíveis. E os salários não são nada suficientes, há hiperinflação, portanto, tudo isto é demasiado paradoxal. E como é que os moçambicanos vão viver? Como é que as populações do mundo todo vão viver? Muito canimambo.
3: Canimambo, pacato sensato, bom fim de semana. Temos também connosco Cadu Moreira. Bom dia.
6: Olá, viva. Muito bom dia, Fernando Almeida. De igual modo, saúde ao ilustre Frederico Pinheiro. E também minha saudação estende-se a todo o querido e amado editório da Rádio RTP África. Bem, no que diz respeito a esse tema, questão da inflação, até para nós aqui em Moçambique já nos comenta isso, porque mesmo fora a questão da inflação, já, como se costuma dizer, que o moçambicano é o melhor economista do mundo. Estou a imaginar uma mãe que é viúva ou solteira, né? Está a gerir 5 membros na família. Ela é empregada doméstica, né? Tanto só recebe 5 mil meticais. 5 mil meticais, estão a falar de por aí cerca de 70 euros. E consegue pôr essa família a viver, a alimentar-se. Ela também tem que apanhar transporte. Vejam essa situação que vive. Eu até sei dizer que vocês aí estão reclamando de barriga cheia, sabe? Aí em Portugal, o que é? Nós aqui passamos situações tão dramáticas que, em termos de lógica da economia financeira, da contabilidade, e estamos a pontapear, né, as normas da lógica. Por isso que as pessoas vivem, vamos lá, roubando os seus patrões. Vê lá um patrão que recebe cerca de 500 mil meticais, mas está a pagar 13 mil meticais, 4 mil meticais à sua empregada. Mas é esse mesmo patrão que reclama de que os governantes são assado e cozido, que são injustos, mas ele está a pagar minharias e não permite que, portanto, a sua empregada coma aquela comida que ela confecciona dali em casa dele. Portanto, há falta de amor entre nós, há falta de solidariedade, de sentimento. Por isso que vivemos assim, no caso concreto, tanto aqui em Moçambique. Aí na Europa, eu já não posso comentar, só posso comentar em função da nossa realidade, mas mais uma vez, eu só posso dizer que vocês aqui aí estão bem. Só dá para dar uma voltinha, sentir o que nós sentimos aqui, para ver que efetivamente vocês estão bem, não é? Porque há muita coisa que de facto dá origem do fato de não se sentir pelo outro. Porque no seu estado de inocência o homem era bom. Quando não havia essa coisa de, não havia essa coisa de individualismo, as pessoas partilhavam o que tinha, o homem primitivo partilhava o que tinha, ia à caça, à recoleção, depois vinha, partilhava. Então quando o homem começou a dizer que isto é meu, isto me pertence, é aí onde surgiu o egoísmo, onde surgiu essa questão de que é, o que eu tenho não é para distribuir, nem é para partilhar com o outro. Por isso que vivemos assim. Tanto, vou terminar por aqui. Cadu Moreira, a partir de Moçambique. Matola, bom fim de semana a todos vós. Aquele abraço.
3: Aquele abraço e obrigada pelo seu testemunho, Cadu Moreira. Um bom fim de semana. Temos em linha também Domingos Tavares. Bom dia.
7: Bom dia, Fernanda. Bom dia, Frederico Pinheiro. Bom dia, o vasto editor da EDP África. Bom dia, Benjamin Netanyahu. Bom dia, Manuel Socorro, Alberto Alves, Frederico. Isto desta subida de combustível, destas infrações, que tem estado a prejudicar principalmente os países mais desfavorecidos, a culpa não pode morrer solteiro. Mas é que as pessoas têm medo, têm receio de apontar dedo ou de chamar o cão pelo seu nome. Pelo menos tiveram reunido todos os governos de todos os países ali na ONU, e o único que teve lá a coragem de falar alguma coisa ao Trump foi o Lula da Silva. Os restos dos governantes andaram ali a passar pão manteiga. Porque a culpa dessa situação toda que hoje não estamos a ter no mundo é o Trump e o Benjamin, que tem estado ali com as suas guerras, e o ordinário do Putin, como se fosse que eles são dono do mundo. Agora, retomando a Moçambique, de Moçambique é uma vergonha para os seus governantes, tanto quanto Angola, porque são os dois países dos Palopos com recurso significativo para poder abranger os seus povos e ajudar os outros irmãos, mas infelizmente a ganância da governação, a ganância de obter os bens materiais, deixa os nossos governantes completamente cego, surdo e mudo. Eles não querem saber do povo, simplesmente querem saber deles e dos que rodeiam. Porque há poucos dias nós ouvimos ali o governo moçambicano a pronunciar 10% do benefício da agricultura para os combatentes. Os combatentes moçambicanos são mais do que os outros moçambicanos que dormem com fome, só têm uma refeição por dia, e isto é, se tiverem. Isto é uma vergonha. Mas ninguém coloca mão sobre isto e ninguém quer falar diretamente sobre isto. Quanto a Portugal, onde também estou e sinto na pele e no dia a dia essa desastre toda, a culpa é deste governo, porque o governo, sempre Portugal, quando é governado pelo PSD, nunca souberam lidar com a crise. São maus governos em termos da crise mundial ou da crise social a nível do seu país. E, portanto, ajuntando agora um pouco com a direita do senhor André Ventura, formaram uma dupla que só estão cá para perseguir imigrantes e para aprovarem a lei que vem de encontro ao imigrante que levanta todos os dias de manhã, trabalha sol e chuva, para pôr o partido deles a funcionar, para pôr eles lá no parlamento a aprovar essas leis, e eles aprovam a lei que vem de encontro à gente. Mas os dias deles estão contados. Eu digo todos os dias, todos esses malandros, esses bandidos, os dias deles estão contados, porque quando chegar o momento certo, eles irão saber. Eu posso não estar a viver mais entre esse mundo, mas os que ficarem vão dar volta a esta situação. E temos que dar volta a esta situação. Bem-haja a todos, muito obrigado e um bom fim de semana.
3: Um bom fim de semana. Estivemos com Domingos Tavares. Agora, através do WhatsApp, temos Manuel Paquete. Bom dia.
8: Bom dia, Dona Fernanda Almeida. Bom dia, Sr. Frederico Pinheiro. Vasto auditor da RDP África. Muito bom dia. Quero desejar a todos um bom fim de semana. Que todos aproveitemos as oportunidades, ok? Dito isto, o meu ponto de vista é o seguinte. O mundo está a pagar a fatura de uma guerra que nós não temos, não fomos visto nem achado. A guerra é do seu Donald Trump e seu Benjamin Netanyahu. Esses dois é que são donos dessas guerras que estamos a vivenciar aí. E Vladimir Putin também, né? Passa já agora. Esses três senhores. Mas como nós estamos a ver, todo mundo está a pagar fatura. Por quê? Porque nós estamos num mundo globalizado. Muitas das vezes, eu vou dar só um exemplo. Às vezes nós pensamos o seguinte: ah, minha casa está limpa, o vizinho do lado tem a casa dele suja, eu não vou ser afetado. Não, imagina que você limpa bem a sua casa. Tem um vizinho ao lado que só tem porcaria. A mosca que pousa ali, no dia que tu deixar alguma janela da tua casa aberta, vai entrar, vai pousar e vai trazer aquela porcaria que está ali para dentro da sua casa. Até você vai dizer, mas como é que isso aconteceu? Aconteceu porque houve uma brecha. Portanto, o que é que eu quero dizer com isso? Se todos os governos tivessem preparado, tivessem mais ou menos um estoque para essas emergências, nós não estaríamos tão sufocados como estamos. Ainda esta manhã fui pôr agora 40 euros de gasóleo no meu carro. Eu nem 18 litros consegui colocar no carro. Eu, pronto, gosto de colocar gasóleo aditivado. Nem 18 litros. Epa, eu vi lá 17 e tal litros. Epa, mas eu com 40 euros a vez, eu punha bastante, eu lembro que punha bastante combustível, quase ultrapassava a metade do tanque do carro. Mas hoje nós estamos a pagar uma fatura que nós não temos nada a ver. Por isso, o meu conselho é que todos, mas todos os governantes, comecem a tirar as ilações dessas guerras, porque eles estão muito preocupados só com o bolso deles. Porque dizer que as coisas estão mal, não. Tem lá dinheiro, só que dinheiro está mal distribuído. Os que já têm, cada vez vão tendo mais. Os que não têm, também vão continuar a não ter. Por isso é que eu sempre costumo dizer, vamos aproveitar as oportunidades. Ok? Olha, um bom fim de semana para todos vocês. E quem acabou de falar convosco é o Manuel Paquete, vosso amigo. Ok? Grande abraço para todos vocês.
3: Obrigada, bom fim de semana. Vamos agora ao encontro da opinião de Alberto Alves. Bom dia.
9: Bom dia, Fernando Almeida. Bom dia para o Frederico Pinheiro, todos os que me ouvem. Ora, se já há alguns anos os países estivessem a elaborar com energias alternativas, estávamos todos melhor, exceto os barões dos combustíveis fósseis. Estaríamos melhor, até no que ao meio ambiente diz respeito. Mas os lobbies? Os lobbies não deixam. Até parece que eles são os donos do planeta. Não, não. O homem é que é da Terra. Mas os senhores do CRUDE veem as coisas ao contrário. Para eles a Terra é deles. Estados Unidos, Rússia e a Arábia Saudita na linha da frente. E já aqui mesmo ao lado, em Espanha, quer a gasolina, quer o gasóleo, são bem mais baratos que em Portugal. É o imposto ISP que encarece os combustíveis em Portugal. Em Portugal há já algumas pessoas que usavam o próprio veículo para se deslocarem para o emprego e agora é vê-los nos transportes públicos. Bom, salve-se com isso que baixa a degradação ambiental. É vê-los os senhores da Galp a aumentar os seus lucros, motivo mais do que suficiente para lhes cobrar um imposto sobre os superlucros. Os barões dos super e hiper nunca tiveram tantos lucros como atualmente e os seus impostos continuam com o mesmo índice percentual. Mas nas guerras sempre foi assim. Os ricos, já com gordas fortunas, vão enchendo ainda mais com os superlucros. Em Portugal, de algum tempo, esta parte, há produtos com o custo duplicado. Por aqui, 900 mil, ou cerca de 900 mil trabalhadores, vivem na situação de pobreza. E o que dizer da habitação? Portugal é de todos os países da União Europeia em que o custo da habitação mais aumenta ultimamente, quer para alugar, quer para comprar. E aí estão os novos pobres, que já estiveram considerados no estrato social médio, médio baixo, a mendigar um prato de comida numa instituição particular de solidariedade social. Em Espanha, revêem os contratos de arrendamento para proteger o inquilino, que era já prejudicado por uma lei desequilibrada. Em Portugal, Montenegro, pelo contrário, agrava as condições para os arrendatários, aumenta o valor da caução, mesmo para as rendas de 1.500 euros ou mais. Coisas de um homem que considera 2.300 euros uma renda de casa moderada, enquanto que o ordenado mínimo é de 920 euros e o médio 1.835 euros. Bom fim de semana.
3: Bom, bom fim de semana, apesar destas opiniões e também estes factos negativos. E nós vamos fechar com um último comentário e opinião, a Isabel Silva, que entra em contacto connosco através do WhatsApp. Bom dia.
10: Bom dia Fernandinha, bom dia para o Fred, bom dia para os nossos ouvintes. O tema da hora dos ouvintes de hoje, só aumento de combustível e o encarecimento dos bens essenciais, tanto em Cabo Verde, em toda a nossa lusofonia, e a preocupação dos governos. Os governos têm que preocupar-se. O governo de Cabo Verde preocupa com esse aumento de vida do povo cabo-verdiano, todo o povo lusófono, todos os países lusófonos, os seus governantes também deveriam preocupar com o aumento do custo de vida, que vem sentir-se mais nas pessoas que menos têm, nas pessoas que não têm muitos, que nem um salário mínimo têm. E então é obrigação dos governantes preocuparem com as populações, principalmente os mais carentes. O tema é esse tema é muito forte, tem muito o que se dizer. Eu tenho pena das pessoas que não têm uma pensão, tenho pena das pessoas que estão doentes, que não têm dinheiro nem para comprar o medicamento, porque o aumento dos combustíveis vem aumentar tudo. Porque os transportes, muitas coisas são transportadas, não são fabricadas no local. Vêm de outros países. outros vêm de avião. Isso tudo vem encarecer o custo de vida de cada cidadão, de bebês às pessoas mais idosas. Por isso, os nossos governantes têm ter o dever e a obrigação de se preocuparem com as populações, principalmente as populações mais carentes. Muito bom dia. Que a luz do Senhor, que acabe essa guerra, porque o que vem fazer isso, o encarecimento e aumento dos combustíveis, é esse problema da guerra, principalmente da guerra do Médio Oriente. Bom dia.
3: Bom dia, Isabel Silva. Fechar esta hora dos ouvintes de hoje. Dias difíceis vêm aí.
0: É, exatamente. Vêm aí, já chegaram aí, é verdade, às contas e às carteiras de todos e de cada um, num momento em que também se discutem os orçamentos do Estado para o próximo ano. É o caso de Portugal e também de Cabo Verde. Angola também prepara um ano eleitoral desafiante e em São Tomé e Príncipe continuam as negociações para a formação de um executivo que terá sempre como prioridade e preocupação, obviamente, olhar para a economia e para o crescimento do bem-estar da população. Ficamos por aqui hoje. Fernanda, para a semana voltamos com um novo tema.
3: Com um novo tema e com outra companhia. Vasco Diniz estará aqui à frente da emissão e com certeza mais uma semana de temas novos para a hora dos ouvintes.

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0: bom dia. São agora 11 horas em Portugal Continental e também em Angola, 9 horas em Cabo Verde, são 10 da manhã na Guiné-Bissau e em São Tomé e Príncipe, são agora 12 horas em Moçambique e também na África do Sul. Já a seguir ouvimos as notícias com a jornalista Paula Borges.
1: O governo de Cabo Verde volta a acionar o mecanismo de compensação com o objetivo de reduzir o impacto da subida do preço dos combustíveis nas famílias e nas empresas. O anúncio foi feito ontem pelo primeiro-ministro Francisco Carvalho, depois de os preços terem aumentado em média 10,7%. Francisco Carvalho adiantou que será também aplicada uma medida específica ao gás butano, cujo aumento foi limitado a 5,73%.
2: Nós já tomamos esta medida de frear, de evitar que esse aumento passe integralmente para as famílias e para as empresas. E agora nós vamos tomar pela terceira vez. Eu estive em contacto com o Sr. Ministro da Energia e anteontem, onde nós decidimos que nós iremos implementar uma medida específica, por exemplo, em relação ao preço do gás. Portanto, já tomamos essa diminuição ao preço do gás, vamos continuar a tomar medidas no sentido de evitar que o preço repasse para, que esse aumento repasse para as famílias e para as empresas.
1: Francisco Carvalho garantiu também que o governo vai reforçar o investimento nas energias renováveis para tentar reduzir a dependência dos combustíveis importados.
2: Nós sim, nós temos para 2031 a meta de 70% de energias renováveis no país. Nós vamos trabalhar para criar condições no país que não foram criadas até agora, no sentido de garantirmos para o futuro que esta instabilidade mundial não continue a afetar Cabo Verde. O que nós vamos fazer agora, eu lamento ter que dizer isto, é um trabalho que já deveria ter sido feito há imenso tempo.
1: Também em comunicado, o governo atribui a subida dos combustíveis ao aumento das cotações internacionais e à evolução cambial registada em setembro. Ontem, o governo entregou ao Parlamento de Cabo Verde a proposta de orçamento do Estado para 2027, com despesas previstas de 101 milhões e 700 mil contos, perto de 922 milhões de euros. Foi entregue pelo Ministro da Presidência, Clóvis Silva, que o classifica como cauteloso devido à incerteza internacional, mas garante orientado para o cumprimento do programa do governo.
3: É certamente cauteloso, mas tem também como objetivo fazer-se um esforço para podermos garantir que os cabo-verdianos sintam essa mudança e essa transformação. Começa-se a fazer isso garantindo meios para que a situação dos transportes possa ser confortável para o cidadão cabo-verdiano. Portanto, é um compromisso que se assumiu. Já em 2027, a partir de janeiro, já será materializado, ou seja, a passagem de barco fica garantida 500 escudos, a passagem de avião garantida 5 mil escudos. Também faz um esforço para garantir a gratuidade da saúde. Também absorve o impacto de várias outras medidas. Há muitas com impacto fiscal, a questão da educação, a questão do PCFR.
1: O orçamento reserva também 1,2 milhões de contos, perto de 11 milhões de euros, para reduzir o impacto de eventuais aumentos dos combustíveis. Em Moçambique, o governo reconhece que a escassez de moeda estrangeira teve impacto no desempenho económico do primeiro semestre, desde logo na arrecadação de receita, bem como o fim da operação da USAID, a Agência de Cooperação dos Estados Unidos, é o que indica um relatório de execução orçamental do primeiro semestre, elaborado pelo Ministério Moçambicano das Finanças e ao qual a agência Lusa teve hoje acesso. Os cortes na ajuda dos Estados Unidos ao combate ao VIH-Sida estão a ter consequências graves já no Quénia. Organizações locais denunciam mortes entre trabalhadoras do sexo seropositivas e alertam João Costa Dias para uma nova vaga de infecções após o encerramento de clínicas que eram financiadas pelo governo de Washington.
4: Pelo menos 24 trabalhadoras do sexo seropositivas morreram desde o início de 2025, depois de terem perdido o acesso a medicamentos antirretrovirais e a serviços de acompanhamento. Mas os números reais podem ser bem maiores. Só uma organização de Nairobi perdeu o contacto com cerca de 12 mil destas trabalhadoras, entre as quais mais de 2.300 seropositivas. Muitas das clínicas financiadas pela pela antiga agência norte-americana USAID, encerraram, deixando milhares de mulheres sem preservativos, testes, tratamento e apoio médico. Os profissionais de saúde registam um aumento acentuado das novas infecções e temem que o país perca os progressos alcançados nos últimos anos. Em 2025, o Quénia tinha conseguido reduzir em 27% os novos casos de VIH.
1: Os especialistas alertam que a interrupção dos programas dirigidos às populações mais vulneráveis pode provocar uma nova crise sanitária e inverter décadas de avanços no combate ao VIH-Sida. Na Nigéria, mais um ataque nas últimas horas, desta vez dirigido a dois autocarros de transporte de passageiros no sudeste do território. Um número ainda indeterminado de pessoas foi raptado. Avança hoje a agência France Presse. Não se sabe onde estão e as forças de segurança e defesa tentam perceber isso mesmo. A maioria dos agrupamentos de escolas está fechado em Gaia devido à greve. São 15, apenas um exemplo que marca a atualidade, esta greve da função pública. Um dos sindicatos estima que a educação precisamente esteja a ser o setor mais afetado por esta greve convocada no setor público.
0: Está atualizada a informação, a edição foi de Paula Borges, pode voltar a ouvir em africa.rtp.pt. São agora 11:06 em Portugal Continental e também em Angola. Está a começar uma nova hora, bom dia com alegria e boa sexta-feira.
5: Carina Sofelma.

11:10 em Portugal Continental e também em Angola. Estamos com esta abertura digna de sexta-feira com Leci Brandão em África. Já a seguir viajamos até Angola com Yuri da Cunha em Senzala. Também para esta hora temos preparado a revista de imprensa desportiva, Espaço Cultura e depois para fechar a palavra do dia.

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1: No relógio 11:30, está na altura de mais uma edição da Revista de Imprensa Desportiva com Mário Silva da Costa.
2: É tempo de olharmos para as primeiras páginas dos jornais de desporto desta sexta-feira, dia 2 de outubro, em que o destaque principal vai para a vitória da Seleção Nacional por 4-2 diante da Dinamarca na terceira jornada da Liga das Nações. Começamos pelo jornal O Jogo, que escreve: CR11, coletivo ultrapassa polémica saída do capitão com união, nervo e talento. Aqui destacada a frase de Jorge Jesus: os nomes não interessam, só a vitória. Cancelo, Ramos, Vitinha e Félix marcaram em mais uma boa exibição da era Jorge Jesus. Ainda sobre a Seleção Nacional, Ronaldo prendia um pedido de desculpas público. Sobre o Porto, escreve o jornal O Jogo: Smalling mostra-se a dragão hoje. Farioli vai utilizar o reforço portista no particular de Corunha. O Porto defrontou hoje o Deportivo. Também Fran, antiga estrela espanhola, recorda ao jornal O Jogo o histórico duelo das meias-finais da Liga dos Campeões. Sobre o Benfica, ingleses perseguem Tomás Araújo e Prestiani já brilha na seleção argentina. Por último, sobre o Sporting, Iran Kunda a crescer em Alvalade, Ioani diz fatura e assiste pela seleção da Grécia. Passamos para a primeira página do jornal Record, que escreve: Portugolos, imune à polémica entre treinador e capitão. A seleção ganha o terceiro jogo e está a uma vitória do apuramento para os quartos de final da Liga das Nações. Jorge Jesus diz depois do jogo: a equipa acredita no que faz, e sobre o choque com o Ronaldo: tenho a consciência completamente tranquila. O jornal Record escreve que Luís Montenegro ligou ao treinador e também ao avançado. Outras frases em destaque depois deste jogo: Rafael Leão diz que o Cris é um ídolo de infância e Gonçalo Ramos afirma que foi uma grande exibição. Nota também para alguns resultados: Gales 2, Noruega 1, Grécia 2, Países Baixos 2, com o Ioannidis a marcar e também a assistir. Sobre o Sporting, defesa em alerta, escreve o jornal Record: muitos problemas para Braga, vai a Anidis lesionado, Bá continua no ginásio, De Bast cumpre castigo e Maxi chega em cima da hora. Também João Simões com lance na mira. Já sobre o Benfica, Colónia quer Kaminski de volta por empréstimo. Também Prestiani titular na Argentina: fiquei contagiado, diz o jogador do Benfica. E por último, Samuel Dal chamado de urgência à Suécia. Nota ainda para o jogo do Porto diante do Deportivo: Smalling já conta, convocado por Farioli para esta partida de preparação do Futebol Clube do Porto. Só falta mesmo olharmos para a primeira página do jornal A Bola, que escreve: elevada nota artística. Portugal convence na Dinamarca e pode festejar apuramento para os quartos de final no próximo domingo. Qualidade individual portuguesa veio ao de cima e poucos se lembraram de CR7. João Cancelo, Gonçalo Ramos, Vitinha e João Félix fizeram os golos. Ainda destaque para a frase de Jorge Jesus: não sei se o país está comigo, mas gostava. Depois, sobre o Benfica, escreve o jornal A Bola: SAD acautela futuro. Renovações de Sheldrup, Rafa, Samuel Soares, Turbini e Prestiani são prioritárias. Já sobre o Sporting, pode ler-se: Ioannidis avança para o 11. O grego vai dividir a titularidade com Luís Soares nos jogos com o Braga e também com o Lance. E no Porto, o pesadelo já passou, frase de Samu, que recorda o calvário de 7 meses afastado dos relvados devido a uma grave lesão. Por último, a entrevista do jornal A Bola com Jota Silva, que não esquece a transferência falhada para Alvalade. Diz o avançado português: queria muito representar o Sporting. Fica por aqui a edição desta sexta-feira, dia 2 de outubro, da Revista da Imprensa Desportiva.

A voz é de Anselmo Ralf, o nome é Tratar Bem. E neste fim de semana a RTP África trata-vos bem. Estamos em contagem decrescente. É sexta-feira, dia de preparar o dia da manhã. Ou então preparar mesmo a roupa para ir trabalhar, porque há pessoas que no fim de semana, não importa se é sábado ou se é domingo, o salo sempre a acontecer. Já a seguir temos Espaço Cultura e ainda a Palavra do Dia. Não saiam daí, bom final de semana, boa sexta-feira e um dia cheio de alegria.

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0: Bem-vindos a mais uma edição do Espaço Cultura aqui na RTP África, um mini-guia de arte e lazer para o seu fim de semana. E não só. Começamos por Moçambique. Chama-se I See You. É o título de uma exposição da fotógrafa portuguesa Patrícia Costa, radicada naquele país há mais de 20 anos. À RTP África, a autora falou do seu trabalho agora exposto e que resulta de um processo de viagem pessoal pelo país real.
1: Estamos a ver aqui obras que vêm de vários distritos, de zonas bastante pobres, vulneráveis, mas havia sempre alguém que parava, olhava, olhos nos olhos e se perguntava: está tudo bem? Olá, como está? Eu quis fazer uma homenagem a essas pessoas que, independentemente das fragilidades e das vulnerabilidades onde estão, cumprimentam um outro, olham para o outro, e também um pouco fazer um apelo a todos nós, que às vezes paremos para olhar para dentro, não é? Aquilo que se chama introspeção ou reflexão, porque o mundo pode ser um bocadinho melhor se todos formos um pouco mais empáticos, cordiais e nos olharmos uns para os outros. É um pouco isso.
0: A exposição reúne 18 retratos que, segundo Patrícia Costa, convidam a olhar o outro com atenção.
1: Eu pessoalmente conheço as histórias de cada uma, e, por exemplo, atrás de mim está uma e eu conheço quem são estas senhoras. São senhoras que caminharam a pé de Cabo Delgado para fugir do conflito até Nampula. Têm 73 e 74 anos, caminharam descalças e, como podem ver, têm um sorriso na cara. Então, estas imagens, para mim, são as histórias de vida de todas estas pessoas. Vou ficar aqui um mês, podem contar várias histórias, mas cada uma conta a história destas pessoas. Um convite a que as pessoas venham ao Nedbank. O Nedbank, o Business Lounge, está de parabéns por se tornar este sítio onde a arte junta o desenvolvimento e a reflexão. As pessoas que venham, vejam as fotos, pensem em si, pensem em quem é que estão a ver daquele lado e pensem, ao visitar aqui na exposição do Nedbank, como é que podem tornar o seu próprio dia melhor, o dia das pessoas que as rodeiam um bocadinho melhor, porque se todos nós fizermos isso, o mundo fica um bocadinho melhor.
0: A exposição I See You, da fotógrafa portuguesa Patrícia Costa, pode ser vista até à segunda semana do mês de outubro no Business Lounge by Nedbank, na cidade de Maputo. Em Nova Iorque, e se alguém está na escuta da RTP África na grande metrópole norte-americana, saiba que hoje e amanhã, no Lincoln Center, será apresentado um programa multidisciplinar exclusivamente centrado na criação artística contemporânea portuguesa. Vai juntar música, dança, artes visuais, literatura e cinema, com o objetivo de oferecer ao público de Nova Iorque uma oportunidade para descobrir a diversidade da criação artística portuguesa contemporânea. Colaboram a Companhia Portuguesa de Bailado Contemporâneo, a Companhia de Dança Arte Total, Noiserve e o Expresso Transatlântico, a escritora luso-americana Catherine Vaz e o grupo The Gift.

0: os da Gift, uma das presenças portuguesas garantidas nos dois dias que o Lincoln Center vai dedicar à cultura portuguesa num dos mais emblemáticos locais de Nova Iorque. No Luxemburgo, a dupla luso-brasileira formada por Carminho e Javan e ainda a moçambicana Lina Barrul, Criolo e Dino Santiago, entre outros, atuam na 10ª edição do Festival Atlântico, que abre esta sexta-feira, 2 de outubro, mas cuja programação principal arranca apenas na quarta-feira, dia 7. Ouvido pela Rádio Latina, Francisco Sassetti, programador de jazz do Festival Atlântico, adianta alguns tópicos sobre esta iniciativa.
1: Em termos, digamos, de estrutura, segue a nossa tradição de termos programação organizada por ciclos de concertos, com a Orquestra Filarmónica de Luxemburgo, que é, no fundo, o corpo artístico residente da casa, com uma programação clássica muitíssimo desenvolvida, que vai da música medieval até à música contemporânea, e depois, digamos, uma dimensão da música... Eu gosto de dizer tradição oral porque não gosto de dizer não clássica, porque não é muito elegante, mas de jazz, de músicas do mundo, de filmes com música ao vivo, de pop às vezes, de cantautores, também muitíssimo desenvolvido. Por exemplo, temos 3 ciclos de jazz, temos 2 ciclos de músicas do mundo, temos um festival atlântico, temos um ciclo temático, podemos falar um bocadinho, que se chama Atlas, sobre a música do Norte de África, de maneira que são centenas de eventos para adultos e depois centenas de eventos com imensa popularidade para crianças e famílias, que são os bilhetes mais vendidos mais rapidamente da nossa programação, de maneira que, de facto, digamos que os eixos principais da programação para 26-27, primeiro que tudo é a chegada do novo diretor musical da orquestra, o jovem húngaro Martin Reina, que vem dar, esperemos agora, um novo fogo, vai abrir um novo capítulo na história da Orquestra Filarmónica de Luxemburgo. E depois temos alguns ciclos temáticos, falei do Atlas, temos o Atlântico, os 10 anos, obviamente, temos a celebração Beethoven, é um ano Beethoven, 2026, e temos o festival Brainy Days, de música contemporânea, de maneira que, no fundo, são vários eixos que vão pautando a temporada, de setembro a junho.
0: A 10ª edição do Festival Atlântico, no Luxemburgo, de hoje até 10 de outubro. Em Lisboa, no Beleza, a noite é preenchida hoje pelo encontro de duas gerações da música de Cabo Verde, Boy G e Mica Mendes, pai e filho, que levam a música cabo-verdiana aos 4 cantos do mundo. O pai com mornas e coladeiras, o filho através do zouk, kizomba e cabo zouk. Vai ser um encontro intergeracional, mas para todas as idades.

Boy G, Mendes e Mica Mendes, pai e filho juntos ao vivo esta noite no Beleza, em Lisboa. E voltamos a Maputo, onde amanhã, dia 3, a partir do meio-dia, hora local, no campus principal da Universidade Eduardo Mondlane, decorre o Mozambique Barbecue Festival, uma iniciativa que junta gastronomia e música, e que este ano conta com a atuação exclusiva do saxofonista Moreira Chonguissa.

Moreira Xunguiça, este sábado no Mozambique Barbecue Festival, em Maputo. Em Luanda, esta sexta-feira, a partir das 8 horas da noite, hora local, atua Totó ST, para um concerto intimista em nome próprio. Vai ser no Palácio de Ferro, durante a quarta edição do concerto Só Cordas, e que terá Filipe Mukenga como convidado especial.

0: eu olho para todo mundo quando estou em palco. Eu costumo dizer que pareço tímido, assim, a falar, as pessoas que me conhecem assim, mas em palco não. Como é que eu vou dizer? É o sítio em que eu me sinto realmente the king. Mas em Angola há uma coisa muito especial. O pessoal é bastante próximo, é quente. É, e eu também tenho essa essência, sou de lá. E quando estou em palco, eu converso com a maneira angolana com o meu pessoal.
1: O agora é tudo que há.
2: Totó ST e Filipe Mukenga esta noite no Palácio de Ferro em Luanda. O Espaço Cultura da RTP África fica por aqui. Voltamos na próxima sexta-feira a esta hora. Um bom fim de semana.

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1: A palavra do dia é triagem. A triagem é o ato de selecionar de entre um conjunto, o ato de dividir e separar elementos de um conjunto de acordo com determinados critérios, o resultado de uma escolha, uma seleção e, por fim, na medicina, a triagem é a classificação do tipo e da gravidade da lesão ou da doença de um paciente, efetuada com vista à determinação da prioridade com que deve ser atendido. A palavra triagem tem origem no termo francês triage, derivado do verbo trier. Originalmente significava escolha, seleção ou separação. O termo foi usado na agricultura, para referir o separar das sementes, e na mineralização, antes de ser adotado na área da saúde, para a classificação de doentes.

0: Boa tarde, são agora 12 horas em Portugal Continental e também em Angola, 10 da manhã em Cabo Verde, são 11 horas na Guiné-Bissau e em São Tomé e Príncipe, são agora 13 horas em Moçambique e também na África do Sul. O momento agora é para a informação e a edição é de Frederico Pinheiro.
1: Joana Rosa acaba de apresentar a candidatura às presidenciais de Cabo Verde. A antiga ministra quer garantir o equilíbrio entre os diferentes poderes. Tudo a postos para as eleições do Brasil. Há quase 500 mil de brasileiros em Portugal. O número de eleitores está a subir. O Marcício Kembaló já não vai regressar à Guiné-Bissau no domingo. Vontade do antigo Presidente da República foi barrada pelos militares.
0: Em matéria de temperaturas, hoje Lisboa chega aos 28 graus, máxima para Porto 26 e em Coimbra os termómetros chegam aos 29. Já a seguir aqui na Rádio RTP África ouvimos as notícias com o jornalista Frederico Pinheiro.
1: Joana Rosa quer uma presidência próxima dos cidadãos e empenhada na defesa da Constituição e do Estado de Direito. Antiga ministra da Justiça de Cabo Verde, apoiada pelo MPD, apresentou ontem a candidatura sob o lema Sentir, Servir e Proteger. É a primeira mulher a concorrer à presidência da República no país africano. Afirma que pretende ser valorizada também pela experiência e pela capacidade para exercer o cargo. A candidata considera que o presidente deve promover o diálogo institucional e garantir o equilíbrio entre os diferentes poderes.
2: Sentir porque queremos estar próximos. Quero estar próxima aos cidadãos, próxima a tudo quanto disser respeito aos desafios do país, para que possa também, em função disso, servir-me de árbitra e de fazer um exercício de chamar a diálogo e de intermediar, eu diria, e fazer funcionar as instituições. Também dissemos a questão que tem a ver com o próprio diálogo, a estabilidade, o equilíbrio do poder.
1: Joana Rosa promete ainda representar Cabo Verde no exterior e contribuir para a promoção da paz no mundo.
2: E a Presidente tem que estar à altura. Eu considero-me estar à altura de enfrentar esses novos desafios. Guerras, instabilidades, como sabem, enquanto mulher, o percurso que eu tenho de diálogo, construção de diálogo, que é importante, que é fundamental. Mas, sobretudo, na arena internacional. Eu acho que uma Presidente da República, a mulher Presidente da República, deve poder utilizar a sua experiência, sua condição para também contribuir para a paz no mundo, para que Cabo Verde possa ter uma voz ativa na arena internacional. E é isso que eu vou fazer.
1: Presidenciais de Cabo Verde são a 15 de novembro. Também participam José Maria Neves, atual Presidente da República, ainda Gilson Alves, Antero Tavares, Casimir de Pina e Loisito Tavares. Eleições, mas já este fim de semana no Brasil. Há mais de 134 mil brasileiros recenseados em Portugal. Podem votar nas presidenciais do domingo. Em Lisboa, a votação decorre nas faculdades de Direito e de

0: Letras e também na Reitoria da Universidade de Lisboa. O Consul-Geral do Brasil em Portugal, Alessandro Candés, garante que está tudo preparado.
1: Estamos prontos, como eu disse, para 100%, né, do eleitorado comparecer, ou seja, 79 mil pessoas. A comparação que eu faço, para que as pessoas tenham uma ideia, né, do tamanho, né, do volume do público, 79 mil pessoas é um Maracanã lotado, né, em dia de final de campeonato, imagina. Né? Aqui em Portugal seria, digamos, o estádio do Benfica, com a arquibancada toda lotada e mais 10 mil pessoas dentro do gramado. Esse é o tamanho, né, do público que estamos preparados para receber.
0: O Consul-Geral do Brasil em Portugal diz ainda que o aumento do número de eleitores registrado na capital portuguesa levou à criação de 3 locais de voto.
1: Com esse crescimento de 74% nos últimos 4 anos, nós decidimos, além da Faculdade de Direito, também escolher como centros de votação a Faculdade de Letras e a Reitoria, ou seja, os 3 edifícios dentro da Universidade de Lisboa, são muito próximos, isso vai facilitar a localização do eleitor, mas a primeira providência que nós tomamos foi justamente essa.
0: O Consulado do Brasil recomenda, por isso, aos eleitores confirmem antecipadamente a secção e a sala de voto. Quem queria participar também nas eleições presidenciais, mas da Guiné-Bissau, é Umaru Sissoko Embaló, tinha prometido voltar ao país este domingo. Ora, os militares determinaram que não estão reunidas as condições para o regresso do antigo presidente da República. Dizem em comunicado que não existem as condições de segurança para garantir este retorno, um regresso que tinha sido anunciado pelo próprio. Isto acontece, Paula Borges, num contexto de muita incerteza e de informações não oficiais sobre novos ajustes de poder entre os militares.
2: No topo, 2 homens que fizeram caminho ao lado de Sissoko Embaló, Orten Tá e Tomás Djassi. Fontes contactadas pela rádio RTP África e também pela Confidencielle Afrique dão conta de tensões entre os militares que terão levado ao desarmamento da guarda presidencial, as milícias de Sissoko, e à transferência destes elementos para campos militares. O Confidencielle Afrique avança mesmo que o general Orten Tá terá cedido à pressão de uma maioria de oficiais, membros do próprio gabinete militar da presidência, que se opõe ao regresso de Sissoko Embaló ao país. Algo terá mudado, mas certo é que os 2 homens são, ou eram ambos, figuras muito próximas de Sissoko. Tomás Djassi, que foi nomeado chefe do Estado-Maior-General das Forças Armadas em novembro de 2025, precisamente por Orten Tá, foi comandante da Guarda Nacional, ocupou a função de Comissário Nacional da Polícia de Ordem Pública e depois de ser exonerado pelo governo do PAIGC, em 2023 foi nomeado pelo presidente de posto como comandante-geral da segurança da presidência e promovido à patente de major-general. Fontes da rádio admitem como provável que seja ele a principal figura desta reviravolta. Já Orten Tá, general, presidente de transição do alto comando militar, foi comandante de um batalhão da guarda presidencial e ajudou a defender o então presidente Embaló de uma legada tentativa de golpe em fevereiro de 2022. Foi depois promovido a general de brigada e nomeado comandante da Guarda Nacional. Ocupou este cargo até junho de 2023, quando foi promovido a major-general. Chegou a ser nomeado chefe do Estado-Maior Particular do presidente Embaló em 2023, mas dias depois foi exonerado e nomeado chefe do Estado-Maior do Exército.
0: Situação política na Guiné-Bissau está assim cancelada. O regresso de Sissoko Embaló ao país africano. Moçambique está a encontrar dificuldades para criar núcleos sindicais na função pública. O alerta é da Organização dos Trabalhadores de Moçambique. A Central Sindical aponta, ofereceu-se a Lisboa, a falta de uma lei específica para este efeito.
3: O fechamento da função pública para a sindicalização é uma preocupação antiga, assume Damião Simango, o secretário-geral da Organização dos Trabalhadores de Moçambique, OTM Central Sindical.
4: Devo dizer que há cerca de 3 semanas reunimos com o ministro da Administração Estatal e Função Pública. Abordamos este assunto, ele se mostrou receptivo.
3: Damião Simango adverte ao governo moçambicano.
4: Se o problema, por exemplo, pensar que podem ser as greves que vão se multiplicar, a nossa experiência, aliás, a prática já mostrou quantas vezes vimos greves na administração pública, mas não há lei. Então, por vezes, a ausência da lei vai propiciar muito mais greves desordenadas do que havendo uma lei que todos nós temos que conhecer.
3: A OTM Central Sindical quer ver-se representada na função pública para defender os interesses dos trabalhadores.
0: As vontades sindicais em Moçambique. O índice dos preços mundiais, calculado pela Organização das Nações Unidas para a Alimentação e Agricultura, aumentou 1,5% entre agosto e setembro. Está agora quase 6% acima do valor registado há um ano. Num comunicado divulgado esta manhã, a FAO refere, Cláudia Aguiar Rodrigues, um aumento persistente dos preços provocados por fenómenos como a seca, também pelas interrupções no Estreito de Hormuz e no Mar Negro.
5: As restrições logísticas no Mar Negro, a seca em algumas partes da América do Norte são algumas das razões apontadas pela Organização das Nações Unidas para a Alimentação e a Agricultura para um aumento de mais de 6% dos preços mundiais do trigo em setembro. Já os preços do milho sobem quase 6% em relação ao mês anterior devido à preocupação com os rendimentos nos Estados Unidos, à menor disponibilidade de exportação no Brasil e às interrupções no comércio do Mar Negro. Quanto ao óleo vegetal, o aumento reflete-se devido a uma forte procura mundial de importação e às preocupações sobre o impacto da seca nas perspectivas de produção no Sudeste Asiático. Enquanto os preços da carne diminuíram 1,1%, a exportação de carne bovina do Brasil aumentou por causa de uma maior procura da importação. O índice de preços dos produtos lácteos também caiu ligeiramente em setembro, enquanto os preços da manteiga se mantiveram. O comunicado aponta ainda que o açúcar registou o maior aumento, 6,1%, provocado pelas expectativas de uma oferta mundial de açúcar mais ajustada na temporada 2026-2027.
0: O impacto do aumento dos preços a nível mundial. Em Portugal, decorre hoje uma greve da função pública. Educação, justiça e saúde são três dos setores mais afetados. Há, por exemplo, muitas escolas fechadas um pouco por todo o país ao longo desta manhã. Vamos fazendo o balanço desta paralisação em Portugal.
6: Foram as notícias que o jornalista Frederico Pinheiro pode voltar a ouvir em africa.rtp.pt.

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1: No Escrever na Água desta semana, vamos ao encontro do livro Outros Silêncios, poesia de Alda Barros.
2: A poesia serve como cura, terapia e vetor de ligação entre eles. Eles, digo, entre todos os silêncios que existam ou hipoteticamente possam vir a existir.
1: Eu tinha lido que numa entrevista que a Alda fez que também, no fundo, este livro acontece fruto de algo que a preocupa e que, se calhar, a sociedade está sempre a desvalorizar, que é a saúde mental.
2: Tal e qual. A minha grande preocupação em pôr por escrito, diga-se de passagem, os silêncios, falar dos silêncios, é para alertar o mundo dos perigos das omissões, portanto, por causa da saúde mental.
1: Os caminhos da poesia de Alda Barros no Escrever na Água desta semana.

0: Fuma tia Richie Campbell e Julinho Capeste in the city is a jungle, a cidade é uma selva. 12h26, já a seguir temos a revista de imprensa desportiva, mas antes ficamos com Fali e Pupa em Pepele.
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0: Jornal do Desporto. Quais são os títulos desta edição, João Gomes Dias?
1: Trabalho de Jorge Jesus, elogiado por atuais, mas também ex-jogadores. Neste jornal, Silas diz que não está surpreendido com o percurso 100% vitorioso. Cartaz de apoio a Ronaldo retirado esta manhã junto à cidade do futebol. Mários Nicolai acredita o tempo de Cristiano na seleção ainda não terminou. Alerta máximo na defesa do Sporting. Rui Borges pode ter 4 ausências em Braga. O Porto joga hoje um encontro particular frente ao Deportivo da Corunha. O Torrense já conhece adversários nos oitavos da Taça Europa e arranca hoje o Campeonato Nacional de Basquetebol.
0: Jornal do Desporto, edição João Gomes Dias.
1: Foi uma noite de gala para a seleção portuguesa na Dinamarca. Triunfo por 4-2 em Copenhaga diante da seleção local e com vários apontamentos que deixam água na boca para aquilo que poderá ser o futuro da equipa. Após dias particularmente conturbados que só terminaram com a saída de Cristiano Ronaldo, a resposta da formação nacional superou todas as expectativas. E os jogadores, já depois do encontro, desfizeram-se em elogios ao selecionador Jorge Jesus. Palavras de apreço que se estendem também àqueles que no passado já foram treinados por Jesus. Um desses exemplos é Silas, que esta manhã, em entrevista aqui na Antena 1, diz que aquilo que está a acontecer é apenas e só o esperado, atendendo à qualidade do trabalho do selecionador.
2: Para mim não é surpresa nenhuma. Eu até já tinha comentado, mesmo antes dos jogos começarem, que sabia que a seleção ia arrancar bem. Ia arrancar bem porque sabia que, mesmo tendo pouco tempo de trabalho, o Mista se ia focar muito naquilo que é a linha defensiva, mais o médio de equilíbrio, e que nós íamos estar forte. E tendo uma linha defensiva forte, será uma boa base, para mesmo até para pressionar alta a linha defensiva, coordenada como ela está, e a cada dia que passa fica melhor. Mesmo a pressionar alto, essa linha defensiva é o suporte para uma boa pressão alta também.
1: Tudo começa na tal linha defensiva, diz Silas, mas destaque também para aquilo que Portugal tem conseguido produzir a nível ofensivo, naquela que, no fundo, é uma ideia extremamente atrativa para os jogadores que entram em campo.
2: Eu, quando falo para já de uma base defensiva, mas não quer dizer que ele não trabalhe ofensivamente, também trabalha muito. O que acontece é que, numa seleção, quando não há muito tempo para trabalhar, ele começa, e em todas as equipas dele, mas na seleção ainda mais, não há muito tempo para trabalhar, ele começa claramente por uma base mais defensiva, para que a equipa não se apanhe a perder. Portanto, eu penso que é uma ideia atrativa para qualquer jogador, e muito mais jogadores deste nível, jogadores que gostam de ter a bola, gostam de ser protagonistas com bola. Eles sabem que não vão passar muito tempo sem bola.
1: E os jogadores da frente têm sido particularmente efetivos.
2: Eu sabia que nós íamos estar muito fortes a nível defensivo, e depois também sei, porque conheço os nossos jogadores, né? temos muito talento, temos muita qualidade, muita criatividade também. Sei que tanto forte defensivamente, depois os jogadores na frente também conseguem resolver muitas coisas, como têm feito.
1: Boas ideias, boas exibições e, claro, boas vitórias. São 3 em 3 jogos, extremamente importante para o arranque dos trabalhos de Jesus à frente da seleção.
2: Independentemente de ter acontecido o que aconteceu, estas 3 vitórias são muito importantes para Portugal e para o Mister Jesus. Não me parece que seja só de ontem. Para mim, todas elas são muito importantes. O facto de ele poder entrar numa seleção e ganhar logo os 3 primeiros jogos, de ter 9 pontos, as outras equipas terem 3, eu acho que isso é muito importante. Entrar assim é sempre importante.
1: Finalmente fica também o olhar sobre os adversários, que quando espreitam Portugal, vem uma equipa extremamente difícil de bater.
2: É muito difícil jogar contra uma equipa destas, quando uma equipa destas está em vantagem, e dá-lhes o espaço todo que nos têm dado. Depois nós acabamos por conseguir tirar vantagem, inclusive não só com muito espaço. Até ontem vi o gol do Cancelo. O Cancelo, que à partida é um lateral, mas tem uma qualidade em espaços curtos fora do normal. Se eles conseguem fazer em espaços curtos, imagino com muito espaço, como nós temos tido sempre que estamos em vantagem. Para mim não é surpresa nenhuma, eu já tinha dito e já disse várias vezes. O Mister Jorge Jesus foi o treinador que mais marcou e foi claramente um dos melhores treinadores que eu tive. E não é surpresa nenhuma que estejamos a jogar assim.
1: Taxativo, Silas, os elogios ao trabalho de Jorge Jesus, que, como dissemos, também foi fortemente elogiado pelos atuais jogadores. Já lá vamos. Primeiro damos voz ao selecionador, que foi questionado se acha que tem agora o país ao lado dele. A resposta é, a Jorge Jesus.
3: Sei lá, então me pergunta se eu tenho um peixe comigo, eu não sei nada disso.
4: Domingo,
3: isso eu não sei.
4: Lusa, agência Lusa.
3: Isso eu não
4: Lusa,
3: sei. Pergunta gostava que tivesse.
1: Não sabe se tem o país com ele, mas certamente já tem os jogadores. Começamos por escutar aquilo que disse Vitinha.
5: O trabalho do míster começa a surtir efeito, já se vê. Acho que hoje foi demasiado claro e felizmente isso está a correr bem e é assim que nós queremos continuar.
1: E mais à frente no terreno, Gonçalo Ramos também foi particularmente claro nos elogios que fez ao treinador.
6: O novo treinador também ajuda muito, temos ideias mais claras, sabemos exatamente onde é que cada colega está, tanto a defender como a atacar, e isso dá para ver no nosso jogo de hoje, mas também nos últimos jogos, estamos a melhorar de dia para dia.
1: Francisco Trincão, que não sendo titular entrou na segunda parte, foi mais um a ver aquilo que parece óbvio a todos os jogadores.
7: Criamos bastante, conseguimos fazer 4 golos, é sempre ótimo, portanto acho que isso também é um sinal de que atacamos mais, mas acho que também já vimos algumas ideias do míster e isso é o mais importante, criar, fazer golo, nem sempre vamos conseguir fazer 4, mas criar é o mais importante e criámos bastante.
1: E Nuno Mendes foi novamente um dos melhores, fez questão também de ressalvar as mudanças que estão a ser instituídas por Jesus e com elas também as ideias que a equipa tem de assimilar.
8: Outras ideias, novas táticas, acho que isso é evidente, temos que adaptar-nos ao que o míster nos pede e acho que somos jogadores suficientes para poder perceber isso e poder aplicar no campo.
1: O jogo ficou igualmente marcado pelo facto de Rafael Leão ter herdado a camisola 7 de Ronaldo, motivo de particular orgulho para o jogador agora do Galatasaray.
8: O Cris, para mim, é um ídolo de infância. O número 7 para mim também pessoalmente tem um significado especial, que é foi a data de nascimento dos meus filhos. Simplesmente tentei honrar a camisola, desfrutar com os meus companheiros. E eu acho que o mais importante depois também no final é ter ganho o jogo, feito um bom jogo e conseguimos ter alcançado a vitória.
1: A seleção está neste momento a caminho de Portugal e tem previsto para esta tarde um treino de recuperação em Gaia. A equipa das esquinas vai passar pelo centro de estágios do Futebol Clube do Porto na preparação para o duelo de domingo diante da Noruega, que terá lugar no estádio do Dragão. Portugal lidera o grupo 4 com 9 pontos, ao passo que todas as restantes seleções tem 3 pontos, Noruega, Dinamarca e Gales vão lutar, tudo indica, pelo segundo lugar, que também dá apuramento, depois dos galeses terem vencido ontem à noite a Noruega em Cardiff por 2-1. Isso por agora parece que a calma substituiu a tempestade. A verdade é que foram espalhados cartazes de apoio a Cristiano Ronaldo na Grande Lisboa e nos quais se pode ler, e estou a citar: "Obrigado, Cristiano Ronaldo, serás sempre o nosso capitão. Jorge Jesus não esteve à altura, com falta de sensibilidade na gestão do ativo CR7. Esta mensagem deixada em vários cartazes, como dissemos, sendo que um deles foi mesmo colocado à porta da cidade do futebol e, entretanto, já removido. O nome de Ronaldo continua a ser muito badalado, um pouco por todo o mundo, inclusive é na voz daqueles que privaram com o jogador. E diretamente da Roménia, Marius Nicolai diz que Jorge Jesus devia ter sido mais cauteloso quando colocou Cristiano a aquecer e depois não o lançou na partida em Oslo, ainda que o jogador, por vezes, também tenha de aceitar estas situações.
9: Ele tem uma experiência, ele é um líder, não? Mas, como eu disse, o pessoal do treinador, algumas vezes tens de aceitar esta situação. Agora, não sei o que eu posso dizer, eu mais... A gente não sabe muitas coisas que se passou ali dentro, não?
1: E por não saber, será que Nicolai espera com expectativa as já prometidas explicações de Ronaldo?
9: Bom, explicações... Não sei, a gente não sabe a conversa que foi com o treinador e com o Cristiano, não? Não podemos saber tudo, mas eu esperava que ele vá jogar, não? Ele também quer jogar, mesmo se tem uma idade. É um jogador que traz com ele muita qualidade, não? Mesmo assim, em termos, por exemplo, físicos, não está no seu melhor. Mas mesmo assim, ele pode... Ele, quando entra, é um mais, que eu posso dizer, é um mais para a equipa.
1: E por isso mesmo, Nicolai, que privou com Ronaldo no arranque da carreira de Cristiano Sporting, acredita que o jogador pode voltar ainda à seleção portuguesa.
9: Acho que é muito cedo, na minha opinião, para fazer isso. Eu acho que o Cristiano não deu a última palavra para a seleção portuguesa.
1: Muito cedo para um adeus definitivo, diz Marius Nicolai, no que diz respeito a Ronaldo na seleção. Ora, nesta entrevista concedida esta manhã à Antena 1, o antigo avançado Sporting também fala dos Leões e da expectativa positiva que tem para o jogo de Braga, que está marcado para de hoje a uma semana, mesmo que a equipa de Rui Borges já tenha marcado passo na presente temporada.
9: O Sporting empatou 3 vezes com as equipas que normalmente tinha de ganhar, mas nos jogos como pressão, como foi também com o Galatasaray em casa, como foi na Champions League, como falo, não? Eu acho que o Sporting sabe, mesmo se perderam jogadores bons, Trincão, Hulsman, que a gente viu ontem, mas mesmo assim o Sporting é muito forte. Acho que não vai ser fácil contra o Braga, nunca foi fácil contra o Braga, a gente já sabe isso, mas eu acho que o Sporting vai ganhar este jogo.
1: E para essa partida de sexta-feira em Braga, marcada para as 8:15 da noite, os Leões podem ter vários problemas no setor defensivo. Debast está castigado, Vaianides lesionado, ao passo que Maxi e também Ibrahim Abá são dúvidas neste momento para Rui Borges. No Porto, atenções centradas para o duelo desta tarde no estádio Riazor, na Corunha. A equipa orientada por Francesco Farioli vai defrontar o Deportivo a partir das 6 da tarde, num encontro de caráter particular que deve valer a estreia ao central Chris Smalling, contratado nos últimos dias. Quanto ao nível oficial, o Porto só vai voltar a jogar de amanhã a uma semana, quando defrontar o Marítimo na Madeira a partir das 6 da tarde. Quanto ao Benfica, só entra em campo no domingo dia 11, quando receber o Vitória de Guimarães às 6 da tarde no Estádio da Luz. Encarnados que ontem, fora das 4 linhas, viram as contas da SAD respeitantes à última temporada serem aprovadas por unanimidade. Recordo que as Águias tinham apresentado um resultado operacional positivo superior a 32 milhões de euros. O Torriense vai defrontar o Sparta de Praga na Taça Europa, 8º de final. Primeira mão marcada para 28 ou 29 de outubro, a segunda mão a ser realizada a 10 ou 11 de novembro. Foi isso mesmo que ditou, há instantes, o sorteio realizado em Nyon, na Suíça. Um sorteio que também já definiu o alinhamento até à final, que será jogada a 2 mãos. Para já importa dizer que, caso o Torriense ultrapasse o Sparta, vai defrontar o vencedor da eliminatória entre as norueguesas do Brann e as polacas do Sarni nos quartos de final. Começa hoje o Campeonato Nacional de Basquetebol Masculino, com o campeão em título Futebol Clube de Porto a jogar no terreno do Queluz a partir das 9:15 da noite. Dragões que também entraram bem na presente temporada ao vencerem o Sporting para a Supertaça e, por isso, os sinais são muito positivos e de enorme otimismo. Basta escutar as palavras do poste da equipa azul e branca, Gonçalo Delgado.
10: É muito bom para continuarmos a nossa boa fase, como ganhar o campeonato, uma época muito boa, e ganhar a Supertaça dá-nos confiança total para continuarmos a competir ao mais alto nível.
1: Esta primeira jornada prossegue amanhã com os restantes 5 encontros. Às 16h, Ovarense Braga, Cabo Madeira, Vitória de Guimarães e Portimonense Oliveirense. Às 17h, jogo grande entre Benfica e Sporting. E às 19h, o Jogueira recebe o Póvoa. Quanto ao handball, com a época bem mais adiantada, tem hoje início a ronda 7 do campeonato. A partir das 17h, o Marítimo, atual 3º classificado, recebe o líder e campeão Sporting. Ainda nos pavilhões, a Seleção Nacional Feminina de Futsal defronta hoje as em jogo de preparação para a ronda de elite de qualificação rumo ao Campeonato Europa 2027. O duelo ibérico está marcado para as 8 da noite na FPF Arena, junto à cidade do futebol. Jaime Faria foi eliminado do ATP 500 de Tóquio. O português caiu com estrondo diante do espanhol Raume Munar em apenas 2 sets e com duplo 6-1, num encontro que durou 1 hora e 4 minutos. Ainda no ténis, mas no Challenger do Porto, o dia vai ficar marcado pela presença de Henrique Rocha nos quartos de final. O português é o último cabeça de série sobrevivente neste torneio. Vai defrontar August Holmgren da Dinamarca, é o grande favorito e por isso já foi questionado se sonha em conquistar o troféu.
11: Gosto sempre de dizer que quero ganhar os torneios, mas acima de tudo estou a tentar melhorar o meu nível, a jogar jogo a jogo, e agora o importante é o jogo dos quartos de final e tentar ter o melhor desempenho possível, continuar a melhorar o meu nível. Há muitas coisas a melhorar, por isso é olhar para isso e focar-me nos quartos final.
1: Henrique Rocha confiante no Challenger do Porto. Vamos às notas finais e todas elas relacionadas com motores. Começamos pela Fórmula 1. Resultados do segundo treino livre para o Grande Prémio do Bahrein, que está a ser realizado na Malásia, em Sepang, devido à guerra no Médio Oriente. Charles Leclerc em Ferrari foi mais rápido, seguido de Isaac Hadjar em Red Bull e de Lando Norris em McLaren. Quanto ao Mundial de MotoGP, também resultados do segundo treino livre, mas aqui para o Grande Prémio do Japão em Motegi. Mais rápido, Alex Marquez em Ducati, segundo Pedro Acosta na KTM e terceiro lugar para o irmão mais velho dos Marquez, Marc Marquez em Ducati. Fechamos com rallies. Espreito neste momento o resultado ao vivo do Rally da Sardenha. Estamos com 4 super especiais realizadas e neste momento os Hyundai estão a surpreender. O primeiro de Adrien Formeau, que tem 4 segundos de vantagem sobre Thierry Neuville. O melhor dos Toyota aparece no terceiro lugar, é o de Oliver Solberg, o sueco, está neste momento a 8 segundos da liderança.
0: João Gomes Dias com o Jornal de Desporto. 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

0: Boa tarde, são agora 13 horas em Portugal Continental e também em Angola, 11 da manhã em Cabo Verde, meio-dia na Guiné-Bissau e em São Tomé e Príncipe, são agora 14 horas em Moçambique e também na África do Sul. Já a seguir, as notícias com o jornalista Frederico Pinheiro.
1: Joana Rosa apresentou a candidatura às presidenciais de Cabo Verde. A antiga ministra quer garantir o equilíbrio entre os diferentes poderes no país africano. E tudo aposto para as eleições do Brasil. A descoberta do petróleo na região da Amazónia marca o debate eleitoral. Greve na função pública em Portugal paralisa serviços de educação e de saúde.
0: Estas e outras notícias já a seguir aqui na Rádio RTP África, na edição do jornalista Frederico Pinheiro.
1: Joana Rosa quer uma presidência próxima dos cidadãos e empenhada na defesa da Constituição cabo-verdiana e do Estado de Direito. A antiga ministra da Justiça, apoiada pelo MPD, o maior partido da oposição, apresentou ontem a candidatura sob o lema Sentir, Servir e Proteger. É a primeira mulher a concorrer à presidência da República no país africano. Afirma que pretende ser valorizada pela experiência e pela capacidade para exercer o cargo. A candidata considera que o presidente deve promover o diálogo institucional e garantir o equilíbrio entre os diferentes poderes.
2: Sentir porque queremos estar próximos. Quero estar próxima aos cidadãos, próxima a tudo quanto disser respeito aos desafios do país, para que possa também, em função disso, servir-me de árbitra e de fazer um exercício de chamar a diálogo e de intermediar, eu diria, e fazer funcionar as instituições. Também dissemos a questão que tem a ver com o próprio diálogo, a estabilidade, o equilíbrio do poder.
1: A antiga ministra da Justiça, Joana Rosa, diz que promete representar Cabo Verde no exterior e contribuir para a promoção da paz no mundo.
2: E a presidente tem que estar à altura. Eu considero-me estar à altura de enfrentar esses novos desafios, guerras, instabilidades. Como sabem, enquanto mulher, o percurso que eu tenho de diálogo, construção de diálogo, que é importante, que é fundamental, mas sobretudo na arena internacional. Eu acho que uma Presidente da República, a mulher Presidente da República, deve poder utilizar a sua experiência, a sua condição, para também contribuir para a paz no mundo, para que Cabo Verde possa ter uma voz ativa na arena internacional. É isso que eu vou fazer.
1: As garantias de Joana Rosa, candidata às presidenciais de 15 de novembro. Quem também vai eleger o próximo presidente do país é o Brasil, vai a eleições já no próximo domingo. Foram descobertas reservas de hidrocarbonetos na margem equatorial da Amazónia. O governo já deu autorização para que esta zona seja explorada, mas os ambientalistas contestam a posição do executivo sobre o tema, porque garantem que o país não precisa de expandir a exploração de hidrocarbonetos. O jornalista Daniel Catalão, correspondente da Rádio Pública no Brasil, conta-nos como foi recebida no país a notícia desta descoberta junto ao Amazonas.
3: Para a indústria do petróleo foi um dos maiores anúncios a descoberta de hidrocarbonetos na bacia da Foz do Amazonas, na margem equatorial. O presidente do Brasil defende o ambiente, mas deu luz verde imediata a um petróleo de qualidade.
4: Nós temos a chance de ter um petróleo muito chique de muita qualidade para abençoar o futuro do filho de vocês, o futuro desse país.
3: Mas o Instituto Internacional Areiara contesta a medida, numa altura em que se defende a redução das emissões poluentes.
5: Essa expansão ela é descabida. O Brasil não precisa dessa expansão para sua segurança energética. Então, hoje, nós exportamos quase metade do petróleo que nós produzimos. Então, essa produção ela nem é sequer para ser utilizada no Brasil, é para exportação.
3: Nicole Figueiredo é diretora executiva do Instituto Areiara e revela que já tem uma ação na Justiça porque o primeiro leilão é apenas o início de uma transformação na Amazônia.
5: Esse bloco ele é a porta de entrada para a exploração em toda a costa amazônica. Então, a costa amazônica ela está loteada, completamente coberta de blocos em estudo para a exploração de petróleo.
3: Mas não será exagero ambientalista?
5: Para nós contermos o aquecimento global em 1,5 graus, nós deveríamos cancelar mais de 900 concessões de blocos de petróleo e não dar novas concessões, né? Então, não é exagero dos ambientalistas, essa não é uma questão ideológica, é uma questão técnica e de defesa mesmo do planeta.
3: Este instituto já travou outros blocos pelo Brasil e junta-se às vozes das comunidades indígenas e pescadores locais que temem os riscos socioambientais na região amazónica.
1: Uma descoberta que vem a público poucos dias antes das eleições. No domingo, mais de 158 milhões de brasileiros são chamados às urnas para a primeira volta das presidenciais. Lula da Silva e Flávio Bolsonaro são os principais favoritos a passarem à segunda volta. Quem também quer concorrer às eleições presidenciais, mas neste caso da Guiné-Bissau, é Umaru Sissoko Embaló, mas os militares terminaram, que não estão reunidas as condições para o regresso do antigo presidente da República ao país. Isto foi dito e referido em comunicado, quando Sissoko Embaló já tinha anunciado que queria regressar ao país este domingo. Tudo isto acontece, Paulo Borges, num contexto de muita incerteza e de informações sobre novos ajustes de poder entre os militares.
6: No topo, dois homens que fizeram caminho ao lado de Sissoko Embaló, Hortem Tá e Tomás Djassi. Fontes contactadas pela rádio RTP África e também pela Confidencielle Afrique dão conta de tensões entre os militares que terão levado ao desarmamento da guarda presidencial, as milícias de Sissoko, e à transferência destes elementos para campos militares. O Confidencielle Afrique avança mesmo que o general Hortem Tá terá cedido à pressão de uma maioria de oficiais, membros do próprio gabinete militar da presidência, que se opõe ao regresso de Sissoko Embaló ao país. Algo terá mudado, mas certo é que os dois homens são, ou eram ambos, figuras muito próximas de Sissoko. Tomás Djassi, que foi nomeado chefe do Estado-Maior-General das Forças Armadas em novembro de 2025, precisamente por Hortem Tá, foi comandante da Guarda Nacional, ocupou a função de Comissário Nacional da Polícia de Ordem Pública e, depois de ser exonerado pelo governo do PAIGC, em 2023, foi nomeado pelo presidente de posto como comandante-geral da segurança da presidência e promovido à patente de major-general. Fontes da rádio admitem como provável que seja ele a principal figura desta reviravolta. Já Hortem Tá, general, presidente de transição do Alto Comando Militar, foi comandante de um batalhão da Guarda Presidencial e ajudou a defender o então presidente Embaló de uma alegada tentativa de golpe em fevereiro de 2022. Foi depois promovido a general de brigada e nomeado comandante da Guarda Nacional. Ocupou este cargo até junho de 2023, quando foi promovido a major-general. Chegou a ser nomeado chefe do Estado-Maior Particular do presidente Embaló em 2023, mas dias depois foi exonerado e nomeado chefe do Estado-Maior do Exército.
1: Situação na Guiné-Bissau. Moçambique está a encontrar dificuldades para criar núcleos sindicais na função pública. O alerta é da maior central sindical do país, a OTM, que Orfeu de Sá Lisboa fala numa lei que falta específica para atender a este efeito.
7: O fechamento da função pública para a sindicalização é uma preocupação antiga, assume Damião Simango, o secretário-geral da Organização dos Trabalhadores em Moçambique, OTM Central Sindical.
8: Devo dizer que há cerca de 3 semanas reunimos com o ministro da Administração Estatal e Função Pública. Abordamos este assunto, ele se mostrou receptivo.
7: Damião Simango adverte ao governo moçambicano.
8: Se o problema, por exemplo, pensar que podem ser as greves que vão se multiplicar, a nossa experiência, aliás, a prática já mostrou quantas vezes vimos greves na administração pública, mas não há lei. Então, por vezes, a ausência da lei vai propiciar muito mais greves ordenadas do que havendo uma lei que todos nós temos que conhecer.
7: A OTM Central Sindical quer ver-se representada na função pública para defender os interesses dos trabalhadores.
1: Desafios sindicais na função pública em Moçambique. Em Portugal, hoje decorre exatamente uma greve na função pública. Educação, Justiça e Saúde podem ser 3 dos setores mais afetados. A repórter Sara Araújo de Almeida esteve no Centro de Saúde de Vilar do Paraíso, em Vila Nova de Gaia, no norte do país, e explica o impacto desta paralisação.
9: Sim, há alguns constrangimentos. A USF está praticamente vazia. Aqui no Centro de Saúde de Vilar de Andorinho trabalham 4 administrativas e estão todas a fazer greve. Por isso, apenas alguns serviços estão a funcionar, como é o caso das consultas marcadas. Isto porque não é preciso atendimento, ou seja, o utente chega, faz o registro através do cartão de cidadão e não precisa de passar no balcão. É então depois chamado pela médica ou enfermeira. Mas, por exemplo, para quem precisa de alterar uma consulta ou fazer uma marcação, não está a ter muita sorte. É o caso de Marlene Cortes, ela está grávida, tinha análises para fazer, foi ao Hospital de Gaia, lá disseram que também por motivos de greve não ia ser possível, então ela tentou o centro de saúde e também não conseguiu ser atendida. Vamos ouvir.
10: Tinha análise agora às 7h50, aqui na ULS, cheguei lá, disseram-me que estavam em greve, que possivelmente não seria possível fazer a análise, tendo em conta que o laboratório só abria às 9, se estou sem comer desde as 6 da manhã, ou seja, seria arriscado, não é? Já estava meio enjoada e achei por bem remarcar. Remarcaram-me para o dia em que eu tenho consulta aqui na mesma hora, que é na próxima semana, dia 8. Então o que me aconselharam foi vir aqui para remarcar a consulta.
1: Dificuldades nos serviços públicos em Portugal. O líder da maior central sindical do país, a CGTP, Tiago Oliveira, que participou em alguns protestos, lembra que a greve serve para reivindicar melhores salários e melhores carreiras.
11: É um dia de luta de trabalhadores que sentem esta necessidade de denunciar e de vir para a rua, dar nota daquilo que é a realidade com que vivem diariamente. E essa realidade, a realidade destes trabalhadores, infelizmente é a realidade da grande maioria dos trabalhadores a nível nacional. Carreiras que não são valorizadas, trabalhadores com salários baixíssimos. Nós estamos a falar que na sua esmagadora maioria são trabalhadores em que os salários não chegam aos 1.000 euros por mês. E, portanto, há aqui uma questão que é importante, é olharmos para aqueles que são fundamentais todos os dias no país e procurar encontrar aqui uma política que responda a estes trabalhadores.
1: Os apelos do líder da CGTP, Tiago Oliveira.
0: Foram as notícias com o jornalista Frederico Pinheiro. Pode voltar a ouvir em africa.rtp.pt.

0: Será possível obter nacionalidade portuguesa pela neta? Vamos ouvir tudo com o Dr. Adriano Malalana em mais uma edição do Consultório Jurídico.
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2: 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Existe liberdade na fixação do prazo de duração do contrato de trabalho.
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4: Vamos tentar explicar aqui a situação da nossa ouvinte, que tem uma neta que vive em Portugal. A neta tem 18 anos e já tem nacionalidade portuguesa. E não nos parece possível esta avó ser portuguesa pela neta, de forma alguma. Ainda se se tratasse de uma filha, talvez pudesse, por uma disposição que está na lei da nacionalidade, mas uma vez que também está a viver em Angola, por aí não seria possível. Há na lei da nacionalidade uma disposição que permite que os pais possam adquirir a nacionalidade portuguesa pelos filhos, com nacionalidade portuguesa originária. Portanto, se esta neta, em vez de ser neta, fosse filha da nossa ouvinte e tivesse nacionalidade portuguesa originária, que eu duvido que tenha, talvez possa ter pelo pai. Se o pai é cidadão português com nacionalidade originária, esta neta pode ser portuguesa com nacionalidade portuguesa originária. Portanto, se se tratasse da mãe dela, desta menina de 18 anos, e se esta menina de 18 anos é portuguesa com nacionalidade originária, a mãe dela pode eventualmente ser portuguesa. Mas é uma hipótese que está ali na lei. Na prática, não sei se tem havido assim tantos casos quanto isso de pessoas que conseguem obter a nacionalidade portuguesa pelos filhos. O mais natural é as pessoas viverem aqui 7 anos com autorização de residência para se naturalizarem portugueses, caso sejam cidadãos de países de língua oficial portuguesa. O prazo, como todos nós sabemos, era de 5 anos, mas com estas novas

0: novas alterações, passou para 7 anos para os cidadãos com nacionalidade de qualquer país de língua oficial portuguesa e passou para 10 anos para os cidadãos dos demais países. 10 anos de residência legal em Portugal. É o requisito número 1 para uma pessoa naturalizar-se cidadão português.
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2: 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Existe liberdade na fixação do prazo de duração do contrato de trabalho.
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4: Mais a réalité dans l'homme, c'est l'esprit, le souffle du Tout-Puissant.

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1: É sexta-feira e, como de costume, a esta hora viajamos até Luanda para falarmos com Armindo Laureano e sabermos quais é que são os destaques do novo jornal. E já temos aqui connosco Armindo Laureano. Viva, boa tarde.
2: Boa tarde, Karina, e boa tarde também aos ouvintes da RTP África, aqui para mais uma edição do Novo Jornal, edição 957 do Novo Jornal de 2 de outubro. Nós temos como grande destaque uma entrevista a José Luís Domingo, bastonário da Ordem dos Advogados, por causa dos 30 anos desta instituição. Ele faz o balanço do trabalho desenvolvido e fala do atual estado da justiça no país. Diz mesmo que a independência do Poder Judicial não deve ser vista como uma ameaça ao Poder Político. É o Poder Político. Depois também temos, com especial informação, a situação das queimadas. Angola arde sem opções para gestão sustentável do fogo. As queimadas atingem, em média, 30% do território nacional todos os anos. Ou, em vez de apenas combater o fogo, o país precisa de aprender a gerir esta atividade. Em economia temos também uma conferência financeira que houve aqui no país e quando a realidade contrasta com o otimismo da diplomacia económica. Há também um destaque aqui sobre a Conferência Nacional, processo eleitoral, que decorreu, na semana passada aqui no país. Nós falamos também de uma iminência de uma nova tragédia em Benguela, por causa da catástrofe de 12 de abril e intervenções nas zonas afetadas continuam a não acontecer, então há uma grande preocupação e isto também temos em destaque aqui na nossa edição desta semana do Novo Jornal. Por outro lado também temos ainda, esta semana o líder da UNITA diz que, Adalberto Costa Júnior, diz que mais de 1 milhão de idosos em Angola vivem abandonados a sua sorte. E há outra matéria também que nós temos, que os trabalhadores do projeto da refinaria do Lobito rejeitam o aumento salarial proposto pela entidade patronal, que aquilo é gerido por uma empresa chinesa que está a fazer trabalho. E depois, por último, temos também, e estas matérias no jornal, o Presidente da República, João Lourenço, viaja hoje para o Egito para participar numa cimeira da Agência de Desenvolvimento de África. Estas são as matérias que nós temos aqui da edição desta semana do Novo Jornal, tanto da sua edição impressa e edição online, Karina.
1: Obrigada, Armindo, e desejo-te um ótimo final de semana.
2: Olha, um grande abraço para vocês também neste início do mês de outubro. Estamos juntos, um candando do tamanho da amizade, da nossa lusofonia. Boa tarde.

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2: Um tumulto de origem judicial e do Supremo Tribunal Federal Brasileiro pôs termo ao que se contava que fosse, apesar de tudo, um debate de televisão importante com grande audiência nacional. Os debates da TV Globo, perto do final da primeira volta, do tempo de campanha de primeira volta e depois de segunda volta, são debates considerados como decisivos. Num quadro em que há muitos indecisos ainda, segundo as últimas sondagens de opinião, esses debates são considerados muito importantes. Mas Lula já tinha dito uns dias antes que mantinha a sua posição de não ir a debate nenhum de primeira volta. E Flávio Bolsonaro aproveitou esta desistência de Lula, esta ausência de Lula, para dizer que ele estava com medo. E afirmou que ele próprio, Flávio Bolsonaro, iria de certeza. No entanto, aconteceram outras coisas. É que um pequeno candidato, muito hostil também a Flávio Bolsonaro, entrou com uma ação em justiça para ser autorizado a participar, embora não reunisse todas as condições previstas pelo acordo entre a Globo e os partidos políticos. E o juiz Gilmar Mendes, do Supremo Tribunal Federal, deu-lhe razão e inseriu. É claro que isto gerou um tumulto muito grande em relação às regras e o próprio Flávio Bolsonaro decidiu que, no meio desse tumulto, o melhor que ele tinha a fazer era esquecer-se dos ataques a Lula e seguir-lhe o caminho. Também anunciou que desistia. Portanto, os dois principais candidatos anunciaram que desistiam. A nível geral, inclusive entre partidários de esquerda, começou uma crítica muito forte em relação a esta intervenção judicial. E então, a confusão geral conduziu a própria TV Globo a simplesmente anular o debate. Isto significa a situação caótica em que se está a nível do judiciário e da situação de bloqueio que, às vezes, o nível judiciário máximo do país faz nas estruturas políticas. Há quem pense que é um clima emocional, há quem pense que é um clima de vingança e há quem pense que são jogadas políticas. E isto vai ser visto, talvez, na segunda volta, porque esta segunda volta parece inevitável entre Lula e Bolsonaro. Eles estão em empate técnico, segundo as últimas sondagens de opinião. Uma delas, já vamos falar nisso, mas é claro que a credibilidade do Supremo Tribunal, mais uma vez, foi posta em causa. E agora, este anular total do debate, não se sabe quem é que vai ter vantagem nisso. Ou seja, que serão os pequenos candidatos? Serão os indecisos que vão passar para o voto branco e nulo? Ou será Lula que se antecipou e desistiu de fazer esse debate? Enfim, já sabemos também que a direita no Brasil, de modo geral, vai acusar Lula de estar por detrás de todo este tumulto sem o demonstrar. O que nós vamos aqui demonstrar, então, é uma breve referência às últimas sondagens de opinião da Datafolha para os governos dos estados do Rio de Janeiro e de São Paulo. São indicadores em dois estados importantes, sobretudo São Paulo. Em São Paulo, segundo a Datafolha, o atual governador Tarcísio, que é muito hostil a Lula, faz 56%. E o candidato do PT e do conjunto governamental, o Brasil tem um governo de coligação, então Fernando Haddad faz apenas 37%. Para o Senado, quatro candidaturas estão tecnicamente empatadas e para o Senado, o nível que é previsto de pessoas que vão votar branco e nulo é 12%, mais 12% de pessoas que ainda estão indecisas. No Rio de Janeiro, o atual prefeito da cidade do Rio de Janeiro, candidato ao governo do Estado, Eduardo Paes, está muito acima de 40%, com uma boa vantagem sobre ele é do PSD, ala favorável a acordo com o Lula. E está bastante à frente do candidato do Douglas Ruas, que é o candidato do Partido Liberal, portanto, o Partido Bolsonarista. E aqui, para o Senado, também há, a nível, digamos que, das candidaturas principais, uma espécie de empate técnico, porque a candidata ao Senado, que é considerada com mais votos, é Benedita da Silva, com 19%. Mas atenção que são dois lugares. E a seguir a ela vem dois candidatos do PL, portanto, candidatos do bolsonarismo, com 13%. Para o Senado, no Rio de Janeiro, o número de indecisos brancos e nulos é ainda maior do que em São Paulo.
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0: Boa tarde, são agora 14 horas em Portugal Continental e também em Angola, meio-dia em Cabo Verde, são 13 horas na Guiné-Bissau e em São Tomé e Príncipe, são agora 15 horas em Moçambique e também na África do Sul. Já a seguir, as notícias com o jornalista Frederico Pinheiro.
1: O preço dos alimentos sobe mais de 5% no ano, o alerta é de uma organização das Nações Unidas. Na Guiné-Bissau, associações da sociedade civil apelam ao regresso do Marçal Soko Embaló, mas sob custódia das autoridades judiciais. Tudo a postos para as eleições do Brasil, descoberta de petróleo na região da Amazónia marca o debate eleitoral. O índice dos preços mundiais, calculado pela FAO, Organização das Nações Unidas para a Alimentação e Agricultura, subiu 1,5% entre agosto e setembro e está quase 6% acima do que se registou em setembro do ano passado. Num comunicado divulgado esta manhã, a FAO refere, Cláudia Aguiar Rodrigues, um aumento persistente dos preços provocados por fenómenos como a seca e também pelas interrupções no Estreito de Hormuz e no Mar Negro.
2: As restrições logísticas no Mar Negro, a seca na algumas partes da América do Norte são algumas das razões apontadas pela Organização das Nações Unidas para a Alimentação e Agricultura para um aumento de mais de 6% dos preços mundiais do trigo em setembro. Já os preços do milho sobem quase 6% em relação ao mês anterior devido à preocupação com os rendimentos nos Estados Unidos, à menor disponibilidade de exportação no Brasil e às interrupções no comércio do Mar Negro. Quanto ao óleo vegetal, o aumento reflete-se devido a uma forte procura mundial de importação e às preocupações sobre o impacto da seca nas perspectivas de produção no Sudeste Asiático. Enquanto os preços da carne diminuíram 1,1%, a exportação de carne bovina do Brasil aumentou por causa de uma maior procura da importação. O índice de preços dos produtos lácteos também caiu ligeiramente em setembro, enquanto os preços da manteiga se mantiveram. O comunicado aponta ainda que o açúcar registou o maior aumento, 6,1%, provocado pelas expectativas de uma oferta mundial de açúcar mais ajustada na temporada 2026-2027.
1: Subida dos preços da alimentação a nível mundial. O Marçal Soko Embaló deve voltar à Guiné-Bissau, mas sob custódia das autoridades judiciárias, para responder perante a justiça. É este o apelo do espaço de concertação das organizações da sociedade civil e da Frente Popular da Guiné-Bissau. Em comunicado, acusam Soko Embaló de graves crimes e de violações de direitos. Saúdam ainda a decisão das autoridades militares no poder de desarmarem aquilo que apelidam de estruturas armadas associadas ao antigo presidente da República. Quem quer ser presidente da República, mas em Cabo Verde, é Joana Rosa. Quer uma presidência próxima dos cidadãos e empenhada na defesa da Constituição e do Estado de Direito. A antiga ministra da Justiça, apoiada pelo maior partido da oposição, o MPD, apresentou ontem a candidatura às presidenciais sob o lema Sentir, Servir e Proteger. É a primeira mulher a concorrer à presidência em Cabo Verde. Afirma que quer ser valorizada pela experiência e capacidade para exercer o cargo. A candidata considera que o presidente deve promover o diálogo institucional e garantir o equilíbrio entre os diferentes poderes.
3: Sentir, porque queremos estar próximos. Quero estar próxima aos cidadãos, próxima a tudo quanto disser respeito aos desafios do país, para que possa também, em função disso, servir-me de árbitra e de fazer o exercício de chamar a diálogo e de intermediar, eu diria, e fazer funcionar as instituições. Também dissemos a questão que tem a ver com o próprio diálogo, a estabilidade, o equilíbrio do poder.
1: Joana Rosa promete ainda representar Cabo Verde no exterior e contribuir para a promoção da paz no mundo.
3: E a Presidente tem que estar à altura. Eu considero-me estar à altura de enfrentar esses novos desafios, guerras, instabilidades. Como sabem, enquanto mulher, o percurso que eu tenho de diálogo, construção de diálogo, que é importante, que é fundamental, mas sobretudo na arena internacional. Eu acho que uma Presidente da República, a mulher Presidente da República, deve poder utilizar a sua experiência, a sua condição, para também contribuir para a paz no mundo, para que Cabo Verde possa ter uma voz ativa na arena internacional. E é isso que eu vou fazer.
1: Presidenciais em Cabo Verde, dia 15 de novembro. Quem vai a votos é o Brasil, mas já este domingo, numa altura em que foram descobertas reservas de hidrocarbonetos na margem equatorial da Amazónia. O governo já deu autorização para que esta zona seja explorada, mas os ambientalistas contestam a posição do executivo sobre o tema porque garantem que o país não precisa de expandir a exploração de petróleo e de gás natural. O jornalista Daniel Catalão, correspondente da Rádio Pública no Brasil, conta-nos como foi recebida no país a notícia desta descoberta junto ao Amazonas.
4: Para a indústria do petróleo foi um dos maiores anúncios a descoberta de hidrocarbonetos na bacia da Foz do Amazonas, na margem equatorial. O presidente do Brasil defende o ambiente, mas deu luz verde imediata a um petróleo de qualidade.
5: Nós temos a chance de ter um petróleo muito chique de muita qualidade para abençoar o futuro do filho de vocês, o futuro desse país.
4: Mas o Instituto Internacional Areiara contesta a medida numa altura em que se defende a redução das emissões poluentes.
6: Essa expansão ela é descabida. O Brasil não precisa dessa expansão para sua segurança energética. Então hoje nós exportamos quase metade do petróleo que nós produzimos. Então essa produção ela nem é sequer para ser utilizada no Brasil, é para exportação.
4: Nicole Figueiredo é diretora executiva do Instituto Areiara e revela que já tem uma ação na Justiça porque o primeiro leilão é apenas o início de uma transformação na Amazônia.
6: Esse bloco ele é a porta de entrada para a exploração em toda a costa amazônica. Então a costa amazônica ela está loteada, completamente coberta de blocos em estudo para exploração de petróleo.
4: Mas não será exagero ambientalista?
6: Para nós contermos o aquecimento global em 1,5 graus, nós deveríamos cancelar mais de 900 concessões de blocos de petróleo e não dar novas concessões, né? Então não é exagero dos ambientalistas, essa não é uma questão ideológica, é uma questão técnica e de defesa mesmo do planeta.
4: Este instituto já travou outros blocos pelo Brasil e junta-se às vozes das comunidades indígenas e pescadores locais que temem os riscos socioambientais na região amazónica.
1: Uma descoberta que vem a público poucos dias antes das eleições deste domingo. Em Portugal, alguns serviços públicos enfrentam perturbações devido às greves convocadas por 3 sindicatos da função pública, profissionais que decidiram parar no dia de hoje. Alguns deles realizaram um desfile entre a Praça da Figueira e o Ministério das Finanças em Lisboa, a capital de Portugal. O líder da CGTP, Tiago Oliveira, a CGTP que é a maior central sindical de Portugal, participou neste protesto e lembra que a greve serve para reivindicar melhores salários e melhores carreiras.
7: É um dia de luta de trabalhadores que sentem esta necessidade de denunciar e de vir para a rua, dar nota daquilo que é a realidade com que vivem diariamente. E essa realidade, a realidade destes trabalhadores, infelizmente é a realidade da grande maioria dos trabalhadores a nível nacional. Carreiras que não são valorizadas, trabalhadores com salários baixíssimos. Nós estamos a falar que na sua esmagadora maioria são trabalhadores em que os salários não chegam aos 1.000 euros por mês. E, portanto, há aqui uma questão que é importante, é olharmos para aqueles que são fundamentais todos os dias no país e procurar encontrar aqui uma política que responda a estes trabalhadores.
1: Os apelos do sindicalista Tiago Oliveira. O Egito deu ordem de expulsão a um diplomata etíope, é a reação à também expulsão de um diplomata egípcio pela Etiópia. Relações entre os dois países estão tensas há vários anos, devido à construção pela Etiópia da Grande Barragem do Renascimento, um grande projeto já concluído sobre o Nilo Azul, considerado como ameaçador para a água do Egito. Esta semana a Etiópia acusou ainda o Egito, juntamente com o Sudão e a Eritreia, de apoiar os rebeldes da região etíope do Tigré em guerra com as tropas federais de Addis Abeba. 2 autocarros foram ontem atacados no sudeste da Nigéria, numa estrada perto da cidade de Umunoa. O ataque foi efetuado por homens armados que raptaram um número indeterminado de passageiros. As pessoas ainda estão desaparecidas, com as autoridades a prosseguirem com as operações de busca. Os raptos na Nigéria, a troco de resgate, tornaram-se uma atividade lucrativa para os grupos armados. Os cortes na ajuda dos Estados Unidos da América ao combate do VIH-Sida estão a ter consequências graves no Quênia. Organizações locais denunciam mortes entre trabalhadores do sexo seropositivas e alertam João Costa Dias para uma nova vaga de infecções após o encerramento de clínicas financiadas por Washington.
8: Pelo menos 24 trabalhadoras do sexo seropositivas morreram desde o início de 2025, depois de terem perdido o acesso a medicamentos antirretrovirais e a serviços de acompanhamento. Mas os números reais podem ser bem maiores. Só uma organização de Nairobi perdeu o contacto com cerca de 12 mil destas trabalhadoras, entre as quais mais de 2.300 seropositivas. Muitas das clínicas financiadas pela antiga agência norte-americana USAID encerraram, deixando milhares de mulheres sem preservativos, testes, tratamento e apoio médico. Os profissionais de saúde registam um aumento acentuado das novas infecções e temem que o país perca os progressos alcançados nos últimos anos. Em 2025, o Quénia tinha conseguido reduzir em 27% os novos casos de VIH.
1: O Quénia, que tem cerca de 1,5 milhão de pessoas com VIH.
0: Está atualizada a informação. A edição foi do jornalista Frederico Pinheiro. Pode voltar a ouvir esta e outras edições em africa.rtp.pt. Já a seguir, há a música sem espinhas.

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Chama-se Namora com o Telefone, Landry, que atrás o pai é um dos sucessos do momento na música de Angola, com o encontro de Ana Joyce com Paulo Flores. Venha daí a dose tripla do dia. Hoje a convidada é Susana Lubrano, que esta sexta-feira apresenta um novo single. Chama-se Imagina. Vamos também ouvir Grito de Minha Alma e ainda o clássico Tarde Demais de 2012.

0: O dia em que chega ao mercado o novo single de Susana Lobrano, Imagina, também com Grita de Minha Alma, um single editado há poucos dias, e também essa tarde de março, viajamos a 2012.
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0: Agora o novo de Pérola, também Rislane.

E assim viajamos até Paris, França, onde trabalha hoje Rizlan, ela que nos últimos tempos também tem trabalhado, por exemplo, com Richie Campbell. Atrás, olha para nós, novo single para a carreira da angolana Perla. Agora a música da outra África. Vamos até a África do Sul, hoje com Mafiki Zolo.

A música da Outra África hoje a levar-nos à África do Sul, o som do Soweto com Mafiki Zolo. Vamos ter notícias às 3, depois conversamos com o Menino de Ouro, o MDO, ele que está ao vivo este fim de semana no Lisboa, ao vivo com o apoio da RTP África. Vou fechar a hora com Balur de Mincher, Dulce Neves, ela que está em destaque esta semana na São Paulo. Domingo, depois do meio-dia, aliás, depois das 10.

Para todos, mais uma vez, boa tarde. Agora 15 horas em Portugal e em Angola. São 13 horas em Cabo Verde, 14 na Guiné-Bissau e em São Tomé e Príncipe. São já 16 em Moçambique.

0: Agora as notícias na RTP África, edição de Frederico Pinheiro.
1: O Umaru Sissoko Embaló deve voltar à Guiné-Bissau, mas sob custódia das autoridades judiciárias para responder perante a justiça. É o apelo do espaço de concertação das organizações da sociedade civil e da Frente Popular da Guiné-Bissau. Em comunicado, acusa um antigo presidente da República de graves crimes e de violações de direitos. Saúdam ainda a decisão das autoridades militares no poder de desarmarem o que apelidam de estruturas armadas associadas a Umaru Sissoko Embaló. O comunicado segue-se à decisão do alto comando militar de impedir o regresso no domingo de Sissoko Embaló à Guiné-Bissau. Foi adiada e sem nova data a campanha nacional de vacinação contra a pólio, sarampo e febre amarela em Angola. Estava prevista para começar já na próxima semana, mas foi agora adiada. Ficam assim à espera de ser imunizadas 11 milhões de crianças nas 21 províncias do país. Não foram adiantadas razões para este adiamento. O índice dos preços mundiais calculados pela FAO, Organização das Nações Unidas para a Alimentação e Agricultura, subiu quase 6% este mês de setembro em relação ao mesmo mês do ano passado. Num comunicado divulgado esta manhã, a FAO refere, Cláudia Aguiar Rodrigues, um aumento persistente dos preços provocados por fenómenos como a seca e também pelas interrupções no Estreito de Hormuz e no Mar Negro.
2: As restrições logísticas no Mar Negro, a seca em algumas partes da América do Norte são algumas das razões apontadas pela Organização das Nações Unidas para a Alimentação e Agricultura para um aumento de mais de 6% dos preços mundiais do trigo em setembro. Já os preços do milho sobem quase 6% em relação ao mês anterior devido à preocupação com os rendimentos nos Estados Unidos, à menor disponibilidade de exportação no Brasil e às interrupções no comércio do Mar Negro. Quanto ao óleo vegetal, o aumento reflete-se devido a uma forte procura mundial de importação e às preocupações sobre o impacto da seca nas perspectivas de produção no Sudeste Asiático. Enquanto os preços da carne diminuíram 1,1%, a exportação de carne bovina do Brasil aumentou por causa de uma maior procura da importação. O índice de preços dos produtos lácteos também caiu ligeiramente em setembro, enquanto os preços da manteiga se mantiveram. O comunicado aponta ainda que o açúcar registrou o maior aumento, 6,1%, provocado pelas expectativas de uma oferta mundial de açúcar mais ajustada na temporada 2026-2027.
1: Dois autocarros foram ontem atacados no sudeste da Nigéria, numa estrada perto da cidade de Umunoa. O ataque foi efetuado por homens armados. Raptaram um número ainda indeterminado de passageiros que continuam desaparecidos, com as autoridades a prosseguirem as operações de busca. O Egito deu ordem de expulsão a um diplomata etíope, uma reação à expulsão de um diplomata egípcio pela Etiópia. Relações entre os dois países são tensas há vários anos, devido à construção da grande barragem do Renascimento pela Etiópia. Esta semana, a Etiópia acusou ainda o Egito, juntamente com o Sudão e a Eritreia, de apoiar os rebeldes da região etíope do Tigré, numa guerra civil que iniciou e foi reiniciada, aliás, na semana passada. Os cidadãos norte-americanos que estão no Brasil não se devem deslocar à embaixada, aos consulados ou outras instalações diplomáticas. Isto porque a partir de hoje e por motivos de segurança, no contexto das eleições brasileiras de domingo, estão suspensos todos os serviços diplomáticos dos Estados Unidos da América no Brasil.
0: É o essencial das notícias às 3 da tarde, hora de Lisboa e Luanda, edição esta hora com Frederico Pinheiro. Notícias também disponíveis em africa.rtp.pt. Passam já 4 minutos das 3, uma vez mais, boa tarde, são 100 espinhas. Agora com os Levity.

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0: São seis pinhas na rede internacional de emissores da RTP África. Estamos todos juntos e em português com David Dow. É um nome confirmado para a edição deste ano do Festival Afro Nation, dias 9, 10 e 11 de junho, por isso mais cedo do que é habitual. Ainda os sons de Aragão com Ser Feliz é Tão Simples e Passa Lá. Yasmine com Maninho. Viajamos então ao mais sucesso, ao mais recente sucesso da carreira dos dois, tanto de Yasmin como também de Maninho. A seguir, conversamos com Menino de Ouro, MDO, aqui na Música Sem Espinhas.
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0: Nesta emissão de hoje de Música Sem Espinhas, projetamos o fim de semana e um grande concerto em perspectiva. Epá, o tempo passou, não é? De repente passaram para aí 10 anos, desde que eu comecei a ouvir falar neste rapaz, que agora já é um senhor, chama-se Menino de Ouro, cresceste muito, menino. E finalmente temos assim um grande concerto, está a correr muito bem, não é?
5: Graças a Deus.
0: Já tiveste mudado de sala e tudo no Lisboa ao vivo. Por isso, olha, conta-nos, vamos ao início. Tu vens de Benguela, não é?
5: Nasceste
0: em Benguela, acredito ali, conheces muito bem a Praia Morena. O que é que te lembras de Benguela?
5: Eu saí de Angola muito jovem, mais ou menos com 6 anos. Mas lembro da Praia Morena, lembro-me do Hotel Ombaca.
0: Exatamente, uma referência.
5: Uma
0: de Benguela.
5: Referência de Benguela. E não muito mais.
0: A sério? Não voltaste a Benguela? Nestes anos todos?
5: Voltei para Luanda, mas não para Benguela, sim.
0: Então tens saudades de casa?
5: Já, tenho. Mas acho que esse ano vamos nos reencontrar outra vez.
0: Ui, ui, com este sucesso todo que estás a ter agora, é certo que a tua carreira tem sido sempre assim um crescente devagarinho. É difícil ganhar espaço em Portugal para um artista que quer ganhar o seu espaço.
5: É difícil, porque as coisas não são fáceis, né? Eu acho que é como toda profissão, não é tão fácil tu conseguires logo de primeiro.

0: as coisas como tu idealizas. Mas pronto, estamos aqui, pouco a pouco, step by step, conquistando as coisas paulatinamente e pouco a pouco ganhando um espaço aqui no mercado.
1: É isso mesmo, ganha no mercado. Gravaste em 2021 um EP, chamava-se Love,
0: Love.
1: depois continuaste a expandir um bocadinho a tua identidade e foste gravando assim alguns singles
0: Alguns
1: também.
0: singles.
1: E agora, em que ponto é que estamos?
0: Estamos no ponto do álbum.
1: No ponto do álbum, e como é que isso está?
0: Está a correr bem, está no forno, está quase a sair. Vamos agora fazer o show, o primeiro show de 10 anos, que é para encerrar esse ciclo,
1: Esse capítulo,
0: esse
1: não é?
0: capítulo, e agora e logo a seguir ao seu espetáculo, mais uns 2 meses, sai logo o álbum, chama-se Autêntico, e tentar uma nova roupagem e tentar transmitir coisas novas, para ver se damos espaços um bocado maiores, não tão lento como os primeiros 10 anos, mas um
1: Temos
0: bocado
1: que andar mais depressa,
0: um
1: não
0: bocado mais pressa, sim.
1: é? É isso mesmo. Vamos a começar com o Menino de Ouro, MDO, ele que está ao vivo no dia 4, por isso este domingo é véspera de feriado. Não se esqueçam que segunda-feira é feriado em Portugal, dia de implantação da República, o 5 de Outubro, e por isso é garantido uma noite em cheio. Já vamos falar do concerto. Vale a pena espreitarmos a carreira do MDO. Me perdoa, é uma daquelas canções que toda a gente conhece.

0: Estamos nesta hora de Música Sem Espinhas a viajar pelos grandes sucessos da carreira do Menino de Ouro. Como é que chegámos aqui? MDO, agora simplesmente MDO, é mais simples, mas antes eras Deus, e continuas sim. a ser, é assim que te conhecem, como Menino de Ouro. Tu és Menino de Ouro de microfone na mão ou é mais que isso?
1: Acho que é um bocado mais que isso, né? Porque quando era mais novo e jogava bola e me deixa à parte, né? Diziam que eu jogava bem. E diziam que era uma pessoa um bocado valiosa. E como na altura também eu não como eu não fumo e não bebo e sei fazer as tarefas de casa, como cozinhar e etc. Dizem, tu és um rapaz valioso.
0: És um menino de ouro.
1: E quando eu comecei a cantar, como não tinha assim um nome que era para meter, disse, olha, vou meter o nome que me chamam, que é Menino de Ouro.
0: Tu afinal chamas-te Roberto, ninguém te chama Roberto lá nem em casa, nem em casa, se calhar.
1: E nem em casa chamam de Fábio.
0: Fábio, tem tudo a ver. Mas hoje é simplesmente MDO, é a nova guerra das imagens, dos vídeos, das redes sociais. É tudo mais simples. É tudo mais simples, mais direto. A ideia
1: é facilitar o
0: processo.
1: A comunicação, sim. Hoje em dia, claro que é tudo muito mais simples. E também acho que de certa forma conseguimos ter uma comunicação mais próxima com o nosso público, porque quando eu acordo, olha, pessoal, bom dia, acordei, estou aqui, olha, estou aqui na RTP África, e acho que é muito mais simples com essa nova, como é que eu posso dizer?
0: Maneira de
1: comunicar. Sim,
0: de comunicar. Sim. Olha, pode-se dizer que o Edgar Domingos é um dos teus grandes amigos?
1: Sim, sim, olha, é um amigo, não, amigo não. É um irmão que a música me deu. Yeah, graças a Deus, nós desde que nos conhecemos houve logo aquela química. Começámos logo a ir a estúdio, fizemos várias músicas e com isso surgiu a nossa amizade. E eu quando disse que ele o ano passado fez o LAF também, convidou-me, foi lindo. Ano seguinte, olha, Edgar, também vou fazer o LAF, como é que ele disse, olha, eu vou como se fosse o meu. E aceitou o convite e é um dos meus convidados especiais que aparece show.
0: Vocês já tinham gravado, não é?
1: Já.
0: E por isso, o que é que é garantido que vai tocar o Tanuma, não é?
1: O Tanuma.
0: Que é uma daquelas músicas que também são muito conhecidas na tua carreira. Já vamos ouvir a música. O Edgar hoje em dia está num patamar de divulgação internacional, conseguiu um alcance que poucos
1: grande.
0: Músicos em Angola conseguiram nos últimos anos. E é aqui também uma lança, como se costuma dizer, aqui uma luzinha para que tu olhas, não é? Um modelo,
1: sim,
0: né?
1: É um modelo
0: de desenvolvimento de carreira.
1: Eu acho que isso também vai um bocado de encontro com aquilo que falámos há bocado, e as redes sociais, a forma como nós nos comunicamos, a forma como ele se comunica foi uma forma muito boa. As músicas também são muito boas, elas falam por si. E se calhar antigamente, para conseguir esse estatuto era um bocado mais difícil. E agora, com as redes sociais, com o YouTube, com o Instagram e o TikTok, as músicas têm muito mais alcance e ele tem números extraordinários. Aqueles são números estratosféricos. E acho que isso é bom para ele. E eu vejo isso também como um modelo a seguir, porque, e não só, mesmo ele também dá-me sempre algumas dicas, dá-me sempre apoio. Quando ele tem assim shows grandes que ele acha que vai ser bom para mim, ele também convida-me, então ele dá sempre a mão. Isso é muito bom ter, além de artistas assim, ter amigos assim que sabem, ok, este meu amigo também precisa desta visibilidade, então também vou dar essa visibilidade, então também vou convidá-lo. Olha, tem aqui uma música, o que é que achas? Queres aparecer? Não queres aparecer? Acho que isso também é muito bom.
0: Olha,
1: ter amigos assim.
0: Mas há muita história de negociatas entre artistas. Ou seja, eu vou ao teu concerto na perspectiva de tu vires ao meu também. Como é que é essa relação?
1: Não, eu acho que o nosso caso não é...
0: É mais amizade pura.
1: Não, é pura. Porque imagino, o Edgar, tanto o Monster que também vem, que também vem para o show, a Felicia, o Tuave, nós somos todos muito, muito amigos. Então é quase que natural, olha. Vens aqui ao meu show, amanhã vou teu. E estamos sempre nos shows dos outros. Só para ter noção, Nuno, eu este mês vou atuar em 3 shows com o Monster.
0: Epa! Eu só tenho que fazer um para ti.
1: Não, mas é porque nós vamos em shows juntos. Vamos agora, depois vamos para Luxemburgo, e depois vamos para Londres. Então aquilo é como se fosse
0: família.
1: Cada dia, assim.
0: É família. Está numa. O encontro de Edgar Domingos com MDO, o Menino de Ouro, está connosco na Música Sem Espinhas.
2: Yeah.

0: Seleção Internacional da RTP África, estamos todos juntos e em português, hoje com um menino de ouro, um menino que veio de Benguela há muitos, muitos anos, está nesta guerra de ganhar carreira, ganhar estatuto também em Portugal e cada vez com mais concertos e ainda bem. Mas há uma história que temos aqui que contar. Tu marcaste o concerto para o domingo, porquê?
1: Boa pergunta, não acredito mais.
0: Conta lá.
1: Não, supostamente as pessoas fazem as festas à sexta ou sábado à noite, né? Só que eu, como venho de uma família religiosa, mesmo apesar de às vezes estar um bocado mais fora de vida a música e os compromissos profissionais, a minha religião é Adventista do Sétimo Dia, em que o sétimo dia é o dia do descanso. E sendo sábado dia de descanso, se eu fizesse o espetáculo no sábado,
0: ia correr mal.
1: Supostamente. Então preferi passar para o domingo. Graças a Deus, foi um domingo que ouvi, era véspera de feriado, então disse, acho que não é assim tão mal. As pessoas podem sair a sexta, sábado e domingo, já assim com mais calma vão. Ah não, já saem sexta, sábado descansa. E o domingo podem ir ao espetáculo. Mas sim, mas o objetivo principal foi mesmo o sábado, ser um sábado dia de descanso e não querer. Porque nós, apesar de nós não irmos tanto à igreja, nós temos o conhecimento, né? E temos o. Aquilo fica aqui dentro. Então, para não estar a desrespeitar o Senhor, já que ele já tem mais dando tanto, então é uma forma de agradecer, não fazendo aquilo sábado, fazendo o domingo, que é um dia normal, que nem um dia de descanso. Yeah.
0: Então, o sábado vai ser o dia do descanso e o domingo o dia da festa.
1: O dia da festa.
0: É? E a festa com muitos amigos, porque a festa tem que ser feita com muitos amigos.
1: Já falámos comida, no... muita vida.
0: Muita vida, muita comida. Já falaste aqui do Monster, já falaste do Edgar Domingos. Quem está na festa, afinal? Eu também estou, hein? Também estou na festa. Quem está mais?
1: Temos o MC Sucesso, que é nada mais, nada menos, se calhar, que a pessoa que mais faz festas. Sei. Aqui em...
0: Muito provavelmente. Já ganhou esse campeonato.
1: Já, faz festas com 4 mil pessoas, 5 mil pessoas, e todas as festas são sempre sold out, então ele vai ser o nosso host. Isso é curioso porque eu, quando comecei a cantar, o Sucesso foi uma das pessoas que me deu apoio, que me deu... As festas dele tinham muita visibilidade e mesmo assim ele convidou-me, não só a mim, mas como o Tio Wave também, que é para irmos cantar nas festas dele e aquilo deu-me muita visibilidade. Então,
0: às vezes é preciso quem acredite.
1: É,
0: né?
1: Pois, é quem acredita tanto que tanto quando eu falei com ele, disse, olha, faço isso com muito orgulho porque faço parte disso, então conta comigo, tem feito a promoção. Sem palavras.
0: Não, está a resultar, não é? De repente, casa cheia. Para este domingo é muito bem. E mais, temos mais
1: depois,
0: gente.
1: Depois temos o Ami, o Ami Longares também, que é um rapper fenomenal. Que ele, eu acho que ele foi uma das pessoas que eu fui a estúdio e eu fiquei mesmo impressionado que ele fez aquela letra em menos de 5 minutos.
0: Ui!
1: Yeah, aquilo foi, eu fiquei tipo, epá.
0: Tens de pedir meia dúzia delas. Yeah.
1: Entretanto, temos também o Yudi Fox, que fez um hit.
0: Já há muito tempo.
1: O Moça Louca, que tem mais de 30 milhões, então, se não me engano, mais ou menos isso. Temos o Two Wave, que também já canta comigo desde muito novo.
0: E depois tens a Felícia. Né?
1: Temos a Felícia, a nossa diva, a única mulher no cartaz.
0: Era isso que eu ia perguntar, onde é que estão as mulheres?
1: Né? Algumas já estavam ocupadas, mas temos aqui a Felícia, que também temos uma música juntos. Vou-lhe separar como. E ela também carrega muita gente, então achámos que fazia sentido ela estar aqui nesse show. Não só pela música que nós temos juntos, mas pelo aquilo que ela mostra aqui em Lisboa, pelo aquilo que ela é e pelo aquilo que ela representa. Então, basicamente, isso é uma forma de... Também nós motivamos certas pessoas que também têm o mesmo sonho que nós temos a acreditarem, porque... Se hoje temos aqui o MDO, temos o Edgar, temos o Monça, que antigamente faziam festas em escolas, hoje estamos a fazer numa sala mítica, então nós também conseguimos, porque basicamente essas pessoas todas é a prova de que isso existe, porque nós há menos de 10 anos estávamos todos com este sonho e hoje estamos a realizar, então basicamente é isso.
0: A vida está a acontecer. Estamos aqui com o Maluco, esta parceria com o Mr.
1: Cardi.
0: É mais uma, sem espinhas.
1: Mais uma.

0: Grande viagem no tempo até 2016, 17 por aí, não é?
1: 18.
0: Maluco com o Mr. Carly MDO. Este é o teu maior sucesso de sempre.
2: Já, esse é o meu maior.
0: É, menininhas na escola a fazer dancinhas,
2: dancinhas, né? Vídeos do TikTok. Não, do TikTok não, era tempo do Instagram.
0: Na altura não havia TikTok,
2: era
0: quase.
2: Instagram.
0: Mas ficou. Estás à espera de ver essas pessoas no concerto no domingo à noite?
2: Espera. Já fizemos um apelo que quem já ouviu MDO tem que estar no dia 4. Porque se eu fiz parte da vossa vida, tenho que fazer parte da minha vida também nesse sentido.
0: Falou e disse! Olha, MDL, foi um enorme prazer ter-te aqui na música Sem Espinhas. É a primeira vez que vens aqui ao programa. E espero que este sábado seja o princípio de coisas novas muito, muito boas. Sei que vem aí o disco, o álbum. Vamos ficar à espera das canções. E depois essa turnê internacional que já está aí a começar a bombar, não é? E vai funcionar de certeza absoluta. Por isso, boa sorte.
2: Obrigado.
0: Que enches a casa, que faças a festa ao domingo, não sábado, não. Atenção, não é sábado, é domingo, véspera de feriado. Foi um prazer.
2: Obrigado.
0: Um abraço.

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2: Esta semana estamos em Cabo Verde. Da Kizomba ao Reggae, os sons da mixtape Kizompa. Raiz é um artista RTP África.
3: Minha pancada, quer dizer a minha pancada. Digamos que é de novo voltado ao amor e pode-se utilizar isso em várias áreas da vida, mas neste caso é sempre aquela dinâmica das relações íntimas que é o teu parceiro ou a tua parceira são a tua pancada, meu. Imagina, és a pessoa mais atinada do mundo, mas naquilo que se trata da tua parceira ou do teu parceiro, é a minha pancada. Então, no final do dia, resumidamente é isto.

0: Uma semana intensa por aqui a falarmos de Raiz, Kizompá Mixtape, hoje com o single Minha Pancada. Fecha a hora de música sem espinhas ao som do Planeta Música. Vamos ao Brasil!
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2: A incendiar as tabelas de streaming no Brasil, chega-nos Tá Pedindo Toma, junto à energia de MC Leonzinho ZS, MC Murilo MT e MC DR. Com uma batida típica do funk paulista, a faixa transformou-se num fenómeno instantâneo no TikTok e nas pistas de dança do Brasil, garantindo uma subida rápida ao topo da tabela oficial brasileira e afirmando-se como um dos maiores sucessos do momento no Top Brasil. Vamos ouvir?

0: Para todos, mais uma vez, boa tarde. 16 horas em Portugal e em Angola, são 14 em Cabo Verde, 15 horas em Bissau e São Tomé, já são 17 horas em Moçambique. As notícias com António Simões é esta hora.
1: A menos de 48 horas das eleições no Brasil, há várias questões que se levantam. É uma incógnita o que vai acontecer no domingo. Segundo o comentador do debate africano, António Checa, nada será igual depois das eleições.
2: O futuro do Brasil balança como nunca. Balança mesmo. Vencer Lula ou Bolsonaro faz toda a diferença. Portanto, as coisas não serão iguais. Os passos a dar não serão iguais. As atitudes e medidas políticas não serão as mesmas e o Brasil vai ser sacudido, seja um ou seja outro. É evidente que com o jovem Bolsonaro a sacudidela será bem maior. As consequências, as implicações que vai ter caso ele vença as eleições com os pactos e os entendimentos já feitos com certas figuras políticas do mundo, nomeadamente o Presidente dos Estados Unidos da América, vai ditar a base forte da diferença de tudo o que irá acontecer a partir dessa altura. Mas isso são especulações, não é? Bom, um deles vai ter que ganhar.
1: António Checa, comentador do debate africano, para a comentadora também do debate, Sheila Khan, há muito mais em jogo do que apenas o voto nos candidatos preferidos.
3: Vai a votos toda uma reorganização daquilo que é a vida política, social, económica, cultural e, obviamente, internacional do Brasil. Sobretudo, há pouco eu estava a ouvir o Tony Tchek, ele dizia o passado, o que foi lá, já foi, e estou a citá-lo muito mal, peço desculpa Tony Tchek, mas a verdade é que nós temos que também ancorar esta nossa análise hoje no que diz respeito às eleições no Brasil, à crise institucional de 2022, à prisão de Jair Bolsonaro, a tudo o que aconteceu no dia 8 de janeiro de 2023, a todo o imbróglio, o celeuma que tem existido ao nível da relação Congresso-Supremo Tribunal Federal, e também, obviamente, não esquecer, e aqui eu acho que, que tem sido o tema do dia, a interferência dos Estados Unidos na campanha, nas eleições no Brasil.
1: Opiniões que poderá escutar no debate africano desta tarde. A Sonangola, empresa estatal angolana, prepara a entrada no setor dos minerais críticos numa estratégia destinada a reduzir a dependência do petróleo e a posicionar a companhia em novas cadeias de valor associadas à eletrificação e às tecnologias limpas. Além desta medida, o Conselho de Administração da Petrolífera suspende a venda de 30% do capital da empresa previsto no processo de privatização em curso, António Silva Santos.
4: A privatização parcial foi colocada em suspenso devido à volatilidade do mercado petrolífero, num contexto de incerteza quanto à evolução dos preços do crude e da procura mundial. A manutenção temporária da atual estrutura acionista da Sonangol permite à empresa acompanhar a evolução dos mercados enquanto prepara a expansão para novas áreas de atividade. A estratégia representa uma mudança gradual no posicionamento da Sonangol, procura manter a relevância do negócio do petróleo enquanto avalia oportunidades em recursos considerados estratégicos para a economia global. A empresa detém concessões para explorar urânio, lítio e quartzo, recursos que poderão ganhar importância estratégica perante o crescimento mundial, procura de matérias-primas destinadas a baterias, equipamentos elétricos ou tecnologias de baixo carbono. O lítio é utilizado sobretudo no fabrico de baterias, o urânio associado à produção de energia nuclear e o quartzo com diversas aplicações industriais e tecnológicas colocam a Sonangol perante um mercado diferente daquele em que tradicionalmente opera.
1: em relação aos resultados em 2025. A Sonangol registrou um lucro líquido de 750 milhões de dólares, mantendo-se como um dos principais produtores de crude da África subsaariana e um dos pilares da economia angolana. 41 milhões de dólares para proteger os ecossistemas e criar rendimento em quatro ilhas de Cabo Verde é o valor do projeto lançado hoje na cidade da Praia para acelerar a transição do arquipélago para uma economia azul e verde. A intervenção prolonga-se por 5 anos e abrange Santiago, Mai, Fogo e também a Brava. O diretor nacional do Ambiente, João Mascarenhas, explica como vão ser aplicados os recursos.
5: A integração do valor da natureza nas políticas e no orçamento público. A aplicação de soluções baseadas na natureza, na agricultura, na pesca e no turismo. A mobilização de financiamento sustentável, sobretudo para os pequenos produtores. E a gestão e a partilha de conhecimento em Cabo Verde, com os demais países do Programa Integrado de Ilhas Azuis e Verde.
1: A recuperação de ecossistemas degradados deverá ser acompanhada pela criação de oportunidades para as comunidades e pequenas empresas ligadas à agricultura, às pescas e também ao turismo.
0: É o essencial das notícias às 4 da tarde na RTP África, edição de António Simões. Notícias também disponíveis em africa.rtp.pt. Passam 6 minutos das 4 a seguir. Temos Well Well, Florito e Sandro Beats. Depois a Edmás e Mayembe e Sérgio Moyambo, de Moçambique.
6: Nuno Sardinha.

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0: Já lá vamos à Vida Bela de hoje com Miguel Paraíso e Mangope. Agora a agenda para o fim de semana. A edição no Espaço Cultura é de Germano Campos.

0: Bem-vindos a mais uma edição do Espaço Cultura aqui na RTP África, um mini-guia de arte e lazer para o seu fim de semana. E não só. Começamos por Moçambique. Chama-se I See You. É o título de uma exposição da fotógrafa portuguesa Patrícia Costa, radicada naquele país há mais de 20 anos. À RTP África, a autora falou do seu trabalho agora exposto e que resulta de um processo de viagem pessoal pelo país real.
1: Estamos a ver aqui obras que vêm de vários distritos, de zonas bastante pobres, vulneráveis, mas havia sempre alguém que parava, olhava, olhos nos olhos e se perguntava: está tudo bem? Olá, como está? E eu quis fazer uma homenagem a essas pessoas que, independentemente das fragilidades e das vulnerabilidades onde estão, cumprimentam um outro, olham para o outro, e também um pouco fazer um apelo a todos nós, que às vezes paremos para olhar para dentro, não é? Aquilo que se chama introspeção ou reflexão, porque o mundo pode ser um bocadinho melhor se todos formos um pouco mais empáticos, cordiais e nos olharmos uns para os outros. É um pouco isso.
0: A exposição reúne 18 retratos que, segundo Patrícia Costa, convidam a olhar o outro com atenção.
1: Eu pessoalmente conheço as histórias de cada uma, e, por exemplo, atrás de mim está uma e eu conheço quem são estas senhoras. São senhoras que caminharam a pé de Cabo Delgado para fugir do conflito até Nampula. Têm 73 e 74 anos, caminharam descalças e, como podem ver, têm um sorriso na cara. Então, estas imagens para mim são as histórias de vida de todas estas pessoas. Vou ficar aqui um mês, podem contar várias histórias, mas cada uma conta a história destas pessoas. Um convite a que as pessoas venham ao Nedbank. O Nedbank, o Business Lounge, está de parabéns por se tornar este sítio onde a arte junta o desenvolvimento e a reflexão. As pessoas que venham, vejam as fotos, pensem em si, pensem em quem é que estão a ver daquele lado e pensem, ao visitar aqui na exposição do Nedbank,

0: Como é que podem tornar o seu próprio dia melhor, o dia das pessoas que as rodeiam um bocadinho melhor, porque se todos nós fizermos isso, o mundo fica um bocadinho melhor.
1: A exposição I See You, da fotógrafa portuguesa Patrícia Costa, pode ser vista até à segunda semana do mês de outubro no Business Lounge by Nedbank, na cidade de Maputo. Em Nova Iorque, e se alguém está na escuta da RTP África na grande metrópole norte-americana, saiba que hoje e amanhã, no Lincoln Center, será apresentado um programa multidisciplinar exclusivamente centrado na criação artística contemporânea portuguesa. Vai juntar música, dança, artes visuais, literatura e cinema, com o objetivo de oferecer ao público de Nova Iorque uma oportunidade para descobrir a diversidade da criação artística portuguesa contemporânea. Colaboram a Companhia Portuguesa de Bailado Contemporâneo, a Companhia de Dança Arte Total, Noiserve e o Expresso Transatlântico, a escritora luso-americana Catherine Vaz e o grupo The Gift.

0: os da Gift, uma das presenças portuguesas garantidas nos dois dias que o Lincoln Center vai dedicar à cultura portuguesa num dos mais emblemáticos locais de Nova Iorque. No Luxemburgo, a dupla luso-brasileira formada por Carminho e Javan e ainda a moçambicana Lina Bahul, Criolo e Dino Santiago, entre outros, atuam na 10ª edição do Festival Atlântico, que abre esta sexta-feira, 2 de outubro, mas cuja programação principal arranca apenas na quarta-feira, dia 7. Ouvido pela Rádio Latina, Francisco Sassetti, programador de jazz do Festival Atlântico, adianta alguns tópicos sobre esta iniciativa.
1: Em termos, digamos, de estrutura, segue a nossa tradição de termos programação organizada por ciclos de concertos, com a Orquestra Filarmónica de Luxemburgo, que é, no fundo, o corpo artístico residente da casa, com uma programação clássica muitíssimo desenvolvida, que vai da música medieval até à música contemporânea, e depois, digamos, uma dimensão da música, eu gosto de dizer tradição oral, porque não gosto de dizer não clássica, porque não é muito elegante, mas de jazz, de músicas do mundo, de filmes com música ao vivo, de pop, às vezes, de cantautores, também muitíssimo desenvolvido. Por exemplo, temos 3 ciclos de jazz, temos 2 ciclos de músicas do mundo, temos um festival atlântico, temos um ciclo temático, podemos falar um bocadinho, que se chama Atlas, sobre a música do Norte de África, de maneira que são centenas de eventos para adultos e depois centenas de eventos com imensa popularidade para crianças e famílias, que são os bilhetes mais vendidos mais rapidamente da nossa programação, de maneira que, de facto, digamos que os eixos principais da programação para 26-27, primeiro que tudo é a chegada do novo diretor musical da orquestra, o jovem húngaro Martin Reina, que vem dar, esperemos agora, um novo fogo, vai abrir um novo capítulo na história da Orquestra Filarmónica de Luxemburgo. E depois temos alguns ciclos temáticos, falei do Atlas, temos o Atlântico, os 10 anos, obviamente, temos a celebração Beethoven, é um ano Beethoven, 2026, e temos o festival Brainy Days, de música contemporânea, de maneira que, no fundo, são vários eixos que vão pautando a temporada, de setembro a junho.
0: A 10ª edição do Festival Atlântico, no Luxemburgo, de hoje até 10 de outubro. Em Lisboa, no Beleza, a noite é preenchida hoje pelo encontro de duas gerações da música de Cabo Verde, Boy G e Mica Mendes, pai e filho, que levam a música cabo-verdiana aos 4 cantos do mundo. O pai com mornas e coladeiras, o filho através do zouk, kizomba e cabo zouk. Vai ser um encontro intergeracional, mas para todas as idades.

Boy G, Mendes e Mica Mendes, pai e filho juntos ao vivo esta noite no Beleza, em Lisboa. E voltamos a Maputo, onde amanhã, dia 3, a partir do meio-dia, hora local, no campus principal da Universidade Eduardo Mondlane, decorre o Mozambique Barbecue Festival, uma iniciativa que junta gastronomia e música e que este ano conta com a atuação exclusiva do saxofonista Moreira Chonguissa.

Moreira Xunguiça, este sábado no Mozambique Barbecue Festival, em Maputo. Em Luanda, esta sexta-feira, a partir das 8 horas da noite, hora local, atua Totó ST, para um concerto intimista em nome próprio. Vai ser no Palácio de Ferro, durante a quarta edição do concerto Só Cordas, e que terá Filipe Mukenga como convidado especial.

0: é olho para todo mundo quanto em palco. Eu costumo dizer que parece tímido, assim, a falar, as pessoas que me conhecem assim, mas em palco não. Como é que eu vou dizer? É o sítio em que eu me sinto realmente the king. Mas em Angola há uma coisa muito especial. O pessoal é bastante próximo, é quente. É, e eu também tenho essa essência, sou de lá. E quando estou em palco, eu converso com a maneira angolana com o meu pessoal.
1: O agora é tudo que há.
2: Totó ST e Filipe Mukenga esta noite no Palácio de Ferro em Luanda. O Espaço Cultura da RTP África fica por aqui. Voltamos na próxima sexta-feira a esta hora. Um bom fim de semana.
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2: Está esta noite ao vivo no Beleza, pai e filho, Mica Mendes e Gerard Mendes. Vamos recuar ao início de carreira de Boy G Mendes. Chama-se Sururu, em plenos anos 80, depois há Toto ST, que está este fim de semana ao vivo em Luanda.

0: hoje temos a frase do dia. Ouçam bem, senhoras e senhores.
1: Parem, se estiver a conduzir, para. Encosta na berma, liga quatro pisca, porque isso é uma urgência.
0: Urgência. Hoje a frase do dia é muito simples.
1: Sim.
0: Nem tudo é dinheiro. Neste preciso momento, eu, você e todo mundo temos vários problemas. Mas todos é só chegar e pagar.
1: Nada é por conversa.
0: Todos os nossos problemas, pensem nos vossos problemas em 5 segundos. 1, 2, 3, 4,
1: 5.
0: Pensaram? E todos esses vossos problemas é só chegar e pagar.
1: Nenhum desses problemas que vocês têm é de chegar a meter pessoa a conversar. Nada.
0: É só...
1: Todas as cartas que você recebe em casa, ou é multa ou é dívida.
0: Exatamente.
1: E duvidas? Duvidas?
0: Duvidas.
1: Não tens como duvidar. Todas as cartas que recebes em casa, toda a notificação que você recebe, é multa ou é dívida?
0: Tudo.
1: São só avisos.
0: Tudo.
1: E essa... Nada é resolução de problema. Ou te avisaram, então te mandar a casa, te falar que você ganhou, que você fez,
0: nada,
1: que tens que vir resolver, tens que vir assinar para ganhar. Nada. Não. Tudo, todos os teus problemas é dinheiro.
0: Nenhum é de conversar.
1: Ah,
0: tudo bem, desculpa. Não, toda a gente é só chegar e pagar. Depende do teu método de pagamento, se é MBWay, se é notas. É só chegar no balcão e pagar.
1: Eu neste momento recebi uma carta em casa.
0: Então, dizia o quê?
1: Já está lá.
0: Excelentíssimo senhor Mago.
1: Mano, ainda nem abri. Até tenho medo.
0: Carta dá medo
1: de abrir. Eu temo...
0: Yeah.
1: Quando me mandam carta, mano, eu tenho medo de ver mesmo o que está lá escrito.
0: De abrir.
1: Mano, todas as cartas que eu já recebi na minha vida, nenhuma delas é me avisar coisa importante. Ou é aquelas cartas do banco que não tem interesse nenhum.
0: Manutenção da conta.
1: Pode, para te explicarem tudo o que te tiraram da conta. Ou então, ou é multa, ou é avisos que tens que pagar alguma coisa. De resto, não há absolutamente nada.
0: Eu já cheguei àquela fase da vida que eu não gosto de receber cartas. Eu tenho medo das cartas. É um medo, parece que está ali um susto, um perigo. Se eu abrir aquela carta, vou ficar desanimado.
1: Eu também. Eu recebi
0: cartas.
1: A carta já uma semana.
0: Ou então quando eu vejo o homem do correio, se não é encomenda da Temu ou da China, eu digo, olha, não vale a pena. Aqui
1: vale
0: já está muita
1: deixar.
0: Desgraça.
1: Quando é assim já carta registrada, então?
0: Ei!
1: Quando mandam no comigo carta registrada?
0: Yeah.
1: Olha, ah não, é o senhor X. Não é que é carta registrada. Mano, não estou.
0: Não estou.
1: O senhor não está.
0: Não estou.
1: Deixa o papel. Deixa aquele papel que deixa o pai receber, pai levantar no correio. Eu também não vou buscar lá, deixo. Passa o dia. Mano, única ação viram com a polícia me bater a porta. Se não, está mal.
0: Mas vamos lá pensar uma coisa. Estamos a 3, 4 meses do Natal, não é?
1: Yeah.
0: E nós... Quantos meses?
1: Dois
0: meses do Natal.
1: Dois meses.
0: Todos nós temos problemas. Uns têm mais, outros têm menos.
1: Yeah.
0: E vamos ser sinceros, será que nesses dois meses vamos conseguir resolver? 2026 já acabou.
1: A pessoa que está nos ouvindo, nem metade dos planos dele conseguiu realizar. Nem só ir à frente um bocado nem conseguiu realizar.
0: Epá, eu tenho
1: tá
0: uma
1: mal.
0: Eu tenho uma meta até ao final do ano, não vou aqui dizer, né? Mas será?
1: Sim, mano. Eu até...
0: Ok, já acabou. Partiu o ano, já foi.
1: Já foi, mano. São dois meses, mano.
0: Não.
1: Eu tenho meta de final do ano, mano, mas eu não sei se vou conseguir, mano. Tô a dizer, mano, já foi. A única coisa que eu realmente cumpri é que eu se prometia que esse ano meu passaporte tem que estar lá. E realmente está instalado.
0: Ah, foi?
1: Sim. Esse ano posso te falar, eu apanhei mais avião do que autocarro. Tô a dizer. Não é por mal.
0: Apanhei
1: mais avião do que autocarro. Estou a dizer. Usei mais o... Eu nem tenho mais espaço. Já nem sei o que é isso, mano. Não, já, nunca mais ouvi. Sim, os passageiros. Próxima estação. Nada.
0: Só o aviso do avião.
1: O único atraso agora é que não me chatei atraso do voo. Nem comboio. Com essa chuva, não sei o que. Não. O único que está a fazer é do voo.
0: Por isso, se estás a ouvir, sabes muito bem. Se estás com problemas, sabes como resolver. Não é com conversa.
1: Não vale a pena conversar. Você próprio sabe que nem conversa vai ter safado dos teus problemas.
0: Ou fazer aquela negociação da dívida.
1: Não.
0: Pagar emprestações também,
1: mano,
0: não.
1: Tua solução é bater horas extras. E essas horas extras vão servir para pagar, ou seja, para resolver os teus problemas.
0: Todos.
1: Mais nada. Aqui nada de conversa, porque... Não.
0: Mas olha, até o final do ano vão haver várias michas. Aproveita.
1: E ainda há várias oportunidades. Várias michas. Vários binos, vários biolos. Mano, entra mesmo de cabeça. Não fica com medo porque não quero burlar pessoas, mano.
0: Não, há biscatos aí.
1: Há biscatos. A boi biscate.
2: Fica atento.

E na próxima segunda-feira temos mais A Vida Bela Sempre com Miguel Paraíso e Mangope. Vou fechar a hora com o clássico Angola, Minha Namorada, Valdemar Bastos.

0: São 17 horas em Portugal e Angola, 15 em Cabo Verde, 16 em São Tomé e Príncipe e na Guiné-Bissau, 18 em Moçambique e na África do Sul. 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Vamos então aos pormenores da notícia.
1: A epidemia de ébola causou mais de 4 mil mortes, entre mais de 8 mil casos confirmados na República Democrática do Congo, país que enfrenta o pior surto da sua história, segundo dados divulgados esta sexta-feira pelas autoridades congolesas. A 48 horas das eleições no Brasil, há várias questões que se levantam. É uma incógnita o que vai acontecer no domingo, segundo o comentador do debate africano, Tony Tcheca. Nada será igual depois das eleições.
2: O futuro do Brasil balança como nunca. Balança mesmo. Vencer Lula ou Bolsonaro faz toda a diferença. Portanto, as coisas não serão iguais, os passos a dar não serão iguais, as atitudes e medidas políticas não serão as mesmas e o Brasil vai ser sacudido, seja um ou seja outro. É evidente que com o jovem Bolsonaro a sacudidela será bem maior. As consequências, as implicações que vai ter caso ele vença as eleições com os pactos e os entendimentos já feitos com certas figuras políticas do mundo, nomeadamente o Presidente dos Estados Unidos da América, vai ditar a base forte da diferença de tudo o que irá acontecer a partir dessa altura. Mas isso são especulações, não é? Bom, um deles vai ter que ganhar.
1: Também a comentadora do debate africano, Sheila Khan, há muito mais em jogo do que apenas o voto no candidato preferido.
3: Vai a votos toda uma reorganização daquilo que é a vida política, social, económica, cultural e, obviamente, internacional do Brasil. Sobretudo, há pouco eu estava a ouvir o Tony Tcheca, ele dizia o passado, o que foi lá, já foi, e estou a citá-lo muito mal, peço desculpa Tony Tcheca, mas a verdade é que nós temos que também ancorar esta nossa análise hoje no que diz respeito às eleições no Brasil, à crise institucional de 2022, à prisão de Jair Bolsonaro, a tudo o que aconteceu no dia 8 de janeiro de 2023, a todo o imbróglio, o celeuma que tem existido ao nível da relação Congresso-Supremo Tribunal Federal e também, obviamente, não esquecer, e aqui eu acho que, que tem sido o tema do dia, a interferência dos Estados Unidos na campanha, nas eleições no Brasil.
1: Opiniões que vai poder escutar já a seguir no debate africano desta tarde. 41 milhões de dólares para proteger os ecossistemas e criar rendimento em quatro ilhas de Cabo Verde é o valor do projeto lançado hoje na cidade da Praia para acelerar a transição do arquipélago para uma economia azul e verde.
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1: Bem-vindos a mais um debate africano. Hoje vamos olhar para as eleições no Brasil e no tema para podcast vamos falar de outras eleições, as de São Tomé e Príncipe. Em estúdio para a análise, Tony Tcheca, Sheila Khan e Abílio Neto, assistência técnica de Diogo Axel e apoio de Paula Seixas Nunes. O maior país da América do Sul vai a votos no próximo domingo, e todas as sondagens dizem que esta é uma corrida a dois entre Lula da Silva e Flávio Bolsonaro. Mas há muitas mais coisas que vão a votos nestas eleições, mas para isso vou deixar a resposta para os nossos comentadores. Tony Tcheca, o que é que vai a votos para além destes dois homens com ideologias completamente diferentes?
2: As saudações aos nossos ouvintes e companheiros de trabalho. Eu, do meu ponto de vista, vai muita coisa a votos. O futuro do Brasil balança como nunca. Balança mesmo. Vencer Lula ou Bolsonaro faz toda a diferença. Portanto, as coisas não serão iguais, os passos a dar não serão iguais, as atitudes e medidas políticas não serão as mesmas e o Brasil vai ser sacudido, seja um ou seja outro. É evidente que com o jovem Bolsonaro a sacudidela será bem maior, as consequências, as implicações que vai ter caso ele vença as eleições com os pactos e os entendimentos já feitos com certas figuras políticas do mundo, nomeadamente o Presidente dos Estados Unidos da América, vai ditar a base forte da diferença de tudo o que irá acontecer a partir dessa altura. Mas isso são especulações, não é? Bom, um deles vai ter que ganhar. Não há um terceiro candidato. Há terceiro candidato, mas de facto que terceiro candidato com potencialidade para lá chegar, realmente não há. Eu estou em crer que, como uma boa parte dos analistas brasileiros e não só especialistas em matéria brasileira, dizem que tanto um como outro pode ganhar. Portanto, até aí não há novidade, não é? Quem seguiu ou segue de perto tudo o que está a acontecer à volta das eleições e de possíveis mudanças ou confirmações, mostram exatamente que realmente as coisas não estão fáceis. Não estão fáceis nem para um lado nem para o outro. É evidente que houve uma série de erros que foram cometidos, houve uma série de lacunas, certos passos que não foram ocupados, e depois, em termos de perspectivas, em termos de diálogo direto com os eleitores, estou em crer que realmente terá faltado alguma coisa. Houve uma preocupação muito em responder o outro, uma preocupação imensa de tentar contrariar, subalternizar quaisquer outras alternativas que viesse do outro lado, mas a verdade é que eu penso que os eleitores brasileiros ficaram um bocado, sentiram-se um bocado mal servidos em termos de ideias, em termos de projetos, para que pudessem escolher com conhecimento de causa. Porque viu-se que nestas eleições, ao contrário das anteriores, o nome do candidato não influiu tanto. Isso por causa de todo, se calhar por causa de todo um contexto, não só o contexto na América Latina, mas o contexto à escala mundial, que obrigou a esse estado de espírito. Agora, eu estou em crer que vai ser complicado. Quem vai ganhar é difícil de prever. Vê-se como eu estava a
1: mas o que é que poderá fazer a diferença?
2: O que poderá fazer a diferença é, neste momento, o que pode sair da cartola. Portanto, o último cadô, não é? A última ideia, o último projeto, a última garantia que vai sair, mas com roupagem, com conteúdo. Não é? O que não é fácil.
1: Pois.
2: Não é fácil porque basta estarmos atentos à forma como os debates têm sido conduzidos. Aliás, não vai haver o debate final.
1: Pois não.
2: Porque não há condições para isso, porque não há um espaço dialogante, não há um espaço onde as partes possam, de facto, dar a sua opinião e contribuir para uma forma de os eleitores, os principais destinatários de toda esta ação, possam realmente, em juízo perfeito, munidos de todas as informações, decidir serenamente. Porque o Brasil precisa de serenidade. E qualquer um daqueles grandes estados, como São Paulo, Minas Gerais, Rio de Janeiro, que são os três maiores estados do Brasil, são os mais ricos, mais populosos, concentram as agendas principalmente dos candidatos à presidência brasileira. E quando faltam, portanto, escassos dois dias para o ato eleitoral. De maneira que a imprevisibilidade, do meu ponto de vista, é grande. Não acredito que nestas poucas horas que haja capacidade, espaço e até disponibilidade neste momento dos votantes que estão ávidos de outras informações, de ter outros instrumentos para ajuizar e avaliar o que é que vai mudar, o que é que eu vou ganhar, o que é que eu vou beneficiar. Porque não vai haver desta vez, de forma nenhuma, nenhuma movimentação em catadupa de gente que vai seguir a maioria ou os outros. Não há sinais nesse aspecto. Os sinais que existem é que é um bocado cada um por si, pensando, olhando para o seu umbigo, para a sua vida, para a vida dos seus familiares. E, portanto, a questão da pobreza, a questão de outras promessas anteriores que não foram devidamente tratadas e cumpridas, vai pesar neste momento. É evidente que há muitas, em relação ao jovem Bolsonaro, há muitas suspeitas, muitos medos, muitos receios, mas esses medos e receios não foram, do meu ponto de vista, e lamentavelmente, digo eu, contemplados por uma explanação, por uma proposta, por um projeto acabado em termos de ideias da parte do outro candidato, que realmente tinha mais condições para agir com ideias próprias, apresentar os projetos de forma acabada. Isso não aconteceu. Lula aqui teve uma falha e o discurso, a abordagem em relação ao perigo que vem de fora, isso poderá vir a acontecer. Mas, até lá, os brasileiros hoje querem, olham mais para o seu umbigo, para a sua barriga, para as suas necessidades.
1: E, para o seu bolso.
2: Exatamente, porque, na verdade, não estão nada mais confortados em termos de modos de vivende, em termos de alcançar os seus objetivos. Isso tudo vai pesar, e está a pesar, vê-se, inclusive, para a dinâmica das concentrações, dos comícios. Não é a mesma coisa. O que passou é o passado, já lá vai, e neste momento eu penso que a própria equipa do presidente devia ter pensado melhor nessa forma de servir os potenciais votantes com ideias, com projetos determinados. Pegou-se um bocado, assim, e se calhar não da melhor forma, no perigo que representa uma santa aliança mesmo entre o Trump e o jovem Bolsonaro, mas isto, para aquilo que eu segui e vi, foi só de boca dura. Faltou algo mais consistente que tocasse um bocado no espírito brazuca.
1: Não se fala do futuro.
2: Mas é exatamente isso, os projetos que eu disse que não, a ausência desses projetos, a ausência de ideias, a ausência dos caminhos a andar e como é que ao estado que o Brasil chegou em muitas áreas, poderá ser possível debelar os problemas, mas não é debelar do ponto de vista de narrativas pela via discursiva, mas em termos de projetos concretos.
1: Muito bem.
2: Nós temos isto, a ideia é esta, vai ser feito assim, assado e cozido e planificado. Portanto, nesse aspecto eu acho que a coisa falhou e aquele discurso muito inflamado, muito patriota, muito de defender o que é nosso, o nosso torrão, o nosso Brasil, eu penso que desta vez esteve um bocado longe daquilo que é o sentimento, o pulsar do brasileiro.
1: Muito bem. Sheila, o que é que vai a votos nestas eleições do próximo domingo?
3: Bem, antes de mais nada, os meus cumprimentos aos nossos ouvintes e à equipa do debate africano. Eu estava a escutar o Tony Checa e a primeira coisa que eu penso é que o Brasil é um mundo imenso e uma diversidade infinita nem nós temos noção disso. Eu, volta e meia, tenho alunos brasileiros que estão a estudar na minha universidade e apercebe-se da diferença da experiência geográfica desses alunos. Alunos que vêm de determinados estados, como São Paulo, como Rio de Janeiro, como alunos que vêm de outros estados mais interiores, e a forma como eles são no espaço social, no espaço também da história e da memória, mostra bem as diferenças e as diversidades existentes neste, como dizia Djavan, este Brasil brasileiro, que são muitos os brasileiros. O que é que vai a votos? Vai a votos, sobretudo, não apenas Jair Bolsonaro e Lula da Silva. Vai a votos toda uma reorganização daquilo que é a vida política, social, económica, cultural e, obviamente, internacional do Brasil. Sobretudo, há pouco eu estava a ouvir o Tony Check, ele dizia o passado, o que foi lá, já foi, e eu estou a citá-lo muito mal, peço desculpa, Tony Check, mas a verdade é que nós temos que também ancorar esta nossa análise hoje no que diz respeito às eleições no Brasil, à crise institucional de 2022, à prisão de Jair Bolsonaro, a tudo o que aconteceu no dia 8 de janeiro de 2023, a todo o imbróglio, o celeuma que tem existido ao nível da relação Congresso-Supremo Tribunal Federal, e também, obviamente, não esquecer, e aqui eu acho que, que tem sido o tema do dia, a interferência dos Estados Unidos na campanha, nas eleições no Brasil. Ainda hoje, eu estava no comboio a escutar um debate, e ainda ontem também escutei um outro debate, que é, vejamos, democratas, deputados democratas, escreveram uma carta a perguntar se efetivamente, ou a pedir, não é perguntar, a pedir a não interferência dos Estados Unidos nestas eleições no Brasil. Há uma campanha e está disponível, de uma disponibilização de $1 milhão da administração Trump para uma campanha contra o Supremo Tribunal Federal. Depois também, e há pouco o Tony Checa falava do jovem Bolsonaro, pois nós estamos a esquecer que há outro jovem Bolsonaro que saiu do Brasil e que está nos Estados Unidos, que é o seu irmão, Eduardo Bolsonaro, que já veio dizer que se o irmão ganhar, o Flávio, ele virá com uma série de embaixadores e com toda uma elite escolhida por eles a dedo para poder reorganizar, e eu vou usar a palavra que usei há pouco, fazer uma faxina, uma limpeza a toda a organização política existente hoje no Brasil. E, portanto, é isto que nós também estamos a entrar e a testemunhar. Mas, por outro lado, é importante dizer que é a população brasileira aqui que mais conta, porque os dados macroeconómicos mostram um Brasil que não está mal, mas a verdade é que o mundo, o elevado preço dos combustíveis, que depois tem influência também na alimentação e tudo o resto, obviamente interfere com a percepção que a população tem. Mas há aqui um dado que me parece importante e que vale a pena discutir e analisar com alguma profundidade. É a questão religiosa. O Brasil é um país mergulhado numa rivalidade, eu diria, uma ambivalência e numa disputa constante que não é apenas religiosa, é preciso dizê-lo, é também ideológica e é também financeira, que é o poder que a igreja, que os evangélicos têm versus a fé, a força e obviamente também a campanha que os católicos também vão criando. Vejamos que Os últimos dados mostram, de setembro, estou a falar de 23, 22 de setembro, Lula tem um apoio de 45% de católicos versus 33% dos evangélicos. Por sua vez, Flávio Bolsonaro tem 47% dos evangélicos versus 27% dos católicos. Nós podemos falar aqui, obviamente, de várias questões. E eu vou só relacioná-las e mapeá-las. A relação entre Estado e mercado, que mostra percepções e posições e posicionamentos completamente diferentes entre Lula da Silva e Flávio Bolsonaro. Política e justiça, e aqui a relação entre Congresso e o Tribunal Federal, o Supremo Tribunal Federal. Autoridade e garantias democráticas, e aqui, obviamente, a inclinação de Flávio Bolsonaro é para uma inclinação para a direita, uma subordinação e quase que um enamoramento pela administração, por todas estas políticas da administração de Trump e por esta disposição e inclinação dos vários países latino-americanos para as direitas. E não esquecer que este ano que se foi criado o Escudo das Américas. E neste Escudo das Américas, criado pela administração Trump, só há dois países que estão fora, Brasil e México. E isto é importante dizê-lo. Por outro lado, temos também outra dimensão, que é a autonomia internacional e o alinhamento ideológico. E aqui, mais uma vez, o distanciamento entre Lula da Silva e Flávio Bolsonaro é absolutamente abissal, enquanto que Lula da Silva tem uma visão estratégica onde se inclui os BRICS, China, Estados Unidos, União Europeia, Sul Global. E Flávio Bolsonaro nem sequer no seu manifesto, no seu programa de eleitoral, até nem sequer fala dos BRICS, pelo contrário. Ele é todo um alinhamento com, primeiro, Estados Unidos da administração de Trump, é preciso dizê-lo, Israel e Argentina. E aqui, e vou só

0: população brasileira, ou uma parte da população brasileira, porque não queria ser abusiva na minha forma de explanação, porque não há população brasileira, são muitas populações brasileiras, eu espero que elas não tenham a memória curta daquilo que foi a política de governação de Jair Bolsonaro, de tudo o que ele provocou, lembrando da negligência durante o Covid, de toda a sua prestação, que foi absolutamente horrível, e sobretudo daquilo que ele fez, que foi espezinhar, cuspir, insultar a democracia brasileira no dia 8 de janeiro de 2023. Logo veremos a profundidade e sobretudo a frescura da memória das populações brasileiras para já no dia 4 de outubro.
1: Tony Checa.
2: Eu já passo a Bíblia. É só para esclarecer o aspecto, para que não fiquem dúvidas e algo de alguma desinformação. Eu, quando falei do passado do Lula, o brilhantismo do Lula, o passado dele, que ele chegava nos palanques, fazia os discursos, e o discurso fluía e as coisas estavam mais ou menos garantidas. Essa fase, esse tempo passou. Ele, do meu ponto de vista, e a sua equipa, o seu grupo de trabalho, deviam ter ponderado mais as questões da atualidade e abordar com sapiência e de forma que a mensagem pudesse chegar aos seus compatriotas da melhor maneira. Nesse aspecto, eu penso que ele falhou, não valorizou o presente e isso pode vir custar um bocadinho mais. Era só para esclarecer esse aspecto.
1: Emílio.
3: Bem, eu vou ter que dar seguimento à abordagem que a Sheila fez, sobretudo agarrando no tipo de referências que ela usou para tentar enquadrar a forma como eu tenho estado a acompanhar essas eleições. Eu sou um viciado nas eleições brasileiras, enfim, os ouvintes do debate africano antigo sabem que assim é. Chego a ir a detalhes sórdidos da política brasileira para me sentir confortável.
0: Não deves andar feliz, análises. Não. Não deves andar feliz.
3: Nada feliz, nada feliz. São as piores eleições brasileiras que eu acompanho, as menos interessantes, mas de longe. De longe.
2: Estou de acordo.
3: E também a menos esperançosas. Não aparece nada. Mas para qualificar, para ilustrar, aliás, o que eu estou a dizer, para dar uma imagem do que eu estou a dizer, eu vou citar aqui três ou quatro excertos de uma grande canção escrita por Renato Teixeira e cantada por Elis Regina, que é Romaria. Isso a propósito de quê? Porque um dos grandes temas da campanha, para além da religião, isso enquadrou muito bem, e o Tony Checa também, no facto da religião ter um papel demasiado presente nessas eleições, e já vinha tendo de algum tempo para aqui. Não é nada de novo, mas desta vez ganha uma carga tremenda. E a Romaria, essa canção, passei a semana a ouvi-la, confesso, quase de forma obsessiva, e ela resume quase tudo o que está a passar nessas eleições. Porque há lá uma parte em que Elis Regina canta, e vocês se lembram da canção, sobre a Senhora da Aparecida. A Senhora da Aparecida que está dentro do debate político, que aparece dentro do debate político,
0: exatamente,
3: de forma aparentemente inusitada, mas que não é tão inusitada. Porque de um lado temos Flávio Bolsonaro a reclamar o Estado Federal do Brasil, como o Estado de Nosso Senhor Jesus. Essa será uma das primeiras medidas que ele adotará. Não vale a pena sequer fazer aqui o contraste com a crítica quase que epidérmica que existe nessa extrema-direita relativamente a países muçulmanos que assumem a religião como religião de Estado, e aqui assumirem exatamente o mesmo do lado dos evangélicos, exatamente o mesmo, com a mesma intenção, inclusive, de forma até desavergonhada. E nem sequer ponderando, porque pensam que todos somos mentecaptos, a falta de coerência profunda que existe nesse tipo de abordagem. Mas, voltando a Romaria, essa extraordinária canção de Elis Regina, de 1977, que começa assim: é de sonho e de pó o destino de um só, feito eu perdido em pensamentos sobre o meu cavalo, é de laço e de nó, dessa vida cumprida a sol. Essa é a primeira estrofe da canção. Depois há outra, que é muito interessante também, porque tem algo muito a ver com

0: essa coisa da justiça social, que ficou afastada, que ficou completamente afastada do debate, e também a ambição do país e do seu futuro, que está também quase que deslocada como pretensão e proposta desse debate atual e que sempre existiu nos debates políticos e eleitorais no Brasil. A próxima estrofe: o meu pai foi peão, minha mãe solidão, meus irmãos perderam-se na vida, à custa de aventuras, descasei, joguei, investi, desisti, se há sorte ou não, não sei, nunca vi. Isto é o retrato de um Brasil que ainda era um Brasil, que tinha a ideia das suas injustiças sociais, das suas injustiças históricas, que tinha a ambição de as atenuar, nem sequer falo de eliminar, e que, por sua vez, arriscava nesse exercício, com propostas que arriscava nesse exercício. Algumas vezes demasiado, diria eu, fora de realidade, ou da realidade regional, da realidade de países construídos à custa da imigração e da escravidão, e propondo até uma espécie de modelo progressista europeu do norte da Europa, que muito dificilmente um país que vive à base de economia de commodities, de produção e venda de commodities, que conseguisse concretizar. Também o caso da Noruega é uma exceção, mas ver que grande parte do progressismo moderado e do centro do Brasil olha-se constantemente para a Noruega como modelo transformador, custa, porque já se percebeu que essa tentativa é uma tentativa que faz dar saltos, como foi o caso do Lula na sua primeira prestação, mas com uma equipa brilhante. É preciso dizer o seguinte, que a primeira equipa do Lula é uma equipa brilhante e que abarcava desde liberais progressistas até uma esquerda já no limite do extremo, e também o centro dos verdes, o centro dos sociais-democratas, o centro da continuidade da política do equilíbrio orçamental e, de certa forma, também do equilíbrio das contas públicas que vinha da administração anterior. Portanto, era uma proposta de um Brasil arriscada, mas que se compreendia dentro de imaginar um país para o futuro. E agora estamos aqui perante uma situação muito estranha, uma situação em que, voltando agora à canção e à Senhora da Aparecida, em que, por um lado, a discussão é saber se a romaria da Senhora da Aparecida se deve manter ou não, porque os evangélicos não são pró-romarias e os católicos reivindicam cada vez mais o catolicismo do Estado brasileiro. E é interessante ver que grande parte dos políticos progressistas brasileiros, quando eu digo progressistas, enfim, limite da esquerda, os liberais, e também os liberais conservadores, que agora de repente nascem que nem cogumelos no Brasil, há apenas 5 partidos liberais conservadores, que discutam esse tema como um tema central para o Brasil, enquanto uma civilização a propor-se para o futuro. Isto é qualquer coisa que tem que merecer alguma reflexão mais profunda. E tem merecido, de facto, no opinismo brasileiro, essa reflexão.
1: Odílio, esses liberais conservadores, onde existe uma grande maioria de jovens.
0: Muitos jovens.
1: Muito.
0: Aliás,
1: jovens.
0: O candidato mais jovem, o Renan Santos, é um liberal conservador. E apesar das suas propostas parecerem propostas razoáveis e moderadas, elas não têm nada de moderadas. Mesmo eu, que sou um liberal, sou muito crítico relativamente a muitas das propostas que ali estão a ser defendidas. Porque essa coisa de ser contra o modelo social-democrata nórdico, importá-lo para o Brasil, pode-se fazer essa crítica, e essa crítica tem sido constantemente feita e está muito dentro do debate do pensamento ideológico e económico no Brasil. Há, enfim, sumidades autênticas a escrever sobre esse assunto e a fazer a história do modelo de desenvolvimento brasileiro com base exatamente nessa perspectiva. Mas agora, propor que se abandone esse modelo de todo e que se olhe mais para o modelo do Norte, ou seja, dos Estados Unidos da América, para replicar no Brasil e passar o impasse histórico do Brasil, que, de facto, navega ali entre os dois modelos, Quer dizer, parece-me que não só não tem nada de resolutivo, como tem de quase de tentar manter um status quo, que é um status quo histórico, que é preciso ultrapassá-lo para termos um país muito mais justo e muito mais interessante no futuro. Portanto, o liberal conservador que está a propor, o liberalismo conservador que está a propor no Brasil hoje, é uma espécie de liberalismo retro, que olha para cima, que não se importa nada em fazer parte da zona de influência dos Estados Unidos da América. Naturalmente, o que eles fazem é dizer que não são como o PT, nem querem ser como o PT, mas também não querem ser como o Jair Bolsonaro. Nós estamos aqui a falar sobretudo de quadros superiores de grandes empresas, de grandes empresários, efetivamente o são, de gente que arriscou o seu capital, empreendedores, etc. Uma classe média altíssima, que se compreende as suas preocupações de classe. Mas o Brasil é muito mais do que aquela pequena classe média que também está nas academias e que acha que ser parecido com os Estados Unidos da América que é suficiente para manterem os seus privilégios. Num país com tanta injustiça, obrigado, não pode ser essa proposta, na minha perspectiva, como proposta global de desenvolvimento e de modelo de convivência para o país. Para terminar, E dizer também o seguinte, começa-me a preocupar que na esquerda brasileira tudo o que há para oferecer que seja Lula. Ou Lula, ou então uma extrema esquerda que ainda está a discutir se é trotskista, se é sandinista ou o que é que quer ser. Quer dizer, sabendo nós o que nós estamos a ver na Nicarágua hoje, como é que alguém pode querer replicar aquele modelo no país como o Brasil e pensar que pode ser bem-sucedido? Quer propor isso à população, que hoje já não é a mesma população que era 30, 40 anos atrás, que se podia mobilizar por palavras, por discursos, e por discursos que pareciam razoavelmente conectados com uma certa realidade. Hoje já não é assim. Hoje existem dois tipos de eleitores possíveis. O eleitor por impulso, daquilo que parece mais fácil e mais aderível, com a sua própria realidade. O Tony Checa começou por caracterizar esse eleitor, sem caracterizar da forma como eu estou a caracterizar, mas é de facto o eleitor do impulso, da última da hora, do instinto e até, se quisermos, do emocional. E depois existe o outro eleitor, que é o eleitor efetivamente consciente, porque se informa. Se informa bem ou mal já é uma questão relativa, mas que se informa porque diariamente lê, mesmo que seja só no TikTok, e ler aquela mensagem curta, resumida e tendencialmente vocacionada ou vocacional, esse leitor existe. E não é um leitor que vá, que se consiga captar com base em discursos de, bem, vou resumir, revolucionários para o século XXI, porque ele não adere, porque o discurso revolucionário é complexo, é conceptual, é também ele de ruptura com uma certa realidade, que esse eleitor não quer essa ruptura. O que ele quer é melhorar efetivamente a sua vida.
2: Mas os brasileiros têm consciência do muito que está em causa nestas eleições?
0: Têm consciência. E eu lamento uma coisa, que a consciência está a ser dada por vias muito complicadas, sobretudo por três vias, e termino a minha intervenção. E depois poderei ser mais poder detalhar um pouco mais essas três vias que estão a moldar a consciência do brasileiro que ainda pensa o país ou que ainda acha que deve refletir e que deve debater e que deve decidir, enfim, democraticamente o destino do país. E são estes temas, no essencial, são a justiça. Também é tema dessa campanha, o caso Master, a geopolítica das soberanias na América do Sul hoje, relativamente às questões que estão a ser colocadas por Trump e pela maré extremista radical de direita que está a assolar a América Latina. E terceiro, o nosso tema, o tema que eu trouxe à colação através da Romaria, a religião. Portanto, a consciência está na base dessas três perspectivas.
3: Sim, Tony Checa, vai. Pois eu também.
1: Vou ser rápido, Sheila. Eu penso que essa questão que acabaste de pôr agora, António, é uma questão pertinente E a minha ideia, um bocado daquilo que eu falei na minha introdução, tem a ver com exatamente esse desligamento de uma certa camada da população brasileira em relação ao passado e com dúvidas sobre o presente. E justificadas, completamente justificadas. Não se esqueça que quando Luiz Inácio Lula ganhou as eleições em 2022, um dos primeiros países a felicitá-lo foi os Estados Unidos da América. Uhum. Mas o presidente era o Joe Biden. Portanto, tem nada a ver com... Portanto, na época, a Casa Branca era comandada pelo Biden, de facto, e tinha outras ideias, outra sensibilidade e outra finesse. Uhum. Não é que só finesse como político, mas como pessoa, como ser humano, na sua relação com o outro, na relação do respeito que um país deve ao outro. E neste momento, esses valores, esses elementos todos estão a dissipar, a esfrangalhar. Quer dizer, e não se vê que realmente haja uma forma de atalhar caminhos, de maneira que os políticos responsáveis, os presidentes da República, os chefes de governos, tenham a preocupação de acudir a essas questões. E essas questões são importantes, são deveras importantes, porque eu não vejo de forma nenhuma que nos próximos tempos os Estados Unidos, na eventualidade de uma derrota do Lula e de uma ascensão ao poder do jovem Bolsonaro, que vá moderar, vai extremar as posições, vai impor novas regras, aquilo que ele já vem fazendo em relação a outros supostos parceiros, países amigos, ele vai exatamente transferir para o Brasil, e com muito mais acervo e muito mais vontade de tocar e mudar e acabar com aquilo que ele acha que é um enorme carnaval que não interessa para coisíssima nenhuma, tudo o resto é para pagar. Portanto, é um bocado, e se nós escutarmos o que vai na mente dos assessores, aqueles que estão próximos do presidente americano, vemos que realmente, quer dizer, há uma forma de desrespeitar o outro, de não aceitar essa diferença, sobretudo quando essa diferença é vestida de ideias, de conteúdos, e que chocam com aquilo que são as linhas programáticas implementadas pelos Estados Unidos da América. Portanto, isto é fundamental, que realmente países como Brasil tenha essa preocupação e inclua na sua agenda, de facto, ações de afirmação nacional, de afirmação de ideias, sem descaracterizar aquilo que é também a história do país. Não obstante as dificuldades, porque a história do Brasil é uma história bastante multifacetada. Houve momentos muito maus, houve momentos de uma violência terrível, houve violência de tal forma que muitos intelectuais brasileiros foram parar às masmorras, foram presos, sofreram com civícias enormes.
3: Também há uma negação dessa história. Jair Bolsonaro dizia que não havia ditadura militar nenhuma, não é?
1: Ora, aí está, pronto. Então já me poupaste um bocado das minhas palavras. A verdade é esta, portanto, é uma forma de camuflar a realidade, é uma forma de se impor pela sua voz e pelo cargo que ocupa. E não é porque o conteúdo é rico, porque tem elementos suficientes para convencer, seja quem for, com dados, com elementos precisos. Isso é muito mau. Portanto, é importante realmente que nestes momentos eleitorais, que haja preocupação dos líderes políticos de colocar as questões em função dos seus países, mas em função daquilo que tem que ser perspectivado como futuro do mundo ou da humanidade, né? Porque nós estamos a perder uma série de ganhos que obtidos e que hoje vão se dissipando.
2: Muito bem, Sheila.
3: Bem, eu estava a escutar o Abílio e o Tony Checa e vem-me à cabeça esta imagem. Eu acho que nós estamos todos à frente de uma grande porta, uma porta enormíssima. O problema é que nós ainda não abrimos essa porta e entramos...
1: Uma porta feia.
3: Eu não sei se é feia. Depende de quem está a ver essa porta.
1: O que está por trás da porta.
3: E esse é o que é o grande problema, e eu vou já desenvolver esta ideia. Porque o Abílio há pouco dizia, falava do... Acho que foi o Abílio utilizou o adjetivo interessante, não é? Menos interessante. depende de quem estiver a olhar e como está a olhar para a realidade. Para as pessoas que, como o Flávio Bolsonaro, que quer encolher efetivamente este políticas sociais, quer ir para um caminho de privatizações e concessões, não é? E já sabemos onde é que isto vai parar. Vai ser muito interessante todo este regime. E vamos falar como deve ser, de criminalização, de penalização, ou melhor, ele quer baixar a pena de prisão para 16 anos.
1: Exatamente.
3: Isto absolutamente grotesco.
1: É
3: só, bem, eu só me imagino os meus sobrinhos no Brasil por fazerem algo mal, não iriam fazer com 16 anos irem para aquelas prisões que nós sabemos, estudos extremamente valiosos, o que é uma vida numa prisão brasileira. Pronto. Mas isto para dizer o quê? Dependendo de como vemos o mundo e dependemos de como olhamos para a porta, essa porta pode ser ou não interessante. Para Jair Bolsonaro, se ele abrir a porta, essa porta vai encolher, obviamente, a casa e vai encolher a casa de uma forma de asfixiante. Lula da Silva não quer isso. Lula da Silva quer o multilateralismo, quer toda uma visão, ou melhor, não trouxe para aqui na minha primeira reflexão, mas ele não está só, o Brasil não está virado só para o BRICS e para a China. O Brasil já tem criado parcerias comerciais com o Sudeste Asiático. E isso diz muito. Diz muito das relações também que a China, a Rota da Seda, tem e vem tendo com a América Latina, nomeadamente os portos no Peru, que economiza imensos custos de mobilidade e de transações comerciais. Mas há aqui uma questão que me parece importante, e aqui vou voltar outra vez à casa e à porta. É que, tocando agora naquilo que o Tony Checa disse, o grande problema do Brasil, para mim, nesta rumaria e que o Abílio trouxe bem, eu adoro Elis Regina, é o problema de representatividade. E este problema de representatividade nós temos que analisá-lo, desconstruí-lo e ir lá atrás. E a história vai ser uma grande conselheira para percebermos que o Brasil, não de uma forma igual, mas ninguém quer falar isso, é como as castas na Índia, não de uma forma igual, mas a verdade é que há um problema enormíssimo de representatividade cultural, económica, social, identitária e, sobretudo, transgeracional. E nós percebemos isso. Nós percebemos isso, por exemplo, quando, no primeiro mandato, Lula da Silva, o boom de pessoas a viajarem, o boom de pessoas que nunca na vida, uma classe média empobrecida que de repente está nos aviões, está nos aeroportos, está nas universidades, está a estudar e está a preparar uma determinada geração que outrora nem sequer podia sonhar com isso. Jair Bolsonaro simplesmente estragou tudo isso. E eu acho que este é o grande problema e a grande pedra que precisa de ser laminada, que é como é que nós vamos trabalhar a representatividade brasileira de maneira que as pessoas não se sintam empurradas para estes extremismos, porque a verdade, estes extremismos são e estão a ser a realidade, não só no espaço da América do Norte e do Sul, mas também aqui na Europa. O Die Linke ganhou, a extrema-esquerda ganhou em Berlim.
0: Uhum, uhum.
3: E à frente dessa extrema-esquerda, eis que é uma líder da ascendência turca. Portanto, o que é que nós podemos aprender com estas, com isto que nós estamos a ver nestas várias experiências de democráticas e também eletivas? É que o centro, seja ele o que for, não está a funcionar.
0: Uhum.
3: E que esse centro, de alguma forma, perdeu alguma clarividência, alguma, eu diria, um conhecimento especializado das suas realidades sociais, que outrora precisou delas para se tornar centro. E obviamente que os extremos são a resposta para aquilo que as populações precisam. Pode ser uma resposta muito mais encolhida, restrita e limitativa das nossas liberdades civis, no caso Flávio Bolsonaro, mas pode ser, tendo em conta, como disse há pouco o Tony Checa, o percurso de Lula da Silva, uma casa, vá, uma dimensão do mundo e uma visão do mundo, sobretudo, e aqui eu acho que é importante dizê-lo, uma experiência e uma vivência do mundo. Porque é essa vivência que as populações têm que determina o seu voto no final do dia. E é essa experiência que muitas vezes também responde a muito daquilo que estamos a viver nas nossas democracias africanas, que é A abstenção brutal, a abstenção que é absolutamente um murro no estômago. E eu penso que é o problema da representatividade e a falta do estudo dessa representatividade, a falta do estudo das dimensões dentro da representatividade que está ausente neste debate. E está ausente, e o Abílio, eu também sou muito curiosa, sobretudo eu amo o Brasil porque aprendi a amar o Brasil através da música. E eu sou muito curiosa quando escuto os vários debates e as várias pessoas. E há uma coisa que a mim me preocupa imenso, é que efetivamente as elites económicas e culturais continuam a ter voz e continuam a subalternizar aqueles que, não tendo, que apesar de tendo voz, não conseguem chegar a uma determinada posição e posicionamento. E agora vou só fazer aqui um à parte
2: para concluir, que vai
3: complementar um pouco aquilo que eu estou a dizer. Eu gosto muito daquela ideia do Eduardo Said, que ele dizia que as ideias viajam com as pessoas e viajam no tempo. Uhum. E eu vejo isso, por exemplo, na comunidade brasileira em Braga. Quem são as pessoas que vão? Quem são as pessoas que vão ao teatro circo, a determinados espaços e espetáculos? São as mesmas. São as pessoas que têm cultura e recursos económicos. E percebe-se que no espaço público de Braga há discriminação, exclusão social, sobretudo preconceito. E esse preconceito não vem, como diziam os papais de antigamente, no bico da não é da gaivota, era de um outro animal que voa. É historicamente embutido num Brasil que vem de lá de trás e que depois vai se espraiando ao abrigo da diáspora brasileira. E essas comunidades de pensamento,
0: muito interessante,
3: de divisão social e cultural, continuam e permanecem.
2: Muito bem.
3: Era isto que eu queria dizer.
2: O nosso tempo está praticamente no fim. Temos que passar às nossas sugestões culturais. Tony Checa.
0: Então ninguém tem nada a dizer.
1: Eu tenho, mas já digo. Pode avançar.
2: Sheila.
3: Então, eu no âmbito do nosso debate africano, eu acho e tenho sentido esta necessidade de trazer sugestões culturais que também estão relacionadas no meu caso. Um escritor que eu adoro, que eu acho que é um escritor para mim inteiro, completo, que é Milton Atum, e que tem agora está a publicar uma trilogia que passa muito pelas suas vivências e passa muito pessoais e também pelas as vivências históricas do Brasil. Uma das suas livros, publicados na Companhia das Letras em Portugal, A Noite da Espera, que é um romance de formação que é brilhante, sobre o que foi a ditadura que massacrou, eliminou, estrangulou muitas das populações na altura brasileiras, sobretudo a juventude. Aquele filme maravilhoso que eu agora esqueci-me do título, se me puderem ajudar, que foi até Hollywood e ganhou imensos prémios, que fala exatamente sobre o que foram os calabouços da ditadura militar brasileira. Era importante que a nova juventude e que a juventude hoje pudesse ler este livro para perceber que nós podemos rapidamente, de uma forma ainda mais perversa, voltar a esta ditadura. Para terminar, eu gostava de elogiar duas pessoas. Uma delas não está entre nós, mas que fez 100 anos, a poeta Noémia de Sousa, a mãe dos poetas moçambicanos, e alguém que, por quem tenho uma enorme admiração, que tem, que é escritor, jornalista e que tem, para mim, livros brilhantes. Falo de Nelson Saúde, que escreveu Se Me Quiseres Conhecer, que é um pequenino, é um poema da Noémia de Sousa, mas que inspira o título Se Me Quiseres Conhecer, Noémia de Sousa, Biografia Literária, editado pela editora Capulana, e que é o percurso cívico, político e literário de Noémia de Sousa, e eu espero poder comprar e ler. Tenho pena de, pelos vistos, Nelson Saúde, pelo que eu soube, esteve em Lisboa. Lisboa é Lisboa, Braga é Braga. Não tive hipótese, nem sequer capacidade de me deslocar.
2: Muito
3: parabéns,
2: bem.
3: Nelson Saúde, por esta brilhante homenagem à Noémia de Sousa.
1: Eu, antes de entrar na parte cultural propriamente dita, quero só fazer aqui uma pequena homenagem muito rápida a algumas figuras com quem eu convivi durante muitos anos em Bissau, que foram antigos prisioneiros durante a ditadura militar. Dadislau Dóbor, Dulce, né, Diógenes Oliveira e os outros todos que estiveram na Guiné-Bissau e que ajudaram os primeiros tempos da Guiné-Bissau a erguer. Gente com uma bagagem muito grande, com conhecimento enorme e que deram um contributo nas áreas de economia, do desenvolvimento, de educação, um pouco por todo o lado, e que nós ficamos muito a dever ao povo brasileiro essa mão da amiga que deram à Guiné-Bissau. Vou passar já para o livro de Hamilton Teixeira, já falei aqui dele, Conflito e Instabilidade Política na Guiné-Bissau. Porquê? Porque o Hamilton Teixeira coloca o dedo na ferida e mostra exatamente os problemas que o país tem vindo a enfrentar e exemplificando, dando caso, dando situações que mostram realmente como nós descemos tão baixo, como nós estamos bem lá no fundo e que é preciso, de facto, que reacender o debate. É importante que haja um debate, é importante que as ideias sejam postas em cima da mesa e que, de facto, os guineenses, sobretudo a camada mais jovem, tenham essa possibilidade de trocar ideias, de analisar e, de facto, propor soluções para os imensos problemas que nós temos. Nós vemos hoje que a Guiné-Bissau está, outra vez, num momento perfeitamente difícil, não sabe o que vai acontecer logo à noite, muito menos amanhã. Tudo pode acontecer. E Hamilton é um jovem guineense que saiu de Bissau, depois do ensino secundário, ganhou uma bolsa para o Brasil, estudou no Brasil, concluiu a licenciatura em Sociologia na Universidade de Integração Internacional da Lusofonia Afro-Brasileira, Unilab, e em 2020 obteve o grau de mestre em Sociologia de Esquisté. Este jovem está a ter um papel importante no meio de outros tantos jovens e de outros companheiros mais velhos, mas exatamente na elevação do sentimento e dos valores da guineandade que passa pela cultura e pelo acesso ao conhecimento. Portanto, vale a pena realmente seguir estes jovens e dar o conforto e os apoios necessários que eles precisam para realmente continuar a acreditar que é possível que amanhã aconteça hoje.
2: Abílio.
4: Bem, eu primeiro o Brasil, muito genericamente, aconselhar a lerem qualquer livro da Patrícia Melo, que é, para mim, a maior escritora de policiais do Brasil, mas um policial muito, muito identitário, muito brasileiro, enfim, desde o Matador, o seu primeiro livro, que espantou o mundo, que eu venho acompanhando a literatura da Patrícia Melo, e acho que é a altura, uma boa altura, para ler-se um outro Brasil, pelo olhar, enfim, de personagens como o Michael, que é esse serial killer do Matador, que acompanha as outras obras da Patrícia Melo, mas sobretudo queria aconselhar um dos seus livros mais emblemáticos, Ladrão de Cadáveres. É extraordinário, porque dá bem a dimensão da largura geográfica do Brasil e de como nessa largura geográfica cabe tudo o que nós temos aqui a falar, da religião, das injustiças, da ausência de representatividade justa, da reposição do ascensor social, de uma série do Brasil diverso do ponto de vista cultural, do urbano contra o rural. A Patrícia Melo vai por aí, é muito referencial na sua forma de escrever, enfim, ali uma série de drops culturais, não é? Sempre a meter referências culturais da cultura pop, sobretudo, dentro da sua grande literatura e portanto, aconselho a Patrícia Melo, às vezes muito esquecida, mas é uma grande escritora brasileira. Depois, o lançamento em Lisboa, pela Pena Real, enfim, os meus conterrâneos que editam livros, não é? Vão lançar o livro da Alberto Cravir, que eu já tive a oportunidade de falar aqui. Uhum. Vai ser lançado a integração da comunidade lusófona no Reino Unido. Vai ser lançado no dia 3 de outubro, portanto, 2012, às 16 horas, na Câmara Municipal de Seixal, no auditório da Câmara Municipal de Seixal, com a apresentação da Bíblia Bragança Neto, que vai fazer tudo por estar, não sabendo se consegue, pela Manuela Bocão. Esse livro é um livro que eu aconselho vivamente, porque é uma tese de mestrado, que desenvolve uma abordagem muito, diria eu, direta e realista para um programa de integração de imigrantes. E muito inspirado no modelo inglês-britânico. Estava um bocado a falar da cultura pop, da relação entre os povos e do multiculturalismo, de certa forma. Adalberto Cravide faz é, de facto, estudar aquele modelo, propor soluções para a comunidade lusófona que vinha crescendo e com as quais as câmaras municipais, o autarquismo britânico não sabia lidar. Estava muito vocacionado para lidar com a imigração que vinha do sudeste asiático, das suas ex-colónias, do West India, ali das Caraíbas e etc. E da África também, sempre ligada com a Commonwealth. Mas aqui apareceram de repente milhares de lusófonos nas suas cidades e não sabiam bem como lidar com essa situação. Portanto, o caderno de encargos que o Adalberto Cravide propõe está muito bem feito, muito bem estruturado e tenho que agradecer o facto de me terem convidado para apresentar essa obra. Como disse, tentarei estar presencialmente, senão estaria de outra forma.
3: Vai ser em Lisboa mais uma vez, não é?
4: Vai ser no Seixal.
2: Que é Lisboa.
4: Que é a grande Lisboa, como nós dizemos aqui em baixo.
2: Muito bem. Muito bem. E assim está terminado mais um debate africano para a semana. Já sabes, estamos de volta. Até lá, pode escutar-nos no podcast da Rádio RTP África.
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0: São 18 horas em Portugal e Angola, 16 em Cabo Verde, 17 em São Tomé e Príncipe e na Guiné-Bissau, 19 em Moçambique e na África do Sul. As notícias na rádio RTP África, com edição do jornalista António Simões. Agora os títulos da atualidade.
1: O Brasil vai a votos dentro de 48 horas. A Sonangol suspendeu a venda de 30% do capital da empresa prevista no âmbito do processo de privatização em curso. Os países do G7 vão colocar no mercado reservas de gasóleo numa tentativa de baixar os preços.
0: São estes os títulos da atualidade. Passamos aos desenvolvimentos com todos os pormenores das notícias.
1: A 48 horas das eleições no Brasil, há várias questões que se colocam. É uma incógnita o que vai acontecer no domingo. Segundo o comentador do debate africano, Tony Checa, nada será igual depois das eleições.
2: O futuro do Brasil balança como nunca. Balança mesmo. Vencer Lula ou Bolsonaro faz toda a diferença. Portanto, as coisas não serão iguais, os passos a dar não serão iguais, as atitudes e medidas políticas não serão as mesmas e o Brasil vai ser sacudido, seja um ou seja outro. É evidente que com o jovem Bolsonaro a sacudidela será bem maior, as consequências, as implicações que vai ter caso ele vença as eleições com os pactos e os entendimentos já feitos

0: com certas figuras políticas do mundo, nomeadamente o Presidente dos Estados Unidos da América, vai ditar a base forte da diferença de tudo o que irá acontecer a partir dessa altura. Mas isso são especulações, não é? Bom, um deles vai ter que ganhar.
1: Para a comentadora do debate africano, Sheila Khan, há muito mais em jogo do que apenas o voto no candidato preferido.
2: Vai a votos toda uma reorganização daquilo que é a vida política, social, económica, cultural e, obviamente, internacional do Brasil. Sobretudo, há pouco eu estava a ouvir o Tony Tchek, ele dizia o passado, o que foi lá, já foi, e estou a citá-lo muito mal, peço desculpa, Tony Tchek, mas a verdade é que nós temos que também ancorar esta nossa análise hoje no que diz respeito às eleições no Brasil, à crise institucional de 2022, à prisão de Jair Bolsonaro, a tudo o que aconteceu no dia 8 de janeiro de 2023, a todo o imbróglio, o celeuma que tem existido ao nível da relação Congresso-Supremo Tribunal Federal e também, obviamente, não esquecer, e aqui eu acho que, que tem sido o tema do dia, a interferência dos Estados Unidos na campanha, nas eleições no Brasil.
1: O atual presidente brasileiro Lula da Silva recandidata-se pela sétima vez, tendo governado entre 2013 e 2010 e regressado ao Palácio do Planalto em 2023. Lula iniciou a campanha eleitoral a defender os avanços alcançados durante a sua governação e o seu programa eleitoral é estruturado em 13 pontos, Cristina Magalhães.
3: Aos 80 anos, Luiz Inácio Lula da Silva procura um quarto mandato histórico não consecutivo numa coligação formada por 7 partidos e liderada pelo Partido Trabalhista. No seu percurso político, enfrentou uma crise judicial e prisão, esteve detido 580 dias. Em 2021, o Supremo Tribunal Federal anulou as condenações e, numa das reviravoltas mais notáveis da história política global, Lula da Silva concorreu novamente em 2022, venceu a eleição na segunda volta contra Jair Bolsonaro. No seu programa eleitoral, define como prioridades a defesa da soberania e da democracia, a modernização do Estado e a segurança. O tema da política externa ganha também destaque na sua campanha, sem citar a crise diplomática com os Estados Unidos.
1: Lula da Silva tem como principal adversário nas urnas o senador e candidato do Partido Liberal, Flávio Bolsonaro, filho mais velho do ex-presidente Jair Bolsonaro. Flávio ou Lula, um destes políticos vai ser eleito presidente do Brasil, país que vai a votos então já depois da manhã, dia 4. Se Lula vencer, importa perceber aqui, com o politólogo moçambicano Dércio Alfazema, como serão as relações políticas, diplomáticas e económicas entre os dois países.
4: Nós sabemos, por exemplo, que com o governo de Lula, tanto nos primeiros dois mandatos, como também neste mandato que está agora a terminar, as relações entre Moçambique e Brasil ganharam uma dinâmica muito grande. Não só com Moçambique, como também com outros países africanos de língua oficial portuguesa, como é o caso de Angola e outros. E, inclusivamente, o Lula da Silva visitou Moçambique naqueles outros primeiros dois mandatos, como também voltou a visitar neste mandato.
1: O Brasil tem sido um parceiro económico de Moçambique em diferentes áreas e setores, como as da saúde e educação, mas esse quadro pode vir a ser alterado se o vencedor da corrida ao Palácio do Planalto for o candidato que é apoiado pelo Partido Liberal, Flávio Bolsonaro.
4: Exatamente no intervalo dos mandatos em que ele esteve fora da presidência, os outros presidentes não visitaram Moçambique. Então, isso politicamente diz muito. E as relações em termos de investimentos e as relações comerciais entre Brasil e Moçambique intensificaram-se muito na altura do governo de Lula da Silva e foram descontinuadas a partir, no momento em que ele deixou o poder.
1: Análise do politólogo moçambicano Dércio Alfazema a propósito das eleições no Brasil, que acontecem já no próximo dia 4 de outubro, no próximo domingo. A Sonangol, a empresa estatal angolana, prepara a entrada no setor dos minerais críticos numa estratégia destinada a reduzir a dependência do petróleo e a posicionar a companhia em novas cadeias de valor associadas à eletrificação e às tecnologias limpas. Além desta medida, o Conselho de Administração da Petrolífera suspendeu a venda de 30% do capital da empresa prevista no âmbito do processo de privatização em curso. António Silva Santos.
5: A privatização parcial foi colocada em suspenso devido à volatilidade do mercado petrolífero, num contexto de incerteza quanto à evolução dos preços do crude e da procura mundial. A manutenção temporária da atual estrutura acionista da Sonangol permite à empresa acompanhar a evolução dos mercados enquanto prepara a expansão para novas áreas de atividade. A estratégia representa uma mudança gradual no posicionamento da Sonangol, procura manter a relevância do negócio do petróleo enquanto avalia oportunidades em recursos considerados estratégicos para a economia global. A empresa detém concessões para explorar urânio, lítio e quartzo, recursos que poderão ganhar importância estratégica perante o crescimento mundial, procura de matérias-primas destinadas a baterias, equipamentos elétricos ou tecnologias de baixo carbono. O lítio é utilizado sobretudo no fabrico de baterias, o urânio associado à produção de energia nuclear e o quartzo com diversas aplicações industriais e tecnológicas colocam a Sonangol perante um mercado diferente daquele em que tradicionalmente opera.
1: A suspensão da privatização de 30% do capital da Sonangol resulta também da avultada da dívida do Estado, o maior acionista da petrolífera. Até ao fim deste ano, o valor pode ultrapassar os 8 mil milhões de dólares, uma informação que é avançada pelo perito em energia do Centro de Estudos da Universidade Católica de Angola, José Oliveira.
6: O fator principal da adiar a privatização é que não se pode privatizar uma empresa pública ou uma grande empresa em que o principal acionista, neste caso da Sonangol, o único, é o maior devedor da empresa, que é o caso do Estado angolano. O Estado angolano tem uma dívida muito grande para com a Sonangol, porque não a recompensa de grande parte dos subsídios que ela tem de suportar nos combustíveis. Portanto, a dívida tem vindo a aumentar, depois de vez em quando há alguns acertos contabilísticos e lá reduz um bocadinho, mas este ano vai subir muito, porque os combustíveis, o gasóleo, nomeadamente, está muito caro e é o que a gente mais importa. Portanto, vai subir e não me admira que quando chegarmos ao fim de 2026 tenha ultrapassado 8 mil milhões de dólares. Nenhum investidor sério vem investir numa empresa que o seu principal dono, o seu dono único, deve muito dinheiro.
1: Em relação aos resultados em 2025, a Sonangol registrou um lucro líquido de 750 milhões de dólares, mantendo-se como um dos principais produtores de crude do continente, da África subsaariana e um dos pilares da economia angolana. Os países do G7 vão colocar no mercado reservas de gasóleo. Este é o plano das principais economias do mundo, França, Alemanha, Estados Unidos, numa resposta coordenada para responder ao aumento do preço dos combustíveis. Sérgio Infante.
7: O arranque é imediato e as reservas vão abastecer de forma permanente os mercados durante 4 meses. O objetivo dos países do G7 é libertar 100 milhões de barris, combinando petróleo bruto e produtos refinados, e depois libertar mais se os mercados não estabilizarem. A prioridade imediata é o gasóleo, que vai ser distribuído de forma abundante nos próximos 20 dias para combater a escassez que já se registra em alguns pontos do mundo e para combater também os preços recorde das últimas semanas, porque estes dois fatores provocam instabilidade num combustível que é essencial para vários setores, como por exemplo transportes, agricultura, indústria e logística. Para que o abastecimento de gasóleo seja permanente, a Agência Internacional de Energia vai fazer uma escala sobre a produção das refinarias. O objetivo é evitar paragens simultâneas para, por exemplo, planos de manutenção. As refinarias têm também luz verde para temporariamente aumentarem a produção e outros países fora do G7 vão ser convidados a integrar este esforço conjunto, que obrigou também o G7 a assumirem um compromisso de não impor restrições às exportações de energia para não provocarem mais instabilidade nos mercados mercados internacionais. Para já, nas reações, o presidente francês Emmanuel Macron, que preside ao G7, afirmou que estas medidas vão baixar o preço dos combustíveis. A presidente da Comissão Europeia, Ursula von der Leyen, mostrou-se satisfeita por caírem as restrições de exportação de combustíveis avançadas pelos Estados Unidos. E o presidente Donald Trump, presidente norte-americano, saudou o êxito das negociações que obrigaram a Europa a colocar uma enorme quantidade de gasóleo no mercado.
1: Numa leitura a esta medida, o economista Filipe Garcia, especialista em mercados financeiros mundiais, considera que a medida vai ajudar o mercado a baixar o preço dos combustíveis.
8: Nós temos neste momento uma queda de 6,7% do preço do gasóleo no mercado internacional, num dia em que o petróleo está a cair, cerca de 1,5%, mas o facto de haver uma queda mais pronunciada no gasóleo mostra bem que é uma medida que pode ter impacto. Naturalmente que não conhecemos ainda qual é que é, digamos, o mix de produtos que vai ser introduzido no mercado e já agora quando é que vai ser e qual a sua forma, mas é importante que exista uma medida desta natureza.
1: As reservas de gasóleo vão ser colocadas no mercado nos próximos 20 dias. Um trabalho através da Agência Internacional de Energia. Vão ser libertados 100 milhões de barris para estabilizar os mercados de energia. A epidemia de ébola causou mais de 4 mil mortes por entre mais de 8 mil casos confirmados na República Democrática do Congo, país que enfrenta o pior surto da sua história, segundo dados divulgados esta sexta-feira pelas autoridades congolesas. A República Democrática do Congo declarou em meados de maio e com várias semanas de atraso a sua 17ª epidemia do vírus ébola, que avança em regiões conturbadas onde novos confrontos armados e episódios de violência prejudicaram a resposta ao surto nos últimos dias.
9: Foram as notícias neste jornal das 18 horas em Portugal Continental. Passam 14 minutos. Edição de António Silva Santos, ou melhor, António Simões, na rádio RTP África. Vamos então à visão da África daqui a pouco, mas antes...

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1: A visão da África com José Gonçalves, a esta hora.
2: A Eritreia, já se sabe isso desde manhã, cortou relações com a Etiópia, isto na sequência de troca de acusações entre os dois países, no sentido de agressões ou de interferências. Por exemplo, a Etiópia está a dizer que a Eritreia está a envolver-se com apoio aos rebeldes no Tigré. E é de salientar que há uns anos atrás, quando houve a primeira guerra do Tigré, já estamos na segunda, foi a própria Etiópia que chamou tropas da Eritreia para intervir no Tigré. Agora parece que as coisas mudaram um pouco, preocupações dos eritreus, em virtude do projeto etíope, que toda a gente conhece, que é um projeto de tentar expandir-se um pouco, ter nem que seja uma pequena faixa, mas ter uma pequena faixa de acesso ao Oceano Índico, ou seja, ter um litoral, porque a Etiópia é um país sem litoral. Ora, este facto vai provavelmente traduzir-se por mais apoio da Eritreia aos rebeldes da zona do Tigré, são rebeldes em relação ao governo federal, mas não em relação ao governo local, são apoiados pelo governo local, e isto pode estender-se também para outras áreas do país, onde também há processos insurrecionais em curso, ou praticamente perto disso, não é? Ainda um facto aqui a sublinhar, tem mais dois sobre este dossiê etíope, mas o primeiro é que a Etiópia acusou o governo militar de Khartoum de estar a apoiar também os rebeldes do Tigré, e o Egito. Bom, cortar relações com esses dois é um pouco mais complicado, com o Sudão talvez não tanto, em virtude do caos interno que reina no país com a Guerra Civil, mas cortar relações com o Egito é sempre um problema em termos africanos, até porque a sede da União Africana fica na Etiópia, fica em Addis Abeba. A cidade de Addis Abeba, vamos então referir o outro elemento que temos aqui sobre este dossiê. As explosões que se ouviram em Addis Abeba, agora de fonte oficial confirma-se, foram explosões provocadas por engenhos lançados de drone. Vamos a outros aspectos, sobretudo de caráter económico. Para já há uma estatística que aparece muito importante, ou seja, que a alta do preço do ouro estimulou a busca de ouro por tudo quanto é lado em África. Mesmo países que não têm ouro entram em países que estão, é o caso do Sudão, por exemplo, países que estão em convulsões internas e fazem contrabando. Ora, juntando, por exemplo, as empresas sul-africanas, que são empresas regulares, que funcionam em vários pontos da África Austral, mas também da África Ocidental, juntando a extração dessas empresas normais ao garimpo, no ano passado, diz a Bloomberg, então a África exportou um valor equivalente a 100 mil milhões de dólares em ouro. E este ano as coisas podem, inclusive, ir mais longe. Muita preocupação com o aspecto garimpo e com o aspecto contrabando, isto porque faz concorrência e pode até fazer cair os preços. É preocupação das empresas formais, é preocupação de vários países africanos também, que veem o seu ouro passar então para outras mãos. Bom, na próxima semana esperam-se então dados que são capitais em vários países, por exemplo, o PMI de Moçambique, taxa de juros no Quénia, o total, portanto, quantificado das reservas brutas e líquidas da África do Sul, inflação ao consumidor na Namíbia e resultados, vamos falar de novo da Bloomberg, é resultado de uma pesquisa da Bloomberg sobre o estado atual da economia sul-africana.

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1: António Silva Santos e a História do Dia. Hoje, e nesta edição, o politólogo moçambicano como convidado, Décio Alfazema, analista, que vai trazer aqui as suas percepções sobre as futuras relações políticas, diplomáticas e económicas entre o Brasil e Moçambique.
2: A parceria política, diplomática e económica entre o Brasil e Moçambique pode sofrer alterações se Flávio Bolsonaro, candidato à presidência brasileira, for eleito chefe de Estado no escrutínio de domingo. A posição é sinalizada pelo politólogo moçambicano Décio Alfazema.
3: Percebemos que a sua visão política é mais virada para o contexto interno. Então, para nós percebermos sobre a dinâmica de política externa e sobre como é que ele vai se relacionar com outros países, precisamos de vê-lo a governar. Mas se formos a olhar e se ele for a réplica daquilo que foi o seu pai, a verdade é que estas relações com Moçambique, com os países africanos, vai voltar a ter retrocesso.
2: O atual cenário pode ser aprofundado e alargado se for eleito o presidente Lula da Silva.
3: Nós sabemos, por exemplo, que com o governo de Lula, tanto nos primeiros dois mandatos, como também neste mandato que está agora a terminar, as relações entre Moçambique e Brasil ganharam uma dinâmica muito grande. Não só com Moçambique, como também com outros países africanos de língua oficial portuguesa, como é o caso de Angola e outros. E, inclusivamente, o Lula da Silva visitou Moçambique naqueles outros primeiros dois mandatos, como também voltou a visitar neste mandato.
2: Em relação à Cplp, pode ocorrer

0: priorizado estes mecanismos multilaterais e onde eles têm, encontram espaço de criar mais influência, eles têm feito esse exercício. Então, tem mais a ganhar com o Partido Trabalhista, neste caso com Lula da Silva, do que necessariamente com Bolsonaro.
1: Analisando de forma mais incisiva a eleição de Flávio Bolsonaro, a confirmar-se no domingo, a estratégia do Brasil face à CPLP não vai ser prioritária para o país.
0: E tenho muitas dúvidas de que possa ser o foco ou prioridade da governação do Bolsonaro filho, fortalecer esse mecanismo e procurar dar a visibilidade necessária para que a CPLP seja de facto uma plataforma estruturante dentro do contexto dos mecanismos multilaterais de cooperação ao nível global.
1: As relações de cooperação entre o Brasil e Moçambique, países que registaram, segundo dados oficiais, um volume de trocas comerciais acima dos 100 milhões de dólares no último ano, um intercâmbio considerado incipiente e abaixo do potencial de recursos naturais dos dois países, devido à maior diversificação e capacidade de mobilizar recursos financeiros, o politólogo moçambicano destaca que o governo de Moçambique deve potenciar a economia do país, aproveitando a experiência do setor empresarial privado brasileiro.
0: O setor privado mais experiente e com mais recursos e mais capacidade de investir em brasileiros para vir investir em Moçambique do que empresários moçambicanos para irem investir em Brasil. Por uma questão histórica, os longos anos de independência que o Brasil já tem, longos anos de produção de conhecimento, de documentação de uma história que gerou um setor privado robusto, competitivo. O Brasil, estamos a falar de uma economia que está entre as 10 maiores economias do mundo.
1: O Brasil exporta para Moçambique óleos vegetais, carne de aves, que representa uma fatia importante, máquinas e equipamentos de transporte. Moçambique exporta para o Brasil essencialmente tabaco, bebidas, minerais e também produtos agrícolas. O politólogo Dércio Alfazema reconhece que do outro lado do Atlântico as exportações vêm em maior quantidade e superam aquilo que Moçambique exporta no sentido inverso.
0: O Brasil tem mais a oferecer a Moçambique do que Moçambique tem a oferecer ao Brasil, né? Porque mais do que uma lista de produtos comerciais, produtos que são feitas as trocas comerciais entre os dois países, é uma questão de experiência, de tecnologia, de conhecimento, do expertise que o Brasil tem e que Moçambique precisa.
1: Moçambique foi um dos países da CPLP visitado por Lula da Silva no mandato que está a terminar. As eleições brasileiras realizam-se no domingo. Se Lula da Silva vencer, as relações podem ser potenciadas. Se for ao contrário, vencer o candidato apoiado pelo PL, Flávio Bolsonaro, essas relações terão outra dimensão, já que a visão estratégica do presidente brasileiro, se for Flávio Bolsonaro, será pensar internamente na economia do país, uma postura mais conservadora e também mais restritiva.
2: Ouvimos assim António Silva Santos e a história do dia. Hoje, com o convidado moçambicano Délcio Alfazema.
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Ficamos com a nítida sensação de que as instituições funcionam numa lógica que, em vez de simplificar e honrar a democracia e o povo, tende a cair na tentação de complicar um processo que já deveria ser suficientemente claro e transparente, de modo a evitar dúvidas, suspeições ou narrativas nocivas à democracia e ao Estado de Direito.

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1: É um caso grave, mas Cristiano Ronaldo tem direito a uma despedida com dignidade, diz na Antena 1 João Aroso, antigo adjunto da seleção. Federação Portuguesa de Futebol tenta um consenso entre o jogador e Jesus. Futebol Clube do Porto na Corunha joga com o Deportivo, Smalling e Samu titulares. Benfica e Sporting também jogaram amigáveis. Henrique Rocha, pela primeira vez nas meias finais do Porto Open.
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1: Depois do jogo com a Noruega, haverá uma tentativa de conciliação envolvendo Pedro Proença, Jorge Jesus e Cristiano Ronaldo. O objetivo passa por encontrar uma forma para que a carreira do melhor jogador português de todos os tempos não termine com este episódio de Copenhaga. O antigo adjunto de Paulo Bento, João Aroso, perante um acontecimento grave, salienta que o cenário é complexo, mas nesta entrevista à Antena 1 admite que, por uma questão de dignidade, tem de ser encontrada uma solução.
2: Não sei se é possível, com pessoas com a personalidade do Cristiano e do Jorge Jesus, reverter a situação. É um ato, obviamente, grave, mas há um lado de mim mais emocional que gostaria que isso fosse possível, para que o finalizar da carreira do Cristiano na seleção tivesse a dignidade e a grandeza que justifica um jogador que, como eu disse, é muito mais do que um grande jogador de futebol.
1: Entrevistado por João Santos Correia, João Aroso considera ainda que a frustração de Cristiano Ronaldo não justificou o abandono.
2: A decisão do Cristiano abandonar o estágio da seleção é grave. Por mais frustração que tenha sentido, acredito que o sentimento que teve terá sido até de humilhação, mas, enfim, sendo fácil quem está de fora dizer estas coisas, passa a expressão, dava uns pontapés na parede para descarregar o seu stress e aguentava até ao final do estágio e depois resolvia o assunto de outra maneira. Isso teria sido o ideal.
1: Ainda uma palavra para os adeptos que certamente merecem outra despedida de Cristiano Ronaldo.
2: Eu diria que todos os portugueses gostaria que o percurso do Cristiano na seleção não terminasse desta maneira. Não é bom para ninguém, não é bom para o próprio Jorge Jesus também ficar associado a uma situação destas. Portanto, não é bom para ninguém. Todos gostaríamos que tivesse sido diferente, que terminasse como a seleção merecia, como o Cristiano merecia, porque estamos a falar de alguém que é muito mais do que um grande jogador de futebol. Eu tenho dito, é um jogador que pertence a um núcleo restrito dos melhores de sempre.
1: João Aroso, quanto ao jogo jogado, Portugal ficou mais perto da qualificação, pode selar a presença nos quartos de final da Liga das Nações se vencer a Noruega no domingo. Isto depois do triunfo de ontem à noite em Copenhaga, frente à Dinamarca. Sem Cristiano Ronaldo, a exibição do conjunto português foi elogiada. Destaca-se a pressão alta como fator diferenciador em relação a Roberto Martínez, na opinião de João Aroso.
2: Daquilo que é visível, eu acho que aquilo que é de facto diferente e que nós identificamos claramente como uma mudança do Jorge Jesus tem a ver com a forma de pressionar. De facto, Portugal pressiona mais alto, pressiona com referências mais individuais, que é uma tendência no futebol moderno.
1: Um risco que compensa, também na opinião de João Aroso, para quem a evolução da seleção tem sido notória com Jorge Jesus ao longo dos três encontros realizados.
2: É claro, pelas palavras dos jogadores, é que há um trabalho de competência e isso não é surpresa, porque habitualmente os jogadores que são treinados pelo Jorge Jesus fazem referência à qualidade do seu trabalho tático e, portanto, em muito pouco tempo nós podemos perceber sucessivamente do jogo contra o País de Gales para o jogo com a Noruega e da Noruega para a Dinamarca, uma evolução constante. Portanto, com pouco treino, com alguns treinos de sala, como diz o Jorge Jesus, nós conseguimos ver essa evolução. E, portanto, é mérito, obviamente, do Jorge Jesus, mas também é demonstrativo da qualidade e da inteligência dos nossos jogadores.
1: Os jogos da Seleção Nacional também evidenciaram competência por parte de Jorge Jesus.
2: O impacto é tão grande porque que acaba seguramente por estar tema de conversa entre jogadores, entre staff, como é evidente, e eventualmente até poder retirar um bocadinho de concentração, admito, no treino, mas quando se vai para o jogo, quando se aproxima a hora do jogo, aí o foco é total. Aí não tenho dúvidas que o foco é total, e o que vimos foi a seleção a jogar a um nível muito bom contra uma equipa que tem qualidade, mas houve uma demonstração clara de competência, superioridade, e a vitória foi inteiramente justa.
1: A competência da equipa, também do selecionador, evidenciada no encontro de ontem em Copenhaga, entrevista de João Arouso, conduzida por João Santos Correia. A seleção chegou ao início da tarde ao aeroporto Francisco Sá Carneiro, de lá seguiu para o hotel em Vila Nova de Gaia. Vários cartazes, entretanto, foram colocados esta manhã em Lisboa, na segunda circular e também junto à cidade do futebol, em Oeiras, com mensagens de apoio a Cristiano Ronaldo e críticas a Jorge Jesus, depois do dia polémico que ditou esse abandono do capitão em Copenhaga. A UEFA já divulgou, entretanto, o árbitro para o encontro de domingo com a Noruega às 19h45 no Estádio do Dragão. É o italiano Maurizio Mariani. Hoje, no grupo A1, destaque para o Itália-França e para o Turquia-Bélgica, ambos às 19h45. E na Liga B, Edin Dzeko, 40 anos, despede-se hoje frente à Suécia da carreira internacional. Soma 151 jogos, 73 golos, números recorde pela Bósnia e Herzegovina. Chris Smalling, reforço que chegou esta semana ao Futebol Clube do Porto, começou a titular num encontro amigável com o Deportivo da Corunha, que decorre nesta altura no estádio Riazor. O encontro tem 38 minutos de jogo. O Deportivo vai vencendo o Porto por 1-0. 11 inicial dos Dragões, com Cláudio Ramos na baliza, Alberto Costa, Smalling, Sousa e Moura no quarteto defensivo. No meio-campo, Tiago Silva e Alan Varela. Depois, Borja Sainz, Pepe e William Gomes, com Samu enquanto ponta de lança. A equipa do Porto vai perdendo, como já lhe disse, por 1-0. Echeverri marcou no triunfo do Benfica contra o Estoril por 3-1, em jogo de treino no Seixal, que contou ainda com os golos de Anísio Cabral e Rafa. Enzo Barrenechea, Jaden Umé, Alexander Bá e Jakub Kaminski não contam para Marco Silva devido à lesão. O Sporting também aproveitou esta pausa para compromissos de seleções para realizar um jogo amigável. Jogadores disponíveis para Rui Borges venceram o Atlético da Liga 3 por 1-0. Golo de Paulo Cardoso. O treinador leonino, além de recorrer à equipa B, utilizou Caíque Pereira, João Simões, Pedro Lima, Luís Guilherme e Eduardo Quaresma. Antes de voltar ao campeonato de hoje a uma semana, em Braga, há a preocupação com Vaianides, que está em dúvida, além do castigo de Debaste e dos problemas físicos de Ibrahima Ba. O Torriense vai defrontar o Sparta de Praga da República Checa nos oitavos de final da Taça Europa Feminina. Assim ditou hoje o sorteio, realizado na sede da UEFA em Nyon, na Suíça. Os jogos estão previstos para 28 e 29 deste mês de outubro, primeira mão, 10 e 11 de novembro, segunda mão. Henrique Rocha está pela primeira vez nas meias finais do Challenger do Porto. O português impôs-se ao dinamarquês August Holmgren por 6-3 e 7-6 com 9-7 num tie-break que o jogador classificou como surreal num encontro apertado.
3: Desde o início foi um jogo apertado, consegui acabar por fazer um break ali no primeiro set que me deu ali alguma margem ou alguma segurança, mas a verdade é que no segundo set continuei ali a lutar e a lutar e não conseguia fazer breaks que ele estava a sair muito bem. Acabei por ter ali uma oportunidade ou outra que ele acabou por safar bem, e no tie-break foi uma guerra e acabei por ganhar hoje.
1: Henrique Rocha vai agora defrontar o suíço Jérôme Kim por uma vaga na final do Porto Open e já revelou a ambição de vencer o torneio portuense. Francisco Cabral qualificou-se hoje para os quartos de final do torneio de pares de Pequim com o norte-americano J.J. Tracy. Venceram perante a dupla composta pelo peruano Ignacio Busse e pelo italiano Flavio Cobolli pelos parciais de 3-6, 6-4 e 10-5. Cabral e Tracy tentam vaga nas meias-finais ao defrontarem o norte-americano Robert Cash e o austríaco Alexander Erler. No handball, foi adiado o encontro previsto para esta tarde entre o Marítimo e o Sporting da 7ª jornada do campeonato, isto porque houve atraso no voo da equipa madeirense que jogou em França com o Limoges na Liga Europeia. A nova data será anunciada em breve. Arranca hoje a Liga Masculina de Basquetebol. O campeão nacional Futebol Clube Porto visita o Queluz depois de vencer a Supertaça. Gonçalo Delgado, poste dos Dragões, salienta a confiança da equipa na sequência dessa conquista.
4: É muito bom para continuarmos a nossa a nossa boa fase, como ganhar o campeonato, uma época muito boa, e ganhar a Supertaça dá-nos confiança total para continuarmos a competir ao mais alto nível.
1: Gonçalo Delgado, jogador do Futebol Clube do Porto, arranca a Liga de Basquetebol Masculina. Queluz Porto começa às 21h15. A primeira jornada prossegue amanhã com 5 jogos. Às 16 horas, Ovarense Braga e Cabo Madeira Vitória Sport Clube de Guimarães, e ainda o Portimonense Oliveirense. Às 17 horas, Benfica Sporting, e às 21 horas, Jogueira Póvoa. No ténis de mesa, Fuyu apurou-se hoje para a segunda ronda de qualificação do China Smash. Derrotou a chilena Daniela Ortega por 3-1. Já Marcos Freitas ficou pelo caminho, eliminado pelo italiano Matteo Muti por 3-2.
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0: A opinião hoje é de Gelson Bahia sobre São Tomé e Príncipe.
1: São Tomé e Príncipe realizou, no último domingo, dia 27 de setembro de 2026, as eleições legislativas, regionais e autárquicas. Sem grandes surpresas, tendo em conta as últimas crises e os conflitos político-partidários registados no seio dos dois maiores partidos, sendo de maior relevo e digno de registro a divisão interna do partido ADI, e sem esquecer a descrença que, por estes dias, reside na forma como os cidadãos observam a política e os políticos, os resultados parecem não constituir grandes surpresas. Em primeiro lugar, porque a abstenção continua, infelizmente, a crescer, fruto da descrença e do facto de os cidadãos não encontrarem correspondência entre o voto depositado nas urnas e as sucessivas governações. Por outro lado, o fenómeno da imigração, que voltou a ganhar força nos últimos 4 anos e que impulsionou a saída de um número significativo de cidadãos santomenses para o exterior, pode também, em parte, explicar os números da abstenção. Contudo, é no plano interno, na organização do processo eleitoral e na ausência de uma apresentação de propostas de melhoria que, infelizmente, continuamos a assistir à realização de processos eleitorais que, sem prejuízo de serem bastante ordeiros, pacíficos e livres, continuam a registar situações que, de alguma maneira, podem colocar em causa a aceitação dos resultados de forma credível e transparente. Sem exageros, a cada eleição assistimos, incrédulos, a um conjunto de manobras, atos e posições políticas e jurídicas de atores políticos e de instituições com responsabilidades que deveriam envergonhar-nos enquanto comunidade. As eleições foram realizadas a 27 de setembro e, mesmo depois de a própria Comissão Eleitoral Nacional ter vindo finalmente anunciar a distribuição dos mandatos, ficamos com a nítida sensação de que as instituições funcionam numa lógica que, em vez de simplificar e honrar a democracia e o povo, tende a cair na tentação de complicar um processo que já deveria ser suficientemente claro e transparente, de modo a evitar dúvidas, suspeições ou narrativas nocivas à democracia e ao Estado de Direito. Felizmente, apesar de todas as vicissitudes, o povo santomense é, em alguma medida, sábio e sabe que o país precisa de mudanças estruturais e urgentes. Talvez por isso, nenhum dos principais partidos tenha obtido a maioria em termos de mandatos na Assembleia Nacional. Por isso, face aos resultados eleitorais conhecidos, que confirmam a vitória do MLSTP, sem maioria absoluta, o tempo agora é de perceber o grau de compromisso, responsabilidade e capacidade de diálogo sério e republicano em prol dos superiores interesses da nação. Uma palavra final de apreço e elogio a todos os cidadãos santomenses que continuam a acreditar nos valores da democracia.

Said Shahid bin Sultan nasceu em Oman em 1791. Foi sultão de Muscat e Oman e também de Zanzibar. Durante o seu reinado, por volta de 1840, Zanzibar tornou-se o principal centro comercial da África Oriental, exportando sobretudo marfim e também escravos para potências coloniais europeias. Said Shahid bin Sultan faleceu em 1856.

0: São 19 horas em Portugal e Angola, 17 em Cabo Verde, 18 em São Tomé e Príncipe e na Guiné-Bissau, 20 em Moçambique e na África do Sul. O jornal RTP África. Vamos conhecer os temas da atualidade. António Simões.
1: Profunda desorganização e ausência de soluções é assim que o MPD classifica os primeiros 100 dias do governo cabo-verdiano de Francisco Carvalho. O Brasil está a menos de 48 horas de ir a votos. Para baixar os preços, os países do G7 vão colocar no mercado reservas de gasóleo.
0: Estes são os temas da atualidade e vamos conhecer todos os pormenores destas e outras notícias.
1: O MPD classifica os primeiros 100 dias do governo de Francisco Carvalho como um período de profunda desorganização e ausência de soluções. O presidente do principal partido da oposição reconhece que 3 meses não chegam para transformar o país, mas considera que permitem avaliar prioridades e a capacidade de resposta às crises. Paulo Veiga aponta como exemplo os cortes de energia registados nas últimas semanas na Ilha do Fogo. Admite que o problema é antigo, mas acusa o governo de não ter previsto uma solução alternativa durante a manutenção dos geradores.
2: Os factos dizem outra coisa. Um gerador móvel de 1 megawatt, um aval de Estado de 600 mil contos para a manutenção das centrais e um investimento de cerca de 2 milhões de euros no novo gerador de 1.600 kW e uma central solar com baterias financiados pelo Banco Mundial e em teste desde julho. Podemos discutir se foi suficiente. Não se pode dizer que não existiu.
1: O dirigente identifica também uma contradição na política energética. Diz que o primeiro-ministro promete acelerar a transição para fontes renováveis, enquanto a proposta de orçamento do Estado para 2027 reduz em 56% as verbas destinadas à sustentabilidade energética. Paulo Veiga critica ainda na resposta do Executivo ao aumento dos combustíveis.
2: Mas a única resposta é para o gás. E anuncia que o governo vai agora considerar o impacto acumulado de aumentos sucessivos. Era precisamente para isso que existia a proteção de abril. O governo deixou cair em julho e descobre agora, em outubro, que ela fazia falta. Os cabo-verdianos não precisam que o governo lhe explique o problema. Vivem-no todos os dias. Precisa que o resolva. E é aqui que quero falar de presença.
1: O MPD propõe planos de contingência para garantir o fornecimento de eletricidade durante as intervenções nas centrais e um novo mecanismo de mitigação dos preços dos combustíveis. Defende também um cheque combustível para pescadores e condutores profissionais e compensações para os agricultores afetados pela seca.
2: É tempo de deixar o registro de campanha e começar a governar. Há ainda quem me preocupa particularmente, as famílias que vivem da terra e do mar. Este é um ano que os agricultores já classificaram como um desastre.
1: Paulo Veiga conclui que o governo ainda não apresentou respostas à altura das dificuldades enfrentadas pelas famílias e também pelos setores produtivos. E a menos de 48 horas das eleições no Brasil, olhamos para mais um candidato, o atual presidente brasileiro Lula da Silva, candidata-se pela 7ª vez, tendo governado entre 2013 e 2010 e regressado ao Palácio do Planalto em 2023. Lula iniciou a campanha eleitoral a defender os avanços alcançados durante a sua governação e o seu programa eleitoral é estruturado em 13 pontos, Cristina Magalhães.
3: Aos 80 anos, Luiz Inácio Lula da Silva procura um quarto mandato histórico não consecutivo numa coligação formada por 7 partidos e liderada pelo Partido Trabalhista. No seu percurso político, enfrentou uma crise judicial e prisão, esteve detido 580 dias. Em 2021, o Supremo Tribunal Federal anulou as condenações e, numa das reviravoltas mais notáveis da história política global, Lula da Silva concorreu novamente em 2022, venceu a eleição na segunda volta contra Jair Bolsonaro. No seu programa eleitoral, define como prioridades a defesa da soberania e da democracia, a modernização do Estado e a segurança. O tema da política externa ganha também destaque na sua campanha, sem citar a crise diplomática com os Estados Unidos.
1: No próximo dia 4, Flávio Bolsonaro ou Lula da Silva, um destes políticos vai ser eleito presidente do Brasil, país que vai a votos no domingo. Se Lula vencer, importa perceber com o politólogo moçambicano Dércio Alfazema como vão ser as relações políticas, diplomáticas e económicas entre os dois países.
4: Nós sabemos, por exemplo, que com o governo de Lula, tanto nos primeiros dois mandatos, como também neste mandato que está agora a terminar, as relações entre Moçambique e Brasil ganharam uma dinâmica muito grande. Não só com Moçambique, como também com outros países africanos de língua oficial portuguesa, como é o caso de Angola e outros. E, inclusivamente, o Lula da Silva visitou Moçambique naqueles outros primeiros dois mandatos, como também voltou a visitar neste mandato.
1: O Brasil tem sido um parceiro económico de Moçambique em diferentes áreas e setores como a saúde e a educação, mas esse quadro pode vir a ser alterado se o vencedor da corrida ao Palácio do Planalto for o candidato que é apoiado pelo Partido Liberal, Flávio Bolsonaro.
4: Exatamente no intervalo dos mandatos em que ele esteve fora da presidência, os outros presidentes não visitaram Moçambique. Então, isso politicamente diz muito. E as relações em termos de investimentos e as relações comerciais entre Brasil e Moçambique intensificaram-se muito na altura do governo de Lula da Silva e foram descontinuadas a partir, no momento em que ele deixou o poder.
1: A análise do politólogo moçambicano Dércio Alfazema sobre as eleições no Brasil. A Sonangol, empresa estatal angolana, prepara a entrada no setor dos minerais críticos numa estratégia destinada a reduzir a dependência do petróleo e a posicionar a companhia em novas cadeias de valor associadas à eletrificação e às tecnologias limpas. Além desta medida, o Conselho de Administração da Petrolífera suspendeu a venda de 30% do capital da empresa prevista no âmbito do processo de privatização em curso. António Silva Santos.
5: A privatização parcial foi colocada em suspenso devido à volatilidade do mercado petrolífero, num contexto de incerteza quanto à evolução dos preços do crude e da procura mundial. A manutenção temporária da atual estrutura acionista da Sonangol permite à empresa acompanhar a evolução dos mercados enquanto prepara a expansão para novas áreas de atividade. A estratégia representa uma mudança gradual no posicionamento da Sonangol, procura manter a relevância do negócio do petróleo enquanto avalia oportunidades em recursos considerados estratégicos para a economia global. A empresa detém concessões para explorar urânio, lítio e quartzo, recursos que poderão ganhar importância estratégica perante o crescimento mundial, procura de matérias-primas destinadas a baterias, equipamentos elétricos ou tecnologias de baixo carbono. O lítio é utilizado sobretudo no fabrico de baterias, o urânio associado à produção de energia nuclear e o quartzo com diversas aplicações industriais e tecnológicas colocam a Sonangol perante um mercado diferente daquele em que tradicionalmente opera.
1: A suspensão da privatização de 30% do capital da Sonangol resulta também da avultada dívida do Estado, maior acionista da petrolífera. Até ao fim deste ano, o valor pode ultrapassar os 8 mil milhões de dólares, uma informação avançada pelo perito em energia do Centro de Estudos da Universidade Católica de Angola, José Oliveira.
6: O fator principal de adiar a privatização é que não se pode privatizar uma empresa pública ou uma grande empresa em que o principal acionista, neste caso da Sonangol, o único, é o maior devedor da empresa, que é o caso do Estado angolano. O Estado angolano tem uma dívida muito grande para com a Sonangol, porque não a recompensa de grande parte dos subsídios que ela tem de suportar nos combustíveis. Portanto, a dívida tem vindo a aumentar, depois de vez em quando há alguns acertos contabilísticos e lá reduz um bocadinho, mas este ano vai subir muito, porque os combustíveis, o gasóleo, nomeadamente, está muito caro e é o que a gente mais importa. Portanto, vai subir e não me admira que quando chegarmos ao fim de 2026 tenha ultrapassado 8 mil milhões de dólares. Nenhum investidor sério vem investir numa empresa que o seu principal dono, o seu dono único, deve muito dinheiro.
1: Em relação aos resultados em 2025, a Sonangol registrou um lucro líquido de 750 milhões de dólares. Os países do G7 vão colocar no mercado reservas de gasóleo. Este é o plano das principais economias do mundo, nomeadamente França, Alemanha e Estados Unidos, numa resposta coordenada para responder ao aumento do preço dos combustíveis. Sérgio Infante.
7: O arranque é imediato e as reservas vão abastecer de forma permanente os mercados durante 4 meses. O objetivo dos países do G7 é libertar 100 milhões de barris, combinando petróleo bruto e produtos refinados, e depois libertar mais se os mercados não estabilizarem. A prioridade imediata é o gasóleo, que vai ser distribuído de forma abundante nos próximos 20 dias para combater a escassez que já se registra em alguns pontos do mundo e para combater também os preços recorde das últimas semanas, porque estes dois fatores provocam instabilidade num combustível que é essencial para vários setores, como por exemplo transportes, agricultura, indústria e logística. Para que o abastecimento de gasóleo seja permanente, a Agência Internacional de Energia vai fazer uma escala sobre a produção das refinarias. O objetivo é evitar paragens simultâneas para, por exemplo, planos de manutenção. As refinarias têm também luz verde para temporariamente aumentarem a produção e outros países fora do G7 vão ser convidados a integrar este esforço conjunto, que obrigou também o G7 a assumirem o compromisso de não impor restrições às exportações de energia para não provocarem mais instabilidade nos mercados internacionais. Para já, nas reações, o presidente francês Emmanuel Macron, que preside ao G7, afirmou que estas medidas vão baixar o preço dos combustíveis. A presidente da Comissão Europeia, Ursula von der Leyen, mostrou-se satisfeita por caírem as restrições de exportação de combustíveis avançadas pelos Estados Unidos. E o presidente Donald Trump, presidente norte-americano, saudou o êxito das negociações que obrigaram a Europa a colocar uma enorme quantidade de gasóleo no mercado.
1: O economista Filipe Garcia, especialista em mercados financeiros mundiais, considera que a medida vai ajudar o mercado e pode fazer baixar o preço dos combustíveis.
8: Nós temos neste momento uma queda de 6,7% do preço do gasóleo no mercado internacional, num dia em que o petróleo está a cair, cerca de 1,5%, mas o facto de haver uma queda mais pronunciada no gasóleo mostra bem que é uma medida que pode ter impacto. Naturalmente que não conhecemos ainda qual é que é, digamos, o mix de produtos que vai ser introduzido no mercado e já agora quando é que vai ser e qual a sua forma, mas é importante que exista uma medida desta natureza.
1: Ao todo vão ser libertados 100 milhões de barris para estabilizar os mercados de energia.
0: Foi o jornal na Rádio RTP África, com edição de António Simões. 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
4: E continuamos com música nesta hora, até às 20. Fique connosco.

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0: Muito boa noite, são agora 20 horas em Portugal e em Angola, 18 horas em Cabo Verde, 19 na Guiné-Bissau e em São Tomé e Príncipe, 21 horas em Moçambique. Noticiário das 20 horas já a seguir numa edição do jornalista António Simões.
1: O MPD classifica os primeiros 100 dias do governo de Francisco Carvalho como um período de profunda desorganização e ausência de soluções. O presidente do principal partido da oposição reconhece que 3 meses não chegam para transformar o país, mas considera que permitem avaliar prioridades e a capacidade de resposta às crises. Paulo Veiga aponta como exemplo os cortes de energia registados nas últimas semanas na Ilha do Fogo, admite que o problema é antigo, mas acusa o governo de não ter previsto uma solução alternativa durante a manutenção dos geradores.
2: Os factos dizem outra coisa. Um gerador móvel de 1 megawatts, um aval de Estado de 600 mil contos para a manutenção das centrais e um investimento de cerca de 2 milhões de euros no novo gerador de 1.600 kW e uma central solar com baterias financiadas pelo Banco Mundial e em teste desde julho. Podemos discutir se foi suficiente. Não se pode dizer que não existiu.
1: O dirigente identifica também uma contradição na política energética. Diz que o primeiro-ministro promete acelerar a transição para fontes renováveis, enquanto a proposta do Orçamento de Estado para 2027 reduz em 56% as verbas destinadas à sustentabilidade energética. Paulo Veiga critica ainda a resposta do Executivo ao aumento dos combustíveis.
2: Mas a única resposta é para o gás. E anuncia que o governo vai agora considerar o impacto acumulado de aumentos sucessivos. Era precisamente para isso que existia a proteção de abril. O governo deixou cair em julho e descobre agora, em outubro, que ela fazia falta. Os cabo-verdianos não precisam que o governo lhe explique o problema. Vivem-no todos os dias. Precisa que o resolva. E é aqui que quero falar de presença.
1: O MPD propõe planos de contingência para garantir o fornecimento de eletricidade durante intervenções nas centrais e um novo mecanismo de mitigação dos preços dos combustíveis. Defende também um cheque combustível para pescadores e condutores profissionais e compensações para os agricultores afetados pela seca.
2: É tempo de deixar o registro de campanha e começar a governar. Há ainda quem me preocupa particularmente, as famílias que vivem da terra e do mar. Este é um ano que os agricultores já classificaram como um desastre.
1: Paulo Veiga conclui que o governo ainda não apresentou respostas à altura das dificuldades enfrentadas pelas famílias e também pelos setores produtivos. Está a decorrer na cidade egípcia de Nova Alamein a 8ª reunião da Agência de Desenvolvimento da União Africana. O encontro termina no domingo. O líder angolano é um dos chefes de Estado presentes. João Lourenço intervém amanhã. Um discurso onde vai dar ênfase na necessidade dos Estados do continente investirem cada vez mais em infraestruturas. O presidente angolano vai também abordar a questão do desempenho da zona livre de comércio em África e o desempenho das organizações sub-regionais. São informações que foram avançadas à ANGOP pelo chefe da diplomacia, Tete António.
3: O facto das comunidades económicas regionais serem os pilares da União Africana se traduzir realmente em ação. Portanto, o que é que se pretende? O que se pretende é avaliar como é que nós estamos a implementar a zona de comércio livre continental, bem como é que estamos em termos de implementação das ações da AUDANEPAD. Portanto, como podem entender, Angola participa, o Presidente da República, portanto, participa na sua dupla qualidade, ser membro do Bureau, portanto, Angola é relator, que diz respeito ao Bureau da União Africana, e, ao mesmo tempo, o Presidente da República preside o Comitê de Orientação do NEPAD.
1: O ministro das Relações Exteriores sinalizou ainda que o presidente angolano vai apresentar um relatório sobre o comércio em África durante a intervenção na 8ª reunião da NEPAD, que decorre até domingo no Egito.
3: A Angola tem a responsabilidade de apresentar o relatório justamente do NEPAD, que é um objeto, a avaliação da implementação do NEPAD da zona de comércio livre continental. Para o efeito, também pensou-se que não podemos falar da integração regional sem olhar para atores tão importantes como o setor privado. Daí a presença massiva também dos setores de líderes do setor público e privado e a realização do fórum de negócios que já está a começar a acontecer hoje com alguns segmentos e o segmento de alto nível que vai continuar amanhã em que o chefe de Estado intervém. O que vai culminar também com a apresentação de relatórios dos presidentes das comunidades económicas regionais.
1: A participação angolana em mais uma reunião da Agência de Desenvolvimento da União Africana realiza-se no quadro do esforço continental de mobilização de recursos para acelerar projetos de infraestruturas e outras áreas prioritárias da Agenda 2063 da Organização Continental. A reunião da NEPAD teve hoje início e termina domingo no Egito.
0: Foi assim concluído o noticiário numa edição do jornalista António Simões. Poderá ouvir estas e outras informações em africa.rtp.pt. Passam 6 minutos das 20 horas. Muito boa noite. Saúde, paz e boa disposição. Vamos abrir em Angola com Mr. Jack. Sérgio Jardim.

20 horas 13 minutos, estamos com Canu André em Amocemba e já a seguir vamos ouvir Ivan Alexei, depois Ana Joyce com Paulo Flores, nesta hora musical da rádio até às 21 horas. Eu sou a sua companhia, meu nome é Sérgio Jardins, desejo-lhe um bom início de fim de semana.

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Estamos com a voz de Sara Tavares, uma grande voz da lusofonia, com Coisas Bonitas, e depois vamos viajar pela Nigéria com Rema.

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3: Agora estamos em Moçambique com Marlene, depois vamos ouvir Omalai, Blacka, Aira Star e fechamos com Matias Damásio, essa hora 20. Às 21 horas poderemos voltar e voltaremos com certeza para atualizar a informação e depois vamos ter a linha africana comigo, onde você poderá escolher uma música para ouvir, vai poder deixar a sua mensagem e também, se quiser, conversar comigo. Estamos juntos. Música.

0: Muito boa noite, são agora 21 horas em Portugal e em Angola, 19 em Cabo Verde, 20 na Guiné-Bissau e em São Tomé e Príncipe, em Moçambique já são 22 horas. Conhecemos agora os destaques deste noticiário.
1: Tomás Djassi, presidente do Conselho Nacional de Transição da Guiné-Bissau e chefe do Estado-Maior-General das Forças Armadas, foi promovido à patente general do Exército. A reunião do G7 já fez descer o preço do barril de Brent.
0: Para amanhã, sábado 3 de outubro, a previsão do tempo é de chuva nas três cidades em que vamos agora saber as temperaturas máximas. Luanda chegará aos 28 graus, Lisboa aos 26 e Maputo aos 27. Já a seguir na Rádio RTP África, o noticiário das 21 horas tem a apresentação da jornalista Gael de Castro.
1: O presidente de transição da Guiné-Bissau promoveu hoje o major-general Tomás Djassi, chefe de Estado-Maior-General das Forças Armadas, à patente de general do Exército, anunciou a presidência na comunicação social local. Além de exercer as funções de chefe de Estado-Maior-General das Forças Armadas, Tomás Djassi é atualmente o presidente do Conselho Nacional de Transição, órgão que assumiu as competências do Parlamento guineense desde o golpe de Estado de 26 de novembro passado. O mesmo decreto presidencial indica ainda que o major-general Samuel Fernandes, vice-chefe de Estado-Maior-General das Forças Armadas, foi promovido à patente de tenente-general e o capitão de mar-guerra José Pogna, inspetor-geral das Forças Armadas, subiu para a patente de contra-almirante. Já começou a descer o preço do barril de Brent. O mercado respondeu de imediato ao anúncio dos líderes do G7 de libertar até 100 milhões de barris das reservas estratégicas para travar o aumento do preço dos combustíveis. O preço do Brent recuou esta sexta-feira 3%, situando-se nos 99 dólares. Os líderes das 7 maiores economias do mundo estiveram hoje reunidos e decidiram libertar reservas de crudo e gasóleo, os primeiros já nos próximos 20 dias, Sérgio Infante.
2: O arranque é imediato e as reservas vão abastecer de forma permanente os mercados durante 4 meses. O objetivo dos países do G7 é libertar 100 milhões de barris, combinando petróleo bruto e produtos refinados, e depois libertar mais, se os mercados não estabilizarem. A prioridade imediata é o gasóleo, que vai ser distribuído de forma abundante nos próximos 20 dias, para combater a escassez em alguns pontos do mundo e para combater também os preços recorde das últimas semanas. Dois fatores que provocam instabilidade num combustível que é essencial, por exemplo, para os transportes, para a agricultura ou para a indústria. Todo este plano vai ser coordenado pela Agência Internacional de Energia, que para assegurar um abastecimento permanente vai fazer uma espécie de escala para as refinarias. O objetivo é evitar paragens simultâneas, por exemplo, para planos de manutenção. As refinarias têm também luz verde para, de forma temporária, aumentarem a produção. E outros países vão ser convidados a integrar este esforço conjunto do G7. Neste acordo, há espaço ainda para o compromisso de não impor restrições às exportações de combustíveis para não provocar mais instabilidade nos mercados.
1: Um plano internacional para travar e estabilizar o mercado da energia. O aumento dos preços levou à queda do consumo de combustíveis em Portugal no mês de agosto, uma queda de 10%. Foi a primeira vez este ano e ficou a dever, sobretudo, ao recuo no gasóleo. As estatísticas publicadas hoje pela Direção-Geral de Energia indicam que o consumo de combustíveis fósseis em Portugal passou de 564 mil toneladas em julho para 506 mil toneladas em agosto. Para a próxima semana, está prevista uma pequena descida dos preços do gasóleo e da gasolina, menos 3 cêntimos por litro. É a estimativa apresentada por Mafalda Trigo, da ANAREC, a Associação de Revendedores de Combustíveis.
3: Na próxima semana vai haver um desagravamento do preço dos combustíveis por volta de 3 cêntimos por litro, tanto no gasóleo como na gasolina.
4: Estes preços de que me fala já têm em conta o ISP?
3: Sim, portanto, as companhias, quando lançam os preços para o mercado, já têm em conta o agravamento ou desagravamento do preço e o consequente mexida no ISP.
4: É uma tendência que, na sua opinião, é para manter?
3: No ramo dos combustíveis, nós só conseguimos a tendência semana a semana.
1: Uma descida ligeira dos combustíveis na próxima semana em Portugal. Está a decorrer na cidade egípcia de Nova Alamein a 8ª reunião da Agência de Desenvolvimento da União Africana. O encontro termina no domingo. O líder angolano é um dos chefes de Estado presentes. João Lourenço intervém amanhã, um discurso onde vai dar ênfase à necessidade dos Estados do continente investirem cada vez mais em infraestruturas. O presidente angolano vai ainda abordar a questão do desempenho da zona de livre comércio em África e o desempenho das organizações sub-regionais. Informações avançadas à ANGOP pelo chefe da diplomacia, Tete António.
5: O facto das comunidades económicas regionais serem os pilares da União Africana se traduzir realmente em ação. Portanto, o que é que se pretende? O que se pretende é avaliar como é que nós estamos a implementar a zona de comércio livre continental, bem como é que estamos em termos de implementação das ações da AUDANEPAD. Portanto, como podem entender, Angola participa, o Presidente da República, portanto, participa na sua dupla qualidade, ser membro do Bureau, portanto, Angola é relator, que diz respeito ao Bureau da União Africana, e, ao mesmo tempo, o Presidente da República preside o Comitê de Orientação do NEPAD.
1: O Ministro das Relações Exteriores enfatizou ainda que o Presidente angolano vai apresentar o relatório sobre o comércio em África durante a intervenção na 8ª reunião da NEPAD, que decorre até domingo no Egito.
5: A Angola tem a responsabilidade de apresentar o relatório justamente do NEPAD, que é um objeto, a avaliação da implementação do NEPAD, da Zona de Comércio Livre Continental. Também pensou-se que não podemos falar da integração regional sem olhar para atores tão importantes como o setor privado. Daí a presença massiva também dos setores de líderes do setor público e privado e a realização do fórum de negócio que já está a começar a acontecer hoje com alguns segmentos e o segmento de alto nível que vai continuar amanhã em que o chefe de Estado intervém. O que vai culminar também com a apresentação de relatórios dos presidentes da Comunidade Económica Regional.
1: A participação angolana é mais uma reunião da Agência de Desenvolvimento da União Africana. A reunião da NEPAD teve hoje início e termina domingo no Egito. A Sonangol Petrolífera Estatal Angolana vai dar início à prospecção, exploração e produção de lítio, quartzo que tem aplicação industrial e tecnológica, o urânio que é habitualmente associado à produção de energia nuclear. A empresa entra desta forma em novas cadeias de valor associadas à eletrificação e às tecnologias limpas. José Oliveira, perito em energia do Centro de Estudos e Investigação Científica da Universidade Católica de Angola, sinaliza as regiões do país onde há minas de quartzo e urânio e também o nível de exploração de terras raras no país.
6: Há áreas com urânio que são conhecidas, do quartzo há áreas também conhecidas, no Coasa Norte, Coasa Sul. Aliás, nós temos quartzo por várias áreas do país. Eu ainda não há muito tempo, ano passado, visitei uma mina de quartzo no caminho vindo aqui de cima do Ixo. Por exemplo, uma mina que estava a explorar quartzo. Portanto, temos quartzo em vários pontos. E temos também urânio em vários pontos do país, que já vem detectado do tempo colonial em vários pontos do país. Agora, é preciso também avaliar que nível são as reservas de urânio. Nós, nas reservas de terras raras, estamos a começar os trabalhos. Enfim, o Longonjo está-se a revelar maior, a mina de Longonjo está-se a revelar maior que o que se pensava inicialmente. Temos terras raras noutros sítios, mas estamos nos aspectos primários que é preciso avaliar. Temos cobre, enfim. Estamos na parte primária de avaliar que a reserva de facto temos.
1: Quanto ao lítio, minério que é utilizado essencialmente no fabrico de baterias, tem maior concentração no sul do país e nas províncias do Bié e do Uambo, diz o perito em energia da Universidade Católica de Angola.
6: Lá no Planalto Central, há lítio também no sul, que há amostras de coisas, mas é preciso estudar que nível tem as reservas. Nem todos os locais onde ele aparece ou a concentração é baixa e não se vai transformar numa futura mina.
1: Outra novidade em relação à Sonangol é que a direção da Petrolífera Angolana suspendeu a privatização de 30% do capital devido à instabilidade do preço do barril de crudo no mercado internacional e à avultada dívida do Estado angolano à empresa, que até ao fim deste ano pode ultrapassar os 8 mil milhões de dólares. Cabo Verde lançou hoje um projeto de cerca de 36 milhões de euros para proteger os recursos naturais e criar oportunidades de rendimento para as comunidades de quatro ilhas, explicou Kátia Neves, responsável do programa da Organização das Nações Unidas para a Alimentação e Agricultura, FAO.
7: Tem a ver, sobretudo, com intervenções nas áreas marinhas, costeiras e também áreas terrestres, que são as áreas protegidas, parques naturais, etc. Portanto, a intervenção vai ser nas quatro ilhas, Santiago, Maio, Folha e Brava, nesta primeira fase. Conta com parte do financiamento do Fundo Global do JEF. E depois também pretendemos efetivamente garantir que as intervenções que serão feitas sejam intervenções que garantem alguma sustentabilidade em termos ambientais, mas também que traga alguma condição, portanto, alguma sustentabilidade para as famílias.
1: Cabo Verde lançou hoje um projeto de cerca de 36 milhões de euros para proteger os recursos naturais e criar oportunidades de rendimento para as comunidades de quatro ilhas através da agricultura, pesca e turismo sustentáveis, bem como o acesso ao financiamento.
0: Está assim concluído o noticiário numa edição da jornalista Gael de Castro. Poderá ouvir estas e outras informações em africa.rtp.pt.

Muito boa noite, 21 horas 12 minutos. Estamos a abrir esta hora com o DJ Faísca e Beto Max. O título desta música é Água Fresca, original de Hugo Blanco. Seja muito bem-vindo a mais uma noite de rádio nesta sexta-feira, dia 2 de outubro. O ano é 2026. Outubro já cá está e o ano começa a entrar na reta final. E parece que 2026 passou num instante. Mas para já temos o fim de semana à porta e aqui em Portugal um fim de semana prolongado para a nossa alegria com o feriado de 5 de outubro, que é o dia da implantação da República Portuguesa. E de si eu quero saber o seguinte: já está em casa, ainda está a caminho, está no carro a viajar? O que é que vai fazer neste fim de semana? Vai aproveitar estes dias para descansar, viajar, estar com a família ou simplesmente recarregar baterias? Conte-me tudo, diga-me de onde nos ouve, o que está a fazer neste momento e quais são os seus planos para o fim de semana. Esta é a Linha Africana, o microfone está aberto para si. Já sabe que pode pedir uma música, mandar um abraço, deixar uma mensagem para alguém especial ou simplesmente, se quiser, conversar comigo. Se quiser falar em direto, escreva no WhatsApp e diga-me o que quer falar. Eu vou ligar-lhe com certeza. O número é 967-125-572, o indicativo de Portugal mais 351, repetindo o número, mais 351-967-125-572. Esteja a ouvir-nos pelo rádio, pelo telemóvel, pelo computador, através do nosso site africa.rtp.pt. Esteja em Portugal, Angola, Cabo Verde, Guiné-Bissau, São Tomé e Príncipe, Moçambique ou em qualquer outro lugar do mundo, faça-nos companhia e deixe também a sua marca nesta noite. Dentro das próximas horas temos música, conversas, histórias e companhia, por isso não fique apenas desse lado a ouvir. Peça a sua música que traz uma memória boa que ela quer ouvir para começar bem este fim de semana. O microfone está aberto, o WhatsApp também, a companhia é sua. Começa assim mais uma Linha Africana aqui na Rádio RTP África. Estamos juntos.

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3: Vamos tentar explicar aqui a situação da nossa ouvinte, que tem uma neta que vive em Portugal. A neta tem 18 anos e já tem nacionalidade portuguesa. E não nos parece possível esta avó ser portuguesa pela neta, de forma alguma. Ainda se se tratasse de uma filha, talvez pudesse, por uma disposição que está na lei da nacionalidade, mas uma vez que também está a viver em Angola, por aí não seria possível. Há na lei da nacionalidade uma disposição que permite que os pais possam adquirir a nacionalidade portuguesa pelos filhos, com nacionalidade portuguesa originária. Portanto, se esta neta, em vez de ser neta, fosse filha da nossa ouvinte e tivesse nacionalidade portuguesa originária, que eu duvido que tenha, talvez possa ter pelo pai. Se o pai é cidadão português com nacionalidade originária, esta neta pode ser portuguesa com nacionalidade portuguesa originária. Portanto, se se tratasse da mãe dela, desta menina de 18 anos, e se esta menina de 18 anos é portuguesa com nacionalidade originária, a mãe dela pode eventualmente ser portuguesa. Mas é uma hipótese que está ali na lei. Na prática, não sei se tem havido assim tantos casos quanto isso de pessoas que conseguem obter a nacionalidade portuguesa pelos filhos. O mais natural é as pessoas viverem aqui 7 anos com autorização de residência para se naturalizarem portugueses, caso sejam cidadãos de países de língua oficial portuguesa. O prazo, como todos nós sabemos, era de 5 anos, mas com estas novas alterações passou para 7 anos para os cidadãos com nacionalidade de qualquer país de língua oficial portuguesa e passou para 10 anos para os cidadãos dos demais países. 10 anos de residência legal em Portugal. É o requisito número 1 para uma pessoa naturalizar-se cidadão português.
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6: 21 horas 28 minutos, vamos agora ouvir uma mensagem que nos chega através do WhatsApp desde Maputo.
7: Boa noite, RTP África. Bom, eu estou ligado à rádio. Nesta noite tão maravilhosa, de sexta-feira, estou a falar a partir de Maputo, bairro Maguanini B. Estou a gostar das músicas, mas ficaria mais feliz se escutasse a música do Stuart Sukuma, Mali. Sim, Mali. Ou outro tema, Why. Yeah, de preferência, Why. Seria uma noite tão maravilhosa no caso. Quero dedicar essa música à minha esposa, Ana John. Abraço à equipa e assim que estás aí no comando, e a Joshua também, a Karina, a todos mesmo. Muito obrigado, abraço de Sigelo Maputo.
6: Mestre Sigelo, um abraço para Maputo e vamos tocar, já está a tocar, o Why de Stuart Sukuma e dedica-se.

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1: E agora ficamos com a banda Cacana Encalhada, um pedido de Ivanildo Madeira, que nos escreve desde Nampula, em Moçambique, e manda um abraço para o seu pai Fakir Madeira e para a sua tia Hermínia. Recebam os abraços aqui da Rádio RTP África e um abraço para si também, caro ouvinte Ivanildo Madeira, com votos de um bom fim de semana.

21:36 e agora outra música pedida nesta linha africana. O ouvinte Ayla Candeeiro pediu Som Som do Dr. Iaro, que está agora a tocar, e dedica esta música ao seu irmão David Candeeiro, que está a jogar na Seleção Nacional do Senegal. E já que falamos dos Leões da Teranga, o Senegal vem de uma vitória por 1-0 frente à Etiópia, depois do empate a 1 também com o Moçambique. Na caminhada para o CAN 2027, e domingo o Senegal tem novo compromisso, desta vez num particular frente às Comores. Toca Som Som e boa sorte para o David Candeeiro, que está a jogar pela Seleção do Senegal. Estamos juntos.

0: Sonson de Doutor Yaro. E você também pode mandar a sua mensagem, a pedir a sua música, dedicar a alguém, mandar um abraço, um beijinho para o nosso WhatsApp, +351 967 125 572. +351 967 125 572. E ainda, se quiser falar em direto aqui para a rádio, poderá mandar também uma mensagem que eu com todo gosto ligarei e vamos conversar. E hoje apetece-me falar com alguém e vamos saber qual é a sua história. Vamos saber o que vamos fazer este fim de semana e trocar algumas ideias. Estamos juntos aqui na Linha Africana. Eu sou o Sérgio Jardim e estou consigo até bem perto da meia-noite.
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5: No Escrever na Água desta semana, vamos ao encontro do livro Outros Silêncios, poesia de Alda Barros.
6: A poesia serve como cura, terapia e vetor de ligação entre eles. Eles, digo, entre todos os silêncios que existam ou hipoteticamente possam vir a existir.
5: Eu tinha lido que numa entrevista que a Alda fez que também, no fundo, este livro acontece fruto de algo que a preocupa e que, se calhar, a sociedade está sempre a desvalorizar, que é a saúde mental.
6: Tal e qual. A minha grande preocupação em pôr por escrito, diga-se de passagem, os silêncios, falar dos silêncios, é para alertar o mundo dos perigos das omissões, portanto, por causa da saúde mental.
5: Os caminhos da poesia de Alda Barros no Escrever na Água desta semana.

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1: E agora ficaremos ao som de Acácio Bambe com Silo Vangui.

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1: 21:53 e agora vamos ouvir Ngashi de Cristo, um pedido do nosso ouvinte Mingo Tavares, que nos está a ouvir através do nosso site africa.rtp.pt, desde Paris, Cidade de Luz. Mingo, um grande abraço, grande música que eu também gosto e bom fim de semana. Maria.

E agora ficamos aos sons de ritmos moçambicanos com Xeni Wagun até às 22 horas, onde voltaremos para atualizar-lhe a informação. Mantenha-se em sintonia aqui na rádio mais quente do planeta.

0: Muito boa noite, são agora 22 horas em Portugal e em Angola, 20 em Cabo Verde, 21 horas na Guiné-Bissau e em São Tomé e Príncipe, em Moçambique já são 23 horas. Conferimos agora os destaques deste noticiário.
1: Em Cabo Verde, José Maria Neves apresentou a sua candidatura a um segundo mandato como Presidente da República. Tomás Djassi, Presidente do Conselho Nacional de Transição da Guiné-Bissau e Chefe do Estado-Maior-General das Forças Armadas, foi promovido à patente General do Exército.
0: Quanto ao estado do tempo para amanhã, sábado 3 de outubro, começamos por Lisboa, onde a temperatura chegará aos 26 graus, com previsão de período de céu muito nublado e possibilidade de aguaceiros. Em São Tomé, a máxima chegará aos 24 graus, com possibilidade de chuva. E em Bissau, a temperatura máxima será de 30 graus, com probabilidade de chuva também. Já a seguir na Rádio RTP África, o noticiário das 22 horas, com Gael de Castro.
1: José Maria Neves apresentou esta noite na Assembleia Nacional de Cabo Verde a sua candidatura a um segundo mandato como Presidente da República. O chefe de Estado Santo afirma que volta a concorrer por se considerar mais experiente e mais bem preparado para enfrentar os desafios de um mundo em transformação. José Maria Neves é um dos 6 candidatos às eleições presidenciais de 15 de novembro em Cabo Verde. O Presidente da Transição da Guiné-Bissau promoveu hoje o Major-General Tomás Djassi, Chefe de Estado-Maior-General das Forças Armadas, à patente de General do Exército, anunciou a presidência na comunicação social local. Além de exercer as funções de Chefe de Estado-Maior-General das Forças Armadas, Tomás Djassi é atualmente Presidente do Conselho Nacional de Transição, órgão que assumiu as competências do Parlamento guinense desde o golpe de Estado de 26 de novembro passado. O mesmo decreto presidencial indica ainda que o Major-General Samuel Fernandes, vice-chefe de Estado-Maior-General das Forças Armadas, foi promovido à patente de Tenente-General e o Capitão de Mar-Guerra José Pogna, Inspetor-Geral das Forças Armadas, subiu para a patente de Contra-Almirante. Já começou a descer o preço do barril de Brent. O mercado respondeu de imediato ao anúncio dos líderes do G7 de libertar até 100 milhões de barris das reservas estratégicas para travar o aumento do preço dos combustíveis. O preço do Brent recuou esta sexta-feira 3%, situando-se agora nos 99 dólares. Os líderes das maiores 7 economias do mundo estiveram hoje reunidos e decidiram libertar reservas de crudo e gasóleo, os primeiros já nos próximos 20 dias, Sérgio Infante.
2: O arranque é imediato e as reservas vão abastecer de forma permanente os mercados durante 4 meses. O objetivo dos países do G7 é libertar 100 milhões de barris, combinando petróleo bruto e produtos refinados, e depois libertar mais se os mercados não estabilizarem. A prioridade imediata é o gasóleo, que vai ser distribuído de forma abundante nos próximos 20 dias para combater a escassez em alguns pontos do mundo e para combater também os preços recorde das últimas semanas. Dois fatores que provocam instabilidade num combustível que é essencial, por exemplo, para os transportes, para a agricultura ou para a indústria. Todo este plano vai ser coordenado pela Agência Internacional de Energia, que para assegurar um abastecimento permanente vai fazer uma espécie de escala para as refinarias. O objetivo é evitar paragens simultâneas, por exemplo, para planos de manutenção. As refinarias têm também luz verde para, de forma temporária, aumentarem a produção. E outros países vão ser convidados a integrar este esforço conjunto do G7. Neste acordo, há espaço ainda para o compromisso de não impor restrições às exportações de combustíveis para não provocar mais instabilidade nos mercados.
1: Um plano internacional para travar e estabilizar o mercado da energia. O aumento dos preços levou à queda do consumo de combustíveis em Portugal no mês de agosto, uma queda de 10%. Foi a primeira vez este ano e ficou a dever sobretudo ao recuo no gasóleo. As estatísticas publicadas hoje pela Direção-Geral de Energia de Portugal indicam que o consumo de combustíveis fósseis passou de 564 mil toneladas em julho para 506 mil toneladas em agosto. Para a próxima semana está prevista uma pequena descida dos preços do gasóleo e da gasolina, menos 3 cêntimos por litro. É a estimativa apresentada por Mafalda Trigo, da ANAREC, a Associação de Revendedores de Combustíveis.
3: Na próxima semana vai haver um desagravamento do preço dos combustíveis por volta de 3 cêntimos por litro, tanto no gasóleo como na gasolina.
4: Estes preços de que me fala já têm em conta o ISP?
3: Sim, portanto, as companhias, quando lançam os preços para o mercado, já têm em conta o agravamento ou o desagravamento do preço e o consequente mexida no ISP.
4: É uma tendência que, na sua opinião, é para manter?
3: No ramo dos combustíveis, nós só conseguimos dar tendências semana a semana.
1: Uma descida ligeira dos combustíveis na próxima semana em Portugal. A Sonangol Petrolífera Estatal Angolana vai dar início à prospeção, exploração e produção de lítio, quartzo que tem aplicação industrial e tecnológica e o urânio que é habitualmente associado à proteção à produção de energia solar. A empresa entra desta forma em novas cadeias de valor associadas à eletrificação e às tecnologias limpas. José Oliveira, perito em energia do Centro de Estudos e Investigação Científica da Universidade Católica de Angola, sinaliza as regiões do país onde há minas de quartzo e urânio e também o nível de exploração de terras raras no país.
5: Há áreas com urânio que são conhecidas, de quartzo há áreas também conhecidas, no Coasa Norte, Coasa Sul. Aliás, nós temos quartzo por várias áreas do país. Eu ainda não há muito tempo, ano passado, visitei uma mina de quartzo no caminho vindo aqui de cima do Ixo. Por exemplo, uma mina que estava a explorar quartzo. Portanto, temos quartzo em vários pontos. E temos também urânio em vários pontos do país, que já vem detectado do tempo colonial em vários pontos do país. Agora, é preciso também avaliar que nível são as reservas de urânio. Nós, nas reservas terras raras, estamos a começar os trabalhos. Enfim, o Longonjo está-se a revelar maior, a mina de Longonjo está-se a revelar maior do que se pensava inicialmente. Temos terras raras noutros sítios, mas estamos nos aspectos primários que é preciso avaliar. Temos cobre, enfim, estamos no, na parte primária de avaliar que a reserva de facto temos.
1: Quanto ao lítio, o minério que é utilizado essencialmente no fabrico de baterias, tem maior concentração no sul de Angola e nas províncias do Bié e do Huambo, diz o perito em energia da Universidade Católica de Angola, José Oliveira.
5: Lá no Planalto Central, há lítio também no sul, que há amostras de coisas, mas é preciso estudar que nível tem as reservas. Nem todos os locais onde ele aparece ou a concentração é baixa e não se vai transformar numa futura mina.
1: Outra novidade em relação à Sonangol é que a direção da Petrolífera Estatal Angolana suspendeu a privatização de 30% do capital devido à instabilidade do preço do barril de crudo no mercado internacional e à avultada dívida do Estado à empresa que até ao fim deste ano pode ultrapassar os 8 mil milhões de dólares. A relatora especial da ONU para Direitos Humanos e Alterações Climáticas, Elisa Morgera, recomendou hoje a Moçambique reavaliar os planos de expansão dos combustíveis fósseis, incluindo o polo petroquímico, face aos riscos climáticos e impactos nos direitos humanos.
6: É muito importante que o Moçambique utilize essa oportunidade histórica e também reconheça o imperativo dos direitos humanos de desenvolver uma visão clara e integrada de uma economia resiliente ao clima. E por isso é necessário uma reavaliação completa dos planos de expansão de combustíveis fósseis e construção do polo petroquímico.
1: Elisa Morgera considerou particularmente preocupantes os projetos localizados em áreas de elevada biodiversidade e defendeu uma avaliação independente dos impactos da mineração de carvão e da produção de combustíveis fósseis sobre os direitos humanos.
6: Além disso, é necessária uma avaliação independente dos impactos sobre os direitos humanos já decorrentes das atividades de mineração de carvão e outra produção de combustíveis fósseis, com um enfoque nos direitos à saúde, à alimentação, à água, à moradia e ao meio ambiente saudável.
1: A relatora especial da ONU para Direitos Humanos e Alterações Climáticas destacou que a África concentra mais de 60% do potencial mundial de energia solar, mas apenas recebe cerca de 2% do financiamento global para energias renováveis, considerando necessário que Moçambique aproveite essa capacidade para reforçar a sua independência económica e energética. Segundo a relatora, as comunidades contactadas manifestaram preocupações relacionadas com o acesso à informação, os projetos de consulta e a participação nas decisões relativas a projetos de desenvolvimento.
6: Então, o primeiro passo é reconhecer as preocupações das comunidades. Tem que ser considerada muito, com muita atenção, com muita urgência.
1: Palavras da relatora especial da ONU para Direitos Humanos e Alterações Climáticas durante uma conferência de imprensa em Maputo para apresentar as conclusões preliminares da sua visita a Moçambique, que hoje terminou. Elisa Margera visitou as províncias de Tete e Sofala, além da cidade de Maputo, reunindo-se com autoridades, comunidades e outros intervenientes. Cabo Verde lançou hoje um projeto de cerca de 36 milhões de euros para proteger os recursos naturais e criar oportunidades de rendimento para as comunidades de quatro ilhas, explicou Cátia Neves, responsável do Programa da Organização das Nações Unidas para a Alimentação e Agricultura, FAO.
7: Tem a ver, sobretudo, com intervenções nas áreas marinhas, costeiras e também áreas terrestres, que são as áreas protegidas, parques naturais, etc. Portanto, a intervenção vai ser nas quatro ilhas, Santiago, Maio, Folha e Brava, nesta primeira fase. Conta com parte do financiamento do Fundo Global do GEF. E depois também pretendemos, efetivamente, garantir que as intervenções que foram feitas sejam intervenções que garantam alguma sustentabilidade em termos ambientais, mas também que traga alguma condição, portanto, alguma sustentabilidade para as famílias.
1: Cabo Verde lançou hoje um projeto de cerca de 36 milhões de euros para proteger os recursos naturais e criar oportunidades de rendimento para as comunidades de quatro ilhas através da agricultura, pesca e turismo sustentáveis, bem como o acesso ao financiamento.
0: Está assim concluído o noticiário numa edição da jornalista Gael de Castro. Poderá ouvir estas e outras edições em africa.rtp.pt.
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22 horas 13 minutos, estamos com Marlene, Sons de Moçambique, Mali é o título. Depois vamos ouvir Otis, também de Moçambique, com Gué, música original de Oliver Ngoma. A linha está aberta, 967-125-572, 00351, 967-125-572. Se quiser ouvir uma música, deixar uma mensagem ou falar o que bem lhe apetecer, a linha está aberta, deixe uma mensagem ou ligue e eu terei muito gosto em falar consigo. Sérgio Jardim é o meu nome, desejo-lhe um bom início de fim de semana e estamos juntos aqui na Rádio RTP África.

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1: Ciberdúvidas responde.
2: O nome sessão, com dois S, está relacionado com o verbo cessar, também com duplo S? A resposta de Sandra Duarte Tavares.
3: Não, a palavra sessão não está relacionada com o verbo cessar. A palavra sessão designa o ato de ceder. Conceder alguma coisa a alguém é sinónimo de transferência. Cedência, por exemplo, o testamento descrevia a cessão de vários terrenos aos herdeiros. O nome cessação, esse sim, designa o ato de cessar, terminar, suspender alguma coisa. Por exemplo, a cessação do seu contrato de trabalho, fê-lo emigrar. Portanto, o nome cessão designa o ato de ceder, não está relacionado com o verbo cessar.
2: Sandra Duarte Tavares, linguista.

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Tivemos os sons de São Tomenses com Studio Brothers e participação de Lura, e a última música que ouvimos foi dos Calema com Luana Prado. E agora sons da Guiné-Bissau, Costa Banca Jazz, No Fiança, e depois vamos recordar os Mendes Brothers com Angola Cuia.

22:39, Mendes Brothers com Angola Cuia e realmente Angola Cuia Bué. A todos os angolanos que estão a ouvir, vai aquele abraço forte de um outro angolano como vocês, desde Benguela para o mundo. E a todos que gostam da nossa Angola, fica esta música dos Mendes Brothers, de Cabinda ao Conendo do Mar ao Leste. É um país que Cuia Bué, como se diz na gíria, quer dizer que é um país muito bom, com boa gastronomia, boa gente. E claro, aqui na sintonia da Rádio RTP África tocamos todos os estilos. E estamos com os Mendes Brothers. Depois vamos ouvir Bana e ainda Cesária Évora nesta hora, nesta linha africana. Eu sou o Sérgio Jardim, é sempre um prazer fazer-lhe companhia. Desejo-lhe um bom início de fim de semana. Para quem está em Portugal, bom fim de semana prolongado. E para você que nos ouve a partir da diáspora, seja qual for o país que nos esteja a ouvir neste momento, receba um abraço quente aqui desta rádio, que é a mais quente do planeta. 101.5 é a frequência de Lisboa e outras frequências para as outras cidades. Um abraço e estamos juntos.

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E agora vamos ficar com Bana e Mexe Mexe, recordar este clássico do rei da morna, um dos reis da morna, não vou dizer que é o rei antes que seja crucificado, mas Bana, uma grande voz com Mexe Mexe, e depois vamos ouvir África K, a rubrica aqui da Rádio RTP África.

0: Estivemos com Bana e Mesh Mesh e agora é tempo da rubrica África Cá. Hoje a jornalista Tatiana Felício conversa com Florência Chirinda, com 49 anos, moçambicana, que veio para Portugal para acompanhar o antigo companheiro e está a trabalhar como ajudante de cozinha em Faro e já não imagina a sua vida fora do Algarve.
1: Sou Florência António Chirinda, tenho 47 anos, sou de Moçambique, na cidade de Maputo, antigo Lourenço Marques. E há quantos anos estou aqui? Já estou há 24 anos, sim.
2: O que é que trouxe a Portugal?
1: O amor. Tinha meu namorado de infância em Moçambique, ele era jogador da bola e namoramos uns bons anos lá. E ele foi contratado pelo Sporting e ele veio para aqui primeiro e depois vim eu de férias em 1999. Depois era para eu ficar, mas não me adaptei, preferi voltar. Mas olha, arrependi-me.
2: Ou seja, voltou para lá e depois passado quanto tempo é que veio para cá novamente?
1: Só consegui entrar aqui em 2002.
2: E quando veio, mudou-se logo para o Algarve ou foi primeiro para, outras zonas do país?
1: Ai, meu Deus, eu andei muito por Portugal lá fora. Como ele era jogador da bola, ele só ficou uma época no Sporting. Depois foi contratado, já estive no Norte, já estive aqui no Algarve. E quando eu vim para aqui no Algarve, eu disse, não, aqui é o meu sítio de sonho. Um dia, se for para eu ficar, vai ter que ser aqui. E olha, e Deus me trouxe para aqui. Mas andei muitas regiões.
2: Entretanto, já constituiu a sua vida também aqui, não é? Já tem um trabalho, tem o seu futuro, também passa pelo Algarve.
1: Sim, passa pelo Algarve porque na altura, né, como eu vim aqui pelo amor, fiz um filho que agora tem 22 anos, nasceu aqui na Figueira da Foz, quando eu andava por Portugal lá fora. E depois, fomos andando por aí, né, todos os anos ele ficava num clube. Depois regressamos para aqui para o Algarve e eu fiquei aqui e ele deu continuidade para outros lados. Eu fiquei aqui com o meu filho. E depois, fiquei com o meu filho. Depois, uns anos mais tarde, constituí outra família e tive mais dois rapazes, que são três. E nesse tempo, fui trabalhando, mas sempre eu trabalhei na área da cozinha. Né? Sempre que entrei nos sítios, fui aprendendo essa área e é a profissão que eu estou a exercer hoje, ajudante de cozinha.
2: E por falar em cozinha, da gastronomia algarvia, o que é que me pode dizer? O que é que mais gosta?
1: Ah, o bacalhau. Bacalhau com natas, bacalhau à brás. Ah, e faço muito bem, porque trabalhar com os portugueses me fez aperfeiçoar nesses pratos portugueses também.
2: A recepção, quando chegou cá, foi positiva por parte das outras pessoas? Como é que foi esta integração?
1: Epá, é assim... Foi positiva, mas eu também, como vinha de um país africano e era muito nova, foi um choque de realidade para mim, porque foi uma grande diferença. E o fato de eu ter vindo muito nova, ainda tinha aquilo na cabeça, venho para passear, mas as coisas não são assim, nem por um ano tu não passeias por um tempo e depois tens que voltar à terra para fazer alguma coisa segura. Que no exemplo, na altura que eu vim com meu namorado, na altura, que é o pai do meu primeiro filho, ele queria que eu ficasse. Isso em 1999 para 2000, no mês que eu fiquei aqui, ele já queria tratar os documentos. Mas também vim numa altura que estava muito frio. Epá, aquilo foi um choque para mim. Eu disse não. Eu bati o pé, eu disse não, eu quero voltar. Né, que ele não gostou, mas eu voltei. E depois, na altura que eu voltei, convivia muito com... Nem pessoal do clube, mas eram mais portugueses, brasileiros. E a malta portuguesa sempre nos decepcionou bem. Porque eles sentiam que eu era muito fechada, ou não conheço isto, não conheço aquilo. Puxavam-me. Um exemplo. Na altura eu não trabalhava. Nossa vida de mulheres de jogadores era ir ficar no shopping. Eles iam treinar e nós íamos para o shopping tomar um pequeno almoço, depois voltavam, porque eles vinham almoçar. Hoje para mim isso é gostoso, mas naquela altura não era, porque eu não estava habituada. Também era uma rotina nova, né? Ainda não estava habituada. Mas a recepção é boa. Eu me sentia acolhida em cada ano. Eu ficava íamos para um, ele ia para um clube. E nessa altura, todas as pessoas que nos recebiam lá tentavam, né, estar connosco, convidar para os sítios, coisinhas assim. Só que eu é que não me adaptei. Não, eu demorei a adaptar-me. Porque depois, né, quando já comecei a ter uma vida já mais solta, já comecei a entender, disse, ah, isso é verdade, se eu tivesse feito isso, ou se tivesse andado mais com aquele, teria feito mais isto. Mas pronto, foi um aprendizado, foi um aprendizado. Sim.
2: Depois de todos estes anos, calculo que planos de regressar ao país de origem não há.
1: Não, nunca foi. Desde o momento que eu tive meu filho aqui, e na altura, né, ele, epá, seguiu em frente, eu tive que ficar, fiquei onde? Não, aqui, no Algarve, ele estava a jogar no Olhanense, eu fiquei em Olhão com o meu filho, e na altura eu lembro minha mãe, e disse, ah, estás com um filho pequeno, não tens ajuda, ele foi para o outro lado, porque é que tu não voltas? Mas pensei muito, eu disse, não, com o filho, voltar para trás, não é que não pudesse. Eu disse, pá, já que estou aqui e meu filho está aqui, epá, deixa lá procurar melhores condições aqui. E nunca pensei em voltar, sinceramente.
2: Mas de férias sim, calma.
1: Não, sim. Há 2 anos estive em Moçambique, fui com os dois, mais novos. Pronto, só que eles já têm muita noção de certas coisas. Quando eles foram muito mais novos, adoraram. Mas quando já tinham noção de muita coisa, ah, mãe, não, da próxima ficas. E pronto, já estão grandinhos. Não porque eles não gostam. Só que é aquilo, eu acho que é adaptação, porque eu lembro, na altura que eles foram, que eram mais bebezinhos, 1 ano, 2 anos, 3 anos, porque eu já fui muitas vezes, eles nunca senti essa diferença deles questionarem muita coisa. Mas, quer dizer, não digo que eu não vou levar eles para lá, né? Mas dessa vez eu disse, olha, talvez do jeito que eu senti do outro lado quando eu emigrei, é o que eles estão a sentir agora, a virem de férias. Questionavam muito, pois eram 2 crianças, meu Deus, eu disse, porra, vocês curtam lá, nós só vamos ficar aqui 1 mês e não sei o quê. E eles agora dizem, mãe, nós vamos, mas só para ir ficar 1 semana. Não querem ficar 1 mês.
2: Ainda tem lá família?
1: Não, tenho. Tem a minha mãe, graças a Deus, ainda é viva, meu pai já, né, já não está cá entre nós, que Deus o tenha. E tem lá meu irmão. Embora tenha outra família, mas né, minha mãe e meu irmão são as pessoas mais que eu sinto que ainda me fazem pensar em trabalhar e juntar dinheiro e ir para lá.
2: Ainda há saudades, então?
1: Muita. Só que eu falo muito com minha mãe, muito mesmo, em WhatsApp, né? Eu falo muito com minha mãe, embora meu irmão fale com ele, mas falo muito mesmo com a minha mãe. É. Mas tenho saudades. Mais saudades das comidas. Mas essa parte da saudade já dormiu um bocado, já houve alturas mesmo que, um exemplo, na altura que estava com, né, com o pai do meu filho, que era jogador da bola, todos os anos a gente ia de férias em junho, né, quando acabava a época, íamos de férias. Então, eu fiquei uma longa vida, ficava aqui uma época, depois ia para Moçambique. Mas depois, quando eu já comecei a ficar, claro, temos que trabalhar e juntar dinheiro, e também não é só juntar dinheiro para as férias. Comecei a ficar 2 anos sem ir para lá, comecei já a sentir já muita saudade, mesmo de doer mesmo o coração. Mas agora já consigo abstrair disso. É, sei que agora não dá, agora tenho que ir trabalhar, agora são as crianças, agora é isto.
2: Só para terminarmos, podemos dizer então que Faro já é uma casa.
1: É, e não me vejo a sair daqui. Não, não é que não posso sair. Mas um exemplo, se um dia meus filhos dizerem assim, mãe, nós, eles nem dizem, mãe, Eu quero mudar de cidade, aconselhava, eu disse, não, meus filhos, podem mudar, mas que seja aqui no Algarve. É, não, aqui já é casa. É, não penso ir para outro lado, mas olha, a gente nunca sabemos as circunstâncias da vida, para onde vai nos levar, mas por enquanto estou de pé firme aqui.

África cá hoje com Florência Xirinda desde o Algarve. E agora fechamos esta hora com Cesária Évora em Nutridinha e às 11 da noite voltamos para lhe atualizar a informação.

0: Muito boa noite, são agora 23 horas em Portugal e em Angola, 21 em Cabo Verde, 22 na Guiné-Bissau e em São Tomé e Príncipe. Em Moçambique já são meia-noite. Síntese da atualidade já a seguir numa edição da jornalista Gael de Castro.
1: José Maria Neves apresentou esta noite na Assembleia Nacional de Cabo Verde a sua candidatura a um segundo mandato como Presidente da República. O chefe de Estado cessante afirma que volta a concorrer por se considerar mais experiente e mais bem preparado para enfrentar os desafios de Cabo Verde e de um mundo em transformação.
2: O mundo está muito difícil. Cabo Verde também está a ter enormes desafios e é fundamental ter um Presidente com experiência, capaz de inspirar, capaz de mobilizar, capaz de abrir caminhos, capaz de acender luzes e de catalisar processos de construção de consensos sobre os fundamentais da democracia, mas também para acelerarmos o ritmo da transformação do nosso país.
1: Se for reeleito para mais 5 anos, José Maria Neves promete organizar um Fórum Cabo Verde 2050 destinado a promover um debate alargado sobre o futuro do país. O candidato anuncia também a realização de uma Convenção Nacional da Juventude.
2: Trazer jovens de toda a diáspora e das ilhas para discutirmos as ânsias, os sonhos, as propostas e podermos disponibilizar esse manancial de dados, de questões às autoridades competentes para procurarmos soluções e formarmos políticas públicas capazes de dar resposta a esses desafios e a esses problemas.
1: José Maria Neves é um dos 6 candidatos às eleições presidenciais de 15 de novembro em Cabo Verde. O presidente de transição da Guiné-Bissau promoveu hoje o major-general Tomás Djassi, chefe de Estado-Maior-General das Forças Armadas, à patente de general do Exército, anunciou a presidência na comunicação social local. Além de exercer as funções de chefe de Estado-Maior-General das Forças Armadas, Tomás Djassi é atualmente o presidente do Conselho Nacional de Transição, órgão que assumiu as competências do Parlamento guineense desde o golpe de Estado de 26 de novembro do ano passado. O mesmo decreto presidencial indica ainda que o Major-General Samuel Fernandes, vice-chefe do Estado-Maior-General das Forças Armadas, foi promovido à patente de Tenente-General e o Capitão de Mar-Guerra José Pogna, Inspetor-Geral das Forças Armadas, subiu para a patente de Contra-Almirante. Está a decorrer na cidade egípcia de Nova Alamein, na 8ª reunião da Agência de Desenvolvimento da União Africana. O encontro termina no domingo. O líder angolano é um dos chefes de Estado presentes. João Lourenço intervém amanhã, um discurso onde vai dar ênfase à necessidade dos Estados do continente investirem cada vez mais em infraestruturas. O presidente angolano vai ainda abordar a questão do desempenho da zona de livre comércio em África e o desempenho das organizações subregionais. Informações avançadas à ANGOP pelo chefe da diplomacia angolana, Teto António.
3: O facto de as comunidades económicas regionais serem os pilares da União Africana se traduzir realmente em ação. Portanto, o que é que se pretende? O que se pretende é avaliar como é que nós estamos a implementar a zona de comércio livre continental, bem como é que estamos em termos de implementação das ações da AUDANEPAD. Portanto, como podem entender, Angola participa, o Presidente da República, portanto, participa na sua dupla qualidade, ser membro do Bureau, portanto, Angola é relator, que diz respeito ao Bureau da União Africana, e, ao mesmo tempo, o Presidente da República preside o Comitê de Orientação do NEPAD.
1: O Ministro das Relações Exteriores enfatizou ainda que o Presidente angolano vai apresentar o relatório sobre o comércio em África durante a intervenção na 8ª reunião da NEPAD, que decorre até domingo no Egito.
3: A Angola tem a responsabilidade de apresentar o relatório justamente do NEPAD, que é um objeto, a avaliação da implementação do NEPAD da Zona de Comércio Livre Continental. Também pensou-se que não podemos falar da integração regional sem olhar para atores tão importantes como o setor privado. Daí a presença massiva também dos setores de líderes do setor público e privado e a realização do Fórum de Negócios que já está a começar a acontecer hoje com alguns segmentos e o segmento de alto nível que vai continuar amanhã em que o chefe de Estado intervém. o que vai culminar também com a apresentação de relatórios dos presidentes das comunidades económicas regionais.
1: A participação angolana em mais uma reunião da Agência de Desenvolvimento da União Africana realiza-se no quadro do esforço continental de mobilização de recursos para acelerar projetos de infraestruturas e outras áreas prioritárias da Agenda 2063 da Organização Continental. A reunião da ANEPAD teve hoje início e termina no domingo no Egito.
0: Está assim concluída a síntese noticiária numa edição da jornalista Gael de Castro. 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Passam 5 minutos das 11 da noite. Muito boa noite. Vamos abrir esta hora com as gingas do Maculusso.

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5: E agora é momento da Nação Palop, um programa de Nuno Sardinha, hoje com Juca Castro, desde São Tomé, que é reconhecido como embaixador cultural das Ilhas do Equador, que mistura ritmos tradicionais com influências contemporâneas e tem-se mantido até os dias de hoje como um símbolo vivo de resistência cultural, renovação e orgulho para o povo de São Tomé e Príncipe. É já a seguir.

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1: No período da independência de São Tomé e Príncipe, a Igreja Católica enfrenta um clima de tensão e incerteza. Por ter sido historicamente associada ao poder colonial português, o regime saído do processo revolucionário, o MLSTP, de orientação marxista, via a instituição com desconfiança, gerando um período desafiador para fiéis e clero. Ainda assim, a Igreja Católica assume-se como uma das mais importantes instituições que garantem, nos anos 70, a unidade nacional das Ilhas do Equador. Com 8 anos de idade nos tempos da independência, Carlos Alberto Rocha Castro, mais tarde conhecido como Juca ou Juca Castro, nasceu na Roça Agostinho Neto e é filho de um cozinheiro do clero são-tomense. Nos mesmos anos da independência, a mãe de Juca vem a Lisboa e no regresso oferece ao miúdo Juca o seu primeiro instrumento, uma gaita de beiços. Juca cresce em São Tomé, partilhando com o irmão o interesse pela música. Primeiro só com a gaita de beiços e mais tarde juntando instrumentos de percussão tocados pelo irmão. Cresce a ouvir fado, blues e reggae de artistas como Jimmy Cliff e Lucky Dub.

É no início dos anos 80 que a família Castro vem para Portugal. Primeiro o pai, em serviço uma vez mais como cozinheiro do clero, e a seguir o resto da família. Juca integra-se nos subúrbios de Lisboa, primeiro no atletismo e mais tarde no futebol. Mas num país em grande mudança, Juca encontra também novos interesses e novos ritmos. É o tempo do breakdance.

É na dança que julgo que encontra um lugar no movimentado meio cultural dos anos 80 de Lisboa. A sua expressão corporal e ritmo são profundamente moldados pelo rei do funk, James Brown.

Juca, que ganha o hábito de arrumar ao Rocio para dançar. É lá que encontra Wilson de Verdades, membro de um grupo de dança com mais de 100 elementos e que tinha tido a sua gênese em Angola, ao lado do conhecido Raul Indipo, dos Do Ouro Negro.

Nos anos seguintes, corre a Europa com os Irmãos Verdades e Raul Indipo a dançar. Holanda, França, Bélgica. Acaba a cruzar-se com a moçambicana Teresa Maiuco e rapidamente ganha um lugar nos palcos como bailarino.

chega os anos 90 e Juca estreia-se a gravar solo, a cantar um tema que lembra o meio católico de São Tomé, Nossa Senhora da Ilha. Tema incluído na coletânea de apoio à causa timorense, editado em 1992. Em português, Vos Amamos. E que conta ainda com a presença de Bonga, Bana, Guilherme Silva e a portuguesa Anabela.

tema é bem elucidativo do caminho que Juca quer percorrer. Ritmos africanos com mensagens de amor e paixão. Mas Juca tem nesta altura, na periferia de Lisboa, um clube de dança. É lá que encontra Lura, que lhe bate à porta à procura de um lugar como bailarina e acaba a convidá-la para as gravações do primeiro disco. Alô Cherie é o álbum editado pela Disco 7 em 1992, onde está este Sabina e que junta Lura e Juca, sendo o primeiro tema também da carreira de Lura.

tema é bem elucidativo do caminho que Juca quer percorrer. Ritmos africanos com mensagens de amor e paixão. Mas Juca tem nesta altura, na periferia de Lisboa, um clube de dança. É lá que encontra Lura, que lhe bate à porta à procura de um lugar como bailarina e acaba a convidá-la para as gravações do primeiro disco. Alô Chéri é o álbum editado pela Disco 7 em 1992, onde está este Sabina e que junta Lura e Juca, sendo o primeiro tema também da carreira de Lura.

A primeira turnê do álbum de estreia é em Angola e Lura vai na bagagem para cantar este Sabina. Em Angola, quem até acha que Lura se chama afinal Sabina? A estreia em palco a cantar tinha sido uns anos antes no Candando, de Cabé, pai de Paulo Flores. E tinham sido os irmãos Verdades que o tinham incentivado a juntar a intervenção vocal à dança. No entanto, há outra música que viria a marcar toda uma década de música africana gravada em Lisboa e ficaria como um símbolo também da carreira do cantor, Alou Chéri, igualmente incluída no álbum de estreia.

O tema foi dos primeiros a ser composto por Juca e vem dos tempos em que ainda estava com os irmãos Verdades. Conta Juca que trabalhava numa fábrica de pastilhas elásticas, o Puxa Estica, onde ganhava muito pouco. Quando tem o primeiro filho, descobre que afinal são gêmeos, o que aumenta a conta do supermercado. Pensa então mudar de vida e vai procurar trabalho na construção civil, onde se ganha mais dinheiro. Durante o trabalho nas obras, Juca canta e vai registando as suas músicas num pequeno gravador. Uma das primeiras é este, Alô Chéri. Os temas do primeiro disco foram todos tocados primeiro só com voz e guitarra numa cassete. Ao lado de Juca estava Peps, um guitarrista cabo-verdiano que mais tarde rumaria a Paris. Com as primeiras 8 músicas debaixo do braço, o compadre Wilson Verdades apresenta Juca a Helena Cardinali, a editora da Disco 7, uma referência no início dos anos 90 para a música africana. Era a editora de Bonga, Paulo Flores e os Tropical Band. Helena Cardinali fica entusiasmada com a cassete do cantor de São Tomé e é ela que lhe atribui o nome artístico. Juca, com capa, uma adaptação do nome de casa, Juca, como Carlos Castro era conhecido. O álbum de estreia sai em 1992 e é um enorme sucesso. Juca já não tem tempo para as obras, com espetáculos todos os fins de semana, de norte a sul do país. Vem desses tempos a grande amizade com um cantor de Cabo Verde, Jorge Neto. Juca tinha-o encontrado uns anos antes, durante uma turnê dos Irmãos Verdades na Holanda. Voltariam a encontrar-se quando Juca é já um nome relevante na nova música africana dos anos 90 em Portugal. Primeiro num bar da Buraca, na Amadora, e logo a seguir quando são convidados para uma primeira turnê conjunta nos Estados Unidos. Juca canta Alô Chéri e Jorge Neto canta Rosinha.

Apesar de ser até hoje um dos embaixadores da música de São Tomé e Príncipe, Juca agradece ao público cabo-verdiano o seu papel de suporte em todo o mundo. Porque os cabo-verdianos foram fundamentais para a afirmação internacional do cantor em vários pontos da Europa e dos Estados Unidos, onde existem importantes comunidades oriundas de Cabo Verde. Se a primeira viagem internacional foi para Angola em 1992, a segunda foi para Cabo Verde, no ano seguinte, já com o sucesso do segundo disco, A Magia do Amor, que incluía o single Pensa em Mim, Joyce, e que leva Juca pela primeira vez ao mítico festival Baía das Gatas, em São Vicente.

No ano em que a RDP África inicia as suas emissões, em 96, Juca é a grande referência para a música de São Tomé e Príncipe. Lança nesse ano Sentimento, até aí o disco em que as raízes de São Tomé mais se sentem, com vários temas cantados em forró. É o caso de Nantxan da Póvoa.

Perante o sucesso em Portugal, em África e na diáspora africana, Juca grava nos anos seguintes vários discos. É o caso de Coração Deseja, tem 97, que incluiu o single Juro Que Te Amo, tema que viria a ser recuperado 10 anos mais tarde para a coletânea Kizomba Mix.

O sucesso de Juca ganha eco na rádio e há temas do cantor em duas das coletâneas criadas pela RDP África nesses tempos. Em 1997, aparece esse Juro que Te Amo no disco RDP África Sonhos da Rádio, Rádio de Sonhos. E mais tarde, em As Melhores de 2002, o tema Desce o Sol Sebe, que também aparece em África Explosão 2.

Juca afirma-se como um cantor romântico. Sem falar francês nem inglês, Juca sempre se viu a cantar em português, mas também em castelhano, que o cantor vê como a língua da paixão e que encaixa como luva nas suas canções. É o caso de Mamari, que também aparece nesse trabalho de 1997. Hey!

mas o crioulo de Cabo Verde também está presente na discografia do cantor. É o caso da coletânea Verão 2005, em que foi desafiado pelo produtor Zé de Sucupira para adaptar o tema a sério do cabo-verdiano Tony Mimosa.

pelo meio, o cantor grava vários discos, Temporal em 2002, Solitário em 2004 e Diferente em 2005. Disco que incluía a homenagem ao amigo Camilo Domingos, falecido nesse ano, mas é o single Amiga, que marca o ano. Fé da boca.

Nos anos seguintes, Juca foi desaparecendo dos grandes palcos, apostando na produção musical de outros artistas. O cantor escolheu Moçambique para comemorar os 30 anos de carreira. Logo a seguir grava Amor Me Leva, editado em 2024, que inclui a homenagem ao ex-vocalista dos África Negra, o General João Seria, com uma versão atualizada do clássico Pé de Lelo. O tema título teve o seu vídeo oficial rodado em Barcelona e atualiza a sonoridade do cantor sem nunca perder a temática do amor e paixão que o caracteriza.

Em mais de 30 anos, Juca Castro construiu uma trajetória marcada pela inovação, consistência e profundo compromisso com a cultura são-tomense. Reconhecido como embaixador cultural das Ilhas do Equador, mistura ritmos tradicionais com influências contemporâneas e mantém-se até aos nossos dias como um símbolo vivo da resistência cultural, renovação e orgulho para o povo de São Tomé e Príncipe.

0: Meia-noite em Portugal e em Angola, 22 horas em Cabo Verde, 23 na Guiné-Bissau e em São Tomé e Príncipe, 1 da manhã em Moçambique. Síntese da atualidade informativa numa edição da jornalista Gael de Castro.
1: José Maria Neves apresentou esta noite na Assembleia Nacional de Cabo Verde a sua candidatura a um segundo mandato como Presidente da República. O chefe de Estado cessante afirma que volta a concorrer por se considerar mais experiente e mais bem preparado para enfrentar os desafios de Cabo Verde e de um mundo em transformação.
2: O mundo está muito difícil. Cabo Verde também está a ter enormes desafios. E é fundamental ter um presidente com experiência, capaz de inspirar, capaz de

0: mobilizar, capaz de abrir caminhos, capaz de acender luzes e de catalisar processos de construção de consensos sobre os fundamentais da democracia, mas também para acelerarmos o ritmo da transformação do nosso país.
1: Se for reeleito para mais 5 anos, José Maria Neves promete organizar um Fórum Cabo Verde 2050 destinado a promover um debate alargado sobre o futuro do arquipélago. O candidato anunciou também a realização de uma Convenção Nacional da Juventude.
0: Trazer jovens de toda a diáspora e das ilhas para discutirmos as ânsias, os sonhos, as propostas e podermos disponibilizar esse manancial de dados, de questões às autoridades competentes para procurarmos soluções e formarmos políticas públicas capazes de dar resposta a esses desafios e a esses problemas.
1: José Maria Neves é um dos 6 candidatos às eleições presidenciais de 15 de novembro em Cabo Verde. Na Etiópia, uma milícia pró-governo afirmou esta sexta-feira ter assumido o controlo do aeroporto de Mekele, capital do Tigré, no norte do país, no âmbito de uma contraofensiva contra as forças rebeldes do Tigré. O nível do mar na Califórnia deve subir cerca de 30 centímetros nos próximos dias, isto devido a uma onda oceânica gigante que deve atingir a costa oeste, chamado de onda de Kevlin. Esse fenómeno é intensificado pelo El Niño, um evento climático que ocorre a cada 2 a 7 anos e traz secas, inundações e temperaturas recordes em todo o mundo. Essa onda, que não pode ser surfada nem vista a olho nu, é uma massa de água quente que atua como pulsações sob a superfície do oceano, propaga-se por milhares de quilómetros ao longo da costa e deverá mesmo chegar até ao Alasca. A relatora especial da ONU para Direitos Humanos e Alterações Climáticas, Elisa Morgera, recomendou a Moçambique reavaliar os planos de expansão dos combustíveis fósseis, incluindo o polo petroquímico, face aos riscos climáticos e impactos nos direitos humanos.
2: É muito importante que Moçambique utilize essa oportunidade histórica e também reconheça o imperativo dos direitos humanos de desenvolver uma visão clara e integrada de uma economia resiliente ao clima. E por isso é necessário uma reavaliação completa dos planos de expansão de combustíveis fósseis e construção do polo petroquímico.
1: Elisa Margera considerou particularmente preocupantes os projetos localizados em áreas de elevada biodiversidade e defendeu uma avaliação independente dos impactos da mineração de carvão e da produção de combustíveis fósseis sobre os direitos humanos.
2: Além disso, é necessária uma avaliação independente dos impactos sobre os direitos humanos já decorrentes das atividades de mineração de carvão e outra produção de combustíveis fósseis, com um enfoque nos direitos à saúde, à alimentação, à água, à moradia e ao meio ambiente saudável.
1: A relatora especial da ONU para Direitos Humanos e Alterações Climáticas destacou que a África concentra mais de 60% do potencial mundial de energia solar, mas apenas recebe cerca de 2% do financiamento global para energias renováveis, considerando necessário que Moçambique aproveite essa capacidade para reforçar a sua independência económica e energética. Segundo a relatora, as comunidades contactadas manifestaram preocupações relacionadas com o acesso à informação, os processos de consulta e a participação nas decisões relativas a projetos de desenvolvimento.
2: Então, o primeiro passo é reconhecer as preocupações das comunidades. Tem que ser considerada muito, com muita atenção, com muita urgência.
1: Palavras da relatora especial da ONU para Direitos Humanos e Alterações Climáticas durante uma conferência de imprensa em Maputo para apresentar as conclusões preliminares da sua visita a Moçambique, que terminou esta sexta-feira. Elisa Morgera visitou as províncias de Tete e Sofala, além da cidade de Maputo, reunindo-se com as autoridades, comunidades e outros intervenientes.
3: Está assim concluindo a síntese noticiária numa edição da jornalista Gael de Castro. 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